0: 6? Oh, não é nem 5, como diria o Jorge Jesus, né? Foram 6. E ó, vamos para as penalidades, terminou lá. Ó, vou te falar, gente.
1: Vai pegar 2.
0: Ó, o Serna fez o gol que tava dando a classificação, mas ele acabou de perder um gol no último lance da partida, gente, que é um negócio absurdo. Ele tá na marca do pênalti, ele e o goleiro, ele deu uma bica pro céu, velho. Tá em órbita a bola que ele chutou. Ele tá de brincadeira, hein, Veloso? O cara saiu mal demais, era só dar um tapa no canto, Veloso.
2: Não, ele tava de frente pro goleiro.
0: Pô, que isso.
2: Né, com os dois cantos abertos, né? O goleiro ficou até parado, o goleiro nem se mexeu. E ele chutou lá na arquibancada, no último degrau da arquibancada. Impressionante o gol que ele perdeu e foi o último lance da partida. Depois o juiz encerrou o jogo. Então, embora tenha empatado, né? Tenha feito o primeiro gol, aliás, o Fluminense saiu na frente, mas ele teve a chance de colocar o Fluminense sem disputa de pênaltis na próxima fase.
0: É verdade, é verdade. Thiago Silva será o primeiro a bater pelo time do Fluminense. Daqui a pouco, nosso Felipe Oliveira, quando tiver ok, pode me chamar pra gente trazer mais informações do São Paulo, também do Bolívar, enfim, a gente vai durante a nossa jornada esportiva falando de outros assuntos também. Veloso, em relação a esse time do São Paulo, o que que você achou dessa escalação do tricolor com novidades? E o que eu vejo, a acertada é a entrada do Danielzinho. O Danielzinho não pode ser banco nesse time do São Paulo, Veloso.
2: Eu concordo com você, o Danielzinho, acho que o melhor momento do São Paulo, faz tempo, hein? Lá no começo do ano, era Danielzinho e Marcos Antônio. Tá certo que o Marco Antônio ficou um tempo aí machucado, o Danielzinho ficou ali no meio e o Marcos fora, mas agora ele faz essa dupla voltar a jogar, né? Parece que o Danielzinho tá numa posição diferente, vamos ver o que vai acontecer durante a partida, ele tá mais deslocado pro lado direito, mas sem dúvida nenhuma que o Dorival, que a gente percebe com todas essas mudanças, ele mudou 50% do time, trocou 5 jogadores do meio de campo, ele tá procurando o time ainda, Weber, um treinador que não ganhou no Brasileiro, que tá buscando a classificação, que tá pressionado, e ele tá buscando onde tem um encaixe, onde ele consegue dar uma dinâmica para esse time, fazer esse time ganhar jogos e principalmente a classificação hoje. É uma tentativa do Dorival. Vamos ver o que vai acontecer. Quem manda é o resultado, né? Quem manda é o jogo, até porque o Dorival sabe que tá muito, muito ameaçado.
0: Boa, boa, 9:05, o nosso Veloso que vai analisar, vai comentar, e neste momento a gente tem as penalidades lá de Fluminense. Thiago Silva converteu e o Fernandes, que é o melhor jogador do Independiente Rivadavia, camisa 10, marcou o seu também, quase o Fábio pega. Por muito pouco o Fábio não pega. Acho que é o Lúcio Acosta que vem bater ali, né? É, pelo jeito é. Pelo jeito é, tá ajeitando ali a bola. É bom jogador também, né? É bom jogador. Jogador desse nível não costuma errar pênalti, né? Mas vamos lá, você que o cara, quer ver? O Fluminense tem possibilidade de ficar à frente novamente. Nossa senhora. Sequei o Acosta, velho. Não é que ele chutou longe do gol, ele chutou muito longe do gol. Mas muito longe do gol, o Fluminense erra.
1: Deu inveja ao Bádio, hein?
0: É, rapaz. É mesmo. Acho que foi, olha, longe, rapaz. Foi longe, longe, foi embora. E a torcida argentina comemora e tem a possibilidade de ficar à frente. Mas bateu consciente, pegou embaixo demais, né, Veloso? Mas ele bateu ali olhando lá onde ele ia mesmo, né?
2: Ele tentou, essa bola de risco, né? Perigosa, uma bola, né? Lá em cima pra tirar do goleiro, pra não dar chance pro goleiro defender, mas tem esse risco, né? Você tem que pegar muito bem na bola, um pouquinho embaixo que pega, milímetros ali que você pega embaixo da bola, ela acaba subindo e indo pra fora, que foi o que aconteceu.
0: Vamos ver, o argentino bate e faz o segundo gol com tranquilidade, tirou o Fábio, bateu no canto esquerdo do goleiro Fábio, ele pulou pro direito e o Rivadavia está na frente do Fluminense 2-1. Bateu bem, bateu bem. 9:06, daqui a pouquinho Felipe Oliveira trazendo mais informações do São Paulo, mas antes o nosso Gaviva, o pessoal participando no YouTube, Gaviva. Opa. A gente já pede para deixar aquele like, se inscrever no nosso canal, dar essa força pro futebol da Nova Brasil, que está completando aí 5 meses e meio mais ou menos no ar, no futebol em São Paulo e com grandes resultados. Eu falava aqui, Gaviva, que o programa Nova Brasil, sim, em Campo, né? A gente já ficou em terceiro no top 3, né? Do rádio aqui de São Paulo, com à frente de programas tradicionais de décadas no rádio, né? É, e lá em Campinas, no 103,7, Gaviva, o programa já é top 5 na cidade, né? Subiu, decolou assim absurdamente. É
3: Graças a Deus.
0: Top 5 já em Campinas em 5 meses de trabalho. Mas vamos lá, Gaviva. O pessoal que participa aí pelo WhatsApp e também pelo YouTube.
3: É, perguntas pro Veloso agora. Wagner Veloso, Robson do Cambuci. Veloso, você não acha que o São Paulo é criticado demais? Estão exagerando nas críticas? Tem time muito pior nesse Brasileirão.
2: Ah, tem pior, mas não tem a tradição que tem o São Paulo, né? O São Paulo realmente não pode estar numa condição como essa. São Paulo, por tudo que fez, por tudo que tem na sua história, né? Não pode ficar realmente jogando nesse nível que está, principalmente no brasileiro, que tem acontecido. Eu acho que a Sul-Americana, se o São Paulo for desclassificado, o problema é esse momento que o Dorival vive, né? Se é um momento de equilíbrio no brasileiro, não ia nem se incomodar o torcedor. É que agora, como está muito mal no brasileiro, o torcedor exige uma reação, né? Mas o problema do São Paulo realmente é o Campeonato Brasileiro, porque está a 4 pontos só da zona do rebaixamento. São Paulo que começou bem a competição e foi perdendo força, né, Gavi? Então eu acho que as críticas são pontuais, não são necessárias num momento como esse para que o time possa reagir.
3: O Cardoso de Itu tá te perguntando, Veloso, você concorda com o Weber Lima, o São Paulo tem que sair da Sul-Americana?
2: Nesse momento, se o São Paulo sair, cai o Dorival também, né? Eu acho que nesse momento o São Paulo não pode pensar em uma desclassificação, não. São Paulo precisa pensar numa vitória, até porque trouxe a decisão para casa, empatou lá e agora é importante essa classificação para dar uma tranquilidade pro elenco.
3: O Rony de Campinas, Veloso, o Dorival tem condição de melhorar o mau trabalho que está fazendo no São Paulo? Tem ferramenta para isso? O que você acha?
2: Tem, ele está buscando, né, Gaviva? Está fazendo várias mexidas aí no time, procurando acertar esse time do São Paulo. E eu acho que ele mexeu bem. Vamos ver o resultado dentro de campo, né? O Arthur voltou, não jogou no último jogo, voltou. O Danielzinho tá voltando. Jogadores que chegaram agora também estão entrando no time. O Buta, o Borducci, o Newton. Vamos ver como que o São Paulo reage. Eu acredito que hoje o São Paulo se classifica.
3: E a última aqui, o Hélio Ribeiro de Suzano, Veloso. E o Ferreirinho, hein? O que você fala desse cara?
2: O Ferreirinha é um problema, hein? O Ferreirinha não consegue se firmar, né? Mas o Ferreirinha é isso. É um jogador de velocidade, um jogador que tem o drible, mas eu acho que ele erra demais na decisão dele, né? Quando ele precisa tomar uma decisão ali no momento de chutar ou de dar um passe, ele sempre acaba se atrapalhando, né, Gaviva? Ele não consegue ali assimilar bem a velocidade com as decisões que ele tem que tomar em campo. Isso atrapalha demais o futebol dele.
3: Beleza, valeu, Veloso, vai lá, Weber.
0: Maravilha, o Ivanildo Franca, abraço pra você. Estão ligados aqui o Ivanildo França com o Milton Eletricista, o filho Ratinho, do Pira, um abraço pra vocês. Ó, vamos lá pros pênaltis, né, de Independente Rivadavia e Fluminense. O Fábio, na terceira penalidade do time argentino, o Fábio fez a defesa. Estamos agora com 3-3. Vamos para a última penalidade, depois partimos para os alternados. O cara bateu muito bem, né? O Fábio pulou, a bola pegou na redinha do lado da trave, meu amigo. É impossível do goleiro pegar. É o Bolcato no gol e o Fábio do outro lado. Vamos lá para quem vai, o Martinelli? Pelo jeito é, né? Martinelli na bola, né? Pro Fluminense, tem a possibilidade de ficar à frente novamente. Vamos para a última penalidade, 3-3. O jogo está neste momento. Martinelli tá ali na bola, ajeitando. Vai correr pra bola o Martinelli, o goleiro Bolcato se mexe ali, tá parado e tal. Vamos ver a última penalidade. E Martinelli correu pra bola, bateu e fez bem. Bateu bem. E agora a possibilidade. Vamos lá, Hugo, vamos narrar aí, que o Fábio vai pegar. Fábio vai pegar essa daí.
1: Eu disse aqui no microfone da Nova Brasil que ele iria pegar dois, né? Um ele já pegou.
0: É agora então. Vamos lá, Hugo.
1: Martinelli cobrou muito bem. Tá 3-2, né? 3-3, 4-3.
0: 4-3. Não, 3. Não, 4-3. É isso aí.
1: 4-3. 4-3 pro Fluminense. expectativa agora da última cobrança. Vem o Arce, de novo o Arce. O Arce que marcou aos 50 minutos do segundo tempo de pênalti, o gol que forçou a disputa de penalidades máximas. É o gol da direita. Independente Rivadavia precisa deste gol para forçar a segunda fase da cobrança de penalidades máximas. Mas eu sou mais o Fábio. Sou mais você, Fábio, torcedor do Fluminense, a nação tricolor. Ela é você, totalmente você, Fábio, no centro do gol. Arce vem para cobrança, autorizado. Tá na meia lua, gol da direita, partiu, parou, chegou, bateu. Nossa Senhora. Não dou conta não, mano. O Fábio foi lá embaixo, pra direita, ele colocou no ângulo superior esquerdo.
0: E o Veloso
1: bela cobrança.
0: E o Veloso cantou aqui, ele vai bater no outro canto. Porque quando faz o gol, eles trocam o lado. Veloso.
1: E no pênalti aos 50 minutos ele bateu no canto direito do
0: Fábio. É, agora bateu no outro canto.
1: Não deu conta não, não tem jeito de pegar essa bola não.
0: Não tem, sem chance, sem chance. Vamos para os alternados. Bocato ali, a torcida argentina se inflama. Vem o Guga pra bola, hein?
1: Ah, meu Deus.
0: É, rapaz, não sei não, hein? É, agora.
2: Alternados é quem sobrou. Quem não foi na primeira leva, não tem escapatória agora. E aí, seja o que Deus quiser.
0: Vai lá, Hugo.
1: Não é secar o Guga, não, mas ele tá com a cara de espantado, rapaz.
0: Tá, tá.
1: Paulo Henrique Ganso. Paulo Henrique Ganso tá ali só em oração. Abraçada Hulk. Guga. Guga toma distância. Vai em cima da linha frontal da grande área. Vem o lateral do Fluminense no centro do gol. Goleiro Bocato. Autorizado Cuca. Partiu. Parou. Bateu. Guga. Gol.
4: Vai, Brasil.
1: Ângulo superior esquerdo. Goleiro foi na bola. Não conseguiu chegar em tempo, com aquela cara de espantado, bateu com muita confiança o Guga. Bela cobrança do lateral do Flusão. E agora vamos ver o Weber Lima, quem vem na cobrança, porque o Fábio vai pegar.
0: Vamos ver, vamos ver, vamos ver quem vem pra cobrança aí, é o camisa 19. Deixa eu buscar aqui, camisa 19 do time do Rivadavia. Deixa eu buscar aqui o gol, se der tempo, né? Se der tempo que ele já tá ajeitando.
1: É o 19, é o 19.
0: É o 19, deixa eu ver.
1: Ele toma distância para bater com o pé direito. Fábio no centro do gol.
0: É o Atêncio.
1: Com esse nome, atenção. Atenção, Fábio. Vem o Atêncio, partiu, canhoto, adora bater cruzado. Fábio! Canhoto adora bater cruzado. Ele bateu cruzado no canto direito, no canto esquerdo do goleiro Fábio. Lado de dentro do pé esquerdo. Fábio prestou muita atenção em todo o movimento feito pelo jogador do Independente Rivadavia. Voou no canto esquerdo, deu um tapa na bola e o Fluminense está classificado. Eu te disse, Weber Lima, que o Fábio iria pegar duas.
0: Verdade.
1: Pegou uma na primeira fase de disputas e outra na segunda fase. O Fluminense está lá. Agora.
2: 45 anos, Hugo. Impressionante.
1: Não, é um negócio. Você que jogou o Veloso muito e foi um dos grandes goleiros que a gente viu atuando. Você sabe como é difícil chegar aos 35.
2: É verdade.
1: Né? Agora 45 brilhando. E eles estão botando pressão. Pelo que eu tô entendendo, né, Berlim? Eles querem que o VAR.
0: Olha se o Fábio adiantou, né?
2: Mas o VAR já viu. O VAR sempre vê. O Fábio foi perfeito, fez a defesa e classificou o Fluminense. 40, olha lá, olha o lance.
1: A gente está vendo mais uma vez a
2: cobrança. Perfeito. Pé direito em cima da linha. Pé direito em cima da linha, certinho.
1: Ele ia passando da bola, passando. Só para desenhar bem para o nosso ouvinte. Ele leva o braço direito lá em cima, dá um tapa nessa bola. Bola vem a minha altura. Bola difícil. Difícil demais, o Fábio brilha, o Fluminense está classificado, Weber.
0: É, e o Fábio faz aniversário 46 anos no mês que vem. 30 de setembro ele faz 46 anos, realmente. Impressionante o Fábio, o Fluminense consegue a classificação, a próxima fase. Olha, já tô enxergando o Fluminense de um lado, na semi do lado da chave, viu? Porque agora o Fluminense enfrenta o vencedor de Platense e Coquimbo Unido, cara. Com todo respeito, olha, Veloso, acho
4: são
0: que...
4: São dois figueirenses.
0: É, pô, é. Aí a Fluminense tá com chance de chegar a semi, Veloso.
2: E olha, com um interino Marcão, né?
0: Exato.
2: Você manda embora o Zubeldia, o Marcão ganhou do Palmeiras, classificou o Fluminense para as quartas de final e fazendo um trabalho interessante, num momento difícil, né? De definição, o Marcão assume e o Fábio também decisivo, né? E o Fluminense tá nas quartas de final e com certeza entra, eu diria, como favorito aí para chegar à semifinal.
0: Maravilha, nosso Felipe Oliveira tá na escuta.
5: Tô sim, Weber.
0: Então vamos lá, mais informações do Tricolor pra gente fechar uma nova jogada.
5: Vamos sim com informações do Tricolor Paulista. A gente ouviu anteriormente o técnico Dorival Júnior falando sobre questão de segundo tempo, como o São Paulo se porta no segundo tempo. Uma curiosidade, o Weber, em 4 dos últimos 5 jogos, os 5 jogos do retorno da Copa do Mundo, o São Paulo foi pro intervalo vencendo, mas na segunda etapa sofreu empate ou até mesmo a derrota ao final dela. Aconteceu contra o Atlético Paranaense, que o São Paulo vai pro intervalo vencendo por 1-0 e toma virada. Contra o Flamengo, o único jogo que isso não acontece, o São Paulo sai perdendo e empata na segunda etapa, mas do resto, Grêmio vai pro intervalo vencendo por 1-0 e toma virada na arena do Grêmio. Contra o Bolívar, lá em La Paz, vai vencendo por 1-0 e toma um empate jogando na casa do seu adversário. E no último confronto contra o Curitiba, vai pro intervalo vencendo por 1-0 e toma um empate jogando aqui dentro do Morumbis. A torcida do São Paulo, que foi em peso no último jogo no estádio do Morumbis, mais de 44 mil torcedores, de novo marcando presença. A gente tava na rua conversando com alguns deles, mais de 40 mil ingressos já foram vendidos de forma antecipada para essa partida. Daqui a pouco a bola rola e o São Paulo, que chega para essa partida muito, muito pressionado. Dos últimos 15 jogos, apenas uma vitória, 8 empates e incríveis 6 derrotas. Weber Lima.
0: Tá certo, rápido break, voltamos já já no Nova Jogada com Pão de Alhozinho, com Pão de Alhozinho da Jogo.

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7: Nove horas e 21 minutos. 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
9: São 9:20, agora comigo, continua aberto o microfone da Nova Brasil, São Paulo 89.7, falando de São Paulo para todo o Brasil continente. Vamos viver a partir de agora as emoções da bola rolando para São Paulo e Bolívar. É jogo da Copa Sul-Americana, fase de oitavas e final, 9:30 da noite no Morumbi, estádio Cícero Pompeu de Toledo. A bola vai rolar, quando a bola rola, emoção acontece, emoção você sabe. É com todo o timaço da Nova Brasil FM.
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0: E tem muita gente acreditando que daqui para frente o São Paulo vai brigar apenas pela permanência no Campeonato Brasileiro da próxima temporada em 2027. Mas o tricolor é grande, é gigante, é enorme e quer provar a todos que não, começando na noite de hoje vencendo o Bolívar e passando a outra fase da Copa Sul-Americana. Você pode participar através do nosso WhatsApp 11 994 33 21 21. Eu repito, 11 994 33 21 21. É o humor do Gavião, a participação do ouvinte, o Gavião acompanhando a sua participação. Não se esqueça de dizer pra gente o seu nome e onde você está acompanhando a transmissão da Nova Brasil FM 89.7. São Paulo e Bolívar vão correr atrás da bola. O tricolor já vem programado, Bolívar também. São Paulo ostenta o seu uniforme branco, aquela tradicional faixa vermelha e a outra preta à altura do peito de cada jogador. Sobe o hino do tricolor mais querido do futebol brasileiro. Escalho São Paulo de Dorival Gal Júnior. Alô, Felipe Oliveira.
1: O tricampeão da América, tricampeão do mundo, está definido e escalado para encarar a equipe do Bolívar, valendo vaga nas quartas de final com 23, Rafael no gol. Na lateral direita, 20 para Aurélio Busta. Dupla de zaga e uma nova dupla de zaga. 22 para Domingos Duarte, 35 para Sabino. No lateral pela esquerda, o 12, Iago. Trinca de volância, 21 para Newton, 94 Danielzinho e o 8 é o Marcos Antônio. Pouco mais à frente, 10 Luciano, 37 Arthur. E o homem gol, a expectativa de gol tricolor, 9 para Jonathan Caleri, o capitão.
0: Eu repito, São Paulo, Luciano Ronaldo, tenha 10, Caleri, camisa número 9, Danielzinho, 94, Arthur, 37, Marcos Antônio, camisa número 8, Nilson Júnior, camisa número 21, Iago, tenha 12, numa lateral, na outra, Aurélio Puta, camisa número 20, Sabinão, seleção, tenha 35, Domingos Duarte, Portuga, da zaga do São Paulo, veste a camisa número 22 e no gol com a 23 é o Rafael. Este é o São Paulo que recebe o Bolívar de Alejandro Restrepo. E quem é o Bolívar para esse jogo, hein, Felipe?
1: O Bolívar, em busca da classificação, em busca de ser surpresa na Copa Sul-Americana, está definido e escalado pelo técnico Alejandro Restrepo, com um Carlos Lampe no gol. Nas laterais, os irmãos gêmeos Sagredo, 2 para Jesus Sagredo, 4 para José Sagredo, capitão da equipe. Dupla de zaga para 3, Arreaga e 5, Echeverria. Dupla de volância, 26 ao Saavedra, 80, o Carlos Melgar, o jogador que fez o gol na última partida. Pouco mais à frente, 14 para Robson Matheus, 17 para Patito Rodrigues. E a dupla de ataque de 77, Dorni Romero, e 27 para Dairon Asprija, o Hugo.
0: Repetindo, Bolívar, Patito Rodrigues tem a 17, Romero 77, Asprija tem a número 27, os três atacantes terminam com 7. Melgar, Carlos Melgar, a inteligência no meio campo do Bolívar, veste a camisa 80, Robson Matheus tem a 14, Saavedra 26, José Sagredo tem a 4, Jesus Sagredo a 2, os laterais, Arreaga, um zagueiro, tem a 3, e Echeverria, camisa número 5, outro zagueiro, Carlos Lambe é o goleiro do Bolívar. Para comandar o jogo, arbitragem no VAR. Quem vem no VAR, hein, Felipe?
1: O nome da polêmica é o peruano Diego Haro, Hugo.
0: Diego Haro, o quinteto, sexteto, epiteto, sei lá, a soma dos catetos, é tanta gente envolvida na arbitragem. O VAR é o Diego Haro. E os outros quatro? Com a bola rolando,
1: arbitragem,
0: nas quatro linhas, quem vem o apito?
1: Arbitragem toda peruana também para o jogo de hoje, capitaneada por Kevin Ortega, o auxiliar de número 1 é Stefan Atoshi e o auxiliar de número 2, Henrique Pinto. Quarto árbitro dessa partida, Augusto Menendez, Hugo.
0: Não vou dizer que o Morumbi está totalmente tomado pelo torcedor do São Paulo, mas um público aí beirando os 50 mil, você acredita nisso, Felipe?
1: Sim, cerca de 40 mil pessoas no estádio do Morumbi. Vale o destaque também para os bolivianos, marcando presença no setor visitante. Na rua, dava para ver bastante torcedores chegando com a camisa do Bolívar e também da seleção boliviana, acreditando na classificação aqui no Morumbi, Hugo.
0: Só que eu acredito na classificação do São Paulo, tricolor mais querido do futebol brasileiro. Recebe o Bolívar, vai para cima São Paulo, vai na fé tricolor. Noite gostosa em São Paulo, depois de um dia muito quente, eu repito, aquela famosa troca de flâmulas entre o Saavedra e o Caleri, os capitães das equipes, aquele bate-papo com o árbitro Kevin Ortega. Vou girar a opinião do timaço da Nova Brasil FM 89.7 aqui em São Paulo. Começa com Wagner Veloso, São Paulo, Bolívar.
2: Olha, Hugo, São Paulo deve levar nessa classificação, precisa dessa vitória, precisa dessa classificação para tranquilizar. E vamos ver, mas eu gosto dessa disposição do Dorival Júnior.

0: com três jogadores ali para dar mais liberdade pro Luciano, pro Arthur, pro Caleri. Vamos ver se funciona na prática, né?
1: Quando a bola rolar, que a gente vai ver, né? Weber Lima, São Paulo, Bolívar.
2: São Paulo 1-0.
1: Felipe Oliveira, São Paulo, Bolívar.
3: 2-0 São Paulo hoje, Hugo.
1: Antônio Enigmático, São Paulo, Bolívar, nosso produtor Antônio Lima. Ele disse sem medo, sem dó nem piedade, meu tricolor vai ganhar. Mais um para ser pego de surpresa. Celcinho Roberto, de calças curtas, São Paulo, Bolívar. Ele disse que vai dar 50-0 pro Bolívar. Gaviva, você, Gavião. São Paulo, Bolívar.
4: São Paulo ganha de 2-1, eu acho.
1: E para você, ouvinte da Nova Brasil FM, 11-994-33-21-21, nosso WhatsApp da São Paulo ou da Bolívia, mande o seu recado, participe da nossa transmissão. Gaviva, rapidamente, só registrando alguns nomes que estão na fila aí, vai.
4: Alex Santos Santista, fala Santos, sempre Santos. Maurílio Almeida, o maluco beleza de São Tomé das Letras. São Tomé, parabéns pelo trabalho, adorei vocês. O que foi?
1: São Tomé é bom.
4: Mas já foi é, assim, como é que ele é um maluco beleza, PVA, é, astronave, aquelas bagulhas, ET e tudo mais. A Simone Gonzaga, São Paulo. A torcida tricolor com a gente aqui na Nova Brasil, Hugo Botelho.
1: São Tomé das Letras tem o Ventania. Ventania é uma figura descalço, ele é anão. Aí ele usa bota. Aí ele vira.
4: Ah, é?
1: É, o Ventania é famoso. Ventania deu entrevista pra Jô Soares. Ele tá no mundo da lua.
4: É só,
1: né?
4: Cigarrinho de artista lá, né?
1: É, lá, a cidade lá tá com turismo legal, viu? Tá.
4: É, vou falar agora em São Tomé das Letras. São Tomé das Letras, o cogumelo não é pra pôr no estrogonofe, não.
1: Beleza, Gabriel. Aqui vai começar o jogo. Vai começar o jogo entre São Paulo e Bolívar. Amanhã tem mais. Amanhã tem Libertadores, né, Weber Lima? Amanhã tem Palmeiras e Cerro Porteño.
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1: Quarto, consulta o cronômetro no braço esquerdo, ajusta o cronômetro no braço direito, o São Paulo vai atacar pro gol da esquerda, saída de bola será da equipe do Bolívar. Romero, 77, está próximo à bola, está virado por campo de defesa. Defende o gol da esquerda, o Carlos Zelampi, quando apita o árbitro. Bola, bola, São Paulo e Bolívar estão jogando no Morumbi.
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1: São os primeiros movimentos de São Paulo e Bolívar. São Paulo vem de branco, Bolívar vem de grená. Naturalmente, o Bolívar usa uma camisa azul calcinha, né? Ele é azul clarinho, mas dessa vez eles fizeram opção por vir de grená. Não sei porque, se tiver alguma explicação, alguma informação, Felipe Oliveira vai trazer pra gente no decorrer da transmissão. O Domingos Duarte trabalha no círculo central do gramado, abre bola para o setor direito, deixou essa bola com o lateral direito, Buta, Buta, levanta a bola lá dentro da área, na direita, batida pro gol, Carlos Lampi pega. Primeira chegada do São Paulo já exige uma boa defesa do goleiro do Bolívar, hein, Felipe?
6: E o Aurélio Buta passando na ultrapassagem como um ponta direita. Tentou fazer o cruzamento pro Jonathan Caleri. Carlos Lampi no meio do caminho. Segue 0-0. Torcida do São Paulo marcando presença e cantando alto aqui no Morumbi, Hugo.
1: E o São Paulo se organiza novamente na saída do círculo central do gramado. O São Paulo ataca pra esquerda. Bola com Marcos Antônio. Marcos Antônio deixa a bola de lado para Sabino. Sabinão, seleção. Dominou, arrancou. Por que não? Por que não? Vem renovação na seleção. Aí Sabinão, seleção. Veloso concorda comigo, né, Veloso?
0: Tá bom, Veloso. Eu gosto.
1: Não precisa falar nada, não, Veloso.
0: Eu gosto de Sabino, mas não chega tanto, né, Hugo?
1: Isso é exagero, né?
0: É, calma com essa reformulação também, né?
1: Mesmo porque o Sabino não é nenhum menino. Hugo, Sabino se lançou pro campo de ataque e acaba de cometer uma falta atrapalhando o ataque do São Paulo. Deu uma secada nele, Felipe.
6: Para responder sua pergunta sobre o uniforme do Bolívar, jogando hoje com um bordô, um grená, por conta da diferença entre os dois uniformes, São Paulo com uniforme claro, além do uniforme do Rafael ser azul, hoje optando o time boliviano pelo uniforme 2, Hugo.
1: Legal, obrigado, Felipe. Tava atento, nosso Felipe. 2 minutos de bola rolando no primeiro tempo. Trabalha no saído do ciclo central do gramado. Tentou fazer o domínio. O Robson Matheus, a bola no pé de ganha, fica com Sabino. Sabino na quarta zaga do São Paulo. Levanta pro campo de ataque, responde de cabeça Echeverria. A bola vai na direção do Sabino. Sabino tocou de cabeça. A bola passou pelo Danielzinho. Deixa com Luciano. Luciano Ronaldo briga, abre os braços. Ah, reclamou Luciano. 1, 2.
7: Depois, dois minutos de jogo, ele já abriu os braços, já contestou uma não marcação de uma falta ali do árbitro. Teria falta o camisa 10, fica caindo o Romero, o atacante do Bolívar, tá pedindo atendimento médico, a bola tá rolando, tá na quarta cega, tá com Saavedra. Saavedra empurra a bola no círculo central do gramado. Ele domina, trabalha pé esquerdo na bola, deixou para José Sagredo. Sagredo mais atrás, recua essa bola para Echeverria. Echeverria passa a bola pelo Carlos Lampe. O goleirão que defende o gol da esquerda solta a bola na direita. É para Reaga, Reaga, pé direito, levanta a bola para o campo de ataque na direção do Romero. Chegou Domingos Duarte, ganha para o time do São Paulo. Ela foi tocada na direita para o Buta. É difícil, né? Aurélio Buta. Deveria ter colocado o nome de Aurélio só. Buta é. Deixa quieto.
8: Traz lembranças.
7: 0-0 São Paulo e Bolívar. 3 minutos, início do jogo. Te agrada, Veloso?
0: É, tô vendo a disposição do São Paulo ainda, né? Com o Danielzinho, o Marcos Antônio mais pelo lado esquerdo, né? Com o Luciano realmente encostando mais no Calério, o Arthur na dele lá pelo lado direito, sem muitas mudanças aí, táticas, pelo menos até agora, no time do Dorival.
7: E volta o São Paulo por campo de ataque, vem com o Arthur na direita, tentou o toque de cabeça atrás, ele deixa a bola para Danielzinho, para Marcos Antônio. Digo, Marcos Antônio abriu na direita para Buta. No fundo para Danielzinho, pé direito, levantamento lá dentro da área para Calera, a bola passa, chegou, soltou a canhota nessa bola, o Iago, a bola bateu na marcação, bateu em cima do Jesus Sagredo. Quase que eu falei Jesus Sagrado. E volta o São Paulo pro campo de ataque, a bola tá na esquerda, mais uma vez dominada pelo Iago. Iago recomeça com Danielzinho. O Danielzinho, pé direito na bola, tocou pra Sabino. Sabino na quarta zaga, atravessa o jogo da esquerda pra direita pra Newton. A Newton rompe a linha que divide o gramado, pisa na bola, o Asprilha vem na marcação, ele solta a bola por dentro com o Danielzinho pra Marcos Antônio. Já inverte o jogo da direita pra esquerda do São Paulo, Marcos Antônio pra Iago. Iago pisou na bola, soltou lá dentro da grande área pra Luciano, tentou domínio, caiu. Ela sobrou com o Marcos Antônio, pé direito, tentou levantamento desviado, a bola passa à frente do gol do Carlos Lampe. Ela vai saindo pela linha de fundo, corre o Sagredo, evita a saída. Evitou a saída e tocou para Patito Rodrigues. Esse Patito arrancou para o lado esquerdo, chega Newton na cobertura, só na bola. Só na bola, toca o jogador do São Paulo, lateral tá marcado, é lateral para o time boliviano. 4 minutos e meio, Nova Brasil FM, São Paulo 89.7, Rio de Janeiro, Nova Paratias 89.5, Brasília 97.5, Campinas 113.7, emissoras do Grupo Tati.
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7: No toque da Nova Brasil FM 89.7, São Paulo, eu tô girando tempo e placar. A Sul-Americana. 5 minutos, eu repito, torcedor, 5 minutos de bola rolando. Morumbi, placar mostra, São Paulo 0, Bolívar também tem 0, Éber Lima.
10: Hugo Botelho, mais cedo no Defensores del Chaco, Boca atropelou o Deportivo Recoleta 4-0, no agregado 7-1 e avançou a próxima fase, aguarda o vencedor desta partida entre São Paulo e Bolívar.
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7: Mandando um forte abraço aqui ao Thiago Alemão, que está em Recife, torcedor do São Paulo, está curtindo a nossa transmissão através da 94.3 da Nova Brasil em Recife. Recife que respira futebol, né? Tem o Náutico, tem o Santa Cruz, que torcida maravilhosa tem o Santa Cruz, tem o esporte. 365 dias por ano, o torcedor pernambucano Recife respira futebol. Fala nas mãos do Carlos Lampe. Tranquilo, vai lá no segundo andar, pega dele. E tem pressa, o goleirão quebra essa bola pro campo de ataque, a bola ultrapassa toda a extensão de goleiro para goleiro, ela vai para as mãos do Rafael. Diga lá, Felipe.
11: Uma informação, sabe qual é o nome completo de Carlos Lampe?
7: Sei. Você quer arriscar mandar pro ar?
11: É Carlos Emílio Lampe Porras. E aí tá explicado o porquê de só Lampe, né, Hugo?
7: Só Lampe, isso é bem melhor, só Lampe. 6 minutos e meio. Caviva, participação.
8: Não falo nada. Não falo nada, apenas observo.
7: Vamos com o WhatsApp, Caviva. Me ajuda aí, vai.
8: Mendonça, do bairro do Morumbi, dizendo que a culpa do São Paulo tá nessa situação é da torcida, que lota o estádio e aí valida a diretoria e o time. Se a torcida deixar de ir, muda a história com certeza. O Mendonça pedindo greve da torcida. E o César em Atibaia, o Weber, o Luciano e o Pablo Maia estão em má fase. Calma, porque passa logo. Agora que o homem fica bravo, hein, Hugo?
7: Segura o homem, né? 7 minutos jogados. E para colocar a voz da transmissão de São Paulo e Bolívar, o que tem que fazer o ouvinte da Nova Brasil FM, hein, Gaviva?
8: Ou manda seu texto ou manda seu áudio no WhatsApp. 11 994 33 21 21. 11 994 33 21 21.
12: Mande Aldo.
7: 7 minutos e meio jogados, a bola tá na esquerda, tá com Sagredo, você Sagredo, empurra essa bola mais à frente para Patito, Patito resolve recomeçar, dá uma pomba pro gol. Se sou eu no gol ali, o perigo dessa bola passar era enorme, viu? Teria feito um gol contra o Patito Rodrigues lá da linha que divide o gramado, mas não sou eu, é o Carlos Lampi, e vamos de Lampi que é bem melhor. Lampi solta a bola de lado para Reaga, Reaga pé direito na bola, quebra pro campo de ataque em direção do Patito Rodrigues, chega Domingos Duarte, toma a frente e recua a bola até o goleiro Rafael, primeira participação do Rafael, que tá todinho de azul defendendo o gol da direita. Ele toca a bola para Sabino, Sabino atravessa o jogo com Domingos Duarte, o Domingão Portuga da zaga do São Paulo domina, evita a saída da bola pela linha lateral do gramado, ele toca para Newton, a Newton tem na entrada do círculo central o Danielzinho, fugiu o nome dele, e o Danielzinho tem espaço, trabalha bem Danielzinho, pé direito na bola, abriu na esquerda para Iago, toque por baixo lá dentro da área, chega, domina Saavedra e sai pro jogo Bolívar. Ele deixa a bola na direita, rente a linha lateral do gramado para Romero, Romero recua essa bola até o Sagredo, Sagredo toca a bola mais uma vez, é para Melgar, Melgar tem na passagem o Saavedra, Saavedra solta a bola por dentro, deixou para Robson Matheus arranca, pede a falta, o árbitro abre os braços, manda seguir o jogo, então segue o jogo o time do São Paulo. 8:45 jogados, é futebol na Nova Brasil FM 89.7. 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Vem Romero, roubou grande bola no círculo central do gramado, atravessou na entrada da grande área pro Asprilho, Asprilho errou a bola e pegou o adversário e pode até ganhar um cartão amarelo, hein, Felipe?
11: Exatamente, no erro de saída de bola do São Paulo. Aurélio Buta tentou um passe no meio, fraco pro Marcos Antônio, antecipado pelo Romero, que tentou o passe no Asprilha. O Newton, muito bem na cobertura do lateral direito, antecipa o atacante do Bolívar, faz o desarme e aí toma um chute na perna esquerda, fica sentindo dores no gramado. Falta marcada, a primeira falta um pouco mais dura da partida, Hugo.
7: No toque da Nova Brasil FM 89.7 São Paulo, Salvador 104.7, Araçatuba 90.1, eu tô girando tempo e placar no primeiro tempo. 10 minutos de bola rolando. Sul-Americana, Morumbi, Zona Sul de São Paulo, tá tudo igual, São Paulo 0, Bolívar também tem 0, Eber Lima.
10: Hugo Botelho, terminou lá nas Malvinas Argentinas, o Fluminense ficou no empate em 1-1 com o Independiente Rivadavia e ganhou nas penalidades 5-4 e avançou às quartas de final da Libertadores.
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7: Chegando aos 11 minutos. Daqui a pouco a participação do ouvinte da Nova Brasil. Daqui a pouco o Gavião vai trazer a sua participação através do nosso WhatsApp, que é 11 994 33 21 21. Antes eu quero a opinião de Veloso, análise do comentarista Wagner Veloso e o jogo, Veloso.
0: Olha, o São Paulo a gente percebe ali que está tentando ter o controle do jogo, mas não pode errar o passe ali por dentro. O Morelli errou e deu o contra-ataque para a equipe do Bolívar, que é isso que eles estão pretendendo, estão armados para isso, né, Hugo? Agora, para a saída de bola do São Paulo, quem está fazendo o lado direito ali é o Buta, o Sabino e o Domingues, e o Iago, que é o lateral esquerdo, ele espeta porque o Marco Antônio vem para dentro. O São Paulo não tem ninguém aberto pelo lado esquerdo, o Marco Antônio, você pode ver na imagem aí, ele vai lá para dentro jogar como meia, e aí o Iago tem que aparecer bem espetado ali para ser opção de passe. São Paulo não tem ninguém. Vai você?
7: Vem o São Paulo, vem Newton na direita, boa cavadinha dentro da área, procurando o lateral Buta, ele invadiu a grande área, chega bem na cobertura de Tiveria. Tá de bico na bola, a bola vai embora, lateral pro time do São Paulo, complete, Veloso.
0: Só para completar então, o São Paulo não tem ninguém de velocidade pelo lado esquerdo, como tem o Arthur do lado direito, né? Isso atrapalha um pouco. E olha a nova regra aí, tem que bater o lateral rápido.
7: 5 segundos, contadinhos, levantamento de bola dentro da área, galera ajeitou de cabeça, Luciano Ronaldo. O que que fez o Luciano aí, Felipe?
11: Luciano deu um chute aqui no meu peito, matei ela, saí jogando, isolou o camisa 10 do São Paulo.
12: Não força, não. Se uma bola dessa pega no seu peito, Felipe, a gente tava sem repórter. Vai, conclua sua informação, seu raciocínio, Felipe. Felipe caiu, vai lá. Tá vendo, Melo?
0: Foi dominando o peito, caiu, né?
12: Ele perdeu a bola.
0: No segundo tempo ele volta, Hugo. Segundo tempo ele tá de volta.
12: Ô, Felipe, peço alguém aí pra mandar informações pra gente.
0: Não, tem uma ambulância ali do lado. Tem uma ambulância ali do lado, no portão principal, portão 1 do Morumbi. Ele pode se dirigir até ali, a saída.
7: 12 minutos e meio jogados, Domingos Duarte inicia o trabalho do São Paulo no campo de defesa, atravessa a bola da direita para a esquerda, é para Sabino, Sabino deixou para Iago, Iago domina, vem na contramão do jogo, o ciclo central do gramado se apresenta a Newton, recebeu com a direita, com a esquerda, tentou levantamento lá na direita para o Arthur, pegou mal na bola, a bola vai para dentro da grande área, sai o goleiro Carlos Lampi, tranquilo, pega dele, São Paulo 0, Bolívar também 0, é jogo da Sul-Americana, jogo da volta, jogo da
8: Igor,
7: terminou com o placar de 1-1, vamos com a participação do ouvinte, fala Gavião.
8: Tem aqui o Walter de Pirituba, motorista de aplicativo, corintiano, 2-0 Bolívar. A Vânia Santos está falando que vai ser 3-0 pro São Paulo. E o menino das imagens, nosso Lucas Monteiro, falou: ó, o Hugo Botelho esqueceu de pedir minha opinião, meu pra carne. Ele fala que vai ser 3-0 Bolívar, Hugo.
12: Tá bom, Lucas, desculpa. É que eu tentei pegar o pessoal de surpresa. Você viu que eu peguei o Celcinho de
11: Hugo, né?
12: Oi.
11: O Cuca reclamou que você não pediu a opinião dele também, viu?
12: O Cuca Lavareda?
11: Não gostou aqui, não gostou. Tava reclamando de você, tava queimando você aqui, viu?
12: Põe o Cuca, põe o Cuca no microfone aí, vai falar. Qual que vai ser o placar do jogo, hein, Cuca?
13: Opa, 1-1 cravado, pode ter certeza.
12: Mas você pediu a palavra pra falar que vai ser 1-1 o jogo.
11: Cuca quer ele quer pênalti, ele quer sofrimento, Hugo.
12: O torcedor do São Paulo adorou sua participação agora, viu, Cuca? Faz espinha. 14 jogados, não tô conta desses caras não, Gavião. Depois eu que sou errado, eu que sou louco.
8: O Cuca tá bem doido, mano.
7: 26 a camisa dele, o 26 é o Saavedra. O que que ele fez ali? Ele foi tocar a bola pra trás, ele tocou pela linha lateral do gramado. Manual tá marcado, é manual pro time do São Paulo. 14 minutos e meio, é futebol na Nova Brasil FM 89.7. Amanhã tem Palmeiras em campo. Amanhã, 7 da noite, Cerro Porteño e Palmeiras. É Libertadores. Aqui hoje é Sul-Americana. Já tivemos o Fluminense vencendo o Independente Rivadavia nos pênaltis. O Fluminense passa de fase na Copa Sul-Americana. São Paulo tá empatando. E esse empate leva o jogo para a disputa de penalidades máximas. Domingos Duarte chega bem, a torcida gosta, ele solta a bola para Buta, falta nele. Deram no meio do Buta aí, Felipe.
11: Chegada um pouco mais firme na linha aqui de videogramada, o Saavedra pegou o lateral direito do São Paulo, um pouco mais firme, a torcida fez barulho e o árbitro Kevin Ortega amarelou. Primeiro cartão amarelo pro camisa 26, Saavedra, tá pendurado pro restante da partida, viu, Hugo?
7: 15 jogados com pão de alhozinho, dá jogo.
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7: Pra pão de alhozinho, com pão de alhozinho dá jogo, eu tô gerando tempo e placar do primeiro tempo. 15 minutos e meio de bola rolando, Morumbi, São Paulo, placar mostra, eu confirmo, Sul-Americana, São Paulo 0, Bolívar 0 no agregado, tá 1-1, tá tudo igual, Weber Lima.
10: Hugo Botelho, amanhã no El Campín, a primeira partida de ida por conta dos terremotos da Colômbia, o jogo foi adiado e amanhã tem Santa Fé e River Plate.
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7: Estamos fazendo o futebol do jeitinho que você gosta no seu rádio. A torcida ficou reclamando uma falta em cima do Marcos Antônio. Você viu essa falta aí, Felipe?
11: Marcos Antônio, ele empurrou primeiro o Jesus Sagredo e depois tomou um empurrão. O árbitro mandou o jogo correr na frente do banco de reservas do Bolívar. A torcida de São Paulo fez barulho, mas segue o jogo, Hugo.
7: O jogo segue com o Newton. Newton domina e toca. Ele abre a bola na direita para Arthur. Arthur vai para a fita, vai para o solo. Pede a falta. O árbitro manda seguir o jogo. O Sagredo ganha. Quem ganhou foi o José Sagredo. Sagredo solta a bola no ciclo central do gramado para Robson Matheus. Fica caído, camisa 14 do Bolívar. Falta nele, o jogo tá parado. Aí o torcedor vai à loucura. Mas tu tá dando umas invertidas ali, ô Veloso? Ele tá.
0: Não, foi falta.
7: Foi falta, né?
0: Foi falta, acho que foi o Caleri. Aí do Arthur não foi nada. Foi nada. São Paulo tá reclamando dessa falta que não aconteceu. E a falta ali no meio de campo realmente aconteceu. O árbitro marcou, tava pertinho da jogada.
7: Vamos para 17 minutos, só um dado. Veloso, nem um chute a gol, nem de um lado, nem do outro, com 17 minutos de jogo.
0: É verdade, só teve aquele cruzamento, né? Pra você?
7: Não,
12: ali o Domingão.
0: Nada, aquela tentativa ali pelo lado direito do São Paulo, mas a bola chegou limpinha, fraquinha pro Lampi.
7: Arthur faz boa jogada pelo círculo central do gramado, toma em tricolor no contra-ataque, vai na fé São Paulo, ele deixou a bola para Marcos Antônio, Marcos Antônio faz a abertura na esquerda. Pra Iago, pra Danielzinho, no cruzamento, bateu pro gol, Calera, é gol!
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0: 17 jogados, Danielzinho recebeu o toque de água na esquerda, cruzou a meia altura, praticamente em cima da linha frontal da pequena área. Ele procurava o seu camisa 9, o capitão Caleri, mais à frente tinha Luciano. E Luciano, com extrema felicidade, sem deixar a bola cair, solta a canhota nela, indefensável para o goleiro Carlos Lampe. A bola passa e morre no fundo do gol do Bolívar. Luciano 10 a camisa dele. Luciano 10 a camisa dele. Luciano é gol tricolor. Põe lá dentro São Paulo, põe lá dentro. Luciano põe lá dentro São Paulo, põe lá dentro. Luciano é gol vermelho, preto e branco. Agora, placar mostra, confirma o São Paulo 1. Luciano, Luciano Ronaldo. Bolívar 0. Fala, Felipe.
1: Gol do alívio da torcida tricolor que explode dentro do Morumbi. Depois da jogada pela ponta esquerda, o Iago achou o Danielzinho na ultrapassagem muito bem. Ele invadiu a grande área, impediu a saída e fez o cruzamento de canhota. A perna que não é dominante. No primeiro pau para Luciano, na linha, na entrada da pequena área. Chega batendo de primeira, marcado pela marcação. Conseguiu a finalização num sem pulo. Mandou a bola para o fundo da rede e mandou o Carlos Lampe ir buscar a bola dentro do barbante. Abre o placar para o São Paulo e com esse gol, Luciano chega ao seu 12º na temporada, empata com Caleri na artilharia, o seu 3º na Copa Sul-Americana, o artilheiro isolado do tricolor na competição, e abre o placar para o São Paulo no Morumbi. Agora, o tricolor paulista tem 1, o Bolívar tem 0, Hugo.
0: 19 jogados, o jogo está parado, bela jogada, belo gol, bonita conclusão do Luciano, São Paulo 1-0, Veloso.
2: Bela jogada, ultrapassagem do Danielzinho ali pelo lado esquerdo. Até porque quem tá por ali é o Marco Antônio, mas ele não fica, né? Então ele cria essa dúvida quando passa o Danielzinho infiltrando naquele setor em que o Marcos Antônio tá ocupando, mas ele vem muito para dentro. O Marcos Antônio fica ali quando o São Paulo não tem a bola, na verdade, né? Com a bola ele sai girar e dá oportunidade para essa ultrapassagem do Danielzinho, que coloca a bola para dentro da área. O Luciano é esperto para antecipar o zagueiro ali e botar no fundo da rede o gol. O São Paulo buscou mais esse primeiro gol, por isso merece estar na frente.
0: Daqui a pouco eu giro o tempo e placar, porque tem uma falta, o time da Bolívia, o Bolívar tem a oportunidade de empatar o jogo, porque não, Melgar é quem vem na cobrança. Rafael tá no centro do gol, a barreira protege o canto direito do goleirão, gol da direita no Morumbi. Vem Melgar, Carlos Melgar na cobrança da falta, será que vai direto pro gol? Autorizado, levantamento lá dentro da área, o toque de cabeça, corta Domingos Duarte, completa Iago, e o jogo tava parado, não valia mais nada. No toque do futebol da Nova Brasil FM, eu tô girando o tempo e placar do primeiro tempo. 20 jogados no Morumbi. São Paulo 1-0. Gol de quem, Weber Lima?
3: Gol do Luciano. E lá no Chile, pela Libertadores da América, jogo de volta. 21 minutos da primeira etapa, Universidade Católica 0, Estudiantes 0. Permanecendo assim, penalidades. E começou a primeira partida de ida da Libertadores, Tolima, Independiente del Valle, 20 minutos, 0-0.
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0: 21 minutos de bola rolando, Melgar abre o jogo da direita para a esquerda, já soltou para Sagredo, bateu pro gol, desviada a bola no Domingos Duarte, foi embora, foi pela linha de fundo, foi o Patito Rodrigues quem soltou a patada nessa bola, isso aí, escanteio tá marcado, Felipe.
1: Exatamente, primeiro escanteio da partida, jogada pela esquerda de Patito Rodrigues, tentou a finalização de pé direito, bateu no meio do caminho, acertando o Domingos Duarte, vem o primeiro canto, vem o Bolívar na bola.
0: 21 minutos e meio, daqui a pouco o Gavião trazendo a participação do ouvinte, o torcedor do São Paulo, o torcedor tricolor tá mais soltinho nesse momento, tá mais aliviado. 22 jogados, 5 homens da equipe do Bolívar dentro da área do gol defendido pelo Rafael, defende o gol da direita, o goleirão do São Paulo, é Melgar que vem na cobrança do escanteio, gol da direita, escanteio lá na esquerda, é o gol da direita, escanteio na esquerda, empurra, agarra, danado dentro da área, caem 2 jogadores do São Paulo, ele vai ter que chamar o Danielzinho, e me pareceu o outro ali, o Iago, e vai falar com os dois, ó, vocês são do mesmo time, vocês estão derrubando um outro, e o que que tá acontecendo, hein, Felipe?
1: Exatamente, o Danielzinho tá revoltado, inclusive conversando com o árbitro, ele acabou se desentendendo com o Echeverria, vem bola para a área, Carlos Melgar e Patito Rodrigues na bola.
0: 22 jogados, se segura São Paulo, põe lá dentro, Bolívar, se segura São Paulo, se segura Tricolor, era ver gol, escanteou Melgar, deixou essa bola para Saavedra, bateu direto pro gol, Echeverria lá dentro da área, tentou chegar, chegou primeiro do que ele na bola, pegou tranquilo, Rafael, goleirão do São Paulo. Gavião, participação do ouvinte.
5: Gostei dessa aqui no chat do YouTube, no Jornalismo Nova Brasil, Roberto Xavier. Pergunta pro Veloso aí se ele lembra do jogo do Neto quando ele teve aqui em Pirapora do Bom Jesus em agosto de 2016. Faz 10 anos, Veloso. Você lembra que você foi jogar em Pirapora do Bom Jesus?
2: Aí é difícil, hein, Gavião?
5: É difícil.
2: Ô, Gaviva, 10 anos atrás, eu não sei nem o que eu jantei ontem, rapaz. Cara, que
5: pergunta. Tá vendo?
2: 10 anos atrás não dá, aí já não cabe mais, né?
5: Roberto Xavier disse que é fã de toda a equipe Nova Brasil. E também aqui o Carlos Alexandre de Mauá. Eu tenho saudades do São Paulo quando tinha um grande elenco.
6: 23 minutos jogados no primeiro tempo. Nosso WhatsApp é 11 994 33 21 21. Coloque sua voz na transmissão de São Paulo e Bolívar. Coloque uma mensagem de voz pra gente ouvir a sua voz, saber onde você está e por quem você está torcendo.
5: Mande
6: São
5: Paulo
6: áudio. Tá vencendo o Bolívar pelo placar 2-0. Mande áudio pra gente. 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
6: O jogo tá parado, né, Felipe?
1: Isso mesmo, parada para reidratação, regra da Comebol. Comebol que adota essa regra em todas as suas partidas, seja de Copa Libertadores ou de Comebol Sul-Americana. Os dois times conversando com seus treinadores, fazendo aquele pit stop antes do retorno para a primeira etapa. O Hugo.
6: Parada da hidráulica, segundo o Veloso. Veloso já vai analisar esses 23 minutos de jogo. Oi, Gavião.
5: Não, você pediu áudio, vamos soltar dois áudios aí pro Veloso poder comentar, faz favor.
7: Alô, Nova Brasil, Moacir taxista, Arthur Alves, São Paulo. São Paulo jamais sentiu o gostinho da eliminação e pronto pra segunda divisão. Fui!
8: Boa noite, Gaviva. Boa noite ao pessoal da transmissão aí, Nova Brasil. Que é o Rafael de Guarulhos. O Dorival, acredito que ele ganha hoje, ganha no final de semana. E ele tem que continuar. Eu acho que o problema não chega a ser só o Dorival. Entendeu? E é isso. Um abraço. Hoje é São Paulo 2-0.
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6: A participação do ouvinte Veloso, 1-0 São Paulo, 23 minutos, jogo parado, aquela famosa parada hidráulica.
2: E deu pra ver bem aqui a armação da jogada, né? A bola tá com o Marcos Antônio, ele dá pro lateral e o Danielzinho infiltra e o Marco Antônio vem cobrir o lateral que passou. Então, uma jogada bem orquestrada ali pelo ataque do São Paulo, quando saiu o gol, né? O Danielzinho infiltra, o Marco Antônio vem cobrir o lateral que passou e dá essa bola pro Danielzinho, que coloca na área pro gol do Luciano. Então, uma jogada muito bem trabalhada aqui pelo lado esquerdo, com ultrapassagem, e o São Paulo ocupando muito bem o espaço no ataque, né? Agora a gente viu o Dorival um pouco bravo ali, ele sabe que o São Paulo normalmente faz o primeiro gol, depois recua muito e cede o empate. Essa é a preocupação do Dorival do restante da partida, porque até aqui o jogo tá tranquilo.
6: Tava tranquilo até que o Danielzinho agarrou o Asprilha pela camisa, o Asprilha não ficou satisfeito. Deu ali um supapo no pé do ouvido do Danielzinho, que tá caído, tem cartão para um e cartão para outro. O Domingos Duarte faz sinal do VAR e o Asprilha abre os braços e a confusão tá estabelecida no gramado do Morumbi, Felipe.
1: Exatamente, ânimos à flor da pele aqui no gramado do Morumbi. O Asprilha ia passando pelo círculo que divide o gramado. E aí o Danielzinho puxou a camisa dele e falou: vem aqui, Asprilha, vem aqui. E o Asprilha não gostou, soltou o braço no camisa 94 do São Paulo. Cartão amarelo pro 27 da Iron Asprilha e também pro 94 Danielzinho. Jogadores do São Paulo pedindo a intervenção do Diego Haro para uma possível expulsão do camisa 27 do Bolívar, viu, Hugo?
6: O jogo tá parado no toque do futebol da Nova Brasil FM, eu tô girando tempo e placar no Morumbi. 27 minutos de bola rolando, primeiro tempo. São Paulo 1-0, Eber Lima.
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10: 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Veloso, foi pra amarelo?
2: Ah, pra amarelo. O Danielzinho
10: tá bom, né?
2: Danielzinho tá com a mão no rosto, ele já pôs atrás da cabeça, ele pôs do lado aqui do rosto agora, e a pancada foi nas costas, né? Ele tá passando, toma uma cotovelada ali, foi um lance de cotovelada mesmo, ele deu a cotovelada do Asprilla, mas um amarelo ali, aquela disputa, aquela enrosca, aquele enrosco ali do meio, né? Então o amarelo acho que ficou de bom tamanho, viu?
10: 27 jogadas, esse jogo tá parado pelo menos 5 minutos, desde a parada hidráulica até agora, o momento em que a falta vai ser cobrada, ele dá a falta do Danielzinho. Oi, Weber.
3: Eu não entendo esses jogadores, Hugo. Hoje tem câmera em tudo que é lugar, o cara coloca a mão na cabeça, ele tomou uma cotovelada nas costas, pô. Hoje em dia os árbitros veem tudo.
10: Ah, e tudo isso aí foi porque o árbitro quis dar a vantagem do Asprilla, porque ele estava sendo agarrado, teve a camisa puxada e até mesmo calção pelo Danielzinho. O árbitro deixou seguir. Aí quando o Asprilla perdeu a condição de continuar na jogada com a bola dominada, ele deu um supapo no Danielzinho. Asprilla domina a bola no peito dentro da área, Domingos Duarte fez a proteção, saiu Rafael, soltou, bola tá viva, tentou Romero, desviada, a bola vai pela linha de fundo. O São Paulo quase entrega um presentaço pro time do Bolívar. No primeiro momento, Domingos Duarte cortou, quando ela foi rasteirinha, o goleiro do São Paulo, Rafael, se enroscou todo. Pra sorte, o Iago deu o último toque da bola, escanteio, isso aí, Felipe.
1: Defesa do São Paulo bateu cabeça, Rafael tentou arrumar a casa, mas acabou atrapalhando, mandou a bola para escanteio, vem bola para a área do Bolívar, vem a equipe boliviana gostando da partida, viu, Hugo?
10: Tá sendo analisado ali um pênalti, não pênalti, hein?
2: Não foi nada, não.
10: Foi nada, não.
2: Não, foi nada. Não.
1: Tiro de meta.
10: Ele deu tiro de meta, então não era pênalti, não pênalti, era escanteio ou não escanteio.
2: Viu? Nem escanteio foi, agora que lambança do Newton e do Domingos Duarte ali, né? A bola ia chegar até o Rafael, o Domingos tirou da área, aí o Newton foi dar um chutão e errou a bola, o Newton tá na frente, ele deixa a bola seguir, o Rafael sai errado. Olha, essa defesa do São Paulo tá matando o torcedor de susto aí, viu, Hugo?
10: 29 minutos e meio, resenha boa, tem pão de alhozinho, dá jogo.
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10: Daqui a pouquinho o giro, tempo e placar, repõe a bola em jogo, o time do São Paulo com o Rafael, quebrou a bola do campo, pro campo de ataque na direção do Calera, estava aberto pelo lado esquerdo, não chega na bola o Calera e chega Jesus Sagredo, ele toca essa bola mais à frente na direção do Robson Matheus, o Robson fica caído, pede a falta nele, o jogo tá parado. No toque do futebol da Nova Brasil FM, eu tô girando tempo e placar no primeiro tempo. 30 de bola rolando. Sul-Americana, placar mostra no Morumbi, São Paulo 1, gol do
3: Luciano.
10: Bolívar 0.
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10: Quem fez o gol do São Paulo mesmo, Berlim?
3: Luciano. Hugo.
10: Oi.
1: É para completar essa sua informação de gol do Luciano. O Luciano já era o maior artilheiro da história do São Paulo na Copa Sul-Americana com 9 gols marcados. Com esse gol chega ao seu 10º gol na competição e fica 5 acima de Kleber e Luiz Fabiano, que ocupam a segunda colocação.
10: Ô Felipe, você ia voltar que dia a trabalhar mesmo?
1: Eu?
10: É.
1: Eu já voltei a trabalhar há algum tempo.
10: Não entendeu ainda, ele deu, eu já mexi, já cutuquei a onça com a vara curta aqui, né? Com o gol do Luciano, aí ele veio com a informação de um mundo de gol do Luciano. Onde manda embora, rapaz, você não tem juízo.
3: Tá pedindo um aviso breve. É, mas vou falar pra você, é a competição mesmo que cabe pro Luciano, é ser artilheiro dessa competição mesmo.
10: Asprilla correu demais e Vitor saiu da bola pela linha lateral do gramado. Vem o Bolívar, tá perdendo o jogo, São Paulo vence pelo placar de 1-0, bola com Melgar. Melgar deixou a bola na esquerda pra Sagredo, é pra Patito Rodrigues, dominou, fez a finta, pede a falta, falta do Newton. Falta em cima do Patito Rodrigues, que um dia vestiu a camisa do Santos, não é isso, Felipe?
1: Exatamente, conhece solo paulista, era jogador do Santos, jogou com o Neymar no Santos Futebol Clube, fez a jogada pela ponta esquerda, bagunçou, trouxe para a perna direita, Newton apelou, fez a falta, falta para a equipe boliviana pela ponta esquerda, a terceira descida que pode ser perigosa para a equipe do Bolívar, Hugo.
10: 32, eu repito, 32, o Bolívar sofre 1-0, o Bolívar se solta no jogo, o Bolívar vai para cima do São Paulo, no agregado tá dando tricolor, no agregado o São Paulo tá passando a outra fase da Copa Sul-Americana, temos 32 que vem na cobrança aí, hein, Felipe?
1: Patito Rodrigues na bola.
10: Saiu o Patito, deixou para Melgar, pé direito, bateu, desviada a bola no meio do caminho. Ela caiu com o Iago, Iago deixou com quem sabe que é Marcos Antônio domina, rompe a linha que divide o gramado, traz a bola, conduz com o pé direito, vem na marcação Melgar. Ele solta essa bola por dentro pro Newton, recebe de volta lá no ciclo central do gramado. Ele se apresenta, pede a bola o Newton, ele toca a bola na quarta zaga para Sabino, Sabino atravessa o jogo para Domingos Duarte. É 32 minutos e meio, São Paulo tá vencendo 1-0 pro Tricolor, tá bonita a frente no placar. 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Lá vem São Paulo, vem Danielzinho. Já soltou a frente, bola batida pro gol, Luciano. Pegou o goleiro Carlos Lampe. Foi o Iago. O Iago saiu na cara do gol, mas que chance ele perdeu para fazer o segundo gol, Felipe.
1: Numa jogada que começou num passe do Danielzinho, que ele sofreu a falta. O juizão mandou o jogo seguir e o Iago apareceu invadindo a grande área como um verdadeiro ponto esquerdo lateral do tricolor paulista. Fez a finalização de pé canhoto, não conseguiu bater bem, bateu fraco nas mãos de Carlos Lampe. É o primeiro escanteio do São Paulo. Vem bola para a área da defesa do Bolívar. Quem vem na bola é Marcos Antônio Hugo.
10: 33 minutos e meio, se segura Bolívar, põe lá dentro o São Paulo, se segura Bolívar, põe lá dentro o tricolor. 2-1 no agregado, Marcos Antônio vem para fazer a cobrança do escanteio. É o gol da esquerda, na esquerda ele tocou a bola curtinha para Iago. Canhota na bola, levantou lá dentro da área, ela tá viva na marca penal, chegou na marcação Luciano, sai bem. Toca a bola para trás o Robson Matheus. Ele deixa a bola para Saavedra, Saavedra conduz com a canhota, empurra a bola na marginal direita. É para Romero, Romero trabalha pelo centro do gramado, deixa a bola com Melgar, Melgar só dá um tapa na bola, a bola vai do outro lado. É para Saavedra, passa à esquerda dele, pede a bola, José Sagredo. Saavedra, Sagredo, segredo, é uma bagunça, viu? Melgar, aí fica mais fácil, Melgar pisa na bola, deixou com o Patito Rodrigues no círculo central do gramado, ele domina, faz o giro, saiu da marcação do Caleri, trabalhou no toque, ficou com o Patito Rodrigues no círculo central do gramado, ele domina, faz o giro, saiu da marcação do Caleri, trabalhou no toque,

0: sensacional, vai lá, Hugo.
1: 35 minutos e meio. Daqui a pouco eu tenho um intervalo Nova Brasil apresentado pelo Weber Lima. São Paulo vai pro campo de ataque, mas a bola saiu, foi embora, foi pela linha de fundo. É tiro de meta pro Bolívar. No toque do futebol da Nova Brasil FM, eu tô girando tempo e placar no primeiro tempo. Viramos agora 36 Morumbis. O placar mostra, confirma o São Paulo 1, Bolívar 0, Weber Lima.
2: Hugo Botelho, Aron Rodrigues abre o placar na Colômbia. 35 da primeira etapa, Libertadores da América, jogo de ida das oitavas de final. Tolima 0, Independiente del Valle 1.
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1: 36, segundo tempo, é hora de análise. A análise é com o Wagner Veloso. E o jogo, Veloso, te agrada ou não?
4: Me agrada. São Paulo tá fazendo uma boa partida, tranquila, né? São Paulo fez o gol, continua controlando a partida, tendo a posse de bola, com infiltrações aqui pelo lado esquerdo, tentando ali com o Arthur. Arthur não faz uma boa partida, pelo menos não nesse primeiro tempo até aqui, né? É o jogador que deveria chamar mais o jogo, mas não tá fazendo uma boa partida, não. Mas o São Paulo controla bem. Gostei ali dos três volantes que o Dorival colocou, dá uma sustentação pro setor defensivo e consegue trocar passe no meio de campo. Então o São Paulo faz uma partida boa até aqui.
1: Só ajudando o nosso ouvinte, Veloso, que falou do Taurus. De repente você Taurus. Chegou num Taurus, mas o Taurus não era seu. E aí vocês vão em dois, três, quatro jogadores.
4: É isso aí. Mas é isso aí mesmo. Você tem razão. É isso aí. Você tá certo.
1: Aí dá uma aliviada, né? Dá uma aliviada.
0: Foi um ouvinte. Então você tá certo. Errada tá a Bíblia.
1: 37 jogados. Falando em ouvinte, participação do ouvinte, hein, Gaviva?
0: Vamos soltar áudio. Tem dois áudios aí pra galera do WhatsApp. Vamos lá.
5: Boa noite, Nova Brasil em campo. Reinaldo de Guarulhos aqui, na torcida pro tricolor mais querido do mundo. Vamos, São Paulo.
6: Boa noite, Gaviva. Aqui é o Ricardo Santos Miguel, daqui de Boituva. Tô aqui, ó, ligadinho na Nova Brasil. Se eu sou fã, Gaviva, vai Corinthians, aqui é Corinthians e tô dando aquela cercadinha no São Paulo.
7: Bola rolando!
1: Oito jogadas, o marco sinal da Nova Brasil. Nilton se arranca, vem pro campo de ataque, lá vem São Paulo, ele abre a bola lá na marginal direita pro Buta, o Buta tentou domínio, a bola escapou do Buta. Vou chamar esse cara de Aurélio, hein? Vou até arriscar, é Aurélio a partir de agora, hein? Pode falar pra assessoria de imprensa do São Paulo aí, Felipe? Tem que ser Aurélio.
8: Tá bom? Vou avisar, Hugo, deu uma engrossada também o Aurélio Buta agora, hein? Errou o domínio, tomou chapéu e fez a falta, viu, Hugo?
1: Ele, pelo jeito, ele é fraquinho. 38 minutos de bola rolando. Bolívar não desiste, insiste. Vem com Robson Matheus, deixou de lado com as brilhas, já soltou a bola mais à frente para Romero. Ele dá o toque atrás, é pra batido Rodrigues para Melgar. Diego pisa na bola na saída do ciclo central do gramado, na marcação dele, Luciano. Ele chegou por ali também, o Nilton. Ele toca a bola mais atrás, um pouco com Etcheverria. Etcheverria abre lá na esquerda para José Sagredo. Já soltou para batido Rodrigues de novo com Sagredo por dentro. O toque para batido Rodrigues, aliás, era procurando Robson Matheus. O corte foi feito, tome contra-ataque do São Paulo, o árbitro manda seguir o jogo. Só na bola ganhou o Sagredo. O lateral esquerdo traz o time do Bolívar pro campo de ataque, deixou com as brilhas. Vá! A traseira do vácuo, pelo amor de Deus. Era pra dominar a bola. Era pra dominar a bola, Veloso. E dá sequência no ataque, vai tentar dar um toque de letra e ainda pra trás, pô. Olha o que ele arrumou na sequência.
4: Eu acho que o Asprilha tá precisando ver um pouco dos vídeos do pai, né? Porque o pai não tocava de pra trás assim, não. O pai ia pra frente, né? Então o Asprilha tem que ser mais objetivo.
1: Tem cartão no jogo aí pela falta do Etcheverria em cima do Caleri, hein, Felipe?
8: Isso mesmo, o Caleri puxava contra-ataque na linha que divide o gramado pela ponta direita, botou na frente, o Etcheverria apelou, levantou a pernona, deu o carrinho, cartão amarelo pro camisa 5 do Bolívar, o terceiro cartão amarelo pro Bolívar nessa partida, viu, Hugo?
1: 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No toque do futebol da Nova Brasil FM, eu tô girando tempo e placar no Morumbi. 40 minutos e meio jogados. Copa Sul-Americana, placar mostra, confirmo.

0: Gol do Luciano, São Paulo vence, São Paulo 1, Bolívar 0, Weber Lima.
1: Hugo Botelho pela Libertadores da América, chegamos a 41 em São Carlos do Apoquindo, primeiro tempo, Universidade Católica do Chile 0, Estudiantes também 0, jogo de volta da Libertad.
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0: E vem o São Paulo, tranquilo, trabalhando a bola no campo de defesa, bola com o Newton. Newton, tem hora que parece que é uma linha de três zagueiros, né? O Newton.
3: É, o Newton que faz a saída. Eu falei que era o Buta, mas é o Newton que faz essa saída junto com os outros dois zagueiros, o Hugo.
0: E o Buta tá com a bola lá na direita, não dá pra falar, Aurélio, fica Buta mesmo. O Buta domina a bola, solta a bola curtinha pra Caleri. É Deixou na direita com o Danielzinho, pé direito, levantou lá dentro da área, subiu o Jesus, meteu a cabeça na bola. O rebote é de Marcos Antônio, dominou, aceitou, calibrou, bateu pro gol, pra fora! Ele buscou o ângulo superior esquerdo do goleiro Carlos Lampe, a bola passou perto, foi embora, foi pela linha de fundo, bom ataque do São Paulo, Felipe.
4: Boa chegada do tricolor, que depois da afastada errada da defesa do Bolívar, o Iago deixou com o Marcos Antônio, tentou a finalização buscando a gaveta, mandou por cima do goleiro do Carlos Lampe. Na sequência o Arthur ficou pedindo um pênalti de um empurrão do Echeverria em cima dele, mas nada marcado pela arbitragem, segue 1-0 pro tricolor.
0: E sai jogando, tenta sair perigosamente, a equipe do Bolívar domina bem no peito a Reaga. Ele abre bola na marginal direita, Marcos Antônio vem na marcação, o toque foi dado para Jesus Sagredo. O Jesus deixa a bola atrás com a Reaga, busca o jogo com Carlos Lampe no círculo central do gramado para as brilhas. A bola foi tocada pelo setor direito e vem o Robson Matheus pela direita, conduz a bola, segura, demora demais, todo São Paulo volta para o campo de defesa. É bola com Melgar para Robson Matheus na entrada da grande área, abre bola pelo setor esquerdo, é para Patito, pé direito, levantamento na marca penal, subiu Domingos Duarte, o rebote, Melgar caprichou, bateu pro gol, pegou Rafael, soltou, pegou de novo, Felipe.
4: A defesa do Rafael, e foi assim que Carlos Melgar fez o gol na ida, também numa bola afastada pelo Domingos Duarte, ele pegou da entrada da área, finalizou e não deu pro Rafael lá em La Paz. Agora o goleiro do São Paulo faz a defesa, fica com ela, segue 1-0 no Morumbi.
0: É futebol na Nova Brasil FM 89.7 para Pão de Alhozinho, com Pão de Alhozinho, tá jogo.
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0: Mais participações aí, Gaviva, como que tá a participação da galera? Sim.
5: O Wagner Marim, da freguesia do Ori, fala, My Love, 1-1, e o Bolívar passa. O Ismael Pereira, o Danilo Cardoso, melhor equipe do rádio, só tem monstro. O Beto tá perguntando pro Felipe Oliveira, o Buta, de qual país é o jogador de São Paulo, Felipe?
4: Aurélio Buta é da Angola, naturalizado português, passou pelas categorias de base da seleção portuguesa, mas é nascido na Angola, o Gavião.
5: Respondido, Hugo Botelho.
0: E vem São Paulo, vem Marcos Antônio, o passe do Luciano foi às costas do Marcos Antônio, ela passou, mas encontrou o Iago, Iago tentou a finta, tocou forte demais na bola. Bola se perde pela linha lateral do gramado, Manuel tá marcado. É Manuel para a equipe do Bolívar. 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
0: 1 para o São Paulo, 0 para o Bolívar, 44 minutos e meio. E para participar da transmissão de São Paulo e Bolívar, temos o nosso WhatsApp, que o Gavião está acompanhando a sua participação. Código de área 11-994-33-21-21. 994-33-21-21. Código de área 11, que é aqui de São Paulo. Domingos Duarte chama Rafael pro jogo. Rafael domina na marca penal, trabalha com o pé direito, com o pé esquerdo, digo. Abre essa bola na direita para Newton.
4: Mais três.
0: Mais três até os 48?
4: Exatamente, vamos até os 48 nessa primeira etapa. Hugo.
0: Deixou a bola com o Danielzinho. Danielzinho para Rafael, que abre a bola para o campo de ataque no círculo central do gramado. Ela fica dominada pelo Arreaga. É reta final. O time do Bolívar parte para cima, procura o gol de empate no finalzinho do primeiro tempo. Robson domina na meia direita, passou o Jesus. Ele viu, tocou para Jesus. É sacanagem, né? Os caras vêm com o Jesus, pô. Mas não tem jeito de dar um bico na canela, de dar uma chegadinha mais forte, que é pecado. Aí não dá.

0: faz dessa situação, hein, Gavião?
1: Essa situação, eu vou te falar uma coisa, em todo lugar do mundo, é muito bom você ouvir a frase Jesus te ama, menos em uma cadeia no México.
0: Quarenta e seis minutos, vamos até os 48. Finalzinho do primeiro tempo, merecido 1-0 pro São Paulo, né, Veloso? Merecido.
2: Ah, tá jogando bem o São Paulo, o Bolívar não chega no gol do São Paulo, né? São Paulo tá bem protegido. Eu acho que o problema do São Paulo na marcação é mais pelo lado direito, né? Quando passa por ali o Sagredo, o José Sagredo, realmente ele vem muito pro ataque, ele acaba atrapalhando ali, porque o Arthur não volta muito não, né? E aí é onde o São Paulo tem que corrigir pro segundo tempo.
0: E a bola tá com as brilhas na meia esquerda, calibrou, chutou lá em... ali eu tenho que... contrário, ali foi tá bom da Serra não, ali foi no gol das piscinas, né, que ele chutou. Foi isso, né, Felipe?
3: Exatamente, mas chute horroroso do Danielzinho. Chute horrível do Asprilha, mandou muito longe do gol, mas é escanteio pro Bolívar, vem Patito Rodrigues na bola pela ponta esquerda.
0: Rafael defende o gol da direita, vem Patito Rodrigues pra levantar a bola pra cima do gol do São Paulo, 47 minutos de bola rolando, mais um minutinho e vai terminar o primeiro tempo, 1-0, São Paulo vence o jogo. Autorizada a cobrança, a bola voou, viajou, voou, deu de soco na bola, Rafael. O rebote de Robson Matheus, na esquerda, ajeitou pra Patito, pé direito, bateu longe do gol, ela foi embora, foi pela linha de fundo. Jogo rolando com pão de alhozinho, dá jogo.
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0: Momentos finais do primeiro tempo, São Paulo vence o Bolívar pelo placar de 1-0, 1 pro São Paulo, 0 pro Bolívar, no agregado 2-1 tricolor, vai se classificando, vai chegando a outra fase da Copa Sul-Americana. 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Vai terminar no primeiro tempo. O árbitro tá gostando, hein? 2 minutos e 50, ele disse que daria 3 minutos, vamos ver. 3 minutos vai virar agora. 56, 57, 58, 59. É pra acabar, professor. Apita o árbitro, determina Kevin Ortega. Final do primeiro tempo no Morumbi. São Paulo 1, gol de Luciano. Bolívar não tem nada. Weber Lima coloca no ar o intervalo Nova Brasil.
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0: 10:19, você está no intervalo Nova Brasil com pão de alhozinho da jogo, o destaque direto do Morumbi com o Felipe Oliveira para vitória parcial do tricolor. Sempre começa assim, viu? Veloso, Felipe, 1-0 no primeiro tempo, é o segundo que o bicho pega, Felipe.
3: E é justamente o meu destaque. São Paulo vai vencendo a equipe do Bolívar por 1-0 com esse resultado. Se continuar assim, pega o Boca Juniors na próxima fase da Copa Sul-Americana. O problema tá que esse é o sexto jogo desde o retorno da Copa do Mundo. O problema tá justamente aí. Nos outros 5, o São Paulo de fato venceu o primeiro tempo em 4 oportunidades dessas 5 partidas. 1-0 contra o Atlético Paranaense, 1-0 contra o Grêmio, 1-0 contra o próprio Bolívar e 1-0 contra o Curitiba. Dessas 4 partidas citadas, contra o Atlético Paranaense, tomou a virada na segunda etapa, contra o Grêmio, tomou a virada na segunda etapa, contra o Bolívar, empatou na segunda etapa e contra o Curitiba, também sofreu empate na segunda etapa. Essa é a grande preocupação para o time de Dorival Júnior, que o roteiro vem sendo esse. Vitória no primeiro tempo e aí toma o segundo no segundo tempo, acaba sofrendo empate ou tomando a virada. Quem sabe na segunda etapa, com o time voltando um pouco mais a tempo, e com a pressão da torcida no estádio do Morumbi, mais de 40 mil torcedores, o resultado pode ser diferente. Mas que tem que ficar de alerta, tem. Com esse resultado, o São Paulo vai classificando na próxima fase. Quem avançar, pega a equipe do Boca Juniors, Weber.
0: Maravilha, Felipe. Portanto, aí o Felipe Oliveira trazendo seu destaque, Veloso.
5: jogo não foi bom, não. É, o São Paulo fez o gol e acho que teve o chute do Marcos Antônio e só, hein, Veloso?
2: É, mas não tomou susto nenhum também, né, Weber?
5: Também.
2: O jogo tá controlado. O São Paulo é que não pode cair nessa que o Felipe trouxe pra gente e que eu ia destacar também. O São Paulo começa, faz um primeiro tempo de um bom nível, não correu nenhum tipo de susto, de risco nesse primeiro tempo, sai na frente, só não pode baixar a guarda no segundo tempo, né? Principalmente, eu lembrei aqui, aquele jogo lá em Bragança, 1-0 contra o Atlético Paranaense, tomou uma virada no segundo tempo, inclusive rapidamente, o gol sai logo no começo do segundo tempo, né? Então o Dorival sabe que isso tem acontecido com o São Paulo, aconteceu no último jogo no Morumbi contra o Coritiba, então agora tem que ter atenção nessa volta, o Dorival fazer alguns ajustes. Eu acho que esse lado direito, o Dorival precisa melhorar, o Bolívar vem muito por ali, e o Newton também, não tô gostando muito desse Newton não, esse volante que arrumaram, viu, Weber? Tô gostando muito da participação dele, é um jogador que vem para fazer a saída ali, mas na marcação do meio de campo, tô achando que ele não tem uma pegada de um primeiro volante, até porque o Marcos Antônio e o Danielzinho são jogadores mais leves, que vão jogar, né? E aí você precisa ter um jogador ali mais de contenção. Não sei se São Paulo acertou nessa contratação. Até aqui, não tô gostando muito, não.
5: Veloso, na opinião, nos comentários, o Newton realmente não está bem na partida, mas o Danielzinho dá uma outra cara ali pro meio de campo do São Paulo, a gente vai falar sobre isso. Teve gol lá no Chile, é do Estudiantes, Joaquim Correia abre o placar, faz o gol de fora da área, e o Universidade Católica, que foi lá na Argentina, empatou em um a um, né? Agora está perdendo em casa, o Estudiantes, com esse resultado, vai avançando na Libertadores da América. Se o Estudiantes passar, aguardará o vencedor de Corinthians e Rosário Central. Os argentinos estão com força aqui, o Independente de Rivadavia hoje acabou caindo pro Fluminense nos pênaltis, 5-4 nas penalidades após empate no tempo normal e 1-1, mas temos argentinos em várias decisões aqui, né? Estudiantes, Rosário Central, o Platense, Rivadavia, número elevado de argentinos nessa fase, um já caiu, o Fluminense avança a próxima fase da competição e teremos, né? Temos nesse momento

0: O áudio no WhatsApp, tem 4 áudios aí, vamos soltar áudio do WhatsApp, é que é bem bonito.
1: Boa noite, minha viva, boa noite, Weberlim, minha toda bancada da Nova Brasil. Poxa vida, ouvindo pra cá do Boca Júnior, eu fico imaginando a chapuletada que o São Paulo vai pra tomar lá e cá. Misericórdia, Edson do Grajaú.
2: Boa noite, Gaviva, boa noite, Veloso, boa noite, essa bancada maravilhosa, Weber, o nosso narrador show de bola. Ô, Luciano, assim você quebra o Weber Lima, né? Assim você quebra o Weber Lima, Luciano. Não faz gol não, Luciano. Um abraço, Jackson Marcelo.
3: Boa noite, Hugo Monteiro. Boa noite, Gaviva. Ei, Weber, hoje a casa cai, hein? Luizano Paquerucho, meu amigo. Um abraço, Weber.
4: Vai começar no jogo.
5: Fala, Hugo, Gaviva. Boa noite, pessoal da Nova Brasil em Campo. Jorge Oliveira, de Mugaçu, professor de tênis. Aqui em São Paulino, roxo, ouvindo vocês sempre. Cara, eu queria que vocês falassem aí se alguém ainda pode falar que a torcida do São Paulo é torcida de modinha, cara. Porque o show tá bonito, hein?
6: Bola rolando!
7: Ô, Gaviva, o pessoal participando realmente da torcida do São Paulo fazendo uma festa bonita. Rápido break, voltamos já já no intervalo Nova Brasil, trazendo a opinião do Veloso neste vitória parcial do São Paulo. 1-0 para cima do Bolívar, que está levando o tricolor às quartas de final da competição, e o confronto com Boca Juniors, que hoje atropelou o Deportivo Recoleta, 4-0 no Defensores del Chaco no Paraguai. Primeiro jogo 3-1 na Argentina, 7-1 no agregado. Pra que que o São Paulo vai entrar nessas confusões, velho? Pra que? Deixa isso pra lá, vai ficar arrumando esse tipo de confusão, sai daí. Rápido break, voltamos já já com pão de alhozinho. 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
1: Horas e 28 minutos no futebol da Nova Brasil, é o intervalo Nova Brasil com pão de alhozinho, resenha boa, tem pão de alhozinho, dá jogo. Veloso, em relação ao primeiro tempo, nós temos os números.

0: Da partida, vamos lá com os números, as estatísticas do jogo: 57% de posse de bola do time tricolor, 5 finalizações do São Paulo, 4 do Bolívar, 8 faltas do time de Dorival Júnior, 5 do visitante, 1 impedimento para cada lado, 1 escanteio do São Paulo, 2 dos bolivianos. E os números da partida, Veloso, é o que eu falei, né? É muitas ali, 9 finalizações no total das duas equipes, mas poucas no gol, né?
1: É, o maior problema do São Paulo nesse primeiro tempo foi aquela bola atravessada ali que criou o contra-ataque para a equipe do Bolívar, né, Weber? Porque é um jogo tranquilo, o Bolívar não consegue chegar ao gol do Rafael, São Paulo consegue ter a posse de bola, como nós vimos aí na estatística, fica mais com a bola, troca mais passes, chega mais, principalmente usando aqui esse lado esquerdo, que é uma boa, o Marco Antônio, também a passagem do Danielzinho por ali. No gol deu para ver muito bem como foi trabalhado, como nós falamos quando parou para hidratação, né? Então o São Paulo assim tá bem equilibrado. Só quem tá sumido do jogo, que o Hugo quase não falou, foi o Calleri, né? O Calleri, que é o centroavante, que é o jogador ali de frente para fazer essa parede, para entrar no jogo, para ajudar ali nessa, para chegar o Luciano, para chegar o Danielzinho, o próprio Marco Antônio, tem aparecido pouco no jogo. Então falta um pouquinho mais do Calleri ali, para a bola trabalhada por baixo, ele aparecer para fazer esse pivô. Do mais, São Paulo tem um controle, só não pode errar nessas bolas atravessadas. O meio de campo com o Marco Antônio e o Danielzinho funciona muito bem e a gente tá vendo isso mais uma vez na equipe do São Paulo.
0: 10:30, Caviva, vamos lá com a participação do ouvinte, fazendo as suas perguntas. Sim. Também pro Veloso.
2: É, separei aqui as perguntas pro Veloso, o povo quer saber de você, Veloso. A Tamires, de Bora. Bragança Paulista, que você achou desse lateral direito, o Buta? Você achou que foi certa a escalação dele, ele tá correspondendo ou tá devendo?
1: Ah, nesse primeiro tempo eu não gostei do Buta não, viu, Tamires, que tá perguntando lá de Bragança. Não fez uma boa partida, não. Aliás, o problema do São Paulo está exatamente por aquele lado. O Arthur precisa voltar um pouquinho para ajudar o Buta. E o São Paulo precisa fazer um ajuste por esse lado, que foi onde o Bolívar mais atacou ali nesse primeiro tempo.
2: O Gilberto de Fortaleza. Veloso, o que você acharia de uma possível volta de Zubeldía ao São Paulo?
1: Não, né, o Gilberto? O Zubeldía não dá, o Zubeldía não ganhou nada no
0: tá
1: São
0: maluco,
1: Paulo,
0: tá
1: né?
0: Maluco, pô.
1: Não dá não, o Zubeldía já passou, já saiu do Fluminense, o Fluminense melhorou, né? Conseguiu a classificação hoje, conseguiu ganhar do Palmeiras, então esquece o Zubeldía, deixa ele pra lá.
3: Você viu, Gaviva, a revolta do Heber?
0: É. Faltou, não dá.
3: Faltou
0: tá de sacanagem, Zubeldía, pelo não dá, amor não de dá, Deus.
1: Mas isso é uma mentira.
0: Não, isso aí, eu vou falar.
3: Precisa xingar o Gilberto, ó, Gilbertão, fica firme aí.
0: Eu vou te falar, eu quero descobrir qual é o clube mais tonto que vai contratar Zubeldía depois do Fluminense. É só circo na beira do gramado, só.
1: Exatamente.
0: Só circo. É uma mentira, Zubeldía.
2: O Zubeldía usar aquelas calças agarradas de ginástica, igual a minha tia usava na CM lá pra fazer ginástica na CM. O Josué de Itaquera, ele fala: Veloso, esse time do Bolívar é muito limitado, mas algum jogador do Bolívar te chama a atenção?
1: Cara, eu tava reparando esse 14, o Robson Matheus, sabe? Ele é um jogador ali que tenta organizar o time, mas ele tocou pouco na bola, mas ele é o que circula mais, que aparece pro jogo, que quando a bola passa por ele, ele tenta organizar melhor esse meio de campo. É um jogador que me chamou um pouco a atenção nesse primeiro tempo, embora o Bolívar tenha ficado pouco com a bola nesse primeiro tempo.
2: Valeu, Veloso. Eu passo agora para você, Weber, com a provocação aqui do Wagner. O Wagner fala: Weber, bora trocar Luciano por Pedro Raul?
0: É duro, hein? Meu Deus do céu, é duro, hein?
2: E aí?
0: É duro na queda. O problema aí é que o Dorival fica colocando o Luciano no meio de campo, né, Veloso? É esse é o problema. Se ele joga mais à frente,
1: eu acho que ele tem que achar um meia pra esse time aí de São Paulo e sacar o Calério. O Calério não tá jogando nada. Deixa o Luciano dentro da área fazendo gol. Quando a bola Veloso chega lá, ele sabe definir. Diga
3: uma pergunta pra você, já que foi citado o Pedro Raul. Por que não trocar o Gustavo Henrique pelo Pedro Raul? O Gustavo Henrique virar centroavante e o Pedro Raul virar zagueiro?
1: Como é que é? É, né? Porque o Gustavo é que faz gol, né?
3: É. E o Pedro Raul só defende.
1: É, pô. Então, vai que ele faz gol contra daí, né? Aí é duro, deixa do jeito que tá, melhor. É,
3: ele não faz a favor, contra ele não vai fazer. Não.
1: Será? É melhor achar um lugar pro Pedro Raul e deixa o Gustavo lá, que ele joga muito. Gosto muito do Gustavo.
3: Isso é bom demais.
1: Na zaga ali, na defesa, e quando precisa
0: é
1: vai
0: o melhor jogador do Corinthians.
1: É, sem dúvida. Esse ano aqui o Hugo não tá, nos outros campeonatos eu sempre destaquei o Hugo, sabe? Porque o Hugo nos conquistas
3: obrigado.
1: Do Corinthians, quem foi o destaque, quem levou o time, quem pegou o pênalti, quem fez a diferença foi o nosso narrador aqui, o Hugo. Porque o pessoal fala de Memphis, fala do Yuri, quem tá segurando é o Hugo lá atrás.
3: É verdade.
1: Agora, mas nessa temporada você tem razão, o Gustavo realmente tá sendo o nome do Corinthians.
0: Você fica agora no segundo tempo de muita emoção no futebol da Nova Brasil com, por enquanto, São Paulo 1, Bolívar 0. Na narração, na emoção de Hugo Botelho, o melhor gol do rádio brasileiro.
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3: Estou de volta para Pão de Alhozinho. Com o Pão de Alhozinho da jogo. Primeiro tempo encerrado. São Paulo foi pro vestiário com a vitória de 1-0. 1 para São Paulo, 0 para o Bolívar. Bola colocada no centro do gramado. São Paulo retorna para o segundo tempo. Retorna para o segundo tempo também o Bolívar. Autoriza o árbitro, rola a bola. Bola rolando para o segundo tempo de São Paulo e Bolívar no Morumbi.
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3: 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E muito mais participação. 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Aqui o São Paulo vence 1 para o São Paulo, 0 para o Bolívar. As equipes voltaram para o segundo tempo, assim como terminaram o primeiro, hein, Felipe?
6: Exatamente, sem mudanças nas duas equipes, começam o segundo tempo, assim como começaram a partida e também terminaram a primeira etapa, Hugo.
3: Ô Felipe, dá uma fiscalizadinha pra mim, procura por favor, se o pai do Robson Matheus é brasileiro ou se a mãe do Robson Matheus que é brasileira. Esse jogador
6: tem tá 14. Tenho essa informação. O Robson Matheus, ele passou até pela base do Palmeiras. É jogador de fato de familiar brasileiro. Tem até essa informação anotada. Aqui, o Robson Matheus, ele. Peraí, deixa eu tentar achar. Já te informo, Hugo, mas calma, é sim, tem um dos seus parentescos é brasileiro.
3: É, se não é filho de brasileiro com boliviana, é de brasileira com boliviano. E passou nas categorias de base do Palmeiras.
6: Pai brasileiro.
3: Pai brasileiro, né?
6: Pai brasileiro, mãe boliviana, passagem pelas categorias de base do Palmeiras e do seu Cruzeiro Cabuloso.
3: Ah, no Cabuloso. Ah, mas aí a escola é boa, viu? Passou pelo Palmeiras, passou pelo.
1: Palmeiras, já, por isso que já me chamou a atenção aqui, né, Hugo?
3: É.
1: Já vi que ele tem um toque na bola diferente dos outros.
3: Diferenciado. São duas bases muito boas. Agora falando sério, né? Não é brincando, não. A base do Palmeiras, a base do Cruzeiro são bases muito boas. Agora, se o garoto vai aproveitar ou não, o Robson Matheus está aproveitando a oportunidade dele no Bolívar. Começa o segundo tempo, já temos 2 minutos de bola não rolando. O Buta segura essa bola para fazer a reposição através do manual. Ele força a bola dentro da quarta zaga da equipe do Bolívar. Subiu, tocou de cabeça, tirou dali o Arreaga. Ela vai para o campo de ataque do Bolívar. Não tem ninguém para fazer o domínio. A bola está com o Iago. Iago domina pelo setor esquerdo. Empurra na entrada do segundo central do gramado para Danielzinho. Danielzinho para Luciano. Autor do gol do São Paulo. Luciano chama o Iago. Iago se apresenta pelo setor esquerdo. Luciano soltou para Iago. Iago levou no fundo. Tentou o cruzamento. Chega para fazer o corte. Jesus Sagredo, lateral direito da equipe do Bolívar. Lateral esquerdo é o José Sagredo. São os irmãos, são gêmeos, né, o Felipe? E caiu de novo. Vamos para 3 minutos, início do segundo tempo. Jogo rolando com o Pão de Alhozinho da jogo.
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3: Vem o São Paulo pro campo de ataque, tentou domínio, Caleri acabou perdendo, tirou dali o Sagredo, a bola volta pro time tricolor. São Paulo ataca por gol da direita, bola na intermediária ofensiva, dominada pelo Arthur. Arthur soltou pra Buta, Buta vem pelo setor direito, devolve a bola com o Arthur, habilidoso. Arthur tem que aparecer mais pro jogo. Ele chamou a responsa, passou na direita, pediu Buta, ele tocou pra Buta, tentou o cruzamento, José Sagredo corta. A bola vai embora, vai pela linha de fundo, escanteio tá marcado, tá tudo ok, Felipe? 3 minutos e meio.
5: 3:30, escanteio. Arthur não tem pressa, ele pega a bola. É gol da direita, escanteio na direita. São Paulo fez pelo placar de 1-0. Torcedor do Bolívar está fazendo festa, não está nem aí com o resultado. A imagem da TV que a gente está acompanhando aqui nessa transmissão especial dos estúdios da Nova Brasil FM mostra ali o torcedor da equipe boliviana fazendo a sua festa, curtindo o jogo, vivendo seu momento. Escanteio, Arthur vem na cobrança, autorizada a cobrança, Arthur canhota na bola, bateu, passa a bola à frente do gol. Ela cruza a extensão de todo o campo, da direita para a esquerda, desviada que foi pelo jogador do Bolívar. Ela foi tocada pelo Echeverria, saiu pela linha lateral do gramado, manual pro São Paulo, Felipe.
6: Exatamente, depois do cruzamento do Arthur, a bola passou por todo mundo, depois do desvio da defesa do Bolívar, a bola saiu pela linha de lateral, Iago na bola, no momento em que Calleri e Carlos Melgar se desentenderam ali, o Calleri tá sentindo dores no cotovelo, me parece ter sentido algo estranho ali, o Calleri com dores no cotovelo.
5: Cara de luxação, viu? Lamp.
6: Exatamente, parece que saiu do lugar o cotovelo do camisa 9 do São Paulo. Uma cena meio agoniante no estádio do Morumbi.
5: Cadê o departamento médico do São Paulo? São Paulo não tem ninguém no departamento médico, tem pelo menos um minuto que o Calleri tá ali sendo atendido pelo Carlos Lamp. Desculpe, o Felipe, mas... E a bola voltou.
6: É exatamente
5: a
6: isso. É exatamente isso. O Calleri tá em campo já. Já conseguiu aparentemente colocar o cotovelo no lugar, viu?
5: Veloso, ele lembrou um amigo meu que jogava lá no Independente, lá em Lavras, o Nenê Bracinho. Ele tinha o braço com o cotovelo pra frente. Ele era todo meio curupira.
1: Nenê Bracinho. É, mas você fala, parece que bem. Olha, ele tá, o Calleri tá com problema ainda. Tá aí lá no banco.
6: Isso, tá lá no banco de reservas conversar com o pessoal, com os médicos do clube, que falou alguma coisa, eles até levantaram, mas o capitão do São Paulo segue em campo, segue sem querer ser atendido, viu?
5: Ele tá com o cotovelo pra frente.
1: Tá reto o braço?
5: Tá, tudo torto, coitado, isso deve tá doendo pra caramba, e ninguém do departamento médico, isso aí tem que vir de cima pra baixo, né, Veloso? Tem que chegar o médico à beira do gramado e falar pra ele, Calleri, sai.
1: Tem que tirar ele, tem que chamar primeiro, o médico tem que ver, né, pra saber o que tá acontecendo, se realmente ele tem condição de continuar no jogo, não adianta o jogador querer continuar se ele tá sem mobilidade ali, o braço atrapalha o equilíbrio, né? Olha lá, ele tá com o braço duro.
5: Tá louco, e suportando toda essa dor argentino. E vem Iago na esquerda, levantou na área pra Calleri, subiu as costas dele e tirou o Sagredo. O rebote do São Paulo, daqui a pouco tira o tempo e placar do jogo, bola com Arthur. Arthur deixou na direita pra Buta, Aurélio Buta dominou, deu um tapa, levou no fundo, busca espaço pra levantar, fechando o corredor. Ele é obrigado a fazer o giro, recomeça o jogo ainda na direita no campo de ataque com Arthur. Arthur chuta a bola na mão do camisa número 26, Sagredo. O jogo tá parado, a falta tá marcada. No toque do futebol da Nova Brasil FM, eu tô girando tempo e placar no segundo tempo. 6:00 jogadas no Morumbi. Copa Sul-Americana, placar mostra, confirma o São Paulo 1, Bolívar 0 no agregado, tá 2-1 pro tricolor, o Weber Lima.
0: Hugo Botelho, Estudiantes faz o segundo gol aos 8 minutos lá no Chile. Neste momento, o Universidade Católica vai perdendo por 2-0 e o time argentino vai avançando à próxima fase, quartas de final da Libertadores.
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5: 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Vamos dar um passeio, vamos ver quem tá dando moral pra gente aí, Gaviva.
2: O Matheus Moraes, e no salário lá em cima e o futebol, nada, uma vergonha São Paulo. O Wagner de Aracaju, Sergipe, jogo ruim demais, mas o São Paulo passa, na opinião dele. Você falou em Curupira, né? Pra quem não conhece, figura do folclore brasileiro, que tem os dedos do pé pra trás e o calcanhar pra frente. E tem aquela frase, foi, acho que criada em Minas Gerais, talvez até por você, Hugo Botelho. Opa. Em terra de Curupira, toda caminhada é moonwalker.
5: Onde você fez essas bobagens, Galvão? Ô, Gavião, onde você fez essa bobagem dessa? Pra quem não sabe, explica o que é o moonwalk.
2: Moonwalk é aquela caminhada do Michael Jackson. Cara.
6: Billie Jean, just my jam.
5: E o inglês perfeito, Gavião. Que coisa linda. Isso aí foi do supletivo que você fez, ou Gaviva?
2: Supletivo Madureza. É, mano, faça como o Gavião e saia com o canudo na mão.
3: 8 minutos e meio. Bola tocada no campo de defesa. O São Paulo sobe a marcação, dificulta a saída da equipe do Bolívar. Bolívar toca a bola com tranquilidade, mas não consegue sair do campo de defesa para o campo de ataque. A bola passa por dentro agora com o Robson Matheus. Robson Matheus inverte o jogo da direita para a esquerda. Patito se apresenta, recebe essa bola. Patito Rodrigues, 17, a camisa dele é rápido. É o cara do drible, corre com a bola rente à linha lateral do gramado. Na marcação dele, o Buta. Ele puxou por dentro, tentou levantar lá dentro da área por Asprilha. Vem no corte, bem, Sabino. Deixa a bola para Newton. Newton protege. Asprilha vai cometer a falta. Newton protege. Asprilha chega para cometer a falta. Newton tentou dar um rolinho ali de costas. A bola bateu no Asprilha. Sobrou com o Buta. Buta tirou. Jogada confusa na esquerda com Patito Rodrigues. Saiu com bola e tudo pela linha lateral do gramado. 9 minutos jogados, o jogo rolando com pão de alhozinho da jogo.
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3: Início do segundo tempo enrolado, hein, Veloso? Tá gostando, Veloso? Eu acho que você
1: não. São Paulo precisa mudar um pouco a postura, né? O Bolívar, claro, vem pra tentar resolver a partida, precisa diminuir, né? Precisa empatar pra provocar os pênaltis. E o São Paulo tá recuando, né? São Paulo tá aceitando essa posse de bola inicial do Bolívar e é o erro que o São Paulo sempre comete no segundo tempo.
3: 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Se segura tricolor, Melgar vem na cobrança da falta, gol da esquerda, na meia esquerda, vai levantar bola para cima do gol do Rafael. Torcedor do São Paulo também tá sentindo que tá estranha a coisa no início do segundo tempo, tá calado no Morumbi. Autorizado, Melgar levantou, bola viajou, subiu, Rafael foi lá em cima, pegou é dele e tem pressa. Sai pro contra-ataque, abre bola na esquerda. É pra Iago, tem que botar velocidade. Iago canhota na bola, empurra a bola da esquerda pro centro do gramado. Intermediário ofensivo com Arthur. Arthur deixou com Luciano, Luciano pra Buta. O Buta é ruim. O Buta é ruim. Não adianta assistir com o Buta, não. Pode voltar o Lucas Ramon, porque não dá não, viu, Veloso? Não dá não.
1: Tem que colocar o Ramon. O Buta já tinha falado no primeiro tempo que realmente ele tem, não tem muita afinidade ali com a pelota, né? Tem dificuldade quando ela passa por perto dele. Então a gente tem que trocar logo, botar o Ramon, que ele vai bem aí por esse lado. Aliás, o problema de São Paulo no segundo tempo continua o mesmo, né? Esse lado direito do São Paulo.
3: No toque do futebol da Nova Brasil FM, eu tô girando tempo e placar do segundo tempo. 11 minutos de bola rolando. Sul-Americana, placar mostra, confirma São Paulo 1, Bolívar 0 no agregado, tá 2-1 tricolor, Weber Lima.
0: Hugo Botelho confirmando, Carrillo fez o gol do Estudiantes, 12 minutos da segunda etapa na Libertadores, Universidade Católica do Chile 0, Estudiantes 2.
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3: 11 minutos e meio jogados em campo em Recife 94.3, Salvador 104.7. Estamos falando por todo o Brasil, é o Grupo Tati. Aqui São Paulo 89.7. Oi, Weber.
0: Veloso falou um negócio aqui fora do ar, é verdade.
3: O quê?
0: Bom, o Cedric é melhor que se Buta.
3: Não, mas é, o Cedric é bom jogador.
1: Que fase. Não conseguiu chamou jogar o Cedric de volta.
2: Jesus, hein?
3: O Cedric não conseguiu jogar no São Paulo, mas ele não é mau jogador. Ele não, é
0: melhor que Cibuto aí. Tá de sacanagem, Cibuto. Queria saber quem foi infeliz que indicou esse cara, velho.
3: E na hora de tomar a decisão, ele toma a decisão tudo errado, então joga pra trás. Vamos lá, Buta. Ah, lá, deu o carrinho e perdeu. E ainda bem que ele é pequeno, né, Gavião?
2: Por que você tá falando isso, Hugo?
3: O jogo tá parado. O jogo tá parado, Felipe.
6: Meu Deus. Exatamente, o Aurélio Buta chegou atrasado na jogada, chegou dando um carrinho no José Sagredo, falta marcada, os jogadores do Bolívar partiram pra cima do Kevin Ortega pedindo cartão amarelo, que depois foi aplicado, cartão amarelo pra Aurélio Buta, camisa de número 20 tá pendurado pro restante da partida, o Dorival que tem no banco de reservas à sua disposição, como vocês comentavam, o Lucas Samon que é o titular da posição, Hugo.
3: E o jogo tá parado de novo, Hugo. Vamos pra 13 minutos, oi.
2: Então, uma mensagem aqui pro Weber Lima, o ouvinte é o Rodrigo Ávila. Weber, o importante pro São Paulo nessa situação é passar hoje, pegar uma grana, né, para poder pagar Transferban, e isso sem falar em mais um jogo, né, mais dois jogos, e quer dizer, um jogo no Morumbi e renda no Morumbi. Você não acha que essa grana é importante? Diz aqui o Rodrigo Ávila, Weber.
0: É, precisa ver, né, se essa grana realmente vai para isso, para Transferban, se vai para isso, né? Tem tanta dívida que é capaz de não dar pra pagar absolutamente nada, tem que pagar direito de imagem atrasado, que já deve ter alguns meses já.
3: Essa é uma situação muito complexa. Depois desse ataque do São Paulo, eu vou perguntar ao Veloso aqui sobre essa situação levantada, essa bola levantada pelo nosso ouvinte. Bola tá com o Marcos Antônio, apertada a marcação, tocou pro Sabinão, seleção, Sabinão do Dibico na bola, a bola foi embora, foi pela linha lateral do gramado. Veloso, passa de fase, ganha uma grana, chega na outra fase, ganha mais uma grana, mas e se comprometer a luta contra o rebaixamento que o São Paulo está respirando por aparelhos do Campeonato Brasileiro? São Paulo só tá caindo, ainda não está na zona do rebaixamento, mas está próximo, cada vez mais próximo.
1: 4 pontos.
3: E se isso refletir lá na luta contra o rebaixamento, qual o tamanho do prejuízo de um rebaixamento do Campeonato Brasileiro?
1: Não, é uma tragédia, né? São Paulo, com a dívida que tem, cair para a segunda divisão, onde que as receitas diminuem 70%, não vai você.
3: Eu vou com o Arthur, Arthur para Luciano, Luciano dominou, fez a finta, ajeitou, canhota na bola, bateu pro gol, na trave! Luciano aproveitando o contra-ataque, o São Paulo com Arthur. Luciano, ele dominou, fez a finta, saiu da marcação, puxou pra canhota, bateu, a bola bateu no poste esquerdo do goleirão, foi embora, foi pela linha de fundo, e tem alguns jogadores do São Paulo que estão atrás do gol do Lampe fazendo trabalho de aquecimento. Teve um que passou por cima da placa de publicidade, levou um topaço, ele praticamente caiu porque já estava comemorando o gol do Luciano e não aconteceu, Felipe.
6: E seria um golaço do camisa 10 do São Paulo. No erro da saída de bola da equipe do Bolívar, o Arthur antecipou a jogada, saiu num mano a mano com o zagueiro, deixou pro Luciano. O Arreaga chegou pra tentar fazer a falta, tentar tirar a bola do camisa 10 do São Paulo. Fez uma linda finta, puxou pro pé canhoto, bateu cruzado. A bola caprichosamente beijou o pé da trave, foi pra fora, segue 1-0 aqui no Morumbi.
3: Por pouco, muito pouco, o Luciano não marcou o segundo dele no jogo, o segundo do São Paulo. Consequentemente, o São Paulo tá vencendo 1-0, vem a resposta do Bolívar. Bola com o Patito, Brás Brilha ajeitou o pé direito, bateu pro gol, golaço. Camisa 27, a Sobrilho, na jogada do Patito Rodrigues, e chega o gol de empate Bolívar. A jogada começou pelo lado esquerdo com o Patito, que é habilidoso, indo pra finta, chamando a marcação, soltando a bola de frente pra meia lua da grande área. Depois da boa jogada do Patito, a bola chegou no Ostrilha, ele tabelou, devolveu pro Patito, se apresentou livre de marcação, ninguém do São Paulo viu, de fora da meia lua da grande área, ele calibrou o pé direito depois de dominar a bola, soltou uma bomba no lindo gol, empata o jogo Bolívar. 15 minutos e meio de bola rolando, segundo tempo tá tudo igual no Morumbi. Vai pra rede, vai pra rede, vai pra rede, Bolívar põe lá dentro as trilhas, põe lá dentro Bolívar, põe lá dentro as trilhas, põe lá dentro Bolívia, é gol Grenal no jogo agora. São Paulo 1, Bolívar também tem 1. Felipe.
6: Um verdadeiro golaço na sua definição no dicionário. Se tivesse uma representação em imagens de um golaço, colocariam essa sapatada de Dairon Asprilha. Se no primeiro tempo o Veloso falou que ele tinha que se espelhar um pouco mais no pai, ex-jogador do Palmeiras, um verdadeiro golaço no estádio do Morumbi para calar a torcida do São Paulo. Numa jogada trabalhada pela esquerda, Dairon Asprilha recebeu na entrada da grande área, de direito, pegou na veia, sem chance pro goleiro Rafael, mandou a bola na gaveta. No canto esquerdo, alto do camisa 23, goleiro tricolor, sem chance alguma pro goleiro do São Paulo, sem chance alguma pro Rafael fazer alguma coisa. Dairon Asprilha chega ao seu 7º gol nessa temporada, o seu 3º nessa Copa Sul-Americana, o artilheiro do Bolívar na competição, e empata, cheiro de pênaltis. A gente falava no intervalo, o problema do São Paulo vencendo a segunda etapa, e mais uma vez o roteiro vem se repetindo, Hugo.
3: No toque do futebol da Nova Brasil FM, eu tô girando tempo e placar no Morumbi. Segundo tempo, 17 minutos jogados. Placar mudou, São Paulo 1, Bolívar também 1, Abel Lima.
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3: 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Falta do Patito Rodrigues em cima do Arthur, é pra amarelo. O jogo tá parado, Veloso, que patada do Asprilha depois da boa jogada dele com o Patito Rodrigues, tudo igual no placar.
1: Eu tava dizendo que São Paulo tava recuando demais, né? São Paulo tinha vantagem, recuou demais, como normalmente faz no segundo tempo, e aí deu brecha pro Asprilha pegar a bola ali de fora da área e acertar uma cacetada no ângulo do Rafael, né? Mas eu dizia também sobre o volante, é o Nilton que tem que estar por ali, né? Na frente da zaga, protegendo esse setor, ele tava enfiado entre os zagueiros e o Asprilha domina e dá uma cacetada sem chance de defesa pro Rafael, e o Bolívar empata, e agora vamos ver qual que é a reação do São Paulo, né? São Paulo precisa buscar agora a vantagem novamente para não deixar o jogo ir para pênalti.
3: 19 jogadas, análise de Wagner Veloso, é falta pro São Paulo, vem Arthur, canhota na bola, levantamento, Sabino tocou de cabeça, bola caiu pra Nilton, bateu pro gol, pegou o goleiro, soltou, tá viva, Luciano tocou de cabeça pra fora do gol. Ela foi embora, foi pela linha de fundo, tiro de meta, Felipe Oliveira.
6: Na finalização do Nilton, na sequência da jogada, quem tentou foi o Iago mandar a bola para dentro da área, mas quando acabou o lance, instantaneamente todos os jogadores do São Paulo foram para cima da arbitragem pedindo um toque de mão na casquinha do que me parece ser o próprio Nilton, ali na entrada da pequena área, pedido de revisão para Diego Haro. Vai ter trabalho a cabine do VAR, viu, Hugo?
3: Olha, pessoal, olha a boca, lá quer ser mal educado, não precisa falar isso pro árbitro da partida. Checagem de pênalti, ele foi chamado pro VAR. Ele vai marcar pênalti contra o Bolívar. Você, Wagner Veloso.
1: Pênalti, marcaria pênalti. Depois da cabeçada, o zagueiro tá com o braço aberto ali, a bola ia na diagonal. E também a direção da bola pouco importa. O braço aberto ali é do 5, o Echeverria, né? O Echeverria tá com o braço aberto, olha só. Não tem como, isso aí é pênalti. Ó. Rapidinho ele já tomou a decisão.
3: Vai marcar o pênalti do camisa número 5 do Bolívar. Tá marcado pênalti, decisão final é pênalti pro São Paulo no Morumbi, o Felipe Oliveira.
6: Para explodir a torcida do São Paulo. E agora a grande dúvida que fica é quem vai para a bola. Tem Calleri e Luciano como os principais postulantes. Já a definição. São Paulo tem a chance de retomar a frente do placar. E o Morumbi responde. Joga junto e vai junto para a marca da Cal bater a penalidade máxima, Hugo.
3: No toque do futebol da Nova Brasil FM, eu tô girando tempo e placar no segundo tempo. 21 minutos e bola rolando. Sul-Americana, pênalti pro São Paulo cobrar, aqui tá tudo igual, São Paulo 1, Bolívar 1, Weber Lima.
0: Hugo Botelho, 19 minutos do segundo tempo, partida de ida das oitavas de final da Libertadores da América na Colômbia. Tolima 0, Independiente del Valle 1.
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1: Calleri, tinha que ser o ídolo do Weber Lima, né?
3: Tinha que ser o Luciano, mas agora com essa modinha de um pegar a bola e entregar pro outro.
1: Não, o Arthur já entregou pra ele. Era o Arthur que tava com a bola.
3: Então, o Arthur que foi engraçadinho da vez. Até parece que muda tudo, né?
1: É.
3: Calleri vem na cobrança.
6: Com o cotovelo enfaixado, inclusive, Hugo.
3: Ele recebeu o atendimento médico, retorna pro jogo e pode fazer o segundo gol do São Paulo. 2-2 no agregado, São Paulo 1, Bolívar 1. É noite de São Paulo, é noite de tricolor do Morumbi, é pênalti pro São Paulo. 22 jogados, Calleri toma uma média distância, tá na diagonal para bater com o pé direito, gol da direita no Morumbi, no centro do gol, Carlos Lampa, experiente, autorizado, Calleri chegou, bateu pro gol, é gol!

0: Deixa o Calleri cobrar que é gol. Deixa o Calleri cobrar que é gol. Ele pegou a bola das mãos de Arthur, foi lá, colocou na marca penal, bateu no peito e disse a todos: é comigo, eu sou capitão, eu sou capita. É nove faixa, é pé direito na bola, meia altura, chute forte, o goleiro acertou o canto, mas ela passou e morreu no fundo do gol do Bolívar. Volta à frente no placar o tricolor mais querido do futebol mundial. Volta à frente no placar o São Paulo Futebol Clube. Calleri, 9 a camisa dele. Calleri, 9 a camisa dele. Põe lá dentro o São Paulo. Põe lá dentro o Jonathan Calleri. Põe lá dentro o São Paulo. Põe lá dentro o Jonathan Calleri. Agora, São Paulo 2, Bolívar 1. Felipe.
1: Pro Morumbi vibrar, pulsar ao som de toca no Calleri que é gol. Na cobrança de pênalti, um fantasma tão antigo do São Paulo Futebol Clube e de Jonathan Calleri, por que não? Porque há 2 anos atrás, no mesmo gol, Jonathan Calleri perdeu o que poderia ser o pênalti de decisão de uma possível semifinal de Libertadores. O capitão do São Paulo teve personalidade, chamou a responsabilidade, partiu para a marca da cal e bateu cruzado, da mesma forma que bateu contra o Botafogo, mas a bola morreu dentro da gaveta. Carlos Lampe até acertou o lado, mas a bola sem chance para o goleiro boliviano fazer a defesa. Jonathan Calleri retoma o posto, artilheiro do São Paulo nessa temporada com 13 gols marcados, faz o seu primeiro na Copa Sul-Americana e coloca o São Paulo na frente novamente, e a torcida do tricolor responde. Agora o São Paulo tem 2, o Bolívar tem 1, Hugo.
0: Veloso, 2-1, São Paulo respondeu imediatamente.
2: É, isso é bom, né? São Paulo teve uma bola na área que saiu um pênalti, não foi nada que São Paulo conseguiu construir, né, Hugo? Agora temos que ver a postura do São Paulo. São Paulo não pode voltar de novo depois de conquistar de novo a vantagem. Olha aí, passando o pênalti de novo. O pênalti aconteceu, né? São Paulo ganhou essa cobrança e aí o Calleri confirmou. Agora parece que o Dorival vai mexer no time, vai reforçar mais a marcação nesse setor de meio de campo.
0: Tô te dando uma força aí, Felipe, porque eu sei que tá difícil trabalhar em jogos de Libertadores e Sul-Americana. A gente viu na movimentação Lucas Ramon e o Pablo Maia. Então fica de olho pra gente, tá bom, Felipe?
1: Exatamente, o banco do Bolívar parece se movimentar também. Já a gente confirma quem entra e quem sai no adversário do tricolor nessa noite.
3: Hugo.
0: Gavião, você na bola.
3: Eu tô um pouco atrasado em relação ao seu tempo. Dá pra soltar 2 áudios de WhatsApp aí?
0: Pode soltar 2 áudios. O jogo tá parado.
3: Vamos lá, galera. WhatsApp.
4: Boa noite, galera do Novo Brasil em Campo. Aqui é o meio do Acarajé dos Baianos, Campinas, São Paulo. Ó, não tô aí nem pra Corinthians, nem sabe São Paulo. Esses caras têm que jogar mesmo, tem que ganhar o dinheirinho, né? Passar e fácil pra ganhar o dinheiro. Mas quem vai ganhar esse negócio aí, essa bagaça, é o Mengão. Amanhã o Palmeiras dá tchau também. Tchau, obrigado.
5: Salve, salve, turma. Olá, meus amigos. Veio aqui mais uma vez Rafael Bergaria na audiência da Nova Brasil em Campo. Iludido com o São Paulo Futebol Clube, que sempre começa ganhando e termina empatando. Então, vai de moonwalk aí, de Michael Jackson. Abraço, turma. Tamo junto.
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3: Virada, né? Revirada, tricolor, na verdade. 2-1 São Paulo, Hugo.
0: 2-1 São Paulo, novamente à frente no placar, e agora as substituições rolaram aí, hein, Felipe?
1: 3 substituições de uma vez para o técnico Alejandro Restrepo, saindo com a 5, o zagueiro, para a entrada do camisa 10, Billy Arce, sai também com a 26, Saavedra, para a entrada do 6, Ervin Vaca, e deixando com a 17, Patito Rodrigues, para a entrada do 99, Batalini. Para repetir, 17, Patito Rodrigues, para a entrada do 99, Batalini, 26, Saavedra, deixa o campo para a entrada do 6, Ervin Vaca, e com a 5, Echeverria, deixa o gramado para a entrada do 10, Billy Arce, Hugo.
0: E o São Paulo também mexe. O Lucas Ramon me parece que vem pro jogo, hein?
1: Isso mesmo, deixando o gramado com a número 20, o Aurélio Buta, para entrada do 19, Lucas Ramon. Substituição na equipe do técnico Dorival Júnior, a primeira até aqui. O Pablo Maia, que estava aquecendo, conversando com o Dorival Júnior, ficou no banco de reservas, pelo menos por enquanto. Já pode pintar outra alteração na equipe tricolor, Hugo.
0: 2-1, São Paulo tá vencendo o jogo, tá bonito à frente no placar. O tricolor volta pro campo de ataque. Lucas Ramon tenta levantar a bola lá dentro, na reposição para o Calleri. O corte foi feito, a bola caiu pra Caleri na direita, tocou pra trás, quem vem de frente, ninguém do São Paulo chegou, quem chegou foi o Iago. Ele cometeu a falta, não ficou caído o Batalini. O árbitro mandou seguir, bola dentro da área para Marcos Antônio, toque atrás, ele procurava Luciano Ronaldo, o corte foi feito, a bola foi embora, foi pela linha de fundo, escanteio tá marcado. No toque do futebol da Nova Brasil FM, eu tô girando tempo e placar do segundo tempo. 27 jogados do Morumbi. Sul-Americana, São Paulo 2, Bolívar 1, Weber Lima.
7: Hugo Botelho, na quinta-feira, também pela Copa Sul-Americana, Nova Brasil transmite a partir das 18h45, Macará e Santos.
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0: Escanteio cobrado, bola sobrou com o Luciano dentro da grande área na esquerda, girou, bateu, Newton pra fora do gol. Ela foi embora, foi pela linha de fundo, é tiro de meta. O jogo tava morto, assim, estranho, né, Veloso? Tava um jogo paradão nos 10 primeiros minutos. Tava. De repente deu um.
2: É, mas o Bolívar voltou melhor que o São Paulo naquele comecinho que conseguiu um empate, né? Depois o São Paulo foi presenteado ali com um pênalti, que diminuiu, que voltou a vantagem com o Caleri. Agora a postura do São Paulo parece que mudou. Parece que o São Paulo quer ter a bola de novo, quer controlar o jogo, não pode recuar e ceder de novo o empate pro Bolívar.
0: Trabalha bem a bola na direita, o São Paulo de pé em pé, ela vai passando, chegou no Caleri. Cruzamento por baixo para Arthur, vai marcar, desviou, bateu pro gol, para fora! O Arthur tá ligado no jogo, tá ligado na partida, no segundo tempo, tá participando demais das construções do campo de ataque, só que agora pecou na finalização, Felipe.
1: E seria um golaço do São Paulo, do Arthur pro Luciano, que de letra, achou o Jonathan Caleri na ponta direita, fazendo um bico de ponta, o centroavante tricolor cruzou pro Arthur numa mudança de funções, e o Arthur não conseguiu finalizar nas redes, quase um golaço pro São Paulo aqui no Morumbi, segue 2-1 pro tricolor paulista.
0: 29 jogados, já vamos chegando aos 30 minutos do segundo tempo no Morumbi, 2 para o São Paulo, 1 para o Bolívar. 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
0: Vamos com a participação do ouvinte. Ouvinte participa através do WhatsApp 994-33-2121, código de área 11. É isso, Gaviva?
7: Isso mesmo, 11994-33-2121. O Epitácio Guimarães, ele é radialista em Peruíbe, litoral sul de São Paulo. Mas quase se afoguei hoje, escreus de Peruíbe. A Sara Macedo mandando aquele salve. Tem áudio, áudio do WhatsApp. Vamos pôr.
9: Boa noite, galera da Nova Brasil. Aqui é Wagner de Aracaju. Rapaz, o São Paulo vai ser eliminado no Morumbi. São Paulo é ruim demais. Né? Agora, quando o Flamengo, esse miserável joga. Agora, não dá certo, não. Pai. O time ruim.
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0: Aê. Escanteio cobrado na primeira trave, subiu, tocou de cabeça pro gol, Sabino, é gol!

0: sabendo. 35 a cabeça dele sabendo. Sabe não, sabe muito sabendo. Arthur levantou a bola na cobrança, descanteou na direita. Gol da direita, lado de dentro do pé esquerdo, ele colocou na cabeça do Sabino, fez o movimento perfeito, Sabinão seleção. Foi lá no segundo andar, subiu, tocou e testa pro fundo. E o gol de Carlos Lamp foi pro abraço, Sabino. Faz o terceiro gol tricolor no Morumbi, o terceiro gol vermelho, preto e branco. Põe lá dentro, Sabino. Põe lá dentro, São Paulo. Põe lá dentro, Sabino. Põe lá dentro, São Paulo. 31 jogados, gol de Sabino, Sabinão seleção. Agora, São Paulo 3, Bolívia, Bolívar 1. Ô Felipe.
1: E num belo gol, e pra explodir mais uma vez o Morumbi, explodir banco de reservas, explodir os jogadores que precisavam retomar a confiança. Obviamente o foco é no Campeonato Brasileiro, mas esse gol dá confiança pro São Paulo Futebol Clube. Depois do cruzamento do Arthur, o Sabino subiu no terceiro andar, livre de marcação, sem chance alguma, testou pro fundo da rede, nenhuma chance do Carlos Lamp fazer a defesa, mandou a bola para dentro do barbante. O Sabino no terceiro andar, na primeira trave, faz o seu segundo gol no ano, o seu primeiro na Copa Libertadores, o terceiro do São Paulo Futebol Clube nessa noite. O São Paulo tem 3, o Bolívar tem 1, Hugo.
0: Veloso, a vaca deitou.
2: É, boa bola, né? O Arthur pega essa bola firme ali no primeiro pau e o Sabino antecipa para desviar, né? Então, o São Paulo que não deixa, não quer administrar vantagem como fez quando estava 1-0. 2-1, São Paulo foi para cima, chegou ao terceiro gol e agora sim, agora tá mais tranquilo, tá com uma vantagem que o São Paulo pode ter a posse de bola, pode usar esses jogadores que tem no meio de campo com mais qualidade para não correr nenhum tipo de risco, né, Hugo? O jogo tá praticamente definido, é só o São Paulo não cometer nenhuma bobagem de dar um contra-ataque, de errar um passe, como fez em alguns momentos no primeiro tempo.
0: 33 minutos e meio, 3-1 para o São Paulo. São Paulo bonito à frente no placar. São Paulo se classificando, chegando a outra fase da Sul-Americana e quer mais o tricolor. É Danielzinho quem recebe o toque. Luciano pelo setor esquerdo. Iago dispara. Danielzinho tocou para Iago. Iago dominou. Tá livre de marcação. Caprichou. Canhota na bola. Bateu. A bola bate. Todo levantamento de bola na área, que a bola bate no corpo do adversário, o jogador pede pênalti, né? Às vezes bateu no joelho do cara e ele tá pedindo pênalti. O Iago errou o cruzamento, Veloso, e pediu pênalti.
2: É, errou, bateu na perna do jogador, a impressão que eu tive, pelo menos.
0: Foi.
2: E agora o São Paulo vai mexer.
0: São Paulo mexe, Felipe.
1: Ao som de É Luciano no estádio, deixa o gramado. Ele que havia tomado cartão amarelo agora há pouco, deixa o gramado para a entrada do 29, Pablo Maia. Tem mais uma substituição, saindo com a 37. O Arthur para a entrada do 11, Ferreirinha, segunda substituição na equipe tricolor. Nessa pausa, a terceira de Dorival Júnior na partida.
0: Então, o Lucas Ramon foi a primeira, o Ferreirinha a segunda e o Pablo Maia a terceira. É isso, né, Felipe? Anotei certinho aqui, né?
1: Exatamente. Deixando agora gramado 10, Luciano, para entrada do 29, Pablo Maia. Com a 37, deixa o gramado Arthur para entrada do 11, Ferreirinha.
0: 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Segundo tempo, jogados 35 minutos, 35 no Morumbi. Sul-Americana, placar mostra, confirma o São Paulo, 1-2-3, Bolívar tem 1, Weber Lima.
3: Amanhã pela Copa Sul-Americana, na Arena do Galo, tem Atlético Mineiro e Bragantino. Primeira partida, o time mineiro venceu o Paulista por 1-0.
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0: 35 minutos e meio, Veloso. 3 peças novas do time do São Paulo. Agora tá soltinho o tricolor, né?
2: É, mas o Dorival entendeu, assim como a gente estava observando aqui, que o lado direito do São Paulo que tava o problema, né? Precisava marcar melhor a equipe do Bolívar por aquele setor. E ele troca os dois jogadores, é tanto o Arthur como o Buta saem para a entrada ali do Ramon. E o Ferreirinha, que normalmente joga pelo lado esquerdo, Hugo, ele entra no lugar do Arthur e aí ocupa o espaço ali pelo lado direito mesmo, né? Então vamos ver como o Ferreirinha se sai aqui por esse lado direito, que normalmente ele joga lá pelo outro lado.
0: 81 minutos, a gente tem que fazer continha, né? 81 significa que temos 36. 36 jogadas é falta para o São Paulo. O levantamento é forte demais, a bola passa à frente do gol, vai embora, vai pela linha de fundo. 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
0: Participação do ouvinte Gaviva.
6: A Sara Macedo, mandando aquele salve. O Noah, de Carapicuíba. Como o São Paulo conseguiu tomar gol desse time fraco do Bolívar? O Anderson, amo meu tricolor. Agora, o Hugo, eu tava olhando aqui as imagens. Dorival, tem que repensar essa calça de agasalho que ele usa aí, velho. Ele já tá com aquele bumbum de idoso, aquele bumbumzinho murcho, parecendo uma ovinha passa, encruada. Dá uma repensada, mete uma calça jeans e tá tudo certo, né, Hugo?
0: Eu concordo contigo, Gavi. Você tem que ter consciência, né? Não dá, ele tá com a bunda murcha mesmo, é verdade.
6: Chega, até agride um pouco, sabe?
0: É. Eu tô pensando aqui, coisa da idade, né, Veloso? Você também tá com a bunda murcha, Veloso?
2: Ah, caiu, né? Caiu, não tem mais panturrilha, não tem bunda, não tem, não é nada, né?
6: Tem, adutor, não tem. Mas eu vi recentemente o Veloso de calça de agasalho, ele não tá murchinho atrás, não, tá um porta-malinha legal. Constatando fatos.
0: Informação.
2: O Gaviva tava num jogo que eu tava atuando, né? Fazendo gols, né? Minha especialidade.
6: Fez gol?
2: É, fazendo gols, claro. E aí, mas tá, realmente tá tudo ruim, viu, Hugo? Agora, eu falei do Ferreirinha, ele foi lá pro lado esquerdo mesmo, entrou no lugar aqui do Arthur, ficou um pouquinho pelo lado direito, já tá do lado esquerdo onde ele joga, quem veio pra cá é o Marcos Antônio.
0: E vamos voltar pro jogo, vou deixar a bobajada pra lá. 11-994-33-21-21 é o WhatsApp. Daqui a pouco tem mais sua participação. Coloca sua voz na transmissão de São Paulo. Agora tá tranquilo. São Paulo 3, Bolívar 1. Tranquilo, Peruno Múcio. Arce traz o Bolívar pro campo de ataque. Ele solta essa bola na marginal direita. A deixou ali pro Baca. Baca tentou devolução pra Arce. O São Paulo rouba a bola, sai pelo ciclo central do gramado. E tenta conduzir a bola. O Caleri perdeu pro Baca. Outra vez ela voltou pro Caleri. Outra vez o Baca chegou cortando o canhão. Tá na bola, abriu na direita, levantamento de ressurso, Domingos. Que ele fez aí, o Felipe? Que ele fez, Felipe?
7: A primeira pra trás, né? Jogando tacos, o Domingos Duarte errou o corte de canhota, quase mata o Rafael, que fica com ela, segue 3-1 no estádio do Morumbi, ô Hugo.
0: 83, 38, quase 39 minutos de bola rolando. 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Daqui a pouco confira comigo no replay. Tem rede balançando. Daqui a pouco informação de Weber Lima. Vem São Paulo para mais um gol na direita, bola cruzada nas mãos do Carlos Lamp. Tem rede balançando aí, Weber?
3: Tem lá no Chile. Carrillo faz o segundo dele na partida, o terceiro do Estudiantes, que vai avançando, vai às quartas de final da Libertadores da América, 3-0 para cima do Universidade Católica no Chile, e o Estudiantes aguarda quem passar de Rosário Central e Corinthians.
0: 39 minutos e meio jogados no Morumbi. Morumbi tá num clima agora de total tranquilidade. O torcedor do São Paulo, tudo que acontece, ele vibra. O São Paulo está. Já vou bater o carimbo aqui. O São Paulo está.
7: É ola.
0: Carimbado. São Paulo está classificado e vai para outra fase, que é a fase de quartas e final da Copa Sul-Americana. E a bola tá com o Carlos Lampe. Ele domina dentro da grande área. Calera se aproxima dele. Ele trabalha com o pé direito, quebra essa bola pro campo de ataque. A bola tá com o Arce. Esse se é chamado Tique Arce. Ele tentou a finta, escorregou, caiu, ficou sentado do gramado, e o árbitro deu falta ou deu apenas lateral? O árbitro deu falta.
7: Lateral marcado no momento em que o São Paulo fará substituições. No Morumbi tá acontecendo hoje, o clima tá muito, muito positivo aqui com essa vitória parcial do São Paulo por 3-1. Vem mudanças na equipe do tricolor paulista, tá deixando com a número 9, o atacante Jonathan Calleri, para a entrada do 17 André Silva na equipe do São Paulo. A quarta substituição do técnico Dorival Júnior. Promove já a quinta e última, deixa o gramado com a 8, Marcos Antônio, para a entrada do 27 Vitor Sá. Para confirmar, deixa o gramado com a 8, o Marcos Antônio, entra com a 27 o Vitor Sá, e deixa também o autor de um dos gols, 9, Jonathan Calleri, para entrada do 17, André Silva.
0: No toque do futebol da Nova Brasil FM, eu tô girando tempo e placar no segundo tempo. 41 minutos de bola rolando. Sul-Americana, Morumbi, São Paulo 3, Bolívar 1, Weber Lima.
3: Amanhã, pela Copa Sul-Americana, teremos o primeira partida de ida no El Campín entre Santa Fé e River Plate. E também amanhã no Centenário, às 9:30, decisão de uma das vagas para as quartas entre Montevideo City, Torque e Tigre.
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5: Olha, o jogo foi tão fraco tecnicamente que os números estão mostrando ali. O São Paulo chutou 4 vezes ao gol, fez 3 gols. E o Bolívar chutou 2 e fez 1, o Veloso.
2: É, poucas oportunidades, mas o São Paulo controla bem as alterações do Dorival. Ele reforça o setor do meio de campo, mas não abre mão de ter um time ofensivo não, né? Que ele troca os 3 da frente também. Ele coloca o Vitor Sal, Ferreirinha e o André Silva lá na frente, com 3 jogadores de meio de campo. Então o Dorival faz a mudança que tem aí para reforçar o setor do meio de campo, sem abrir mão do ataque, viu, Hugo?
5: Que o André Silva quis ali, hein? Vocês viram?
2: Quis cavar uma faltinha, não aconteceu nada.
5: Não, ele viu que não ia pegar a bola, ele se jogou descaradamente. Gente, para com isso. O cara não tem juízo. Bola pra ele, pra mim tem pedido. Dominou, girou, pé direito, bateu pro gol, goleiro pegou, soltou, vamos ver. Ah lá, o Bandeira demorou a marcar um pouquinho, tava impedido mesmo, né, Felipe? Bandeira marcou.
7: Exatamente, exatamente. Impedimento marcado do Asprilha, até chegou a receber a bola, mas o impedimento já tava marcado. No momento em que é divulgado público e renda aqui no estádio do Morumbis, mais de 42 mil torcedores, 42.087 torcedores presentes no estádio do Morumbis e uma receita de 1.690.000 aos cofres do tricolor paulista.
5: Um lance no mínimo inusitado, hein, Veloso? O Domingos Duarte, ele empurra o jogador do...
2: O Asprilha,
5: e aí o Asprilha fica em condição irregular de jogo.
2: É, eles estão na linha ali disputando aquele espaço, né, e o Domingos, ele percebe que ele não vai conseguir antecipar, ele empurra antes do lançamento ali o Asprilha e deixa ele em condição de impedimento, por isso foi marcado ali pelo Bandeira.
5: 43 jogados, confirmando o camisa número 11, Miranda, entrou no jogo, Felipe Oliveira.
7: Exatamente, o Miranda entrou no jogo e o São Paulo fazendo a festa, a torcida de São Paulo tem uma festa que é de mostrar os flashes de celular e agora fazendo isso no estádio do Morumbi. Pra gente confirmar, sai com a 77 o Romero, entra com a 9 o Calterúcio na equipe do Bolívar e entrando com a 11 o Miranda e sai com a 14 o Robson Matheus na equipe do Bolívar. Essas as últimas duas substituições do técnico Alejandro Restrepo.
5: É o terceiro time que está em campo, né? Terceiro time. A gente começou com dois times e com as substituições 5 para cada lado, é um terceiro time praticamente que entra em campo. É fácil ver do narrador. 44 jogados, daqui a pouco vem, confira comigo no replay, apresentado pelo Weber Lima, o pós-jogo da Nova Brasil FM 89.7 São Paulo, Araçatuba 90.1, Ribeirão Preto 91.3, São José dos Campos 91.5. Estamos fazendo futebol com muito mais emoção e alegria. 44 jogados, o São Paulo está classificado, o São Paulo está na fase de quartas de final da Copa Sul-Americana, o Fluminense também, né, Weber?
3: Fluminense na Libertadores, é.
5: O Fluminense é o primeiro brasileiro a se classificar.
3: Sim.
5: Na Libertadores.
3: E aguarda o vencedor de Coquimbo Unido e Platense.
5: Aí fica fácil, enquanto isso, meu Cruzeiro...
2: É do lado do Palmeiras, o Fluminense.
5: É o lado, vamos colocar entre aspas, mais fraco, né, Veloso?
2: É o lado que tá mais fraco mesmo, do outro lado tá mais complicado.
5: E agora tentou domínio de bola ali o Danielzinho, dá nele bola, 1-0 pra bola. Eu acho que o árbitro vai dar 5 a 6 minutos de acréscimo, ele tá gostando do jogo. Torcedor do São Paulo, tranquilamente no Morumbi, curtindo os momentos finais, quanto? 6?
7: 5 minutos de acréscimo, vamos até 50 na segunda etapa.
5: Agora a gente vê a plaquinha ali, reforçando a informação do nosso Felipe Oliveira, vamos até os 50. Já temos 45 jogados no segundo tempo, Baca traz essa bola pelo círculo central do gramado, ele abre lá na direita, já dominou, segura a bola, Jesus Sagredo, fez a finta, trouxe por dentro, canhota na bola, na passagem, é pro Miranda, Miranda correu, evitou a saída da bola pela linha lateral do gramado, ataca pro gol da esquerda, se segura tricolor, vem o Bolívar, a bola tocada mais atrás um pouco para Baca, Baca deixa essa bola por dentro pro Miranda, ele já solta na saída do círculo central do gramado, a bola para Reaga. A Reaga encostou de lado, a bola para Batalini. Batalini já deixou para Arce lá dentro da área pro Miranda. Não chega na bola primeiro do que ele. E chega Domingos Duarte, tira a bola da frente do gol do São Paulo. E tem tempo pro contra-ataque. Nilton tentou puxar o contra-ataque, escorregou, caiu. E a bola ficou de graça pro domínio do Arreaga. A última, o último giro, a última, as últimas participações do Gavião dentro do jogo, porque depois eu sei que teremos mais ouvintes participando no Confira Comigo no replay. Vamos lá, Gaviva?
6: Vamos encerrar então aqui com o texto, Hugo. Depois a gente coloca áudio aí no Confira Comigo no replay. O Luiz Basílio, aí, o pai do prodígio, o nosso Lucas Basílio, grande pessoal Luiz da Nova Brasil. Tamo junto, diz o Luiz Basílio. Olívio, taxista, o Orlando fala, dói no fundo da alma ouvir a torcida gritar, é Luciano. Tem aqui o Valfredo Nunes, vamos tricolor, e o Robson em Ribeirão Preto, que time feio esse, Bolívar, Hugo.
5: E o Miranda dá uma chegada mais forte ali, desnecessária agora na linha que divide o gramado, praticamente no campo de defesa, mas caiu, bateu, levantou o jogador do São Paulo, Vitor Sá. Ele volta para dar combate e agora ele que comete a falta. Ele que comete a falta, mata a jogada, fica caído as prilhas. Reta final do jogo, o São Paulo tá vencendo 13 pro São Paulo, 1 pro Bolívar. 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São Paulo 13, Bolívia 1. Bolívar da Bolívia 1. Vem na cobrança de falta o Melgar. Lá no início do jogo eu falei que o Melgar era o cara que pensava o jogo pro Bolívar. Ele não pensou nada hoje, viu? Não viu a cor da bola, só tá reclamando. E a bola tá com Baca, atravessa na direita pra Reaga. Tem espaço pra bater, ele abriu na direita pro Jesus. Até tu, Jesus. Fez o levantamento, Miranda dominou dentro da área, ficou caído, Jesus. Miranda tenta fazer a finta, ganhou escanteio pelo menos aí, né, Felipe?
1: Exatamente, escanteio aqui na minha frente, Sabino mandou a bola pra linha de fundo, vem bilhar-se na bola, nos últimos respiros de Bolívar na Copa Sul-Americana, Hugo.
5: Eu fiz um trocadilho, o Tique Arce é o Arce que jogou no Corinthians, o Billy Arce é o Arce que jogou no Palmeiras. O Tique Arce, e esse Arce aqui é o Billy Arce, e a bola tá lá dentro da área, tenta partir na direção da bola o Batalini, mas a bola vai embora, vai pela linha de fundo. Você jogou com Arce, né, Veloso?
2: Joguei Tique Arce.
5: Tique Arce. Jogava um pouquinho, né, o Arce?
2: Nossa,
5: jogava
2: batia na bola com poucos, né?
5: Não, eu que batia na bola.
2: É, ele impressionante, tá doido.
6: O Arce uma vez ficou bravo comigo no ar, pedi pra ele, traz umas moambas do Paraguai pra mim. Ficou bravo, velho. <véio. risos>
5: Tem cabimento a coisa dessa.
6: Não sei por que ele ficou bravo.
5: Eu também não tô entendendo por que ele ficou bravo. Afinal de contas, bom, deixa pra lá, não temos nada a ver com isso. O jogo tá parado, Felipe Oliveira. Você compra. Não, vai no lance, Felipe. Não vou te colocar. Vou te colocar na situação complicada, não.
1: Só pra informar, o Reaga tomou uma pancada na cabeça do Domingos Duarte, tá recebendo o atendimento.

0: esperto, Gaviva.
1: Eu não falei, mas eu pensei. 3-1, mas não falei, então não tá valendo.
2: Tá bom.
1: Mas eu juro, é verdade, eu pensei.
2: Eu também penso tanta coisa.
1: Se for externar tudo, a gente não dá conta de cumprir depois. Vamos, seu
2: pro. Chega perto.
1: Tá 3-1, professor. Pode terminar o jogo. O máximo que vai acontecer é um 3-2, um 4-1, que não vai mudar em nada a relação da outra fase. E a bola tá no campo de defesa com o Batalini, ele tentou fazer o corte, Lucas Ramon roubou pro São Paulo, chega bem na cobertura, solta a canhota na bola Sagredo, a bola vai pro campo de ataque, o São Paulo responde, a bola colocada na intermediária ofensiva pelo Danielzinho, dominou no peito, soltou na esquerda pro Ferreira, aceitou o pé direito, bateu pro gol, pra fora! Que oportunidade teve, perdeu Ferreirinha para fazer o quarto gol do São Paulo, hein, Felipe?
3: Em um dos últimos atos da partida, Ferreirinha pela ponta esquerda fez jogada individual, trouxe pro pé direito o pé bom, mas acabou não finalizando tão bem assim, bateu à direita do gol do goleiro Carlos Lamp, ele ficou se lamentando bastante da falta de eficácia no chute, segue 3-1 pro São Paulo no Morumbi.
1: E o jogo tá parado mais uma vez, é falta contra o São Paulo, o árbitro parece o Messi. Agora, fecharam uma imagem ali no Dorival Gal, você tem total razão, viu, Gavivo? Não tá combinando nada, né, cara?
2: O que você tá falando?
1: A calça dele, o agasalho.
2: A que calça do Dorival?
1: É.
2: Então, você tá vendo? Ela tá, a calça tá entrando nas rugas, né, velho? Sei lá,
1: não feirinha. Tá legal, não. Não tá legal, meu. Alguém precisa falar pra ele, tá muito apertadinho isso aí.
2: É.
1: Vou pedir o Veloso
2: pra levar. Parece que a calça vai ficar a vácuo.
1: Seis minutos e meio de acréscimo, abre o pé da bola, vai apitar, vai terminar, determina a final do jogo, Kevin Ortega. Sobe o hino do São Paulo. São Paulo está classificado, está nas quartas de final da Sul-Americana, temporada 2026. E você curtiu a emoção da classificação do São Paulo na Nova Brasil FM 89.7. E agora para Pão de Alhozinho, com Pão de Alhozinho da Jogo. Vem aí o Confira Comigo no replay com o Weber Lima.
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8: 11 horas e 27 minutos, você está no Confira Comigo no Replay, o melhor pós-jogo do rádio, com Pão de Alhozinho. Resenha boa, tem Pão de Alhozinho da Jogo, e deu São Paulo 3-1 para cima do Bolívar. São Paulo passou na Sul-Americana, não fez mais do que obrigação. Esse time boliviano fraco aí não fez mais do que obrigação. O negócio agora é a Chapecoense, é lá que tem que se preocupar. Negócio de Bolívar, comemorar que nem estão comemorando no campo, é conversa pra boi dormir. Time fraquíssimo, time boliviano fraquíssimo, e contra esse time fraco quase se atrapalha. Quase se atrapalha. E deu pra ver também com esse time boliviano o nível dos jogadores que o São Paulo contratou. Tal do Buta, tá de sacanagem, pô. Queria descobrir quem indicou. É melhor ficar com o Cedric. É melhor ficar com o Cedric lá na lateral direita. Mas o São Paulo avançou, passou, tá fazendo uma festa. Mas não engana, é que torcedor é enganado facilmente, né? Todo mundo tá feliz e tal, mas não fez mais do que obrigação, Felipe Oliveira. Horas e 28 minutos. Felipe Oliveira, o seu destaque.
3: Vitória do São Paulo, depois de 6 jogos, o São Paulo conhece, enfim, a sua primeira vitória desde o retorno da Copa do Mundo. O tricolor paulista, depois de 15 partidas, depois de 6 partidas, consegue a sua vitória. Num recorte de 15 partidas, tinha apenas uma vitória. O tricolor paulista está classificado, encara a equipe do Boca Juniors, passaporte carimbado, passagem comprada, bilhete emitido, vai para La Bombonera encarar um dos bichos papões da América Latina. O tricolor paulista conquista uma vitória importante e que dá confiança, mas sabe da importância que tem o confronto de domingo contra a Chapecoense, lá na Arena Condá.

0: Tá? Um duelo de 6 pontos no Campeonato Brasileiro. Retoma a confiança, retoma o brilho da sua torcida, que não abandonou o clube, como foi um pedido dos jogadores, mesmo com o resultado ruim no último final de semana contra a equipe do Curitiba. São Paulo dá uma resposta e consegue, enfim, voltar a vencer. Vence pela primeira vez desde o retorno da Copa do Mundo. O Tricolor Paulista vira todas as suas atenções ao Campeonato Brasileiro. Campeonato esse que está a 4 pontos da zona do rebaixamento, é 13º colocado. A vitória de hoje vai muito, joga muito a favor para o Tricolor Paulista retomar a confiança e talvez, enfim, depois de 9 jogos, conquistar uma vitória no Campeonato Brasileiro. São Paulo está classificado, a gente volta já, direto da zona mista, com os protagonistas da vitória tricolor, Weber.
1: Maravilha, Felipe Oliveira, a gente vai acompanhar também a coletiva do Dorival Júnior, que o Dorival na Comebol não pode ficar fazendo essa cera que faz, né? Tanto ele, o Diniz, demoram demais para ir à coletiva após os jogos. Na Comebol não tem essa, né? Só a CBF não toma nenhuma atitude contra isso. Veloso, o seu destaque nessa vitória do São Paulo 3-1, eu abri falando que não fez mais que obrigação, né, Veloso?
2: Não, tinha que ganhar, né? Tinha que ganhar. A situação do São Paulo não dava para adiar mais, né? São Paulo vem numa sequência muito ruim. Vem se aproximando da zona do rebaixamento no Campeonato Brasileiro, vinha sem vitórias também na Sul-Americana e pegou um adversário que não é um adversário de ponta. Claro, Sul-Americana a gente entende que o nível é mais baixo, né? Então o São Paulo fez o que tinha que ser feito. Venceu bem, 3-1, com uma certa tranquilidade, foi o jogo pro São Paulo. São Paulo não fez uma grande partida, mas também não sofreu para vencer, né? E não correu risco nenhum. Rafael pouco trabalhou na partida de hoje. Então o São Paulo, gostei do meio de campo, essa dupla aí que mais uma vez o Dorival coloca para jogar junto, né? Tanto o Danielzinho quanto o Marcos Antônio, que fizeram uma boa partida. Só não gostei muito do Nilton, né? Que ficou até o final do jogo. Mas eu acho que o Dorival armando essa dupla aí, depois encontrando, pode ser o Pablo Maia também, né? Mais um jogador de meio de campo, eu acho que aos poucos ele vai arrumando o São Paulo. E no jogo de hoje deu para ver também que o Ramon tem que jogar nesse time, né, Weber? Não dá para começar e para jogar com o Buta, nem no Brasileiro e muito menos no confronto contra o Boca na Sul-Americana.
1: É, não dá, realmente não dá. Gaviva, o pessoal que participa aí, Gaviva.
3: Tem aqui a Maria Fonseca, parabéns São Paulo, o Brício de São José dos Campos. Weber, o Boca não é tudo isso não, ele tá bem mal no campeonato argentino. O povo gosta de te provocar aqui, Weber, cada mensagem você vai ver assim que vai chegar. O Miguel de Mairiporã, concordo com o Weber, o São Paulo pegou um adversário fraquíssimo e não fez mais que obrigação. O José Willames fala, Weber, você precisa entrar na fila para pedir desculpas pro craque Luciano. Ele sempre resolve.
1: Ah, resolve. Você vê que o São Paulo tem tantos títulos aí nos últimos anos, tudo gol do Luciano. Todos os gols do Luciano, só que o último título do São Paulo, que é o importante de 2023 na Copa do Brasil, o time só foi campeão quando ele saiu. É porque ele sai para dar o lugar ao Lucas e aí o que acontece? São Paulo conquista o título e conquista a classificação contra o Corinthians, que se não tivesse o Lucas naquele dia no Morumbi com o Luciano, São Paulo não passaria, ficaria pelo caminho. Então, o importantíssimo Luciano não participou do último título do São Paulo. Inclusive, busquem lá quantos gols fez o Luciano naquela Copa do Brasil. Só buscar. Tá aí, tá lá, vai lá. Busca lá quantos gols ele participou das vitórias do São Paulo naquela competição. Tá fácil, na Tia Guga você encontra. São Paulo só foi campeão porque o Luciano saiu do time. 11:33, vamos fazer o seguinte, rápido break, na volta muito mais pra você, vamos até a 12:30 no futebol da Nova Brasil, trazendo as coletivas, a zona mista na vitória do São Paulo, e a classificação está definida, a primeira partida das quartas de final da Sul-Americana, Boca Juniors e São Paulo, e lógico, a Nova Brasil vai transmitir os 2 jogos em La Bombonera e no Morumbi. Depois eu tirar uma dúvida com Felipe Oliveira, porque o Boca veio da Libertadores, né? Terceiro lugar da Libertadores. O São Paulo joga em casa porque fez a melhor campanha. E aí, como é que fica agora, hein? Eu vou descobrir com o nosso Felipe Oliveira, depois do break, para pão de alhozinho, com pão de alhozinho, dá jogo!

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0: 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Horas e 38 minutos. Você está no futebol da Nova Brasil, no Confira Comigo no Replay, o melhor pós-jogo do rádio, e deu tricolor 3-1 para cima do Bolívar, classificado à próxima fase da Sul-Americana. O São Paulo, que empatou na altitude da Bolívia, venceu aqui no Morumbi 3-1 e enfrentará o Boca, que venceu as duas, derrotou o Deportivo Recoleta em casa. Na verdade, o jogo foi no El Palacio, 3-1 pro Boca, e no Defensores del Chaco, 4-0 para cima do Deportivo Recoleta. Esses os dois jogos que definiram o primeiro confronto de quartas de final. O São Paulo decidirá sua vaga no Morumbi. Primeiro jogo na Argentina, segundo jogo aqui em São Paulo, provavelmente novamente em terças, né? Terças-feiras teremos esses dois jogos, porque é uma competição com transmissão do SBT, e o jogo será, portanto, na terça-feira, e por isso o SBT vai transmitir, lógico, a todo o Brasil, este grande jogo, que dois grandes times da história do futebol sul-americano, que não vivem um bom momento, né? Nem Boca, nem São Paulo, mas que já fizeram grandes confrontos da América do Sul. 11 horas e 39 minutos, vamos curtir os gols da partida, os gols de São Paulo 3, Bolívar 1, na voz de Hugo Botelho, o melhor gol do rádio brasileiro.
1: Danielzinho no cruzamento, bateu pro gol, Calera, é gol!
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segunda jogada, o Danielzinho recebeu o toque de água na esquerda, cruzou a meia altura, praticamente em cima da linha frontal da pequena área. Ele procurava o seu camisa 9, o capitão Caleri, mas à frente tinha Luciano. E Luciano, com extrema felicidade, sem deixar a bola cair, solta a canhota nela, indefensável para o goleiro Carlos Lampe. A bola passa e morre no fundo do gol do Bolívar. Luciano 10 a camisa dele. Luciano 10 a camisa dele. Luciano é gol tricolor. Põe lá dentro São Paulo, põe lá dentro Luciano, põe lá dentro São Paulo, põe lá dentro Luciano. É gol vermelho, preto e branco. Agora, placar mostra, confirma o São Paulo 1, Luciano, Luciano Ronaldo. O segundo dele no jogo, o segundo do São Paulo, consequentemente, São Paulo tá vencendo 1-0, vem a resposta do Bolívar, bola com o Patito. Braz Brilha ajeitou o pé direito, bateu pro gol, golaço. Gol! Do Bolívar! Uma bomba do camisa 27, a Brilha, na jogada do Patito Rodrigues. E chega o gol de empate, Bolívar. A jogada começou pelo lado esquerdo com o Patito, que é habilidoso, indo pra finta, chamando a marcação, soltando a bola de frente pra meia lua da grande área. Depois da boa jogada do Patito, a bola chegou no Asprilha, ele tabelou, devolveu pro Patito, se apresentou livre de marcação, ninguém do São Paulo viu, de fora da meia lua da grande área, ele calibrou o pé direito depois de dominar a bola, soltou uma bomba no lindo gol, empata o jogo, Bolívar. 15 minutos e meio de bola rolando, segundo tempo, tá tudo igual no Morumbi. Vai pra rede, vai pra rede, vai pra rede, Bolívar põe lá dentro Asprilha, põe lá dentro Bolívar, põe lá dentro Asprilha, põe lá dentro Bolívar, é gol Grenal no jogo. Toma uma média distância, tá na diagonal pra bater com o pé direito, gol da direita no Morumbi, no centro do gol, Carlos Lampe, experiente, autorizado, Caleri chegou, bateu pro gol, é gol!

cobrar que gol. Deixa o Carlani cobrar que gol. Ele pegou a bola das mãos de Arthur, foi lá, colocou na marca penal, bateu no peito e disse a todos: é comigo, eu sou capitão, eu sou capita. É 9 faixa, é pé direito na bola, meia altura, chute forte, o goleiro acertou o canto, mas ela passou e morreu no fundo do gol do Bolívar. Volta à frente no placar o tricolor mais querido do futebol mundial. Volta à frente no placar o São Paulo Futebol Clube. Caleri, 9 a camisa dele. Caleri, 9 a camisa dele. Põe lá dentro o São Paulo. Põe lá dentro o Jonathan Caleri. Põe lá dentro o São Paulo. Põe lá dentro o Jonathan Caleri. Escanteio cobrado na primeira trave, subiu, tocou de cabeça pro gol, Sabino, é gol!

0: 45, a cabeça dele, Sabino. Sabe, não sabe, muito Sabino. Arthur levantou a bola na cobrança, descanteou na direita. O gol da direita, lado de dentro, no pé esquerdo, ele colocou na cabeça do Sabino. Fez o movimento perfeito, Sabinão, seleção.
1: Portanto, aí os gols da partida, na voz de Hugo Botelho, o melhor gol do rádio brasileiro, Veloso. São Paulo avança e agora tem o Boca. Eu não sei se isso é bom ou não é por conta do andamento brasileiro, né?
2: É, mas agora é jogo de verdade, né?
1: É.
2: Vai pegar o Boca, que passou aí, fez 7, né, no agregado. Então é um jogo contra um time que vem se estruturando também, tá disputando a Sul-Americana assim como o São Paulo, e é um bom confronto pro São Paulo. Agora, claro, a prioridade tem que ser o brasileiro. São Paulo, a gente tava falando aqui no, durante a partida e não deu para complementar, mas o São Paulo não pode ser rebaixado, que seria uma tragédia, né? Um time que tá com problemas financeiros como o São Paulo, tava dizendo sobre isso, e que cai para uma Série B onde perde 70% da sua receita, por volta disso, seria uma tragédia realmente. Então a prioridade do São Paulo, embora seja importante chegar às quartas de final da Sul-Americana, pega o Boca aí, mas o São Paulo tem que estar de olho no brasileiro. Pega a Chape agora, o jogo é lá, o jogo é complicado. Foi boa a vitória porque traz um pouco de tranquilidade, um pouco de confiança, que é isso que o São Paulo está precisando, e o Dorival vendo algumas peças diferentes também no seu time. Então, assim, vai pro jogo lá contra a lanterna do campeonato, é um jogo que um time que não tem mais aspiração nenhuma, é um jogo que o São Paulo tem que ganhar. Joga fora de casa, Chape só fez 10 pontinhos em 23 rodadas, então é jogo pro São Paulo ganhar e também se afastar um pouquinho dessa zona do rebaixamento.
1: É, a Chape que no final de semana empatou com Bahia em 3-3. Dando uma passada aqui pela Sul-Americana, né? São Paulo e Boca vão se enfrentar. Teremos amanhã o primeiro, o último jogo, né? Das partidas de ida, será realizado no El Campín entre Santa Fé e River Plate às 9:30 da noite, mas amanhã também teremos na Arena do Galo Atlético Mineiro e Bragantino, jogo às 7 da noite, às 9:30 no Centenário. Montevideo City Torque, que venceu a primeira da Argentina por 1-0, enfrenta o Tigre. São os dois jogos de amanhã. Na quinta-feira, às 7 horas da noite, a partir das 18:45 no Futebol da Nova Brasil, tem Macará e Santos. O Peixe venceu a primeira por 2-1, mas jogará sem Neymar e Gabigol. No mesmo horário, no Defensores del Chaco, Olímpia e Vasco, primeiro jogo em São Januário, 0-0. Inclusive, uma informação, né? O Vasco tirou o jogo de São Januário da Copa do Brasil contra o Vitória, jogará no Maracanã, levará o jogo para o Maracanã, a decisão lá no Barradão, mas joga no Maracanã. E teremos também na quinta-feira o Botafogo no Engenhão enfrentando o Cienciano. Botafogo que nesta noite demitiu Franklin Carvalho, o seu treinador, e quem chegou para comandar o futebol lá no Botafogo, não como treinador, né? Mas como coordenador técnico, é o Bonamigo. Depois de 22 anos, retorna ao Botafogo. Paulo Bonamigo será o coordenador técnico do time da Estrela Solitária. Já é uma medida nova aí, da nova SAF, né? Da chegada do Gabriel de Alba, que é o novo investidor da SAF. Portanto, traz Paulo Bonamigo, que foi treinador, né? Há tantos anos, há mais de 2 décadas. No time do Botafogo. Portanto, é a Sul-Americana. E hoje, Veloso, tivemos a classificação do Estudiantes para cima do Universidade Católica do Chile, que era uma grande surpresa, né? No grupo do Cruzeiro e do Boca, ficou na liderança e cai hoje para o Estudiantes, 3-0. Quem fez os 2 gols foi o Joaquim Correa, que era do Botafogo. Um atacante que era do Botafogo, Joaquim Correa, fez 2 gols do Estudiantes. O Estudiantes avança e aguarda o vencedor de Corinthians e Rosário Central. Quer dizer, se o Corinthians passar pelo argentino, terá outro pela frente.
2: E se não passar também, 2 argentinos já nas quartas de final.
1: E um na semifinal.
2: Um já tá na semifinal. Então é a Libertadores que vai chegando no seu momento decisivo, grandes confrontos. É momento de decisão. Amanhã a rodada, né? Chama muita atenção de todos nós. Aliás, a semana, né? Porque o Palmeiras joga amanhã, o Corinthians joga na quinta. Amanhã, é amanhã Flamengo e Cruzeiro também.
1: É
2: amanhã.
1: É.
2: Flamengo e Cruzeiro amanhã. Então, assim, são grandes jogos. E a gente sabe, né? Que todo time brasileiro tem como prioridade a Libertadores. Então, são jogos que vão movimentar torcidas pelo Brasil todo.
1: Maravilha. E lembrando também que o Fluminense passou nas penalidades 5-4 com o Independiente Rivadavia, uma vitória maiúscula do Cruzeiro, que jogou com um a menos. O Canóbio foi expulso numa jogada idiota, já tinha um amarelo, fez uma falta por trás, tomou o segundo, o Fluminense jogou com um a menos, o Serna fez um gol, depois o Independiente Rivadavia, com um pênalti que está sendo muito discutido na internet, empatou, e aí o Serna, meu amigo, perdeu um gol no último lance da partida, ele e o goleiro. Perdeu, eu falei, ih, o Fluminense caiu aí. Mas não, o Fábio fez duas defesas nas penalidades e garantiu o Fluminense na próxima fase. Fluminense aguarda o jogo amanhã às 7h entre Coquimbo Unido e Platense. Jogo que terminou na Argentina empatado em 1-1. Fluminense enfrenta um desses dois adversários. Lembrando que amanhã, a partir das 18h45, a Nova Brasil transmite tudo colado no Nova Brasil em campo, Cerro Porteño e Palmeiras. Primeiro jogo 1-1. Amanhã também teremos, né? Como a gente disse aqui, no Maracanã, Flamengo e Cruzeiro às 9h30. Primeiro jogo 1-1. E na quinta-feira, a Nova Brasil transmite direto de Itaquera às 9h. Corinthians e Rosário Central. Tem na quinta também LDU e Mirassol. Primeiro jogo 1-1 no Maião. O jogo agora é parada dura em Quito, no Casablanca. Altitude de quase 3.000 metros. Mirassol terá pela frente a equipe equatoriana. São os jogos da Libertadores e também na Sul-Americana. Felipe Oliveira já tá na zona mista. Vamos com o Felipe Oliveira. Já tá tudo ok com o Felipe Oliveira? Daqui a pouco.
3: Fala, Weber, tudo ok sim, tudo ok sim, aqui na zona mista do estádio do Morumbi, ainda nenhum jogador passou. Agora, acontecendo a coletiva de imprensa do técnico do Bolívar, o Alejandro Restrepo, já, coletiva do técnico Dorival Júnior e os atletas passando na zona mista. Hoje, o São Paulo se representa amanhã, no período da tarde, treino pros atletas que tiveram pouca minutagem ou não entraram em campo. Quem entrou em campo, faz apenas aquele regenerativo, focando no duelo contra a Chapecoense nesse próximo final de semana, duelo de 6 pontos para a equipe do São Paulo Futebol Clube. Muitas dúvidas acerca de escolhas do Dorival Júnior no time inicial, que deram certo. Ele optou por algumas mudanças, não veio com Pablo Maia, não veio com também o Lucas Ramon, e com o Wendel dos iniciais, o Arboleda teve um problema e por isso não estava à disposição. Escolha do Sabino, que fez o gol da vitória do São Paulo Futebol Clube. Já a gente chega com mais protagonistas, mais personagens aqui para a jornada no Novo Brasil.
1: E daqui a pouco a coletiva do nosso Dorival Júnior, treinador do São Paulo, em instantes aqui na Nova Brasil FM. Hugo Botelho, seu destaque final, um grande abraço, Hugo, e até amanhã. Amanhã tem Cerro Porteño e Palmeiras. Hugo Botelho vai narrar a decisão do Verdão no ano, né? Porque se perder esse jogo amanhã, nossa senhora, o bicho vai pegar no Palmeiras, Hugo.
4: Olha, Weber, vou dar um destaque final. Parabéns pro torcedor do São Paulo, eu explico por quê. A situação é complicada, o momento é difícil, o time não sabia o que é vencer há muitos jogos, nos últimos 15 jogos é apenas uma vitória. O torcedor lotou no último final de semana o Morumbi contra o Coritiba, saiu decepcionado e voltou hoje em grande número para incentivar o time para conquistar a classificação à fase quartas de final da Sul-Americana. Não é fácil. Não é fácil porque custa caro, não é fácil porque não há ânimo, não é fácil porque o trabalho não é bem feito, o time não é bom, mas o torcedor do São Paulo mostrando que estar ali ao lado do time mais uma vez, ajudando a fazer a diferença e contribuindo de forma muito positiva para um grande jogo e consequentemente uma vitória do São Paulo. Então, torcedor do São Paulo, sinta-se abraçado. Um abraço a todos vocês também e até daqui a pouco, praticamente, né? Até daqui a pouco com o Cerro Porteño.
1: Weber, quem chamou? Eu tô chamando porque tem, o Hugo tá dando tchau, mas registrando aqui pra você, Hugo Botelho, o ouvinte Wagner fala: Hugo, o Inter é uma mãe, levou o Félix Torres do Corinthians e agora o chamagol do Matheus Cunha do Cruzeiro. Tá mandando essa mensagem pra você, o nosso ouvinte Wagner.
4: É, o Matheus Cunha foi muito mal ontem, né? No último lance, mas pior do que o Matheus Cunha foi o Alejandro, meu conterrâneo Alejandro, que perdeu uma bola no campo de ataque e originou a falta cometida por ele lá atrás e que desviou na cobrança da falta a bola, matando o Matheus Cunha. Quer dizer, em 3 toques que ele deu na bola, ele arrebentou com a vitória do Internacional. Félix Torres também é muito ruim, hein? Matheus Cunha também não é nada bom, não. Um abraço aí ao nosso ouvinte, obrigado.
1: Abraço, Hugo.
4: Alaga Viva.
1: Valeu, valeu, Hugo Botelho, melhor gol do Rádio Brasileiro. A gente vai fechar a nossa jornada com os gols do Tricolor na voz do nosso Hugo Botelho. 11:55, vamos lá com o pessoal participando, fazendo perguntas pro Veloso, Gaviva. Tem aqui o Rodrigo de Carvalho. Tarcísio, em Fortaleza, só me importa meu Mengo. Mengo vai amassar o Cruzeiro. A Cecília, sou muito fã de vocês, escutando na cidade de Mococa, interior de São Paulo. As perguntas pro Veloso, olha aqui, ó. O Ademir São Paulino, Veloso, essa vitória livrou a cara do Dorival?
2: Ah, livrou, viu, Ademir? O Dorival tava na corda bamba. Agora ele tem um pouquinho mais de tranquilidade, né? Mas o importante é realmente reagir também no brasileiro. Importante vitória, acho que traz um pouco de tranquilidade. Uma derrota hoje, acho que o Dorival não chegaria para o jogo da Chapecoense, né? Pela sequência ruim que o São Paulo vem enfrentando. E o Dorival é quem faz as escolhas, né? Hoje fez 5 mudanças e o time respondeu. Vamos ver agora no final de semana, que é outra decisão para o São Paulo.
1: Nilson do Tremembé, Veloso, o São Paulo teve mais mérito hoje ou foi o Bolívar que é ruim demais?
2: O Nilson, o São Paulo jogou bem, né? Não foi uma exibição assim memorável, mas o São Paulo conseguiu controlar bem o jogo. Teve algumas dificuldades, né? Que nós apontamos aqui durante a transmissão, o Buta, eu acho que o Dorival fez um teste aí que não foi bem sucedido, o próprio Nilton também, não acredito que vai seguir como titular do time. Mas o time respondeu bem e conseguiu um resultado importante. 3-1 não dá pra dizer que é só demérito do adversário, não. São Paulo jogou bem.
1: O Leone, sou corintiano, quero saber do Veloso se a Sul-Americana é muito fraca.
2: Ô Leone, se na Libertadores já não tá aquele nível, né? Você imagina a Sul-Americana. Realmente o nível é fraco. O nível é muito fraco, mas tem alguns times que estão se reestruturando, né? O Boca, por exemplo, o São Paulo também tentando se ajeitar. Então tem alguns times de um nível melhor, mas a maioria realmente é de um nível muito ruim.
1: E o Celso do Embu Guaçu, encerrando com você aqui, Veloso, a última: o que você acha dos jogos dos outros paulistas em campeonatos sul-americanos? O que você tá achando do Santos, do Corinthians, do Palmeiras, quem tá mal, quem tá bom?
2: Olha, dos paulistas aí a gente vê como destaque, claro, o Palmeiras está numa sinuca aí de bico, precisa ganhar fora de casa, né? E o Corinthians que trouxe a decisão para casa. Eu acho que esses dois times aí têm a condição de realmente seguir em frente na competição. O Palmeiras é mais difícil, que joga fora de casa contra o Cerro, que o Palmeiras ainda não venceu, mas o Palmeiras tem muito mais time que o Cerro, né? É obrigação do Palmeiras vencer e o Corinthians tem a chance aí de matar jogando na sua casa.
1: Valeu, Veloso.
2: Boa, Viva.
1: Valeu, boa, as perguntas dos nossos ouvintes pro nosso Gaviva, daqui a pouquinho a coletiva do Dorival Júnior, vamos ouvir o técnico do São Paulo que volta a vencer novamente na Sul-Americana, né? O São Paulo, a última vitória foi contra o Boston River e volta a vencer, portanto, o time do São Paulo na Sul-Americana, vitória contra o Bolívar, que dá a classificação São Paulo às quartas de final da competição. Você participa conosco pelo youtube.com/NovaBrasilEmCampo, também pelo youtube.com/JornalismoNovaBrasil e lógico pelo WhatsApp 11 994 33 21 21, 11 994 33 21 21. Vamos voltar ao Morumbi, zona mista, com o nosso Felipe Oliveira. Situação de momento aí, Felipe.
3: Acabou agora há pouco a coletiva do técnico Alejandro Restrepo. A gente está aqui aguardando o início da coletiva do técnico Dorival Júnior, ainda sem nenhum atleta passando na zona mista. Alguns atletas já se dirigindo ao ônibus. Foi o caso do João Pedro, terceiro goleiro do São Paulo. O Jorge já passou aqui também, mas nenhum para conversar com os jornalistas na zona mista. A gente aguarda a coletiva do técnico Dorival Júnior. O técnico boliviano já deixou a sala de coletivo. Em alguns instantes, Dorival Júnior falará que ao vivo na Nova Brasil FM. Weber.
1: Maravilha, então vamos a um rápido break. Na volta, muito mais no futebol da Nova Brasil com pão de alhozinho da Jogo.

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0: 21 minutos, você está no Confira Comigo no Replay, o melhor pós-jogo do rádio. Quem chamou?
1: Eu, Dorival, vai começar exatamente agora.
0: Então vamos ouvir a entrevista coletiva de Dorival Júnior, já temos aí na agulha? Vamos lá, então, com a entrevista coletiva de Dorival Júnior, vamos lá com a entrevista do técnico do São Paulo, que vai falar em instantes aqui na Nova Brasil FM, com pão de alhozinho da jogo, o tricolor que agora na próxima fase terá pela frente o Boca Juniors, time de grande história, 6 Libertadores, tem o Boca Juniors, o São Paulo tem 3, quer dizer, um jogo de times tradicionais em competições sul-americanas. E aí, já temos o Dorival Júnior, vamos ver como é que a gente vai ouvir aí a entrevista coletiva de Dorival Júnior, mas Veloso, em relação ao São Paulo, né? Ter pela frente esse time, apesar de também não viver um grande momento como não vive também o São Paulo, mas é uma equipe de peso, né? A história é outra, né, Veloso?
2: É outra, uma equipe tradicional, assim como o São Paulo, né? É um confronto que poderia tranquilamente estar acontecendo na Libertadores, né, Weber? Mas aí por problemas administrativos, por problemas financeiros, né? A gente vai ter esse confronto na Sul-Americana. E é um confronto que é interessante, porque vale vaga para semifinal, né? Que passar, tá um passinho aí de chegar a uma grande final, e lembrando que é jogo único também, assim como a Libertadores, né? Então, depois desse aqui, só faltam 2 jogos para a grande final. Então, é importante confronto, e o São Paulo tem que fazer um bom jogo, porque o primeiro é fora, né? Depois decide em casa. Então, fazer um bom jogo na Argentina, na Bomboneira, que não é fácil jogar, para poder trazer a decisão pro Morumbi, assim como foi contra o Bolívar.
0: Vamos lá então para a entrevista coletiva do técnico Dorival Júnior. Vamos lá, vamos ouvir.
3: 42 mil torcedores, assim como contra o Coritiba, 45 mil. Qual que é o tamanho da importância para vocês, enquanto grupo, né, por tudo que vocês passaram nos últimos jogos, né, com a oscilação que você mesmo pontuava, ter um resultado desse diante do torcedor e avançar para uma fase mata-mata tão importante? Obrigado.
4: Bom, primeiro que eu não entendi o São Paulo sem essa conexão com a nossa torcida. 2017 foi assim, 2023 foi assim. Eu estava estranhando esse momento que a equipe vem passando, naturalmente não dando uma resposta, e o nosso torcedor também um pouco afastado do nosso clube. Eu acho que quando existe essa sintonia, quando existe essa aproximação, aquilo que nós vimos lá em La Paz, o esforço que aquelas pessoas fizeram para estarem lá, acho que não tenho certeza, mas parece que não conseguiram retornar para o jogo do Coritiba. É aquilo que nos dá o exemplo do que é o torcedor São Paulino. Aquilo é a realidade do que eu sempre vi. Um torcedor que se esforça, que cobra, que busca, mas que está abraçando a sua equipe novamente. Hoje, 40 e poucas mil pessoas aqui dentro, para um momento como nós estamos vivendo e passando, não é simples, não é fácil. Eu só tenho a agradecer em nome dos jogadores o apoio que foi dado, e eu espero que possamos retribuir com coisas ainda melhores aí pela frente.
3: Dorival, aqui Felipe Oliveira da Nova Brasil, parabéns pelo resultado, pela vitória, primeira nesse retorno de Copa do Mundo. Eu queria falar justamente sobre isso, quanto que isso é importante para o ânimo do torcedor. São Paulo chega hoje no momento, para a partida, num momento bem conturbado.
4: Com muita intensidade, trabalho nunca faltou, uma determinação grande, a entrega dos jogadores, o entendimento daquilo que a gente estava querendo. Eu acho que foi um jogo importante, mas foi apenas uma partida. Nós temos que ter essa consciência. A nossa situação no Campeonato Brasileiro ainda ela é problemática. Nós temos que estamos muito conscientes que o esforço de hoje foi importante. O último resultado com o Coritiba, apesar de tudo o que nós procuramos fazer dentro da partida, dando pouquíssimas possibilidades ao adversário, ainda assim, saímos daqui com aquele sentido de frustrante em razão do empate, da maneira como foi definida. Eu acho que o que eu quero é que a equipe continue se entregando como tem feito.
5: Não abuse!
0: Portanto, aí o técnico Dorival Júnior, a gente vai ouvir aí a entrevista do técnico do São Paulo. Vamos voltar com o Dorival, vamos lá.
4: Buscando aí uma melhor condição num curto espaço.
6: Dorival, boa noite. Queria que você falasse sobre dois jogadores que o São Paulo demorou um pouquinho para registrar por causa do transfer ban, mas que depois que registraram ganharam a oportunidade no time titular, como o Domingos e o Nilton. O que esses jogadores acrescentaram na sua estratégia de jogo que eles se encaixaram bem?
4: Eu acho que a gente tem que dar um tempo, né, um pouquinho maior, para que eles possam completarem essa mudança que acabou existindo. São jogadores que nós temos certeza que poderão nos dar um retorno importante, jogadores seguros, que estão aí num processo de evolução importante. Eu espero que continue assim. Eu acho que tem nos passado uma segurança grande em todos os momentos que estão sendo, que estão tendo a oportunidade de estar em campo. Eu acho que isso é um fato importante. Espero que os outros também busquem uma adaptação rápida para que tenhamos um elenco cada dia mais forte e um pouco mais composto em relação àquilo que vinha acontecendo.
7: Dorival, boa noite. Bruno Faria, da Rádio CBN. Hoje você promoveu 5 mudanças no time titular em comparação à equipe que começou o confronto contra o Coritiba. 4 me parece que foram opções sua, porque os 4 que começaram contra o Coritiba estavam no banco, a não ser o Arboleda, pelo material do São Paulo, está com problema na coxa. O que você identificou de problema nesses jogadores para fazer essas alterações? Obrigado.
4: Primeiro, a gente queria tentar um equilíbrio físico, até porque a equipe adversária não jogou no sábado, aliás, na sexta-feira. Não, eles não atuaram, jogaram com uma equipe completamente modificada, então nós tínhamos que buscar, pelo menos fisicamente, tentarmos buscar um equilíbrio. Eu acho que para que pudéssemos competir pressionando a todo momento, como foi praticamente quase que todos os 90 minutos, nós precisávamos de termos uma equipe saudável em campo. Foi isso que nós buscamos, algumas alterações dentro de uma necessidade, outras em razão da própria saída do Arboleda, uma compensação em altura para que nós não tentássemos neutralizar as possibilidades de jogadas aéreas que também eram um ponto forte da equipe adversária. Eu acho que com tudo isso a equipe encontrou um equilíbrio, foi importante e fez um jogo dentro de uma boa condição.
8: Dorival, aqui, boa noite, tudo bem? Você já falou um pouquinho sobre o Nilton, essa questão de adaptação. Me parece que ele vai ser bem importante para você, porque ele é um volante de uma maior estatura e que faz uma saída de bola. Hoje estava fazendo meio uma linha de três na saída do São Paulo, né, do campo defensivo. Ele ajudava para fazer essa construção. Queria que você destrinchasse um pouquinho mais sobre o Nilton e como você enxerga ele a longo prazo no São Paulo. Eu queria que você falasse um pouquinho do posicionamento do Marcos Antônio. Parece que é um entendimento geral que ele talvez renderia um pouco mais pelo meio, ele vem caindo um pouco mais pela esquerda. Queria que você justificasse o porquê você entende que o Marcos Antônio tem que jogar por ali.
4: O grande problema é o seguinte: primeiro, vamos começar pelo Marcos Antônio, tá? O Marcos, ele não tem obrigação nenhuma de estar pelo lado esquerdo. Eventualmente alguém vai ocupar aquele espaço, assim como também nós vamos abrir o corredor para que os nossos laterais possam buscar jogadas de fundo. Foi assim que saiu o primeiro gol. E com uma infiltração de quem? Do nosso volante. Então o Marcos não tem obrigação nenhuma de estar naquele, a não ser para iniciar uma marcação. O Marcos é o jogador que marca por fora, ora pela esquerda, ora, quando não temos Arthur, pelo lado direito. Então é uma necessidade que nós temos de ter, aí sim, defensivamente, um jogador por fora. O Marcos, ele tem liberdade de movimento, ele não tem obrigação de posicionamento nenhum. Eu quero deixar isso bem claro. Assim como o próprio Luciano é um segundo atacante. ele não tem obrigação de armação, ele tem a obrigação de estar próximo à área, com liberdade para poder girar na frente da área no sentido que ele acha conveniente, ora infiltrando, ora vindo para ser um homem de apoio, de troca de passes, enfim, e de definição frontal. Então, o que a gente busca com ele é justamente isso. Newton é um jogador que pode executar a função de um terceiro homem quando necessário, ora pelo lado direito, ora pelo lado esquerdo, aí vai depender muito daquilo que percebamos em relação ao time adversário, como também na função de origem que ele executa muito bem. Hoje, como nós tínhamos a necessidade de uma iniciação com três homens, o Newton manteve um posicionamento inicial um pouco maior. Daqui a pouco teremos a necessidade de termos um tripé no meio campo. O Newton vai executar a função que ele já vem executando há muito tempo. Então é um jogador versátil que pode ser adaptado em qualquer circunstância. Já jogou também com o Pablo, eu não vejo problema nenhum em relação a isso. Tem horas que nós vamos necessitar de uma marcação mais concentrada, mais forte, e tem momentos que nós vamos buscar uma saída, e ele é um jogador que pode aproveitar, pode ser aproveitado com essa característica.
5: Dorival, o Sabino falou pra gente no campo, na saída, que talvez essa seja a maior sul-americana de todos os tempos, né? A gente tá vendo aí o peso das camisas e vem aí um São Paulo e Boca Juniors pela frente. É claro que essa competição sempre foi valorizada, mas um jogo como esse traz até um ingrediente diferente para a competição e para tudo aquilo que vocês podem viver ainda nessa temporada dentro da Copa Sul-Americana?
4: Eu acho que em um outro momento nós víamos uma partida como essa dentro de uma Libertadores. Hoje nós estamos vendo várias dessas equipes que até então foram campeãs nessa disputa do principal torneio sul-americano, disputando um torneio que tem se tornado cada ano mais complicado, mais difícil, mais apertado, com equipes em que alternam, né? Ora Libertadores, ora essa Sul-Americana. Então nós temos que ter essa consciência. O mais importante é que a partir de hoje nós comecemos a pensar na Chapecoense. Essa partida ela só virá acontecer, acredito eu, daqui 25, 30 dias. Então a nossa preocupação tem que ser o Campeonato Brasileiro, a situação que estamos e um processo de recuperação dentro dele. Por isso que a nossa total atenção será para Chapecoense, para Red Bull Bragantino, em sequência Atlético Mineiro, enfim, e depois buscarmos aí os melhores resultados possíveis.
8: Dorival, boa noite. Essa oportunidade a gente tem de saber de algumas decisões que vocês tomam. Eu queria saber com relação aos jogadores que não vêm treinando normalmente com o grupo. O Cedric fez uma postagem hoje com treino em Cotia. O que leva à decisão de alguns jogadores treinarem separado e, mais do que isso, num outro espaço do clube?
4: Isso daí é uma decisão interna nossa, foi tomada, conhecimento de todos, era necessário. Eles estão tendo toda a atenção possível, com profissionais sendo acompanhados, apenas pelos problemas que nós estamos tendo lá internamente. Nós tivemos que tomarmos uma decisão, todos nós, apenas isso.
9: Dorival, boa noite. Alexandre Salvador, canal Arnaldo Tirone. Hoje o desfecho foi positivo, né? São Paulo venceu a partida, mas novamente, acho que desde a volta da parada da Copa, São Paulo toma um gol e hoje no limite aí dos 15 minutos iniciais da segunda etapa. Queria saber se você, depois de tantos gols repetidos, né, nesse período do jogo, se você teve alguma conversa especial com os jogadores. Enfim, você falou lá em Bragança sobre uma desatenção, né, na volta para o segundo tempo. Queria saber agora, como é que vocês estão trabalhando para evitar que isso aconteça?
4: Trabalhando muito para que não aconteça mais. Agora, um chute como o de hoje é impossível. Impossível defesa. O que eu vejo, assim, é que nos jogos anteriores nós tivemos um problema em que poucas oportunidades, pouquíssimas, raras, foram dadas ao adversário. Porém, em um detalhe, bola parada, que faz parte da partida e que a responsabilidade sempre é nossa, acabamos tendo problemas. E na maioria dos jogos foram assim. Foram com jogadas em bolas paradas que nos tiraram aí resultados importantes. Nós estamos tentando corrigir em todos os sentidos. Nos preocupando muito com esse tipo de detalhe. Vai chegar um momento que nós tomaremos menos gols. Assim foi também no meu clube anterior. Tínhamos esse problema logo no início, na chegada. Foi corrigido, passamos aí quase que mais de 50% das partidas sem tomarmos gols. Então, eu acho que é um trabalho que nós precisamos completá-lo aqui dentro também. E fazermos que aconteça como aconteceu com o Corinthians, também com o São Paulo, em que isso seja estancado e busquemos aí um aproveitamento melhor dos momentos em que saímos na frente do adversário.
0: Dorival, tudo portanto, bem? Aí, entrevista coletiva do técnico Dorival Júnior Veloso. O que disse aí o Dorival Júnior? Ele falou que o time jogou melhor, tal, mas que o adversário é complicado, né, Veloso? Porque o adversário não impõe um desafio muito grande para a equipe.
2: Não,
0: né?
2: Não. Mas eu acho que o que ele estava preocupado, e faz todo sentido, Weber, é de equilibrar esse time, principalmente no segundo tempo, né? O histórico do São Paulo dizia que alguma coisa estava acontecendo ali no segundo tempo e que o São Paulo se desequilibrava completamente e permitia para os adversários, quando não empatava a partida, até virar o jogo, né? Quando o São Paulo normalmente saía na frente, saía ganhando o primeiro tempo. Então essa é uma preocupação de equilibrar. Algumas mudanças que ele fez também chamaram a atenção. Vamos ver agora, na sequência aí do Brasileirão, que é o que mais importa para o São Paulo, com certeza, é se realmente ele consegue esse equilíbrio como a equipe foi hoje. Hoje o São Paulo realmente fez uma partida que controlou o jogo, não correu risco, o Rafael pouco trabalhou, e o São Paulo, apesar de também ceder o empate no segundo tempo, adiantou nas suas linhas e conseguiu aí o resultado que interessava o suficiente para classificar a equipe, 3-1, né? Então agora o Dorival tem esse trabalho com mais tranquilidade, com mais confiança, de fazer com que esses jogadores consigam, né, não jogar só um tempo, mas ter essa concentração nos dois tempos, e ele conhecendo também melhor as peças aí que ele pode contar durante as partidas.
0: Felipe Oliveira, o seu destaque final, um grande abraço, Felipe, e estaremos juntos logo mais no Nova Brasil em Campo, trazendo o seu destaque do Tricolor em instantes, portanto, o nosso Felipe Oliveira. Gaviva, mais participações aí. Opa. Do nosso ouvinte.
10: Vamos soltar áudio da galera do WhatsApp, áudio.
11: Brasileiros.
12: Boa noite, então, o Brasil em Campo. Boa noite, Gavião. Ô, Gavião, até que fim São Paulo tá se tocando que a bola tem que ser jogada, hein? Puta, meu. Vou te falar, viu, meu? Torcedor sofre na mão de São Paulo. Mas vamos ver se agora a gente ganha. Beleza? Um abração a todos. Hamilton, São Paulino e São Bernardo do Campo.
13: Valeu, amigo. Meu povo, eu acho que o Dorival tá querendo matar o Weber Lima do coração, de sacar o Carelli e colocar o André Silva. Como se esse Pernambuco aí fosse resolver alguma coisa pra nós, se nós pensássemos do placar. Edson do Grajaú.
14: Boa noite, Veloso. Que saudade de você. Aqui é o Hélio Ribeiro, palmeirense de Suzano. Veloso, diga pra eu aí, qual tem um nível melhor? A Sul-Americana ou a Série B do Campeonato Brasileiro? Obrigado, boa noite. Boa noite, Éber, Gavião.
15: Bola rolando.
10: Ficou a pergunta pro Veloso.
0: Fala,
10: melhor nível, a Série B do Brasileirão ou a Sul-Americana?
2: Rapaz, o Hélio foi Você deixou uma pergunta dura aí pra gente, hein, Gavião? Mas eu acho
10: cirúrgico.
2: Que, ele foi bem, ele foi bem. Eu vou, pelos times que estão hoje na Sul-Americana, não todos, né? Mas a gente vê esse confronto aí do São Paulo, do Boca, o Santos, que tá patinando, né? Mas é um time com jogadores que podem fazer toda a diferença. O Santos melhorar um pouquinho também, é um time de um nível muito bom. Eu acho que ainda a Sul-Americana, não todos, né? Mas ainda a Sul-Americana, viu, Hélio? Um abraço pra você, obrigado aí pelo carinho.
0: Valeu, Weber. Maravilha, vamos lá. Felipe Oliveira tá de volta pro destaque final. O seu destaque final lá direto do Morumbi, na zona mista. Felipe Oliveira.
11: Fala, Weber, tudo bem? Agora sim, coletiva do Dorival sendo encerrada. Deixei a sala de coletiva aqui agora há pouco. Sabino, vindo conversar com alguns dos jornalistas na zona mista. Já a gente repercute também nas redes sociais da Nova Brasil em Campo. Mas um resultado importante: São Paulo que se apresenta amanhã no período da tarde, já avisando o confronto contra a equipe da Chapecoense. Dorival falou muito sobre o trabalho da equipe do São Paulo, como se entregam, como o elenco é dedicado e se entrega durante a semana, nos treinamentos, para tentar se livrar dessa má fase. São Paulo conquista uma vitória muito importante para mais de 42 mil torcedores e agora vira totalmente a sua atenção para o Campeonato Brasileiro. Domingo contra a Chapecoense às 18h30, você acompanha tudo aqui na Nova Brasil FM, de um duelo de 6 pontos para o Tricolor, que hoje é 13º colocado no Campeonato Brasileiro, 27 pontos. Apenas 4 da zona do rebaixamento, e tenta utilizar da vitória de hoje, do desempenho de hoje, da força da torcida de hoje, como combustível para se livrar dessa zona perigosa do Campeonato Brasileiro. Weber.
0: Tá certo, um grande abraço, Felipe. Até daqui a pouco no Nova Brasil em Campo. Felipe Oliveira realizando seu trabalho lá no Morumba. Veloso, seu destaque final. Um grande abraço, Veloso. Estaremos juntos em uma próxima aqui na Nova Brasil, Veloso.
2: Um abraço para você, Weber, para todos os ouvintes que estiveram com a gente até agora. E o destaque é a sobrevivência do Dorival, né? Tava aqui pensando, o Dorival realmente passou por essa, tava numa questão muito complicada, uma desclassificação hoje, com certeza, ele perderia o cargo aí no São Paulo como treinador, vindo numa sequência muito ruim. Ele consegue uma boa vitória, acho que dá um pouco mais de confiança. Agora voltar aos treinamentos, como o Felipe disse, amanhã, e acertar esse time pro jogo de domingo, que é o que vale mais pro São Paulo. Se vier uma desclassificação contra o Boca, eu acho que o torcedor do São Paulo não vai se revoltar tanto quanto o resultado ruim agora no Brasileiro. Então, que o Dorival encontre o seu caminho, tá? Um grande abraço a você também, e a gente se encontra aqui na Nova Brasil.
0: Boa, Veloso, um grande abraço, nosso Veloso, Wagner Veloso, analisando, comentando aqui no futebol da Nova Brasil. Gaviva, vamos lá pra dica cultural, a história do supositório, Gaviva.
10: Você já usou supositório, Eberlin?
0: Não. Sabia não? Que não, rapaz. Tem um pessoal
10: você
0: que...
10: Você falou um não, meio chateado de
0: não. Não, é que eu nunca usei, porque eu sei que tem muita gente que usa pra tudo, né? Tem gente que tem criança, problema pra ir no banheiro, aí usa, né?
10: Minha
0: tem...
10: mãe.
0: Rapaz,
10: minha
0: tem...
10: Minha mãe, ela pegava eu e meu irmão. Ela pegava eu e meu irmão, era supositório de glicerina.
0: Isso, tem isso mesmo.
10: Supositório de glicerina, quando a criança tá travada, não tá indo no banheiro.

0: traduzindo aí pra galera do YouTube, é Nova Brasil em Campo, Jornalismo Nova Brasil. Então é Nova Brasil em Campo, Jornalismo Nova Brasil, com imagens aí, você tá vendo o doutor Furoteu. Doutor Furoteu, o inventor do supositório. Foi esse japonês aí, desgraçado.
1: Qual o nome dele?
0: Doutor Furoteu.
1: Ah, que nome sugestivo.
0: Esse doutor, em 1325.
1: Nossa.
0: 1325.
1: Caramba.
0: Nossa, vai muito tempo, hein? Vamos fazer a conta aqui. Ixi. Nós estamos em 2026.
1: Nossa.
0: Estamos com 701 anos.
1: É.
0: 701 anos.
1: Sugestivo também.
0: 701 anos da invenção do tal do supositório. Se eu não tiver errado aqui, talvez alguém vai me corrigir na matemática, que eu não sou bom nisso. Mas ele era médico do imperador japonês, o imperador Sugiro Kimiakuda. Vamos colocar aqui o imperador, por favor, na foto do YouTube. Aí, Lucas Monteiro. Esse aí é o imperador japonês Sugiro Kimiakuda. Ele tinha um monte de puxa-saco, hein?
1: Sempre tem.
0: É assim, né?
1: Sempre tem.
0: Sempre tem. Mas olha o palácio dele, que bonito. Você tá vendo aí, né, Weber?
1: Lindo, lindo.
0: Um monte de puxa-saco atrás, ele com aquelas roupas imperial e tal. E o imperador, ele tinha grastite. Você já teve grastite?
1: Não.
0: Grastite é quando dá aquela inflamação, sabe? No estômago, você tem que tomar aqueles antiácidos, vive com dor na barriga, dor no estômago e tal. Ele tinha grastite. E aí, ele não podia tomar pílulas, não podia tomar comprimido, pílulas, que dava dor de estômago nele. E aí, o doutor Furoteu teve uma ideia genial. Pô, eu vou fazer esse comprimido chegar pra ele por outro canal, né? Então não existia aquele negócio de injeção ainda, tal, e aí falou, o doutor Furoteu inventou o tal do supositório, foi uma ideia genial. Mas naquela época, qualquer coisa que você falava pro imperador, tanto do Japão quanto o imperador romano, o imperador bizantino, os caras mandavam matar, o imperador mongol, né, o Gengis Khan, os caras mandavam matar, nadinha mentia, vinha uma ideia dessa aí, você falar qualquer coisa na ideia do cara, como é que você vai falar pro imperador por onde tomar aquele comprimido, que era o supositório, que era por baixo. Você morre. O cara passa a espada na sua garganta, mano. Aí o doutor Furoteu teve a ideia de falar, vou pegar uma geisha, que eu sei que o imperador gosta muito dela, e essa geisha vai entrar na mente dele e vai convencer. Eles fizeram um acordo lá e ela foi, né? Convenceu ele e tal. Aí a geisha, sabe como que ela falou pra ele?
1: Weber.
0: Ela falou assim, senhor imperador, eu tô fazendo com o sotaque da época, tá? Senhor imperador, o nosso médico, ele falou que tem que aplicar um negócio, um supositório que vai entrar pelos anais da história. Aí o imperador aceitou a sugestão, o imperador era muito vaidoso, também era muito insaciável, ele foi na ideia da geisha e deixou aplicar. Só que ninguém contava com uma ideia. Olha a ideia. Atenção, Lucas Monteiro. Viciou, velho. O que começou com um supositório do tamanho de uma bala de revólver 38 foi aumentando. Aí você tinha um revólver do tamanho de uma bala de 38, foi aumentando, passou por uma bala de fuzil, depois de uma bala, terminou com um tamanho gigantesco, você tá vendo aí na tela, ué?
1: Terminou com um míssil, né?
0: Parecia um sabugo de milho, último aí. Então, o imperador acabou viciando. Olha a cara do imperador no final, olha aqui, ó. Cadê? Lucas Monteiro vai soltar agora como é que ele ficou felizão. Ele tá feliz. E olha a gueixa lá atrás.
1: Tá lá
0: atrás. Então, quer dizer, ele terminou a história pra encurtar e terminar todo assadão, né? E o doutor Furoteu ficou muito rico, ficou muito prestigiado lá no Império Japonês, a invenção do supositório. Só sei que o imperador gostou da história, viu?
1: Gostou, eu vi.
0: Olha aí a cara dele.
1: Foi crescendo, né, Gaviva? Foi crescendo.
0: O negócio
1: crescendo.
0: Foi crescendo. É que nem a música que fala, foi crescendo, crescendo, me absorvendo. Não é aquela música?
1: Boa, Gaviva, muito bom. A história, então, do doutor Furoteu, né?
0: Doutor Furoteu e o imperador, sugiro que me acuda.
1: Boa.

0: abraço, velho.
1: Um abraço.
0: Amanhã tem mais, viu?
1: Amanhã tem mais, Gaviva. Hoje, né? Hoje tem mais, daqui a pouco.
0: Ah, é hoje, né?
1: É, tem daqui a pouco Palmeiras e Cerro com o nosso Gaviva. Boa noite, Gaviva.
0: Valeu, boa noite, Weber. Um abraço pra todo mundo, até amanhã e parabéns aos São Paulinos, tão feliz da vida, Weber.
1: Boa, Gaviva. É, bom dia já, né? Eu falei boa noite, quem não dormiu ainda, a gente vai dormir e acordar amanhã, hoje, né? Acordar hoje ainda pra mais uma jornada esportiva do futebol da Nova Brasil que você curtiu com o Gavião, com o Veloso, Felipe Oliveira, Hugo Botelho, comigo Weber Lima, também com o Cezinha Martins, Lucas Monteiro, Celcinho Roberto, Antônio Lima e Cuca Labaredo. Obrigado pela audiência, pelo carinho. Voltamos às 17:30 com o Nova Brasil em campo e às 18:45 a decisão do Verdão, Cerro Porteño e Palmeiras. Obrigado pela audiência, pelo carinho. 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Fiquem com Deus. Até daqui a pouco. Tchau.
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6:02. Muito bom dia para você que tá aqui na sintonia da Nova Brasil. Hoje é quarta-feira, 19 de agosto de 2026. Por aqui, Cláudia Nakazato. Vamos juntos aqui pela Nova Brasil FM, uma empresa do Grupo Tati de Comunicação. Você pode nos ouvir pelo rádio, pelo aplicativo ou pelo site novabrasil.com. Hoje, quarta-feira, a gente tem a participação dos colunistas falando sobre saúde. Também vai ter a previsão do tempo, muita música boa, como sempre, começando com Marisa Monte, Vilarejo. Bom dia para você.

0: Nova Brasil e esse foi Cazuza, Solidão que Nada, 6:10.
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2: Vocês sabem como funcionam os critérios de atendimento num pronto-socorro? Os atendimentos são organizados com base no protocolo de Manchester, que priorizam os casos mais graves para salvar vidas. Esse sistema organiza os pacientes por cores, de acordo com a gravidade. Vermelho, emergência, significa atendimento imediato. Casos como parada cardiorrespiratória, dor no peito intensa, sinais de acidente vascular cerebral como alteração de força, movimento, fala. Laranja, muito urgente. Exige atendimento em até 10 minutos, como dor abdominal intensa, dor de cabeça de rápida progressão, desmaio. Amarelo, urgente. Inclui febre alta persistente, vômitos intensos, com atendimento em até uma hora. Já os casos menos graves, como sintomas de gripe, dor muscular crônica, são classificados como verde, com atendimento em até 2 horas. Ou azul, que podem levar várias horas. Esse inclui renovar receitas, medir pressão arterial, pegar atestado médico. A dica é, para situações não urgentes, procure seu médico, uma unidade básica de saúde perto da sua casa ou serviço de telemedicina. 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

0: Nova, Brasil FM, agora 6h14, a gente ouviu Roupa Nova, bem simples.
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2: Olá, para você que nos acompanha, a expectativa ainda é de temperaturas muito elevadas pelo interior do Brasil. Estamos passando por um período com a atuação de uma onda de calor e por isso a máxima sobe bastante no período da tarde, os índices de umidade relativa do ar ficam abaixo do ideal, aumenta a concentração de poluentes e é alto também o risco para queimadas, principalmente no centro-oeste, interior do nordeste e áreas também do sudeste do Brasil, como norte de São Paulo, Triângulo Mineiro e sul de Minas Gerais. Hoje a temperatura fica na casa de 31 graus na cidade de São Paulo, faz 34 no Rio de Janeiro, 32 em Vitória e 32 também em Brasília. No nordeste pode ter alguma chuva nas áreas litorâneas, entre a região de Alagoas, litoral de Alagoas, de Pernambuco, Paraíba, Rio Grande do Norte e também no litoral do Ceará. Essa chuva pode vir com ventos de moderada intensidade. A temperatura fica em torno de 27, 28 graus em Salvador, Maceió e Recife e faz até 31 graus em Fortaleza. Na região sul do Brasil, o alerta para temporais continua no Rio Grande do Sul. Maria Clara Sasaki, da Tempo Ok Meteorologia, para a Nova Brasil.

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0: Nova Brasil, e esse foi Gilberto Gil, aquele abraço, 6h23.
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2: Você deve ter visto rodar na internet essa semana um confeiteiro famoso, vencedor do programa de TV da Bandeirantes. Ele foi parar no hospital e ficou internado com antibiótico na veia por causa de uma infecção no olho. E o mais assustador é como começou. Ele contou que achou que era só um pontinho, uma coisinha de nada, que ele nem deu bola. Poucos dias depois, já estava no hospital. Isso que ele teve tem um nome, é uma celulite no olho, uma celulite pós-septal. E eu vim aqui explicar para você por que que isso pode acontecer com qualquer um. Eu sou Marco Negreiros, oftalmologista e CEO da iCare, e olha, essa celulite não tem nada a ver com aquela da perna, da estética, é outra coisa. A celulite aqui é uma infecção bacteriana dos tecidos ao redor do olho, e ela tem duas caras. A mais comum e a mais leve, ela fica na pálpebra. Incha, fica vermelha, dói. Já a mais grave, ela vai atrás do olho, vai para a órbita. E essa é emergência mesmo, tá, pessoal? Porque ela pode até empurrar o olho para frente, dá dor quando você mexe no olho, causa visão dupla ou visão embaçada, febre, e sem um tratamento rápido, ela sim pode levar até uma perda da visão, e em casos sérios é uma infecção, pode caminhar até para o sistema nervoso central. Por isso, o tratamento costuma sim ser internação com antibiótico venoso. Bom, doutor, e de onde vem essa celulite? Na maioria das vezes é de uma infecção nos seios da face, uma sinusite. Ela pode vazar para perto do olho e tem uma outra porta de entrada também. E aqui vem um recado prático, tá? Uma ferida na pele perto do olho. Uma picada de inseto que você coçou, uma espinha que você espremeu, ou mesmo um terçol, um arranhãozinho. Quando você esfrega o olho com a mão suja ou coça por cima de uma dessas lesões, você pode sim plantar a bactéria ali. Aquele hábito de coçar o olho, que parece inofensivo, não é tão bobo assim. Então guarda aqui, tá? Os sinais de alerta. Pálpebra inchada, vermelha, quente, dolorida, piora rápido de um dia para o outro. Pode ter febre, dói quando você mexe no olho, o olho fica parecendo saltado, com uma visão dupla, embaçada. E aí, gente, se você estiver aparecendo isso, esquece o colírio de farmácia, esquece a compressa e é pronto-socorro, no mesmo dia. Quanto antes começa o antibiótico, melhor o desfecho. Lave as mãos, não cutuque os olhos, e se o olho está inchado, que piora rápido, isso não vai resolver em casa. Vai para pronto-socorro. Sou Marco Negreiros, até semana que vem, aqui na Visão do Futuro, na Rádio Nova Brasil.
0: Tá aí a coluna do doutor Marco Negreiros, Visão de Futuro, fechando esse bloco aqui pela Nova Brasil. Você segue agora com o jornalismo da Nova Brasil e eu, Cláudia Nakazato, volto logo mais a partir das 8 horas da manhã com a programação musical. Até já.
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6: Olá, muito muito bom dia para você que está conosco na sintonia da Nova Brasil, desde cedo com o nosso jornalismo. Eu sou Stephanie Suerdi e daqui a pouquinho a gente se encontra no Jornal Nova Brasil Salvador, às 7:30, com as principais notícias da capital baiana e da Bahia, para você começar o seu dia bem informado. Hoje, quarta-feira, a gente vai falar sobre a identificação do DENIT, sobre a causa do afundamento no trecho da BR-324. Também sobre o caso Casas Bahia, que fecha 12 lojas e demite mais de 300 funcionários na capital baiana. Quarta-feira também é dia de Jorge Alan com as notícias do futebol. E você também vai saber sobre a previsão do tempo. Espero você daqui a pouquinho. Até já!
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2: Novas regras de fiscalização da lei seca têm pré-teste do bafômetro, exame para detectar outras drogas e exame obrigatório para álcool e drogas em caso de morte no trânsito.
3: 12 policiais militares de São Paulo vão a júri popular por chacina na favela de Paraisópolis em 2019.
2: Brasileiros depositaram mais de 220 bilhões de reais nas bets no ano passado.
3: Morre no Rio aos 91 anos Glória Menezes, de O Pagador de Promessas, Irmãos Coragem, Pai Herói, Brega e Chique, Tarcísio e Glória, Rainha da Sucata, A Próxima Vítima, A Favorita e muito mais.
2: E na Libertadores, o Fluminense elimina nos pênaltis o Independiente Rivadavia da Argentina. Na Sul-Americana, o São Paulo faz 3-1 no Bolívar da Bolívia.
3: Vamos juntos a partir de agora. Hoje é quarta-feira, dia 19 de agosto de 2026. Que seja um lindo dia para todos nós.
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2: Muito bom dia, Stephanie Alves. Bom dia também a você que nos acompanha em toda a Rede Nova Brasil, em Andradas, no sul de Minas Gerais, em Araçatuba, Brasília, Campinas, João Pessoa, Mococa, Recife, no Rio de Janeiro, pela Rádio Nova Paradiso, em Salvador, São José dos Campos, São Paulo e Ribeirão Preto, toda a Rede Nova Brasil. A gente está aí no seu radinho, também estamos no aplicativo da Nova Brasil, que você baixa no seu celular, estamos no site novabrasil.com e no YouTube, transmitindo ao vivo com imagens, já dando aquele alôzinho aqui, eu, a Stephanie lá de Brasília também, aquele alôzinho regulamentar de todas as manhãs para quem está nos acompanhando no YouTube. Jornalismo Nova Brasil é o nosso canal no YouTube, dá uma passada por lá, se inscreve no canal, deixa o seu joinha, a sua curtida e participa do bate-papo com os nossos ouvintes, internautas, espectadores que já vão mandando bom dia para todo mundo aqui no Jornalismo Nova Brasil, nosso canal no YouTube. São 6:32. A gente abre os trabalhos dessa quarta-feira ouvindo o Heródoto Barbeiro.
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4: Mais uma polêmica. Lembra aquela história, por exemplo, de que as companhias aéreas vendem tudo a bordo, só não vende o ar, porque já está incluído na passagem. Ah, eu queria sentar no lado direito, paga. Ah, eu queria sentar naquela poltrona que eu posso esticar melhor meu pé, paga. Ah, eu queria fazer uma poltrona, mas eu queria colocar meu filho do meu lado, paga. Agora tem uma modificação interessante aí, qual é? As companhias aéreas brasileiras, elas não vão poder cobrar mais caro o assento do lado, se porventura a criança ou adolescente tiver até 16 anos de idade. Mais de 16, tudo bem, pode cobrar. Menos, não pode. Por quê? Porque se parte do pressuposto que o pai, a mãe ou o responsável tem que estar ao lado da criança ou do adolescente. Então, se você for comprar uma passagem aérea, lembre-se disso. Menos de 16 anos de idade, a empresa aérea não pode cobrar por isso. Apesar de, como eu disse, eles cobram até aquele copinho d'água ainda de graça. Mas em breve, não sei não se eles vão passar a cobrar também.
3: Esporte. 6:34, vambora falar de esporte. Tem os resultados de ontem pela Libertadores, pela Sul-Americana. São Paulo passou bem. Fluminense foi no sufoco, hein, minha gente? E hoje tem mais gente em campo, né? Mauro Taliaferri aí de São Paulo, não é por nada não, mas hoje tem Libertadores.
2: Nem tô sabendo.
3: Tá bem. Tá nem sabendo, nem vi, minha gente.
2: Não é comigo.
3: Mas quem vai contar tudo é o Weber Lima, que hoje deixou...
5: Bom dia, Mauro, bom dia, Stephanie, bom dia, ouvinte da Nova Brasil, vamos falar de Copa Sul-Americana e também da Libertadores da América. Antes, começando com uma informação do Rio de Janeiro, o Botafogo demitiu o treinador Franklin Carvalho, ficou apenas 4 meses no comando do time da Estrela Solitária, Botafogo.

0: Que agora busca um novo treinador. Bom, mas falando da Copa Sul-Americana, com o jogo de ontem do Tricolor, o São Paulo bateu o Bolívar por 3-1 e está na próxima fase da competição. São Paulo volta a vencer, a última vitória foi exatamente na mesma competição contra o Boston River. São Paulo ganha novamente na Sul-Americana, avança a próxima fase e terá pela frente o River Plate da Argentina, que ontem no Defensores del Chaco, no Paraguai, atropelou o Deportivo Recoleta por 4-0, venceu a primeira por 3-1, no agregado 7-1, portanto, São Paulo e Boca na próxima fase, primeiro jogo na Argentina, o segundo no Morumbi. Ainda hoje, pela Copa Sul-Americana, teremos no El Campín uma primeira partida, de ida de Santa Fé e River Plate, porque o jogo foi adiado por conta dos terremotos que atingiram a Colômbia. Também teremos às 7 horas da noite na Arena do Galo, Atlético Mineiro e Bragantino. Primeiro jogo, o time mineiro já venceu o paulista aqui em Bragança por 1-0. Hoje também teremos às 9:30 no Centenário, Montevideo City Torque contra o time. O time de Montevideo, jogando em casa, já também derrotou o clube argentino por 1-0 na primeira partida. E lógico, a gente vai dar um destaque maior dentro do Nova Brasil em Campo para o Palmeiras, que decide a sua vida hoje contra o Cerro Porteño no Paraguai. Primeira partida aqui em São Paulo, que terminou empatada em 1-1. Lógico que hoje ainda, um pouco antes, às 7 horas da noite, no Casablanca, a LDU recebe o Mirassol em Quito, altitude de quase 3.000 metros. Primeiro jogo no interior paulista, que terminou empatada em 1-1. Hoje também temos outro jogo que terminou em 1-1 no primeiro embate na Argentina, Platense e Coquimbo Unido, que jogam hoje e decidem a sua vaga também. Ontem, para fechar, falando de Libertadores da América, temos dois classificados. O primeiro, o Fluminense, que com 1 a menos saiu na frente. Canobi foi expulso, saiu na frente nas Malvinas Argentinas contra o Independiente Rivadavia, mas acabou sofrendo um gol de penalidade do VAR. 1-1 nas penalidades. Fábio fez 2 defesas e o Tricolor Carioca avançou com 5-4, passa a próxima fase. E o Estudiantes, lá no Chile, bateu a Universidade Católica por 3-0, no agregado 4-1, avança e aguarda o vencedor da partida entre Corinthians e Rosário Central, aguarda nas quartas de final da Libertadores da América. Eu volto às 5:30 com o Nova Brasil em Campo e depois, às 18:45, tem Cerro e Porteño e Palmeiras do futebol da Nova Brasil. Ótimo dia e até lá.
1: Valeu, Weber Lima. Hoje não tivemos cornetas no boletim do Weber Lima. Curioso isso, Stephanie, sem cornetas hoje.
2: É, faz falta, né? A gente gosta.
1: Tudo normal.
2: É, tá bom.
1: É.
2: Sem comentários.
1: Uma noite como qualquer outra. Tá certo. É isso aí. Vamos lá. Vamos girar as reportagens. A equipe de reportagem da Nova Brasil. Você sabe que aqui a notícia tem sotaque de Brasil.
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1: 3 pessoas foram presas numa operação que investiga um grupo suspeito de fraudar concursos públicos em Alagoas e em Pernambuco. O repórter Oscar de Mello tem as informações.
4: 3 pessoas foram presas na última terça-feira durante uma operação contra um grupo suspeito de fraudar concursos públicos em Alagoas e Pernambuco. A Operação Babete é realizada em conjunto pelos Ministérios Públicos dos 2 estados. Uma das prisões foi cumprida em Alagoas e 2 em Pernambuco, além de 8 mandados de busca e apreensão. As investigações começaram a partir de suspeitas de irregularidades no concurso para a Guarda Municipal de Rio Largo, na região metropolitana de Maceió. Segundo o Ministério Público, há indícios de que o grupo utilizava diferentes estratégias para fraudar concursos de forma reiterada. As suspeitas não se se restringem ao certame de Rio Largo e dois dos investigados também são apontados como envolvidos em uma possível fraude semelhante em Pernambuco. Durante a operação, foram apreendidos documentos, dispositivos eletrônicos e outros materiais que serão analisados pelos investigadores. De Maceió, Oscar de Melo.
2: E às 6h40 a gente fala de uma outra operação policial, essa deflagrada ontem em São José dos Campos, no interior de São Paulo. Ela se chama Operação Guardiões da Esperança e, né, trata de crimes de aliciamento de menores e armazenamento de imagens e vídeos de abusos sexuais cometidos contra crianças e adolescentes, minha gente, olha só. Quem vai contar tudo pra gente é a Dani Rivas, direto de São José dos Campos.
5: A investigação identificou um suspeito que desde junho de 2022 estaria fazendo o download e compartilhando esse tipo de material por meio de aplicativos de mensagens. Durante a operação, foram realizadas diligências para apreender equipamentos e outros materiais que possam contribuir para o esclarecimento dos fatos. O investigado poderá responder pelos crimes de aliciamento de menores e armazenamento e compartilhamento de arquivos de exploração sexual infanto-juvenil pela internet, e as penas podem chegar a 15 anos de prisão. E a Polícia Federal reforça ainda a importância da prevenção. Pais e responsáveis são orientados a acompanhar de perto o uso da internet por crianças e adolescentes e a manter um diálogo aberto sobre segurança no ambiente digital. Segundo a Polícia Federal, essas medidas ajudam a reduzir riscos e proteger possíveis vítimas. De São José dos Campos, Dani Rivas.
1: A equipe médica do Hospital das Clínicas de Ribeirão Preto, no interior de São Paulo, explicou ontem o que aconteceu durante a cirurgia final de separação das irmãs siamesas, Heloísa e Helena. Elas faleceram no fim de semana, aos 2 anos e 7 meses, durante a quinta e última etapa da separação. O Éder Martins tem as informações diretamente de Ribeirão Preto.
6: De acordo com a equipe médica, houve instabilidade hemodinâmica durante toda a operação, mas o quadro se agravou por volta das 23 horas, no momento em que as últimas estruturas que uniam as meninas foram desligadas. Os médicos informaram que uma das crianças apresentou queda de pressão, enquanto a outra teve aumento da pressão arterial. As alterações chegaram a ser revertidas em diferentes momentos, mas a situação se tornou crítica na fase final da cirurgia. Após a conclusão da separação, Helena sofreu uma parada cardiorrespiratória por volta das 23 horas e 12 minutos. Já Heloísa teve uma parada às 23 e 26. As duas morreram após tentativas de reanimação, como relatou o Dr. Jaime Farina Júnior, chefe da equipe médica.
7: Foi uma frustração enorme para todos nós. E estamos aí nesse momento de luto, mas como eu disse, toda a equipe aqui, muito segura de que nós fizemos o melhor por essas crianças o tempo inteiro.
6: Este é o terceiro caso de separação de gêmeas craniópagas realizado pelo HC de Ribeirão Preto. Os outros dois procedimentos, realizados em 2018 e 2023, tiveram sucesso. De Ribeirão Preto, Éder Martins.
2: Que pena, né? Nossos sentimentos à família da Heloísa e da Helena. Ó, são 6h43 agora. A gente volta à capital de São Paulo. A juíza Ana Luísa Marcondes Esteves, do Tribunal de Justiça de São Paulo, decidiu levar a júri popular 12 policiais militares acusados pelas mortes de 9 jovens durante aquela operação que aconteceu em Paraisópolis, uma das maiores favelas da capital paulista. Essa operação aconteceu durante um baile funk lá no ano de 2019 e terminou com essa tragédia, né? 9 jovens assassinados. A repórter Mayra de Jaimo tem as informações atualizadas ao vivo, direto de São Paulo. Muito bom dia para você, Mayra.
8: Bom dia a todos. Os 12 policiais militares serão julgados por 9 homicídios qualificados e também por lesões corporais contra 2 pessoas que sobreviveram. A decisão foi tomada pela Justiça de São Paulo e ainda não há data para o julgamento. Os acusados poderão recorrer em liberdade. O caso aconteceu em dezembro de 2019, durante um baile funk que reunia milhares de pessoas em Paraisópolis, na zona sul da capital paulista. Naquela noite, policiais participavam da chamada Operação Pancadão. Segundo a acusação do Ministério Público, os agentes bloquearam as extremidades de uma rua e usaram cacetetes, munição de borracha, bombas de efeito moral e gás durante a intervenção. A ação teria provocado pânico e correria e parte do público acabou encurralada em uma viela. 9 jovens com idades entre 14 e 23 anos morreram. 8 foram vítimas de asfixia e 1 morreu por traumatismo na coluna. As defesas apresentaram uma versão diferente. Os policiais afirmaram que a intervenção começou depois de relatos de disparos feitos por ocupantes de uma motocicleta e negam ter bloqueado deliberadamente as rotas de fuga. Ao determinar o júri popular, a justiça entendeu que existem elementos suficientes para que a acusação seja julgada. Agora caberá aos jurados decidir se os agentes tiveram responsabilidade criminal pelas mortes ou não. De São Paulo, Mayra de Giaimo.
9: São 6h45, depois desse giro com a nossa reportagem, a gente segue te contando o que mais importa na manhã da sua quarta-feira. Vamos saber o que é essencial para você hoje?
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9: Tem novidade chegando aí para os motoristas, viu? O Conselho Nacional de Trânsito, o CONTRAN, aprovou novas regras para fiscalização daquela chamada lei seca, que atua contra os motoristas bêbados, né? A gente já conhece bem a lei seca, completou maioridade esse ano. A nova resolução define uma fase de triagem nas operações de fiscalização, aquelas que são realizadas pelos diferentes serviços de trânsito no Brasil. Nessa etapa, as autoridades podem usar o chamado pré-teste ou teste passivo de alcoolemia. É quando o policial aproxima ali um bafômetro a centímetros do condutor ou quando ele pede um sopro sem o motorista encostar a boca no equipamento, né? Não é aquele bafômetro tradicional que a gente conhece, que é preciso soprar um canudinho, né? Esse pode ficar até alguns centímetros de distância do motorista.
10: Essa resolução também define uma nova avaliação para impedir o falso positivo em situações envolvendo produtos que podem deixar temporariamente resíduos de álcool na boca, como bombons de licor, enxaguantes bucais e até pão de forma. As novas regras do CONTRAN também prevêem a possibilidade de uso de outros equipamentos para averiguar o uso de drogas, além do álcool, em conjunto com a verificação de sinais de alteração da capacidade psicomotora do motorista. Em caso de morte no trânsito, agora será obrigatória a realização de exame para detectar álcool ou outras substâncias psicoativas. A resolução do CONTRAN não cria novas infrações de trânsito, ela apenas atualiza as normas de fiscalização.
9: Muito bem, então depois do bafômetro vem aí também o drogômetro no trânsito. Ó, 6h47, a gente segue girando, te contando o que mais importa nessa quarta-feira. Danilo Gentili foi condenado pela Justiça de São Paulo a pagar R$10 mil por danos morais ao padre Júlio Lancelotti. Essa decisão também determina a retirada de publicações feitas pelo apresentador, incluindo ali montagens e imagens manipuladas, algumas com uso de inteligência artificial. Segundo a sentença, parte do conteúdo ultrapassou os limites da sátira e passou a apresentar acusações como se fossem fatos. Entre as publicações consideradas ilícitas pela justiça estão frases em que Gentili atribuía ao padre Lancelotti a intenção de comprar o silêncio de uma outra pessoa e dizia que ele teria recusado um acordo porque queria receber todo o valor envolvido. O processo tramita em segredo de justiça e a decisão ainda cabe recurso.
10: 6h48, tempo para a gente falar das eleições.
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10: Candidatos à presidência da República realizaram atos de campanha ontem. O candidato Flávio Bolsonaro participou de um adesivaço em Belo Horizonte. Depois, numa entrevista, ele disse que vai aplicar um tesouraço no número de ministérios e nos cargos comissionados na administração pública, com redução de 39 para 23 pastas. Ele também propõe reduzir as tarifas incidentes na exportação de petróleo e na construção de data centers.
9: Já o candidato Renan Santos participou da sabatina aos presidenciáveis organizada pela Unesc. Uma das propostas do candidato é cortar gastos públicos na ordem de 200 bilhões de reais para viabilizar a queda de juros. Ele disse ainda ser contra o fim da escala de trabalho 6x1. Sobre o Bolsa Família, o candidato pretende criar mecanismos para a transição de quem está no programa para o regime formal de trabalho por meio de um banco central de empregos a ser instalado em cada município.
10: O candidato Ronaldo Caiado também participou do evento da Unex. Ele criticou a reforma tributária como o modelo aprovado de contribuição sobre bens e serviços que a partir do próximo ano vai substituir os impostos federais PIS, COFINS e parte do IPI. Caiado disse que, caso eleito, apresentará uma proposta de emenda à Constituição para determinar um limite para o gasto público vinculado a um percentual do produto interno bruto.
9: O candidato Romeu Zema se encontrou lá na capital paulista com pessoas e famílias que sofrem com um vício em bets e outros jogos de azar. Ele disse que seu primeiro ato, caso seja eleito, vai ser acabar com as plataformas de apostas online que, segundo ele, vem causando uma epidemia de vício.
10: O presidente Lula gravou um vídeo dizendo acreditar que os presidentes da Câmara, Hugo Mota, e do Senado, Davi Alcolumbre, vão trabalhar para que a cobrança da taxa das blusinhas não volte. O vídeo foi distribuído pela campanha de Lula à reeleição. A medida provisória que acabou com a taxa das blusinhas vale até 8 de setembro. Se a medida não for votada e aprovada pelo Congresso até lá, a taxa volta a ser aplicada aos produtos importados.
9: 6:51, vamos dar uma olhadinha também para o que acontece lá fora. Vamos girar o mundo.
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9: Camilo Mota está conosco para nos ajudar a entender um pouquinho mais do noticiário internacional e a gente começa falando dele, sempre ele, né, Camilo Mota? Muito bom dia para você. Donald Trump agora olha para o Canadá, onde também está em vigor, né, algumas daquelas tarifas que ele impôs a vários países. O Canadá é um deles, né, assim como o Brasil, mas por lá vai ter uma brecha.
12: Por enquanto, viu, Stephanie? Ótimo dia para você, Mauro, e você que acompanha aqui o Jornalismo Nova Brasil. Depois de uma conversa por telefone com o primeiro-ministro do Canadá, Mark Carney, Trump anunciou a suspensão por 3 dias das novas tarifas de 50% sobre produtos canadenses, que entrariam em vigor hoje. Carney disse que progressos substanciais foram feitos, mas que a negociação continua. As tarifas anunciadas no mês passado sob acusação de tratamento discriminatório do Canadá custariam cerca de 20 bilhões de dólares aos canadenses, mas houve aí essa tentativa de negociação e houve, aliás, a negociação. Então, Donald Trump suspendeu essas tarifas, por enquanto.
10: Camilo, bom dia para você. Temos outra, entre aspas, novidade vinda dos Estados Unidos, que é uma punição a membros do Tribunal Penal Internacional.
12: Depois de um mês aí do anúncio, né, de que haveria uma pressão sobre o TPI, o governo americano anunciou novas sanções contra a presidente do Tribunal Penal Internacional, Tomoko Akane, e o advogado sênior da corte por investigar autoridades de países que não reconhecem a jurisdição da corte. Segundo o governo americano, o tribunal é uma ameaça à soberania dos Estados Unidos. E é este o tribunal que expediu mandado de prisão contra Israel por crimes de guerra em Gaza, por exemplo. Venezuela e Chad já anunciaram saída do tribunal nas últimas semanas, decisões que foram elogiadas por Washington. Já a Assembleia dos Estados Partes do TPI diz que as saídas enfraquecem os esforços globais contra a impunidade.
9: E Camilo, Fica aquela pergunta, né? É fã ou é hater, né? Estados Unidos e Israel, que estão juntos aí naquela guerra contra o Irã, mas em lados opostos quando são outros assuntos, né? Estados Unidos estão condenando uma escalada que eles consideram desnecessária de Israel contra a Síria.
12: Foi justamente essa a crítica aí dos Estados Unidos depois de 8 ataques aéreos que atingiram uma base militar síria perto da fronteira com a Turquia. Os Estados Unidos classificaram essa ação como escalada desnecessária e Israel disse ter agido porque a Síria estaria prestes a violar um status quo de segurança ao permitir tropas turcas na base, acusação que tanto a Turquia quanto a Síria rejeitaram. Para o professor de Relações Internacionais e coordenador do Grupo de Estudos sobre Conflitos Internacionais da PUC São Paulo, Bruno Huberman, essa medida de Israel serve para desviar o foco dentro e fora do país.
13: Israel viola a soberania desse país assim como quer, né? Assim como a libanesa. O atual presidente sírio é uma liderança política oriunda, né? Do fundamentalismo islâmico, que se aliou com os Estados Unidos, mas que não cai na graça aí dos israelenses, que buscam sempre criar um antagonismo aí para ficar justificando medidas militares de intervenção em nome da sua defesa.
12: Ou seja, os Estados Unidos também criticando aí que Israel vai mesmo em cima dos próprios aliados dos Estados Unidos, colocando aí os Estados Unidos numa posição também um pouco complicada no cenário internacional. Mauro e Stephanie.
14: Israel já tinha colocado os Estados Unidos numa situação bem complicada no Irã. Os Estados Unidos entraram nessa guerra contra o Irã por causa de Israel. E agora não conseguem sair dessa confusão e estão arrastando a economia do mundo inteiro pro buraco por conta disso. Obrigado, Camilo.
12: Até a próxima.
14: 6:55. Você segue aqui com a gente para ficar muito bem informado, muito bem informada no jornalismo da Nova Brasil.
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19: Muito bom dia para você que está conosco na sintonia da Nova Brasil, desde cedo com o nosso jornalismo. Eu sou Stephanie Suerdi e daqui a pouquinho a gente se encontra no Jornal Nova Brasil Salvador, às 7:30, com as principais notícias da capital baiana e da Bahia, para você começar o seu dia bem informado. Hoje, quarta-feira, a gente vai falar sobre a identificação do DENIT, sobre a causa do afundamento no trecho da BR-324. Também sobre o caso Casas Bahia, que fecha 12 lojas e demite mais de 300 funcionários na capital baiana. Quarta-feira também é dia de Jorge Alan com as notícias do futebol. E você também vai saber sobre a previsão do tempo. Espero você daqui a pouquinho. Até já!

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7: Ouvinte Nova Brasil, você que sai de Simões Filho para Salvador, seja Águas Claras, Paripe, tem a BR-324 com movimentação moderada e intensa de veículos, mas sem trazer dor de cabeça até o momento. 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
8: São 7 horas em ponto, não vai perder a hora na sua quarta-feira. E nós aqui na Nova Brasil, ao vivo para toda a nossa rede. Estamos em Andradas, no sul de Minas, em Araçatuba, também em Brasília, Campinas, João Pessoa, Mococa, Recife, no Rio de Janeiro, pela Nova Paradiso, em Salvador, São José dos Campos, São Paulo e Ribeirão Preto. Aqui o esquema é multiplataforma, tá? Você consegue sintonizar a Nova Brasil aí no seu radinho, mas você tá chegando no compromisso agora, vai sair do carro, desligar o rádio sem problema. Migra para a internet. Aí você consegue baixar o nosso aplicativo, você consegue pedir para sua caixinha inteligente, se no escritório, em casa tiver uma caixinha inteligente, pede para tocar a Nova Brasil. Lá no nosso site, novabrasil.com, tem também o nosso player. E no YouTube, o nosso canal é o Jornalismo Nova Brasil. E por lá tem todos os dias gente passando, deixando um comentário, deixando o seu like também, acompanhando toda a nossa programação. O importante é que você esteja aqui. Independentemente de como você chegue até nós. Seja bem-vindo, bem-vinda, se você está chegando agora. Quem também está pintando aqui na nossa programação agora é Diego Amorim.
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8: E Diego Amorim chega hoje com um grande paradoxo. Ele vai comentar os escândalos que muitas vezes perpassam aí as eleições, mas que ao mesmo tempo podem ser esquecidos por conta das eleições, justamente delas. Diego Amorim, muito bom dia para você. Que paradoxo é esse, hein?
10: Bom dia, Stephanie. Bom dia, Mauro. Bom dia, ouvinte do Jornalismo da Nova Brasil. A gente vai caminhando aí nessa corrida eleitoral e a gente vai ouvindo falar de escândalos, né? E a gente, em cada eleição, infelizmente, é preciso dizer, a gente vive um duelo de escândalos, né? No caso da eleição atual, a gente tem o INSS que vai colando no Lula, o Master que vai colando no Flávio, embora seja um escândalo que tenha várias facetas. Tem surgido fatos novos em relação ao Lulinha, ao Marcola, ex-chefe de gabinete do presidente Lula, o filme Dark Horse do Jair Bolsonaro, que foram enviados ali, segundo ao que tudo indica, R$61 milhões, e o Flávio Bolsonaro, questionado sobre isso recentemente, disse que não deve nenhuma explicação sobre isso. Claro que deve. Então, veja, os escândalos viram pautas de campanhas, mas ao mesmo tempo, sim, podem perder força com as campanhas, porque o foco fica no processo eleitoral. Então, mesmo quando a gente fala de escândalos, a gente está tratando de eleição. Nós temos investigações, muitas vezes com vieses, vazamentos seletivos, isso para fechar os olhos para o que é possível, infelizmente, a gente está no Brasil, para decisões encomendadas, com time certeiro, às vésperas das eleições. Mas veja, o que mais me chama a atenção, Stephanie, dito isso, é que do ponto de vista do eleitorado, do nosso ponto de vista, quando a gente começa a ter a eleição como um duelo de escândalos, que é o que a gente está vendo mais uma vez, infelizmente, repito, o risco é da nossa régua moral cair, porque a gente fica, e o outro? E o outro? Ah, mas e o INSS? Sim, e o dinheiro do Flávio Bolsonaro? Ah, mas o Flávio Bolsonaro, o Dark Horse, não, e o Lula, que recebeu o Dorco Vorcaro lá? Aí começam, e o outro? E a gente começa a fazer na nossa cabeça, a gente que eu digo o eleitorado, de maneira geral, vai fazendo o ranking de gravidade dos escândalos. Então, não importa o escândalo que atinge o meu candidato. Se o escândalo atinge o meu candidato, eu justifico, eu passo pano, para usar um termo aí das redes sociais, eu faço um malabarismo intelectual, não pode falar sobre nada que prejudique o meu candidato, porque se falar sobre isso vai ser ruim, vai atrapalhar a eleição. Então, veja, os escândalos estão na campanha, é esse o paradoxo, os escândalos estão na campanha, fazem parte da campanha, mas ao mesmo tempo a gente quer que o escândalo do outro faça parte da campanha. O meu eu vou chamando de menor escândalo, de escândalo menos grave. É muito doido, porque a gente quer que o nosso candidato ganhe, então para isso a gente vai fazendo, de novo, um malabarismo intelectual. E para concluir, Stephanie, Mauro, ouvinte do Jornalismo da Nova Brasil, eu vinha refletindo sobre esse comentário de hoje, ontem, e nós não podemos nos esquecer das investigações para mergulhar na campanha, porque é isso que quem pratica o mal feito quer. E no passado sempre foi assim também. Quando veio o Mensalão, era a forma como lidar com o Congresso. Quando veio com o Petrolão, aqueceu a economia. Teve gente à época que disse que o Petrolão aqueceu a economia. Eu jamais vou me esquecer disso. Quando veio rachadinha, mas todo mundo faz isso no gabinete. E a gente vai, relativizando a corrupção, relativizando os escândalos, a gente vai se acostumando com os escândalos na política brasileira. E concluo dizendo, nós temos escândalos, primeiro que não devem ser esquecidos, escândalos recentes, os 129 milhões da esposa do Moraes. Por conta do início da campanha, parou-se de falar disso. Nós não podemos parar de falar disso. O Moraes acha que já explicou, ele e a esposa dele já explicaram. Não explicaram coisa alguma. A esposa de um ministro do Supremo Tribunal Federal recebeu 129 milhões de reais do maior banqueiro investigado que está preso. O resort do Toffoli lá, da participação do Toffoli, o Taiaia lá no Paraná, não podemos esquecer também. Isso sem contar com os escândalos que estão acontecendo agora, em tempo real, que é o escândalo das emendas e do uso do fundo eleitoral, que também está passando despercebido, mas está acontecendo nesse momento. Enquanto nós estamos aqui agora, ao vivo, conversando às 7h06 da manhã, tem esquema de emendas e de fundo eleitoral acontecendo. Mas a gente está anestesiado por esse duelo de escândalos e a gente vai protegendo os nossos candidatos favoritos e a régua moral vai ficando cada vez mais baixa, infelizmente. Stephanie Mauro.
11: Bom, estamos aqui para não deixar ninguém esquecer de todos esses casos, esses escândalos, dos presentes, dos passados e dos que ainda virão. Diego, obrigado por hoje. Boa quarta para você.
10: Coragem, até amanhã.
11: Haja coragem. Vamos lá, vamos girar a reportagem aqui. Você sabe, a notícia tem sotaque de Brasil.
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11: E se ontem a gente se despedia aqui no Jornal Nova Brasil da Laura Cardoso, hoje a gente se despede de Glória Menezes, uma das principais atrizes da televisão brasileira. Ela morreu ontem aos 91 anos em sua casa no Rio de Janeiro. Segundo informações da assessoria, o velório será reservado para amigos e familiares. Glória Menezes era mais do que um grande nome da teledramaturgia e também do teatro e do cinema. Glória Menezes virou uma grife, era sinal de sucesso. Se você estava nesse planeta e nesse país nos anos 60, 70, 80 e 90 do século passado, você sabe, você viu e você se emocionou com Glória Menezes. E se você hoje assiste novelas, saiba que muito disso se deve a todo o sucesso que a Glória Menezes fez na teledramaturgia brasileira. Duda Travalin tá aqui com a gente no estúdio em São Paulo e tem as informações pra gente. Duda.
12: Bom dia, Mauro, bom dia, Stephanie. Glória, que foi vilã e mocinha de novelas, filmes e teatro, né, durante mais de 6 décadas, né? Ela deixou na memória coletiva papéis memoráveis como o de Rosa em O Pagador de Promessas, de 1962, peça de Dias Gomes, filmada por Anselmo Duarte. O filme foi vencedor da Palma de Ouro em Cannes e indicado ao Oscar daquele ano por melhor filme estrangeiro. A carreira de Glória deslanchou a partir de então, né? Essa personagem lançou ela, fazendo com que a atriz acumulasse mais de 40 telenovelas e 7 longas metragens, inclusive com seu marido Tarcísio Meira. Algumas obras famosas são as novelas Irmãos Coragem, Guerra dos Sexos, A Torre de Babel e A Favorita. Glória nasceu em Pelotas, no Rio Grande do Sul, sob o nome de Nilcedes Soares de Magalhães. Ela deixou 3 filhos, sendo um deles com Tarcísio Filho, que também se tornou ator. A cerimônia de despedida será reservada para a família.
11: Obrigado, Duda. Daqui a pouquinho a gente volta a falar sobre Glória Menezes com o Gabriel Chalita. Stephanie.
8: Fique por aí então pra gente ouvir Gabriel Chalita. Olha, a gente segue girando com a nossa reportagem. Enquanto isso, 7:09, passamos aqui pela capital federal. A defesa do governador do Maranhão, Carlos Brandão, do MDB, pediu pro Supremo Tribunal Federal a suspensão daquela investigação sobre possíveis irregularidades na indicação de um aliado pro Tribunal de Contas do Estado. A gente continua nessa novela. Quem vai nos atualizar tudo ao vivo é a minha xará, Stephanie Ferreira. Muito bom dia pra você.
13: Bom dia, Stephanie, Mauro, ouvinte da Nova Brasil. É, Stephanie, a defesa do governador do Maranhão, Carlos Brandão, quer interromper uma investigação aberta no ano passado para apurar possíveis irregularidades na escolha de integrantes do Tribunal de Contas do Maranhão. O ponto central desse inquérito é a tentativa de indicação de Flávio Costa, aliado do governador, para uma vaga no tribunal. A nomeação não avançou e, posteriormente, Costa foi escolhido desembargador do Tribunal de Justiça do Maranhão. Bom, essa investigação foi aberta depois de uma denúncia apontar a existência de um suposto procedimento para esconder ali vínculos pessoais e empresariais entre indicados ao Tribunal de Contas e o governador. Agora, a defesa de Brandão questiona quem deve conduzir essa apuração. Os advogados argumentam que, como o caso envolve um governador, a competência seria do Superior Tribunal de Justiça e não do Supremo. Por isso, pedem a suspensão do inquérito e o envio do caso ao STJ ou à Procuradoria-Geral da República. E é importante deixar claro aqui para o nosso ouvinte, Stephanie, que essa investigação é diferente daquela que levou ao afastamento de Daniel Brandão, que é sobrinho do governador e presidente do Tribunal de Contas. Essa informação que a gente deu ontem aqui no programa. Ele, Daniel, foi afastado por 180 dias, também por decisão de Flávio Dino, em uma apuração que envolve um assassinato ocorrido em 2022, além de suspeitas de desvios de recursos públicos e possível interferência nas investigações. Carlos Brandão, o governador, nega toda e qualquer irregularidade. Daniel Brandão também diz que não, que é inocente e que vai acatar todas as decisões de Flávio Dino, e a gente segue acompanhando o desenrolar lá no estado do Maranhão, Stephanie.
8: É isso, novos capítulos dessa novela em breve. É com você aí, Mauro.
11: São 7:12. Obrigado, Stephanie Ferreira. E vamos seguir te contando tudo o que é essencial no noticiário desta quarta-feira, 19 de agosto.
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11: O Ministério da Fazenda suspendeu a operação de 14 sites de apostas ligados a 6 empresas por descumprimento de normas do mercado regulado. As medidas cautelares impedem as plataformas de receber novas apostas, mas os sites devem continuar acessíveis para que os usuários retirem valores disponíveis nas contas, e a decisão também determina o cancelamento de apostas em andamento e a devolução imediata dos valores apostados. As bets suspensas são as seguintes: PixBet, Ganhei Bet, Bet da Sorte, 01, Esporte VIP, Energia, MMA, Bet VIP, Up Games, Mega Aposta, Cabet, Multibet, Ricobet e BRXBet.
8: Bom, ainda falando no assunto das bets, né? As autorizadas a operar aqui no Brasil receberam no ano passado, minha gente, olha esse número, 220 bilhões de reais em depósitos. Depósitos do brasileiro nessas casas de aposta. 220 bilhões de reais. Esses dados foram obtidos pela Folha de São Paulo via Lei de Acesso à Informação. Desse total, quase 37 bilhões de reais ficaram com as casas de apostas. Os outros 183 bilhões foram destinados pelas bets para pagar os prêmios ou oferecer bônus para os seus apostadores. Nessa conta, portanto, as bets ficaram com cerca de 17% do total dos depósitos, bem acima dos 7% que são anunciados pelo setor. O maior volume de depósitos no ano passado aconteceu no mês de outubro, quando o Campeonato Brasileiro estava se aproximando ali da reta final. Em média, mais de 9 milhões de brasileiros apostaram a cada mês.
11: E ainda falando nas apostas online, o governo federal quer montar uma central para acompanhar o mercado de apostas esportivas em tempo real. A ideia é monitorar todas as chamadas odds, que são as cotações das apostas, e aí identificar movimentações fora do padrão. Por exemplo, se houver um volume muito alto de apostas concentrado de repente em um determinado resultado, principalmente antes do início de uma partida, o sistema poderá emitir um alerta.
8: Segundo o secretário de Apostas Esportivas do Ministério da Fazenda, o Giovanni Rocco, a estrutura deve funcionar de forma parecida com uma sala de monitoramento do mercado financeiro, com vários técnicos acompanhando os dados ao mesmo tempo. Essas informações vão ser cruzadas com sistemas usados pelas entidades de integridade do setor e pelas próprias casas de apostas. A previsão é que essa sala de situação seja criada até o fim deste ano agora, de 2026.
11: 7:15 e o presidente do Supremo Tribunal Federal, Edson Fachin, disse ontem que não se pode aceitar um discurso populista de críticas ao Poder Judiciário. O discurso de Fachin aconteceu durante uma sessão do Conselho Nacional de Justiça e, nesse discurso, Fachin apresentou medidas tomadas para conter os pagamentos feitos a juízes e que ficam acima do teto constitucional.
14: Há uma forma de populismo que opera nos dias de hoje no Brasil e alhures pela erosão das instituições. O seu método autoritário é conhecido. Simplificam-se problemas complexos, transformam-se exceções em representações do todo e, pela repetição, converte-se a crítica necessária em uma narrativa permanente de ilegitimidade. O Poder Judiciário, como não poderia deixar de ser, está e estará sempre aberto à crítica, ao escrutínio público e à correção. Mas não podemos aceitar que a crítica legítima seja substituída por campanhas sistemáticas de descredibilização e menoscabo. Não se pode transformar a demolição de instituições em método de atuação política, de propaganda pessoal e de patrocínio de interesses privados e segmentos econômicos, não raro esses segmentos atrelados a procedimentos de corrupção.
11: Foi a fala aí do presidente do Supremo Tribunal Federal, Edson Fachin.
8: Muito bem, 7h17 de quarta-feira. Vamos todos fazer assim, ó. Pega um fôlego aqui com a gente. Vamos para aquele momento de reflexão? Vem para cá, Gabriel Chalita.
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8: Numa semana tão triste, né, para nossa cultura, perdemos Laura Cardoso, perdemos Glória Menezes, mas ao mesmo tempo de muita alegria por termos podido, de alguma maneira, sermos impactados pelo talento dessas duas atrizes. Gabriel Chalita, muito bom dia para você, é esse o tema da coluna de hoje.
10: Bom dia, Stephanie, bom dia, Mauro, bom dia aos ouvintes. Exatamente isso que você falou, Stephanie, eu acho que são dois sentimentos. Sentimento de tristeza, a morte, ela nos traz esse sentimento de tristeza. A tristeza não é um sentimento ruim, é um sentimento humano. Nós temos emoção, nós temos afeto, nós temos amor, então a gente fica triste. E ao mesmo tempo, Stephanie, um sentimento de alegria. Por que um sentimento de alegria? É muito bonito a gente refletir sobre a vida de alguém e perceber que esse alguém encontrou o seu lugar no mundo. Isso é uma coisa muito significativa. A Laura Cardoso, ela dizia o tempo todo isso. Eu encontrei a minha vocação. Eu percebi desde cedo um chamado dentro de mim. E por isso eu me preparo para cada história, para cada personagem, para cada representação que eu faço na vida. Eu encontrei o meu lugar no mundo. E a Glória Menezes dizia a mesma coisa. O meu lugar no mundo é num teatro. O meu lugar no mundo é emprestando a minha vida, a vida de outras mulheres. Ela, aliás, recentemente, numa entrevista, ela disse isso. Todas as mulheres que eu vivi, em tantas personagens que eu pude oferecer às pessoas, todas elas moram dentro de mim. Então eu acho, Stephanie, Mauro, que é muito interessante quando a gente pensa sobre pessoas que conseguiram, né? Todos nós vamos morrer, a vida é uma passagem, mas é muito bonito quando a gente olha pra gente mesmo e chega a essa conclusão. Esse aqui é o lugar em que eu quero estar. Esse aqui. Fazendo jornalismo é o lugar em que eu quero estar. Cozinhando é o lugar em que eu quero estar. Sendo enfermeiro é o lugar em que eu quero estar. Esse lugar em que eu quero estar, eu preciso de duas sensações. Uma sensação é uma sensação interna. É um prazer de fazer isso. É um gostar de fazer isso. E uma outra sensação é uma sensação externa. É uma dimensão ética. É saber que com o que eu faço, eu melhoro o mundo. Então, exemplo do enfermeiro. Imagina o que é a enfermagem. Você entrar num quarto de hospital, você aliviar a dor, o tempo todo você trabalhar para minimizar o sofrimento das pessoas. Você é professor. Olha que lindo, cada ano você entra numa sala de aula e sabe o poder que você tem naquela sala de aula de melhorar a vida das pessoas. Você é comandante, né, de uma empresa aérea, você sabe a responsabilidade que você tem nas mãos de dar segurança a essas pessoas. Você é músico, você sabe que aquela música vai tocar na alma das pessoas. Não importa a profissão que a gente venha exercer. Quem dá dignidade à profissão é quem exerce a profissão. Então, eu acho que são ensinamentos, né, muito bonitos que a Laura Cardoso, que a Glória Menezes deixa pra gente nessa vida linda. Aliás, uma outra grande atriz, né, viva, maravilhosa, que é a Fernanda Montenegro, ela diz o tempo todo que o meio caminho para você encontrar felicidade na vida é você conseguir ouvir dentro de você uma voz chamada vocação. A palavra vocação vem de vocare, né? Vem de chamado. É legal a gente poder sentir dentro da gente, perceber dentro da gente qual é o nosso lugar no mundo. Tanto Laura Cardoso quanto Glória Menezes deixam esse lindo legado pro Brasil. Tiveram uma vida intensa, apaixonada, uma vida de entrega, encontraram seu lugar no mundo e inclusive, Stephanie, morreram do jeito que elas quiseram morrer. A Laura dizia assim, gostaria muito de estar em casa e morrer dormindo. E foi assim que ela vai sorrir na eternidade, vai fazer arte na eternidade. A gente é muito pequeno para compreender o mistério da eternidade, mas eu sempre digo isso, né? Eu não sei como é, mas eu sinto que é. Eu sinto que as duas estão fazendo arte onde nós não conhecemos.
11: E Chalita, uma coisa que também me chama muito a atenção é ver duas mulheres nonagenárias, né? E que se mantiveram ativas ali enquanto quiseram também, né? Então, assim, trabalhando, participando, brilhando, né? E isso também é um exemplo, né?
16: Exatamente, Mauro. E nisso a arte tem dado um exemplo para as outras áreas. Em muitas áreas que há um preconceito com as pessoas mais velhas, a gente vê, por exemplo, um Ari Funtora, né, com 94, 95, no palco, fazendo vídeos, participando de televisão. A gente vê um Otton Bastos, com mais de 90 anos, no palco. Uma Natália Timber, quase 100 anos, no palco. Fernanda Montenegro, que brinca, eu já tenho 100 anos. A Fernanda Montenegro está em cartaz com duas peças. Está fazendo Simone de Beauvoir e está fazendo Nelson Rodrigues. E está preparando uma peça para o ano que vem. Isso é um exemplo. É um exemplo das pessoas olharem para elas mesmas e perceberem a força que elas têm. Aliás, eu quero aproveitar a nossa audiência e convidar o pessoal de São Paulo. Mauro, estreia uma peça minha na Fiesp, é uma peça de graça, é gratuita, fica um mês ali no Teatro do SESI, sobre a Bibi Ferreira, que morreu com 96 anos, que aos 90 anos estava fazendo Frank Sinatra em Nova York, que tem uma vida linda. E é um musical, né, chamado Céu de Bibi Ferreira, porque eu acredito em céu, tem uma coisa de fé na peça, assim, muito bonita. E é só entrar lá no site do SESI, né, dá um Google aí, tem as informações. Ela fica 5 semanas e ela é totalmente de graça, quem for de São Paulo ou de fora e quiser ver, para celebrar essa arte. A gente precisa cultivar essa arte e aplaudir os nossos artistas.
11: E Chalita, você também tem um trabalho importante com o maestro João Carlos Martins, que é outra personalidade longeva que tá aí também, atuante, não para, e já enfrentou tanta coisa na vida e tá aí firme e forte, né?
16: O Mauro, aliás, eu estou com ele hoje na Bahia, nós estávamos ontem no Recife, quero mandar um abraço pessoal do Recife, ontem, eu toda quarta-feira fico ligado nos seus comentários na Nova Brasil, e a gente fez a peça lá que chama O Pianista e o Poeta, vamos fazer hoje aqui na Bahia, e em outubro, mais um mês em São Paulo também, a peça é linda, o maestro tem 86 anos, 31 cirurgias, ele inclusive fala isso na peça, ele está fazendo rádio, né? Porque voltou um câncer dele, ele falou, não me importa, eu vou lá, faço a rádio, continuo, e a gente tem que ir vivendo. Eu acho que isso é exemplo, muita gente desanimada cedo, né? A gente perde a juventude, não é pela idade, a gente perde a juventude quando a gente não sonha mais, né, Mauro?
11: Quando a gente pensa, tá mais ligado ao passado do que ao futuro. E é isso.
16: Exatamente.
11: Figuras.
16: Em outubro, olha, quem quiser assistir a nossa peça em São Paulo, é no Teatro da FAAP. Lá não enfim, a FAAP não é gratuito, né? Mas tem os ingressos também. A peça é linda, chama O Pianista e o Poeta, e a gente faz uma reflexão sobre isso, sobre o viver e o morrer, sobre o que a gente faz com a vida, sobre esse conceito, né, Stephanie? Qual é o meu lugar no mundo? Cada um tem que encontrar o seu lugar no mundo.
11: Obrigado, Chalita. Obrigado, Chalita, por hoje.
17: Que bom.
16: Obrigado e até semana que vem.
11: E assim, com essa homenagem a Laura Cardoso e a Glória Menezes, a gente rende uma homenagem à vida também, né? Na despedida dessas duas grandes atrizes, a gente homenageia também a vida delas e a vida de todos nós. Stephanie, obrigado por hoje. Boa quarta pra você.
17: A boa vida, né, boa Mauro? Vida. Que seja um dia proveitoso, que a gente faça valer o ar que respiramos aqui nesse planeta, que seja um excelente dia, viu? Até amanhã.
11: Até amanhã. Pra quem acompanha a nossa programação em São Paulo, daqui a pouquinho temos uma entrevista com a candidata ao Senado por São Paulo, Simone Tebet. Uma entrevista ao vivo, você acompanha aqui na Nova Brasil pelo rádio, e também, se você estiver em outros estados, você pode acompanhar pelas nossas plataformas digitais, especialmente no nosso canal no YouTube, que é o Jornalismo Nova Brasil. Para você que está em outras regiões do Brasil, você fica também com as notícias da sua cidade, e a gente se encontra amanhã. Uma ótima quarta para você. Tchau, tchau.
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3: Ouvinte Nova Brasil, nesse momento, as principais vias do centro de Salvador têm trânsito fluindo sem maiores dificuldades. Casos da Avenida 7, Dendezeiros, além da Rua Chile. 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
1: Agora às 7 horas 31 minutos em Salvador. Muito bom dia para você que está aí conosco na sintonia da Nova Brasil. Hoje é quarta-feira, dia 19 de agosto. Eu sou Stephanie Swerdick e fico com você até às 8 horas aqui no Jornal Nova Brasil Salvador, trazendo as principais notícias da nossa região para você começar o seu dia bem informado. Então nos acompanhe aí no seu rádio, principalmente no nosso dial 104.7, mas você também pode nos acompanhar levando a programação da Nova Brasil onde você estiver. Baixa nosso aplicativo aí nos seus dispositivos móveis e pode assim acompanhar a nossa programação com internet de qualquer lugar. É possível também nos acompanhar através do site e ainda na nossa transmissão ao vivo lá no YouTube. Basta acessar o nosso canal Jornalismo Nova Brasil e acompanhar a nossa transmissão do Jornal Nova Brasil Salvador. Eu te lembro também do nosso WhatsApp, você pode interagir conosco. Manda sua mensagem para o 993471047. E a gente já segue para os destaques desta quarta-feira. DENIT identifica a causa de afundamento e define recuperação de trecho da BR-324. Casas Bahia fecha 12 lojas e demite mais de 300 funcionários em Salvador. Operação da Polícia Militar recolhe câmeras usadas por criminosos em 3 bairros da capital baiana. Região Nordeste lidera o crescimento das áreas urbanizadas no Brasil, é o que aponta o IBGE. Jorge Alan traz as notícias do futebol. E hoje é quarta-feira, dia da nossa coluna Liderança Empresarial. E João Gomes fala sobre liderar e ser liderado.
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0: Olha, a gente segue para as informações da previsão do tempo. Você já vai ficar sabendo como fica o clima aqui em Salvador nesta quarta.
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0: E hoje a gente ainda segue com o clima instável aqui na capital baiana, com previsão de chuvas ao longo do dia. As pancadas podem ocorrer a qualquer momento, seja pela manhã, pela tarde, à noite. A gente deve ter o tempo um pouco mais firme, mas a possibilidade de chuva ainda fica aí em torno de 60% para essa quarta-feira, de acordo com as informações da previsão do tempo. As temperaturas variam entre a mínima de 23 a máxima de 25 graus na capital baiana nesta quarta. E o indicativo é de que a partir de amanhã, quinta, essa instabilidade comece a melhorar e a gente tenha um maior predomínio de sol aqui na capital baiana, também com o aumento das temperaturas, ou seja, os termômetros ficam mais elevados a partir desta quinta e a gente volta trazendo informações do restante da semana para a previsão do tempo aqui de Salvador. Vamos seguir para as informações do nosso noticiário, principalmente você que trafega aí na BR-324. A gente já tem aí a identificação através do DENIT sobre o problema que causou aquele afundamento na BR-324. O Departamento Nacional de Infraestrutura de Transportes, que atualmente administra a rodovia, identificou a origem desses afundamentos que foram registrados ali na região de Simões Filho, na região metropolitana de Salvador. De acordo com o órgão, esse problema começou a ser registrado há mais de um mês e levou aí a uma série de avaliações técnicas

no trecho. De acordo com o DENIT, sondagens, também estudos geofísicos, inspeções e alguns testes realizados por lá mostraram que havia circulação de água pelo interior do aterro da rodovia. E esse fluxo provocou, então, o carreamento de parte do material da estrutura, formando os espaços vazios e reduzindo, então, a sustentação de determinadas áreas. Isso resultou, então, no abatimento aí, né, naquele afundamento ali no trecho do pavimento da BR-324. Para corrigir esse problema, o DENIT já definiu uma intervenção que está dividida em duas etapas. A primeira consiste na construção de um novo bueiro, que terá a função de direcionar a água de maneira controlada. E esse serviço será executado com método não destrutivo, ou seja, segundo o DENIT, ele deve reduzir a necessidade de intervenções mais complexas na pista e permitir a manutenção do tráfego mesmo durante a execução dos serviços. Na segunda etapa, o aterro será reforçado com injeções de material cimentício para o fortalecimento, e essa técnica vai ser utilizada justamente para preencher os vazios formados ali no interior da estrutura da rodovia e recuperar então a resistência das áreas afetadas. Depois que esse novo sistema de drenagem estiver em funcionamento por lá, o bueiro antigo será desativado, tamponado. O DENIT informou também que já iniciou as providências para contratar esses serviços necessários para a recuperação definitiva desse trecho. Enquanto a obra, né, final, nessas duas etapas, como a gente explicou, não é realizada, a área permanece ainda sob monitoramento permanente. O órgão também afirma que as medidas de segurança e controle continuam sendo adotadas por lá e, principalmente, tendo aí o cuidado de tentar preservar ao máximo a circulação dos veículos no trecho de Simões Filho da BR-324. A solução que foi definida pelo Departamento de Infraestrutura tem o objetivo não apenas de reduzir ali e de corrigir os danos visíveis na pista, ou seja, aqueles que a gente passa e vê, mas também eliminar a causa do problema que está lá embaixo do pavimento da rodovia, reparando definitivamente essa instabilidade no trecho da BR-324. A gente também fala sobre o caso Casas Bahia. Foram 12 lojas fechadas aqui somente na capital baiana e mais de 300 funcionários demitidos. O grupo Casas Bahia, que fechou aí já 12 das 16 lojas que mantinha aqui em Salvador, já realizou a demissão então desse grupo de funcionários. As medidas ocorrem aí em meio aos efeitos do pedido de recuperação judicial que foi apresentado pela empresa à justiça. A gente vem acompanhando esse caso desde o início da semana. E a medida aí, tanto do fechamento das lojas quanto a demissão dos funcionários, envolve a própria companhia, outras 9 empresas do grupo também. O objetivo aí desse pedido de recuperação judicial é reorganizar as finanças, renegociar cerca de 17 bilhões e 300 milhões de reais em dívidas e garantir a continuidade das operações das Casas Bahia. Com o encerramento das unidades aqui na capital baiana, apenas 4 lojas da rede permanecem em funcionamento em Salvador: na Calçada, em Cajazeiras, Itapuã e também Pau da Lima. Então, a gente segue acompanhando. Por hora, a gente tem aí esses funcionários já demitidos, lojas fechadas, e de acordo aí com o Sindicato dos Comerciários de Salvador, eles não podem ser tratados apenas como número da planilha, falando aí dos funcionários, e o sindicato pretende, então, realizar uma assembleia com esses trabalhadores para discutir a situação.

0: Olha, eu também te conto que uma operação realizada pela Polícia Militar ontem, terça-feira, retirou 7 câmeras instaladas de forma irregular em diferentes pontos aqui de Salvador durante novas ações da operação chamada de Olhos Fechados, coordenada em conjunto com a Secretaria de Segurança Pública. Segundo a corporação, os equipamentos estavam em locais estratégicos e eram utilizados por criminosos para acompanhar a movimentação dessas áreas. As câmeras foram encontradas por equipes do Comando de Policiamento Regional Bahia de Todos os Santos nos bairros de Plataforma, no Garcia e também no 2 de Julho. A identificação dos equipamentos integra as ações de combate à atuação das facções criminosas e a utilização de estruturas para ampliar o controle territorial. Com a retirada desses 7 dispositivos, a coordenadoria aí da Polícia Militar passou a contabilizar 95 câmeras ilegais já removidas aqui em Salvador, isso somente desde o início desse ano de 2026. A ofensiva faz parte dessas estratégias adotadas para identificar e também desarticular estruturas utilizadas por grupos criminosos. As ações são orientadas pelo policiamento de inteligência, que utiliza o levantamento de informações e também a análise de dados para definir então os locais e as estratégias de atuação das equipes policiais.
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0: Agora são 7:41 em Salvador. Eu sou Stephanie Swerdick e fico com você até as 8:00. E a gente segue agora para falar de futebol. Jorge Alan já tá por aí com as informações.
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0: Bom dia, Jorge.
2: Bom dia, Stephanie, amigas, amigos da Nova Brasil Salvador. O Bavi é só no domingo, mas como nossos times não jogam neste meio de semana, o assunto já é o clássico. Um clássico com dados curiosos. Tem um time que está na 6ª colocação do brasileiro da Série A com 34 pontos. Não perde há 7 rodadas. Não perdeu nenhum dos 3 Bavis deste ano. Tem bom aproveitamento como visitante. Venceu o último Bavi no Barradão, local do jogo de domingo. É o Bahia, mas mesmo assim chega para o clássico parecendo que está com a corda no pescoço. Não o time, o técnico Rogério Ceni talvez. Do outro lado, uma equipe que está em 12º lugar, com 29 pontos, que até domingo passado, quando venceu o Botafogo por 1-0, vinha de 4 derrotas seguidas na Série A. Só que esse time está motivado por ter chegado nas quartas de final da Copa do Brasil e, como falei, venceu seu último jogo. Além disso, o Vitória tem a seu favor o fato de ser um mandante de respeito no brasileiro, tem a melhor média de todos os 20 participantes. Em números totais, está em 3º lugar, atrás de Atlético Paranaense e Fluminense, que tem 2 pontos e um jogo a mais. No Barradão, o Vitória ganhou 8 partidas, empatou 1 e perdeu 2. O Bahia tem campanha boa como visitante, é o 4º melhor. Venceu 4 vezes, empatou 4 e perdeu 3. É isso aí, Stephanie. Sexta-feira estou de volta para falar mais sobre esse clássico do fim de semana. Até lá.
0: Até então, a gente volta com o Jorge Alan na sexta, trazendo as atualizações do nosso futebol aqui no Jornal Nova Brasil Salvador, sempre pela manhã, mas à tarde você que é torcedor baiano acompanha tudo sobre o nosso futebol com comentários, reportagens, transmissões dos jogos no Nova Brasil em Campo Salvador com Ivo Ferraz e toda a equipe a partir das 17:30. Conto que Salvador terá leilão com mercadorias apreendidas ou abandonadas. O leilão será realizado pela Receita Federal com essas mercadorias que podem ser adquiridas. Ao todo, são 52 lotes leiloados na sexta-feira próxima, aí dia 21 de agosto. Entre as mercadorias, há veículos como veleiro catamarã, carreta, van e caminhões usados, além de bebidas, acessórios de celular, componentes eletrônicos, climatizador e dispositivo para ablação cirúrgica. Alguns lotes são para pessoas físicas e outros destinadas a pessoas jurídicas. Para participar desse leilão, você fica atento ao período de recebimento das propostas, que começou às 8:00 de segunda-feira e vai até às 18:00 de amanhã, quinta-feira. A sessão para lances está prevista para começar às 11:00 da sexta-feira, dia 21 de agosto. A participação no leilão se dá exclusivamente por meio do serviço do Sistema Leilão Eletrônico, acessado online via Centro Virtual de Atendimento ao Contribuinte, mediante o uso de identidades digitais, ou seja, através da conta gov.br, com nível de confiabilidade prata ou ouro. Detalhes sobre o leilão: para os lotes haverá incidência de ICMS sobre o valor da arrematação, exceto para van, carreta e caminhão. Os lotes estarão disponíveis também para visitação a partir de segunda-feira, já começou, e vai até amanhã, dia 20, quinta-feira, em horário aí de expediente. É obrigatório também agendamento para você que quer conferir aí presencialmente os itens e nos endereços, datas e também horários indicados no edital do leilão. Então, a gente tem essas informações, você pode acessar o site da Receita Federal e conferir outros detalhes a respeito desse leilão de itens aqui na capital baiana. Agora a gente fala sobre o caso Mãe Bernadette e principalmente o terceiro acusado teve o seu julgamento marcado aqui em Salvador. O Josevan Dionísio Santos, que é conhecido como Bezê, será o terceiro acusado pela morte da líder quilombola Maria Bernadette Pacífico Moreira, Mãe Bernadette, a enfrentar o tribunal de júri. O julgamento está marcado para o dia 13 de outubro às 8 horas aqui no Fórum Rui Barbosa. O caso completou 3 anos na última segunda-feira, dia 17. E segundo a acusação, Josevan teria participado diretamente da execução da líder quilombola realizada em agosto de 2023, dentro da sede da Associação Quilombola Pitanga dos Palmares, em Simões Filho. De acordo com o advogado da família, Josevan seria o segundo executor e teria efetuado vários disparos contra a mãe Bernadette. A acusação afirma ter provas testemunhais e também periciais, além da arma utilizada no crime. O Ministério Público da Bahia aponta que a atuação da líder em defesa da comunidade quilombola e contra o avanço do tráfico ali na região teria entrado em conflito com os interesses de uma organização criminosa que atuava em Simões Filho. Josevan foi denunciado por homicídio qualificado por recurso que dificultou aí a defesa da vítima. O processo foi separado dos demais réus, por isso a gente tem aí esse julgamento em partes, e ele foi transferido aí para Simões Filho para Salvador por decisão do Tribunal de Justiça. Antes dele, Arielson Conceição e Marílio dos Santos foram julgados e condenados pela morte de mãe Bernadette. Marílio, apontado como mandante pela investigação, morreu posteriormente durante uma operação policial, e com o novo julgamento, a justiça então volta a analisar a participação individual desse outro acusado, o terceiro aí a ter o julgamento marcado pela execução da líder quilombola. A gente teve ontem a divulgação pelo IBGE da quarta edição da série Áreas Urbanizadas do Brasil. Esse mapeamento foi elaborado aí a partir da interpretação visual de imagens de satélite e aponta o Nordeste na liderança do processo de urbanização aqui do país. A gente tem no ponto uma reportagem.
3: A publicação do IBGE é um importante instrumento para compreender a ocupação do território brasileiro e as dinâmicas da sociedade. O mapeamento apresenta dados entre 2019 e 2022, com análise de aspectos como a presença de edificações, circulação de pessoas e distribuição e proximidade entre as residências, por exemplo. De acordo com o IBGE, o Nordeste liderou a expansão das áreas urbanizadas no Brasil, com crescimento de 16,5%. A região Sul foi a segunda colocada e teve aumento de 13,7%. As duas regiões foram as únicas que ficaram acima do índice de expansão registrado em todo o país, e foi de 12%. O Centro-Oeste e o Norte tiveram crescimento em torno de 11% e o Sudeste de 9%, o menor percentual entre as regiões. Na análise dos estados, 5 concentravam em 2022 50% do total das áreas urbanizadas: São Paulo, Minas Gerais, Rio Grande do Sul, Paraná e Bahia. E as capitais são as que se destacam nesse cenário de crescimento. Entre os 20 municípios nessa lista, 15 são capitais, além de 3 cidades do estado de São Paulo, Campinas, Guarulhos e Ribeirão Preto, e 2 relevantes centros regionais do país, Feira de Santana, na Bahia, e Uberlândia, em Minas Gerais. Já Brasília foi a cidade com o maior crescimento de urbanização em todo o Brasil.
0: Aí, dados do IBGE que ajudam a gente a entender como está o crescimento das nossas cidades e principalmente desse processo de urbanização que vem aí tendo o Nordeste como principal região do país aí puxando esses dados de urbanização.
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0: Olha, a gente falou da previsão do tempo logo no iniciozinho da nossa edição de hoje do Jornal Nova Brasil Salvador, que a gente tem alerta do INMET, que colocou aí mais de 180 municípios baianos em aviso de perigo potencial devido ao tempo seco. Isso vale para esta quarta-feira e a previsão é de uma umidade relativa entre 20% e 30%, o que é considerado muito abaixo do ideal e principalmente no período das 10 da manhã às 22 horas no norte e na região oeste da Bahia. As condições ocorrem em meio à onda de calor que afeta diretamente estados brasileiros e deve continuar até amanhã, quinta-feira, com temperaturas acima da média para esse período. A gente tem indicativo, inclusive, de ondas de calor com temperaturas de até 39 graus, principalmente no oeste da Bahia, atingindo algumas cidades dessa região. Então, a gente já fica atento, mesmo com essa classificação aí de risco, à possibilidade de ocorrência de incêndios, impactos à saúde, e o INMET recomenda então que a população aumente o consumo de água, diminua o esforço físico durante os horários mais secos e também procure permanecer longe do sol nas horas de maior calor. Em situações que exijam aí orientação, a recomendação é procurar a Defesa Civil ou o Corpo de Bombeiros nos números 199 ou 193. Às 7 horas e 52 minutos, quarta-feira, dia da nossa coluna Liderança Empresarial. E hoje João Gomes fala sobre liderar e ser liderado.
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0: Bom dia, João.
2: Bom dia, Stephanie, os amigos ouvintes da Rádio Nova Brasil Salvador. É um prazer estar aqui com vocês. Aconteceu nesse mês de agosto, em São Paulo, o evento SP2B. Foi no Parque do Ibirapuera e contou com 20 palcos de conteúdos, de palestras, espaços de estandes, nos museus, programações específicas e ainda atividades wellness. Eventos como esse são importantes para fazer contatos, reflexões, além da enorme troca de experiência. Um dos palestrantes, o Dado Schneider, falou algo do tipo, entre aspas, no século XX, o conhecimento era horizontal e hierárquico. As pessoas olhavam para cima e para os mais velhos como subordinação para obterem o aprendizado. Agora, no século XXI, o conhecimento está horizontalizado. São múltiplas as opções para conseguir obter conhecimentos e informações. Então, somente por isso, um status estabelecido já mudou muito. E não é que as pessoas não respeitem os mais velhos, mas elas sabem que podem ter acesso aos conhecimentos de forma menos dependente. Fecha aspas. Esse é apenas um de tantos conteúdos do evento que abordou temas como economia da atenção, diversidade, ancestralidade, etarismo, mulheres e mães no mercado de trabalho, a economia da periferia e as forças das comunidades, a solidão empreendedora, inovação, IA e futuro, credibilidade de conteúdo, dentre outros. Trago aqui não o evento em si, que infelizmente não participei, mas acompanhei pelas mídias sociais. O que realmente se extrai desse contexto todo é saber identificar o que realmente importa. Disse que o recurso mais escasso e importante das nossas vidas é o tempo, e nesse caso, é o que fazemos com ele. Essas provocações, elas são importantes para nos tirarem das pautas que apequenam nossos repertórios ou mesmo que subordinam o que conversamos, discutimos e até nos pautamos. O filósofo sul-coreano Byung-Chul Han, no seu mais novo livro, denominado de Sem Respeito,
5: nos alerta para a falta total de limites no convívio social. Ele aponta que não existe mais nenhum filtro ético, moral e legal que sejam capazes de inibir as mais atrozes atitudes e postura das pessoas em se mostrarem como perversas, preconceituosas e monstruosas mesmo. A sociedade do espetáculo, sustentada pelas mídias sociais, deu palco e proteção aos então disfarçados maus. Alguns acham que é melhor assim, sabermos quem é quem sem nenhuma máscara social. Outros já acham que não deve dar espaço, pois podem distorcer pessoas que ainda estão em fase de formação de caráter. Vou destacar duas frases famosas que não são de agora, mas já nos alertavam para o fenômeno. A primeira é de Albert Einstein, o cientista, entre aspas: duas coisas são infinitas, o universo e a estupidez humana. Mas em relação ao universo, ainda não tenho certeza absoluta. Fecha aspas. E a outra frase, do brasileiro cronista Nelson Rodrigues, abre aspas: os idiotas vão tomar conta do mundo, não pela capacidade, mas pela quantidade. Eles são muitos. Fecha aspas. É importante e urgente que possamos nos manter informados, atualizados, revisitando nossos entendimentos sobre propósitos e valores. A valorização dada pela visibilidade da estupidez humana nas plataformas de mídias, nas músicas e algumas expressões artísticas tem como ser impactado por postagens, ler opiniões de pessoas irrelevantes nas redes sociais que não conhecemos, nada de sua contribuição para o mundo ou para a vida, que não acrescentam nada, pode nos levar a um enorme abismo de reconhecimento. Como disse o filósofo Friedrich Nietzsche no livro Além do Bem e do Mal, abre aspas: e se tu olhares durante muito tempo para um abismo, o abismo também olha para dentro de ti. Fecha aspas. Essa mensagem de hoje passa para mim, para vocês, para nossos filhos, amigos, pelas comunidades, pela sociedade, pela vida humana como um todo. O tempo é escasso, a vida é rara. Quando temos propósitos elevados, nenhum modismo ou influência, qualquer coisa que o valha, pode ser mais forte que o intelecto humano. Vamos liderar nossas vidas, vamos agregar repertórios prósperos, vamos agir de forma alinhada com as melhores condutas. Independente do que vejamos, sejamos informados, é preciso discernir que, entre aspas, o certo é o certo, mesmo que quase ninguém esteja fazendo. O errado é errado, ainda que a grande maioria esteja fazendo. Fecha aspas. A você compete decidir se liderará sua mente, seus propósitos, a sua vida, ou permitirá ser liderado pelos cabrestos sociais impostos. Vamos em frente, o mundo precisa dos bons. Até o nosso próximo encontro.
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0: Aí, João Gomes volta na próxima quarta-feira com a nossa coluna Liderança Empresarial, sempre trazendo aí uma análise, né, desse universo das empresas e também do nosso setor empresarial aqui da Bahia. Horas 57 minutos. Eu também te conto que o Ministério Público da Bahia realiza hoje às 15 horas uma audiência pública com o objetivo de discutir a organização dos serviços prestados por barraqueiros nas praias de Salvador. O encontro será no auditório do órgão em Nazaré e essa iniciativa, faz parte de um inquérito civil que apura a prestação dos serviços oferecidos pelos permissionários nas praias da capital baiana. Entre os temas que serão debatidos nessa audiência pública estão as possíveis práticas abusivas contra os consumidores e também a ocupação irregular das praias. Nesse finalzinho de edição, a gente também fala sobre saúde, vamos falar sobre vacinação, doação de sangue. E para você que é doador, já fique atento, porque a gente tem aí uma operação do nosso Hemóvel, a unidade móvel da Fundação Hemoba, instalada lá no Salvador Norte Shopping. Esse serviço por lá funciona até o sábado, dia 22, e é possível aí realizar doação de sangue e também cadastro de potenciais doadores de medula óssea. Essa ação ocorre lá no Salvador Salvador Norte Shopping, ali no piso L1, no estacionamento externo, e ocorre das 8 às 17 horas até o sábado. Além da coleta de sangue, os interessados podem se cadastrar no Registro Nacional de Doadores Voluntários de Medula Óssea, o Redome, com o objetivo de ampliar os serviços aí oferecidos pela Fundação Emoba. Lembrando que para doar, a gente tem aqueles critérios básicos, ter entre 16 e 69 anos, estar em boas condições de saúde e pesar mais de 50 quilos. Fora isso, você passa pela triagem, transforma aí as suas informações em um direcionamento para saber se está apto para doação. E lembrando que as orientações completas também ficam disponíveis nos canais oficiais da Fundação Emoba, tanto no site como nas redes sociais. Bem de olho no sábado, tem dia D de multivacinação e o Shopping Bela Vista será um dos locais de atendimento. Essa ação será realizada no dia 22 de agosto, das 9 às 16 horas, ali no piso L2, na asa norte do Shopping Bela Vista, e será destinada a crianças e adolescentes que precisam aí colocar a vacinação em dia ou completar alguma etapa do esquema vacinal. Os profissionais de saúde estarão por lá analisando as cadernetas de vacinação para indicar as doses necessárias. Então, no sábado, dia D de multivacinação aqui na capital baiana. E assim a gente se despede. Hoje é quarta-feira, desejo um excelente dia para você. Te lembro que amanhã a gente se encontra novamente aqui às 7:30 da manhã ao vivo no Jornal Nova Brasil Salvador. Você fica agora com a nossa programação musical e ao longo do dia eu te mantenho informado com notícias do jornalismo Nova Brasil. Uma excelente quarta-feira e até amanhã.
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7: Nesse momento, o 20 Nova Brasil, que sai de Lauro de Freitas para Barra, tem ainda como a melhor opção de trajeto pegar a Estrada do Coco na sequência paralela e seguir para o seu destino pelo Rio Vermelho. 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

Nova Brasil, e esse foi Jorge Benjor, W Brasil. A gente ouviu também Pedro Mariano e Zélia Duncan, Você Vai Ver. A gente segue o Sob Medida agora com Vanessa da Mata, Te Amo.

Brasil e o som novo do Biquíni com Isabela Brant. Então, a gente ouviu também Gonzaguinha, Lindo Lago do Amor, e a gente segue agora com Gilberto Gil, Estrela.

0: Aqui. Nova Brasil, e a gente fecha Sob Medida com Maria Bethânia. As canções que você fez pra mim também teve Rádio Táxi Garota Dourada.
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0: E olha, o Conselho Nacional de Trânsito, o CONTRAN, aprovou novas regras para a fiscalização da chamada Lei Seca, que atua contra os motoristas embriagados. A nova resolução define uma fase de triagem nas operações de fiscalização realizadas pelos diferentes serviços de trânsito no Brasil. Nessa etapa, as autoridades podem usar o chamado pré-teste ou teste passivo de alcoolemia. Em caso de morte no trânsito, agora vai ser obrigatória a realização de exame para detectar álcool ou outras substâncias psicoativas. Faltando 9:04, bom dia para você.
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6: O Ministério Público da Bahia realiza hoje às 15 horas uma audiência pública para discutir a organização dos serviços prestados por barraqueiros nas praias de Salvador. O encontro será no auditório do órgão em Nazaré. A iniciativa faz parte de um inquérito civil que apura a prestação dos serviços oferecidos pelos permissionários nas praias da capital baiana. Entre os temas que serão debatidos estão as possíveis práticas abusivas contra consumidores e a ocupação irregular das praias. De hora em hora, eu volto com mais informações e notícias do Jornalismo Nova Brasil para vocês.
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18: Ouvinte Nova Brasil, a Bonocô no sentido centro, nesse momento tem trecho engarrafado por conta de uma obra que ocupa a faixa esquerda da via. 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

Efeito. 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

0: Nova Brasil e Ana Carolina, confesso, a gente ouviu também Badi Assad e Seu Jorge, Vacilão, 9:17.
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11: 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De volta ao 20 Nova Brasil, nesse momento falando da paralela. Tem movimentação intensa de veículos e alguns trechos com certa lentidão nos dois sentidos da paralela, mas para quem segue em direção ao centro, a paralela continua como uma boa opção de trajeto. 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
0: De volta com Marjorie este ano, você sempre será.

0: Nova Brasil e esse foi sucesso da Legião Urbana. Tenho certeza que você cantou aí comigo, hein? A gente ouviu Eduardo e Mônica, também teve Elba Ramalho, De Volta pro Aconchego, 9:37.
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2: As empresas listadas na Bolsa divulgaram seus resultados referente ao segundo trimestre de 2026. E no setor financeiro, onde estão as empresas mais lucrativas, o pessoal geralmente vai lá e olhar o lucro líquido que esses bancos divulgaram. Mas tem um indicador que mostra muito melhor o resultado dos bancos, que é a sigla de ROI, que é o retorno sobre patrimônio, né, a sigla em inglês, indica mais ou menos a rentabilidade do banco, ou seja, quanto que dentro do patrimônio do banco se tornou o lucro. Então esse percentual, quanto mais alto, maior a rentabilidade desse banco. Pois bem, o BTG Pactual fechou o segundo trimestre com um lucro de 5 bilhões e 100 milhões de reais. Já foi um lucro 22% maior do que 12 meses atrás. Mas o que impressiona é o ROI. O ROI dele conseguiu superar o ROI do Itaú, que é historicamente o banco mais rentável do país. Ou seja, apesar do BTG ter um lucro bem menor que o do Itaú, em termos de rentabilidade, ele conseguiu gerar mais retorno para os seus acionistas.
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2: As empresas listadas na Bolsa divulgaram seus resultados referente ao segundo trimestre de 2026. E no setor financeiro, onde estão as empresas mais lucrativas, o pessoal geralmente vai lá e olhar o lucro líquido que esses bancos divulgaram. Mas tem um indicador que mostra muito melhor o resultado dos bancos, que é a sigla de ROI, que é o retorno sobre patrimônio, né, a sigla em inglês, indica mais ou menos a rentabilidade do banco, ou seja, quanto que dentro do patrimônio do banco se tornou o lucro. Então esse percentual, quanto mais alto, maior a rentabilidade desse banco. Pois bem, o BTG Pactual fechou o segundo trimestre com um lucro de 5 bilhões e 100 milhões de reais. Já foi um lucro 22% maior do que 12 meses atrás. Mas o que impressiona é o ROI. O ROI dele conseguiu superar o ROI do Itaú, que é historicamente o banco mais rentável do país. Ou seja, apesar do BTG ter um lucro bem menor que o do Itaú, em termos de rentabilidade, ele conseguiu gerar mais retorno para os seus acionistas.
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0: De volta com Jorge Versilo, todo sempre.

0: Nova Brasil e o Djavan Sabes Mentir também teve Marisa Monte, Beija Eu.
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0: A gente destaca agora o som de Tim Maia, Lábios de Mel, lançada em 1979 no álbum Reencontro. A canção, escrita por Edson Trindade e Cleonice Aparecida, traz aquela atmosfera intimista e sedutora que só Tim Maia sabia criar. Com uma melodia suave que une o melhor da nossa MPB ao soul, a letra é um convite irrecusável ao afeto, à cumplicidade e ao romance, deixando qualquer correria do lado de fora.

0: Nova Brasil e esse foi o destaque do nosso arquivo Tim Maia com Lábios de Mel.
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0: O Ministério da Fazenda suspendeu a operação de 14 sites de apostas ligados a 6 empresas por descumprimento de normas do mercado regulado. As medidas cautelares impedem as plataformas de receber novas apostas, mas os sites devem continuar acessíveis para que os usuários retirem valores disponíveis nas contas. A decisão também determina o cancelamento de apostas em andamento e a devolução imediata dos valores apostados. As bets suspensas são as seguintes: PixBet, GanheiBet, Bet da Sorte, 01, Sport VIP, Energia, MMA, Bet VIP, Papi Games, Mega Aposta, Cabet, Multibet, RicoBet e BRXBet. Nova Brasil, faltando 4 para as 10. 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
2: As hepatites virais afetam milhões de pessoas em todo o mundo e muitas vezes evoluem sem causar sintomas, o que pode atrasar o diagnóstico. A hepatite é uma inflamação do fígado e pode ter diferentes causas, mas os tipos virais mais comuns são A, B, C, D e E. As hepatites A e E costumam ser transmitidas por água ou alimentos contaminados. Já as hepatites B, C e D podem ser transmitidas por contato com sangue e fluidos corporais contaminados e pelo compartilhamento de objetos com vestígios de sangue, como lâminas de barbear e alicates de cutícula. A prevenção inclui cuidados com a higiene, evitar a exposição ao sangue contaminado e manter a vacinação em dia.
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4: 7 câmeras instaladas de forma irregular nos bairros de Plataforma, Garcia e 2 de Julho foram retiradas ontem pela Polícia Militar durante novas ações da Operação Olhos Fechados, realizada em conjunto com a Secretaria de Segurança Pública. Segundo a PM, os equipamentos estavam em locais estratégicos e eram utilizados por criminosos para acompanhar a movimentação nas áreas. Com a retirada dos 7 dispositivos, a Polícia Baiana já contabiliza 95 câmeras ilegais removidas em Salvador desde o início deste ano. As ações fazem parte das estratégias para desarticular grupos criminosos. Eu sou Stephanie Swerdick e de hora em hora eu volto com mais informações do jornalismo Nova Brasil.

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5: Tem forte congestionamento na BR no sentido interior do estado entre a Palestina e o trevo com a estrada do Cia Aeroporto. Quem tá na paralela pode justamente usar a estrada do Cia para chegar com mais tranquilidade a Simões Filho. 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Lucas Barbosa, Nova Brasil Salvador 104.7.

0: Nova Brasil FM, a gente ouviu Guilherme Arantes, Coisas do Brasil, também teve Fala Mansa, Mais um Dia de Sol, 10:16. 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
1: Nova Brasil, e esse foi Gilberto Gil, Andar com Fé. Também teve Vanessa da Mata e Ben Harper, Boa Sorte, Good Luck, 10:37. 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
2: O Vitória segue de olho em talentos que se destacam nas divisões inferiores do futebol brasileiro. Depois dos bons resultados com René Zevito, o rubro-negro acertou a contratação do atacante Alex Bruno, de 27 anos, destaque do Asa e quinto maior artilheiro do Brasil na temporada. Alex Bruno foi peça importante na campanha que levou o Asa de volta à Série C depois de 9 anos. O jogador chega ao Vitória por empréstimo até o final desta temporada. O acordo foi anunciado pelo clube alagoano, mas ainda aguarda a confirmação oficial do Vitória. A boa notícia é que o Vitória conseguiu resolver nesta terça-feira o transfer ban da FIFA, provocado por uma dívida com o Portimonense de Portugal. Agora restam apenas detalhes burocráticos junto à CBF para que Alex Bruno possa ser registrado e fique à disposição da comissão técnica. Mais uma aposta do Vitória que chega querendo mostrar serviço no Barradão. Nova Brasil FM Salvador, do Departamento de Esportes, Ivo Ferraz.
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7: De volta com tudo que há de bom, Luísa Posse.

0: Nova Brasil, e esse foi Geraldo Azevedo, Dia Branco. A gente ouviu também Marina Lima, Pra Começar.
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0: Uma colisão entre um micro-ônibus e uma carreta deixou 23 mortos e 5 feridos na BR-373, nos Campos Gerais do Paraná. O acidente aconteceu na madrugada de hoje e, segundo a Via Araucária, concessionária responsável pelo trecho, os mortos são 21 adultos e 2 crianças. O micro-ônibus era da Secretaria de Saúde da Prefeitura de Imbituva e viajava sem carga no veículo. Nova Brasil, faltando 4 minutos para as 11, eu, Cláudia Nakazato, tô indo embora, mas quem já tá por aqui é a Ana Pellicer. Um beijo para você e uma ótima quarta-feira, tchau. 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
4: O Grupo Casas Bahia fechou 12 das 16 lojas instaladas em Salvador e demitiu mais de 300 funcionários. As medidas ocorrem em meio aos efeitos do pedido de recuperação judicial apresentado pela empresa à Justiça com o objetivo de reorganizar as finanças, renegociar cerca de 17 bilhões e 300 milhões de reais em dívidas e garantir a continuidade das operações. Com o encerramento das unidades, apenas 4 lojas da rede permanecem em funcionamento na capital baiana: Calçada, Cajazeiras, Itapuã e Pau da Lima. De acordo com o Sindicato dos Comerciários de Salvador, uma assembleia foi marcada com os trabalhadores para discutir a situação das demissões.

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10: A paralela segue engarrafada no sentido centro desde o CAB até a chegada à região do Iguatemi. Praia de Cajazeiras para o centro, use a BR que já tem pista livre, só tem intensidade na Jaqueira do Carneiro. 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Lucas Barbosa, Nova Brasil, Salvador 104.7.

bom dia! Tudo bem com você? Ah, já estamos aqui, hein? Quarta-feira, 19 de agosto de 2026, meio da semana já, hein? E como é bom estar aqui com você, chegar com a sua companhia. Muito obrigada por você ter escolhido a Nova Brasil para fazer parte da sua vida nessa manhã, viu? Muita música boa, música brasileira de qualidade para estar aqui com a gente. Eu sou a Ana Pellicelli, vamos juntos até às 4 da tarde, abrindo essa hora com Gal Costa, outra vez.

0: Nova Brasil com todas as canções. Lucas Félix teve também Natiruts, Andei Só, 11 e 18.
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0: Brasil com Barão Vermelho, vocais Cazuza, maior abandonado. Teve também Ana Carolina, nua, 11:38.
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2: Olá pessoal, sou o Chef Tom Rosa do Vale do Capão e anota aí, @ChefTomRosa, esse é meu Instagram. Mas eu tô falando essa semana de gastronomia brasileira, então de repente, pesquisando, estudando, eu lembrei do coco. Que eu ia falar de coco, ia falar de camarão no leite de coco, que é uma coisa requintada, não é tão fácil. Se você não tiver aquele retoquezinho, aquele dendezinho ali no final, não fica a mesma coisa, mas me dei por conta que o coco não é brasileiro. Ele é de origem asiática, pra ser mais exato. É indiano. E lá na Índia ele leva quase 20 anos, 20 anos pra dar coco. E aqui leva uns 6 anos, no máximo. Então é isso aí. Lá no meu Instagram eu vou falar um pouco de receita de camarão com leite de coco pra vocês. Até a próxima. Fui.
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0: E o Titãs Insensível, fechando essa hora, que teve também o Pedro Mariano com o João Sabiá, Até Parece Que Foi Sonho.
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0: Uma vacina experimental personalizada contra o câncer, desenvolvida pela Moderna e pela Merck, reduziu o risco de retorno do melanoma após a cirurgia, segundo resultados preliminares de um estudo de fase final. A vacina é produzida de acordo com as mutações genéticas específicas do tumor de cada paciente. O tratamento foi combinado ao imunoterápico Keytruda, já utilizado contra o melanoma. Mais que Moderna Brasileira, 11:57. Já, depois do intervalo, tem Sob Medida. A gente vai curtir uma hora de música direto, sem intervalos. 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
4: A origem dos afundamentos registrados na BR-324, na região de Simões Filho, foi identificada pelo DENIT. O problema começou há mais de um mês e levou o órgão a realizar uma série de avaliações técnicas no trecho. De acordo com o DENIT, havia circulação de água no interior do aterro da rodovia e esse fluxo provocou o carreamento de parte do material da estrutura, reduzindo a sustentação. Para corrigir o problema, o órgão definiu uma intervenção dividida em duas etapas e já iniciou os trâmites para contratar os serviços. A área permanece sob monitoramento permanente, enquanto as obras para correção definitiva não são iniciadas. Eu sou Stephanie Swerdick, de hora em hora, eu volto com mais informações do Jornalismo Nova Brasil.
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0: Meio-dia mais um minuto, começando mais uma tarde aqui pela Nova Brasil, quarta-feira, meio da semana, hein? 19 de agosto de 2026, onde quer que você esteja, bem-vindo, bem-vinda. Que bom saber que você tá aqui curtindo a Nova Brasil, ouvindo pelo rádio, pelo aplicativo, ou então pelo nosso site, novabrasil.com. Nessa edição de Sob Medida, a gente vai curtir o som da Adriana Calcanhoto, tem Seu Jorge, tem também Tim Maia e muito mais, abrindo muito bem com Reconvexo. Maria Bethânia.

Brasil com a Maria Gadu, Linda Rosa. Teve também Paralamas do Sucesso, Seguindo Estrelas. Meio-dia e 22. E a gente segue aqui pela Nova Brasil, curtindo uma hora de música direto, sem intervalos. É o Sob Medida. 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Dá tempo, hein? Bom, a gente continua aqui no Sob Medida agora com Seu Olhar. Seu Jorge.

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0: E agora aqui no Arquivo Nova Brasil a gente vai recordar um clássico do Zé Ramalho, Garoto de Aluguel. Essa canção foi lançada no ano de 1979 no álbum A Peleja do Diabo com o Dono do Céu. A faixa nasceu dos tempos difíceis em que o artista viveu nas ruas do Rio de Janeiro antes da fama. Com poesia crua e direta, a letra retrata a solidão, a vulnerabilidade e o instinto de sobreviver.

0: Nova Brasil fechando em alto astral essa edição do Sob Medida. Pedras que Cantam com Fagner. Teve também Nico Rezende, Esquece e Vem.
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0: Muita gente ainda tá na hora do almoço, hein? Ouça essa nota, quem sabe vai aumentar ainda mais o seu apetite. Do acarajé ao pão de queijo, do tacacá ao churrasco, a gastronomia também ajuda a contar a história e a diversidade cultural do nosso Brasil. E ó, uma matéria super especial no site da Nova Brasil reúne 17 comidas típicas que todo turista deveria conhecer para experimentar um pouco dos sabores do nosso imenso país. A seleção passa por diferentes regiões e inclui ainda feijoada, brigadeiro, baião de dois, bolo de rolo, que delícia, hein? Pamonha, vatapá e até a clássica combinação de pastel com caldo de cana. Gostou do assunto? Até aguei aqui agora. Bom, a lista completinha com a história e as características de cada prato, você confere no site da novabrasil.com. Dá uma espiadinha lá. Agora faltando 2 minutos para 1 da tarde.
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0: Brasil para você dar o nome. Essa versão ao vivo na voz do Pedro Mariano. Teve também Chico César, Pensar em Você, 1:19.
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0: Nova Brasil com Luísa Posse, Seu Nome. Teve também Jorge Benjor com Yves Bruxelles. Agora 1h39. 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

0: Nova Brasil fechando essa hora com Farol das Estrelas, na voz do Silva. Teve também Zélia Duncan com Alberto Continentino, Pontes no Ar.
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0: Uma nova opção para o tratamento da enxaqueca deve chegar às farmácias brasileiras no primeiro semestre do ano que vem. O novo medicamento foi aprovado pela Anvisa e poderá ser usado tanto durante as crises quanto na prevenção da enxaqueca episódica em adultos. Em estudo clínico, 59,3% dos pacientes que receberam o medicamento apresentaram alívio da dor após 2 horas, contra 43,3% entre os que tomaram placebo. O remédio, à base de rimegepanto, bloqueia a ação de uma proteína relacionada à dor e à inflamação. O preço ainda será definido pela Câmara de Regulação do Mercado de Medicamentos. Agora faltando 2 minutos para as 2 da tarde.
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0: Nova Brasil com Jorge Vercillo, que nem maré. Teve também Ira com a Pitty, Eu Quero Sempre Mais. Agora 12h20.
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0: Nova Brasil pensando em você, som do Mosca, teve também Vanessa da Mata, ainda bem, 2h38. 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
1: 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O Vitória segue de olho em talentos que se destacam nas divisões inferiores do futebol brasileiro. Depois dos bons resultados com René Zevito, o rubro-negro acertou a contratação do atacante Alex Bruno, de 27 anos, destaque do Asa e quinto maior artilheiro do Brasil na temporada. Alex Bruno foi peça importante na campanha que levou o Asa de volta à Série C depois de 9 anos. O jogador chega ao Vitória por empréstimo até o final desta temporada. O acordo foi anunciado pelo clube alagoano, mas ainda aguarda a confirmação oficial do Vitória. A boa notícia que o Vitória conseguiu resolver nesta terça-feira o transfer ban da FIFA, provocado por uma dívida com o Portimonense de Portugal. Agora restam apenas detalhes burocráticos junto à CBF para que Alex Bruno possa ser registrado e fique à disposição da comissão técnica. Mais uma aposta do Vitória que chega querendo mostrar serviço no Barradão. Nova Brasil FM Salvador, do Departamento de Esportes, Ivo Ferraz.
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0: Se faz. Luciana Mello teve também Tim Maia, Primavera.
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0: Um eclipse lunar parcial poderá ser observado e acompanhado de qualquer região do Brasil entre a noite de 27 de agosto e a madrugada do dia 28, desde que o céu esteja aberto. Segundo a NASA, no momento máximo, 93% da Lua estará mergulhada na sombra da Terra. Pelo horário de Brasília, a fase parcial começa às 11h33 da noite e o auge será à 1h12 da madrugada. O fenômeno poderá deixar parte da Lua com tons avermelhados ou alaranjados. E olha, presta atenção, não será necessário usar telescópio nem óculos especiais. O eclipse poderá ser observado a olho nu. Legal, né? Nova Brasil, agora 2h57.
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5: A emissão da nova carteira de identidade nacional continua sendo realizada no Shopping Center Lapa através do saque itinerante. O serviço no local funciona por ordem de chegada de segunda a sexta-feira e em sábados alternados, incluindo o próximo, dia 22 de agosto, sempre das 7h30 às 16h30. São disponibilizadas até 160 senhas diárias. A primeira emissão da SIM não tem custo e utiliza o CPF como número único de identificação. O documento também permite acrescentar dados como tipo sanguíneo e fator RH, condição de doador de órgãos e informações relacionadas a transtorno do espectro autista e deficiências auditivas, visuais, físicas ou intelectuais.

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0: Nova Brasil, será que eu tô gostando dela? Tuca Oliveira, teve também o Alceu Valença, Tropicana, 3:17. 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
3: Ouvinte Nova Brasil anda pela Estrada do Coco com bastante tranquilidade. Os dois sentidos da rodovia estão livres dentro de Lauro de Freitas e após Portão, quem vai para o litoral norte também aproveita tráfego bom. 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

0: Zé Cabaleiro com Flor da Pele, 3h39.
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0: Agora a gente vai recordar um dos maiores clássicos do Guilherme Arantes, Planeta Água. Essa canção foi lançada nos anos 1980, após conquistar o segundo lugar no festival MPB Shell, com imensa aclamação do público. Nasceu no piano em questão de minutos, viu? Com sua poesia envolvente sobre o ciclo dos recursos hídricos, a faixa se transformou em um verdadeiro hino atemporal sobre a preservação da natureza e a memória afetiva do nosso país.

0: Brasil com roupa nova, sapato velho. Teve também a Luísa Posse, Me Faz Bem.
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0: E o projeto Tributos Nova Brasil tá de volta à Casa Natura Musical. 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Com curadoria de Daniel Gonzaga, o show reúne Chico César, Juliana Linhares e Anastácia em uma noite dedicada à força da música nordestina. Imperdível, hein? Confira as informações sobre os ingressos e saiba mais detalhes no nosso site novabrasil.com. Agora 3:57, eu sou a Ana Pelicerto, tô indo nessa. Claro, sempre agradecendo o carinho da sua companhia. Fique bem, cuide-se bem. Excelente tarde de quarta-feira para você. Volta amanhã a partir das 11 da manhã. E já já você fica na boa companhia do Júlio César. Um beijo e até amanhã.
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8: As inscrições para a seleção de atrações do Fuzuê, do Furdunço, do Carnaval de Salvador 2027 começam no próximo dia 31 de agosto. Os interessados têm até 19 de setembro para enviar a documentação exigida nos editais. Os processos serão realizados exclusivamente pela internet. Os dois concursos são promovidos pela Saltur e têm regras diferentes de participação. No Fuzuê serão selecionados grupos culturais acompanhados por música, como fanfarras, charangas, orquestras e grupos percussivos. Já o Furdunço terá vagas para artistas individuais, duplas, trios e bandas com equipamento sonoro. De hora em hora, eu volto com mais informações e notícias do Jornalismo Nova Brasil para vocês.
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2: 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O trânsito começa a aumentar agora na CM, no Caminho das Árvores, no sentido Iguatemi, entre os elevados das estações Cidadela e Hiper do BRT. Quem sai da Juracy Magalhães pode usar a via marginal para chegar à Liap com tranquilidade. 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
1: Mais que moderna brasileira, muito boa tarde, 4:03, começou o Sub Medida com eles, é Ramalho, entre a serpente e a estrela.

0: Nova Brasil com Ana Vitória, me abraça.
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0: 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Agora 5 para as 5. 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
2: As hepatites virais afetam milhões de pessoas em todo o mundo e muitas vezes evoluem sem causar sintomas, o que pode atrasar o diagnóstico. A hepatite é uma inflamação do fígado e pode ter diferentes causas, mas os tipos virais mais comuns são A, B, C, D e E. As hepatites A e E costumam ser transmitidas por água ou alimentos contaminados. Já as hepatites B, C e D podem ser transmitidas por contato com sangue e fluidos corporais contaminados e pelo compartilhamento de objetos com vestígios de sangue, como lâminas de barbear e alicates de cutícula. A prevenção inclui cuidados com a higiene, evitar a exposição ao sangue contaminado e manter a vacinação em dia.
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5: O Emóvel, unidade itinerante da Fundação Emoba, oferece até sábado no Salvador Norte Shopping os serviços de doação de sangue e cadastro para doadores de medula óssea. A ação ocorre todos os dias, das 8 às 17 horas, no estacionamento externo do shopping, no piso L1. Para doar, é necessário ter entre 16 e 69 anos, estar em boas condições de saúde, pesar mais de 50 quilos, além de estar descansado e alimentado e não ter consumido bebida alcoólica nas 12 horas anteriores. As orientações completas estão disponíveis nos canais oficiais da Fundação Emoba. Eu sou Stephanie Swerdick e de hora em hora eu volto com mais informações do Jornalismo Nova Brasil.
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18: A Bonocô já começa a apresentar trânsito pesado no sentido acesso norte entre a saída do Ogum já e a estação Bonocô do metrô. Para vir da Cidade Baixa para o acesso norte, a Via Expressa é o melhor caminho. 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
0: 5 e 1, este é Guilherme Arantes. Lance legal.

0: Brasil, encontro de Seu Jorge com Marisa Monte. Quando chego, fique na sintonia. Já já Nova Brasil em campo com Weber Lima e o seu timaço de craques na rede Nova Brasil FM. Mais que moderna, brasileira, 5h25, ótima tarde pra você.
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7: A Paralela já tá engarrafada do Imbuí ao Cabe, também na passagem pela estação Mussurunga, Orla, mesmo com retenção em patamares e em Piatã, é o melhor caminho para você chegar a Itapuã vindo do centro da cidade. 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Lucas Barbosa, Nova Brasil Salvador 104.7.
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0: Se Deus é por nós, quem será contra nós? Salve, salve, galera brasileira. Nosso abraço, uma ótima tarde. Tamo juntos a partir de agora. Nova Brasil FM Salvador, galera. 5:29 na capital baiana. Vamos juntos no pique, liberando geral no som da Nova Brasil. A gente conta tudo pra você até 7 da noite. Vamos bater uma bolinha redondinha. Tá no trânsito, tá com a gente aí. Valeu, hein? Aumente o volume. Vamos até às 7 da noite falando de futebol. Domingo, galera, é dia de Bavira, é dia de clássico na Nova Brasil FM a partir de 2 da tarde. Vamos começar cedo a nossa jornada esportiva pra gente fazer aquela festa do futebol brasileiro e mais um clássico Bavira ao vivo direto do estádio do Barradão. E você vai estar com a gente aqui ligadão acompanhando, valeu? Ó, vamos começar o programa. Você pode participar através do WhatsApp 719-9626, né, DJ? 719-9626-9020, pra galera participar com a gente. Repito, 719-9626-9020, pra você participar, interagir, mandando aí a sua mensagem de áudio. Liga o que está esperando pra esse jogo, pro Bavi. É sempre importante ter a sua opinião aqui com a gente. No YouTube, estamos aí ao vivo no canal Agitou. Mande a sua mensagem também pra gente lá no YouTube, se inscreva no canal, compartilhe, deixa um like pra gente, um joinha, manda ver, galera, quero contar com a sua participação também aqui no YouTube. Se não é inscrito, se inscreva, ativa o sininho das notificações, deixa um joinha pra gente, que é o chamado like, né? Like, like, like, e é sempre importante você participar, interagir com a gente, valeu? Vamos lá, Roberto Rivelino, já está comigo, Rafa Seixas, o homem do condomínio, Genildo Lavin, que o nosso Toninho Maravilha, o nosso Gabriel Barcelar, todo o nosso Timaço Ivens Carneiro, tá todo mundo prontinho para fazer o nosso Nova Brasil em Campo. Alô, França Almeida, um abraço, garotão. Vamos pegar o boa tarde dele, o Roberto Rivelino vem aí. Boa tarde, garotão.
1: Um abraço para você, Ivo. Boa tarde para todos os nossos colegas que integram o nosso Nova Brasil em Campo. Abraçando também a galera, o torcedor que está ligado. É uma semana de muita atenção, antecipando, portanto, esse clássico Bavi, onde será o 508 na história. São muitos e muitos confrontos aí de Bahia e Vitória. E também confronto desses atacantes. A expectativa vai dar para o Renê, vai dar para o Alejo. Quem sairá vencedor, quem será goleador nesse confronto aí dos grandes gigantes do futebol baiano, nesta que será a 24ª rodada do Brasileirão. Expectativa imensa, claro, e você chamando o torcedor, é importante que a galera participe, deixe a opinião, que é pra gente ter muita gente participando e vendo a opinião da galera dentro aqui do nosso Nova Brasil em Campo.
0: Roberto Rivelino, show de bola, valeu, garotão. Vamos pegar o boa tarde do Rafael Seixas, o homem do condomínio. Alô, galera, vamos lá, bota a vinhetinha dele aí, DJ Hércules Carvalho. E aí, Rafa, tudo certo com você?
2: Vamos lá, vivendo, seguindo com o nosso futebol aqui na Nova Brasil. A Nova Brasil FM, um abraço pra você, um abraço meu querido amigo Hércules Carvalho e a todos que estão ligados com a gente. Vitória pode ter novidade pro clássico Bavi, adversário do Vitória na Copa do Brasil já definiu o mano de campo. O Vitória quitou o transfer ban e o STJD julgou recursos por punição no jogo contra o Palmeiras. Vitória confiante, torcedor promete lotar o estádio Manuel Barradas para esse clássico Bavi 508. E o torcedor do Vitória está contando os dias, seu Hércules, para chegar a domingo, porque esse Bavi promete e promete muito. Primeiro porque o Vitória está com aproveitamento de campeão, né? 75% do aproveitamento do Vitória jogando no Barradão, é o terceiro melhor mandante do campeonato. Hoje o Vitória tem 29 e pode chegar a 32. E pode empurrar o seu maior rival mais umas posições para baixo na tabela do Campeonato Brasileiro. E o rival do Vitória, o Bahia,
3: o time do Grupo City não vive uma maré boa no Campeonato Brasileiro e está aí na expectativa da queda do seu treinador, o Rogério Ceni. Olha, até eu tô ficando ansioso, viu, Hércules, para esse clássico Hércules Ivo e o Ferraz Roberto, para o que vai acontecer nesse clássico, Ivo.
0: Beleza, garotão. Rafa Seixas, já já vamos entrar nos detalhes do clássico, do jogo do Mavi, que é importante, hein? Tanto para Bahia quanto para Vitória, galera. E atenção, hein? 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Que showzaço esse. Você tá pronto já pra ir?
3: Eu quero.
0: É, pois é, né? Grande Rafa Seixas, o homem do condomínio. Eu gosto. É, falar nisso, você sabe o que é isso aqui, ó? Ah, não é? Isso aqui é comida. Você não pode nem estar olhando pra ela, não, porque senão você vai querer daqui a pouco. Tá bom? Foi um presente aí da nossa querida dona Nívia Andrade.
3: Vacila, é que você
0: vai. Valeu, galera brasileira. Bom, domingo não tem conversa, hein? Domingo é Bavi. Eu não vou aí nem adianta você perguntar, Roberto, né? Adianta você perguntar, Rafa, qual é o meu placar. Porque eu vou dizer que é 1-1. Pra mim, domingo.
1: Você não diz toda vez aí tal time vence de 3-0, de 4-0. É hora de você falar, Roberto, agora.
3: Eu não falei que é 3-0 o tempo todo?
0: Vocês preferem o quê? Que eu fale 1-1 ou 2-2? É. Meu placar é isso aí.
1: Já que você sempre fala 3, vai dizer que vai ser 3-3,
0: né? Não, meu placar é 2-2. Meu placar domingo, Bahia e Vitória, Vitória e Bahia, e Bahia é o Vibar, domingo, 2-2 é o jogo.
3: Tira ele de cima do muro aí, Roberto.
0: Vou cantar 4 gols, domingo 2-2, galera. Tá, esse é o meu gato, palpite. Né? E você, Roberto, já tem um palpite? Cuidado, hein? Olha lá, hein? Eu já tenho meu palpite. Meu palpite é 2-2 para o jogo. Não vou perguntar o palpite do Rafa, não vou perguntar o palpite do Roberto, porque certamente eles podem não querer dar o palpite.
3: Você
0: mas
3: vai
0: eu
3: ficar em cima do muro?
0: Já adianto o meu, que é 2-2 o meu palpite. Não, em cima do muro?
3: Claro,
0: vai ser empate. Para mim, o jogo domingo, Roberto, vai ser empate. Para mim, o jogo domingo vai ser empate. Tá certo? Então.

0: logo. Agora você tem que ser em cima do muro.
1: Não, eu não tô em cima do muro, né? De forma nenhuma em cima do muro, tá? Mas eu quero dizer pra você que vai ser um jogo duro. Agora, Roberto, vamos entrar nos detalhes. O Bahia não vai ter Ademir, daqui a pouco o Gabriel Bacelar vai também trazer aqui, vai dar uma boa tarde, vai confirmar essa informação pra gente. Ademir até cumpriu a suspensão, mas o Ademir parece que tá fora, tá machucado, já o Gabriel vai confirmar essa informação pra gente. A situação...
2: Não tenho certeza Ribeiro, ainda também se o Everton Ribeiro já pode voltar, né?
1: Se o Everton Ribeiro também já pode voltar, né? Quem é que ele vai poder escalar para esse jogo? Vamos fazer aqui daqui a pouco, né, um desenho do provável time do Bahia para o jogo contra o Vitória e também do time do Vitória para esse jogo, né? O Vitória que vai jogar em casa diante da sua torcida, é mais um clássico Bavi. O Vitória venceu no último fim de semana o Botafogo jogando em casa, e isso dá uma confiança a mais, isso dá uma motivação a mais para a equipe do Vitória, e aí a gente fica na expectativa do comportamento do Vitória depois desse jogo, contra o Botafogo e agora contra o seu maior rival, que é o Bahia, jogando no estádio do Barradão. Pro Bahia, jogar no Barradão não é tarefa fácil, assim como pro Vitória também, jogando no Barradão, na Fonte Nova, né? O Bahia com a casa cheia, com a fonte cheia, o Vitória também tem dificuldade. Agora sim, na minha opinião...
2: Na verdade, Ivo, o Barradão, qualquer adversário que tem ido nessa temporada jogar contra o Vitória tem encontrado dificuldade. O Vitória tem sido muito valente jogando no Barradão, venceu grandes campeões aí de campeões brasileiros, campeões aí de Copa do Brasil, como foi, por exemplo, o caso do Flamengo, do Atlético Paranaense. Então, todos aqueles adversários que vêm jogar no Barradão têm enfrentado dificuldade.
1: É verdade. Bom, vamos botar o Gabriel Bacelar na roda. Já descansou, Gabrielzão? Tomou água aí,
3: sempre,
1: já? Tomou aquela águazinha bem geladinha aqui da Nova Brasil FM. Bota a vinhetinha dele aí, DJ Hércules. E aí, Bacelar, tudo bem com você?
3: Boa tarde, quase boa noite aí. Boa tarde, Ivo. Boa tarde, Rafa. Grande Hércules, todos os colegas de bancada. Não sou igual a Galucite, não. Galucite da boa noite.
1: Já mandou mensagem
3: específico, aí, viu? É cada um por si aí. Mas enfim, abraço a todos e abraço, claro, a todos os ouvintes, né? Semana boa, como eu falei ontem. A gente vai debater muito sobre esse clássico, falar muito sobre Bahia, sobre Vitória, trazer as notícias das duas equipes, os momentos que são cruciais também para esses dois times, que apesar de tudo, eu acredito que esse seja o único fator que não entra em campo, por incrível que pareça. História, tudo que já passou, as conquistas e principalmente o momento, essas coisas, esses pilares assim, costumam não entrar em campo. Entra em campo num jogo como esse quem joga mais, quem se entrega mais, quem se dedica mais, e o clássico Bavi é sempre dessa forma, seja ele de muita qualidade ou seja ele sem qualidade, entrega, a gente sempre consegue notar das duas equipes, porque não deixa de ser um jogo fora do comum durante a temporada, né? Vamos ver o que é que Bahia, o que é que Vitória também podem aprontar nesse jogo de domingo. Vai ser um grande jogo, o Barradão vai estar lotado. Uma pena que as duas torcidas não estejam no estádio, né? Que esteja só apenas uma torcida. Isso serve para quando o jogo é na Fonte Nova também, porque o espetáculo ficaria muito melhor com as duas torcidas no estádio. Mas, enfim, independente disso, a bola segue rolando e a gente vai acompanhar todos os detalhes.
1: Eu falei sobre isso aqui ontem com relação à torcida, né, Gabriel? Torcida mista. O que falta, na verdade, é boa vontade, né? Na minha opinião, das autoridades pra gente ter. Agora sabe que Salvador, né? Questão da violência e tal, então há uma temência muito grande para que a gente possa ter, quem sabe, no futuro, uma torcida mista, né? Seria tão bom. São 3.000 ingressos, né, para o time visitante, no caso vice-versa, Ponte Nova ou Barradão. Tem muita gente que gostaria, que torce pro Bahia, gostaria de ir domingo ao Barradão para ver esse jogo, correto? É uma sensação gostosa. E quando o torcedor tá na casa do adversário, que o seu time do coração faz o gol, rapaz, é uma onda, né? É uma festa muito grande. Então, assim, a gente fica, né, nessa expectativa de, quem sabe, no futuro, ter torcida mista também na Bahia, nos Bavi, que há muito tempo não tem. Esse é o Bavi 505, é 6?
3: 8, né?
1: 508. Então, Bavi 508. Quantos Bavis já tivemos na Fonte Nova, né? No Barradão, com torcida mista, com casa cheia, com aquela festa tão linda, né? A gente vê isso no Rio de Janeiro. No Rio, por exemplo, tem torcida mista com Flamengo, Fluminense, Botafogo e Vasco. Só que aqui em Salvador não tem. Gabriel, e a sua expectativa para esse jogo? Eu falava aqui agora há pouco, já a gente vai atualizar.

0: pra mim é um jogo de muitos gols. Já tem o meu placar, pra mim é 2-2 o jogo, tá? Vai ter vai ser um jogo, pra mim vai ser empate essa partida, mas vai ter muitos gols, eu vou narrar pelo menos uns 4 gols nesse jogo entre Vitória e Bahia. Qual é a sua expectativa diante do cenário tricolor?
1: Eu acho que, não sei se eu faria essa aposta não dos muitos gols, porque é um jogo muito estudado, né? É raro a gente ver goleadas assim em clássicos, são tão raras que a gente, não só em Bahia e Vitória, que a gente sempre se lembra, né? Quando acontecem goleadas para qualquer que seja o lado, né? Mas eu acho que vai ser um jogo muito estudado. O momento do Vitória é um momento bom, principalmente jogando dentro dos seus domínios, e o momento do Bahia é um momento negativo. O Bahia, apesar de não perder, o Bahia não tem performado, né? Não são só os resultados do Bahia, é a forma que o Bahia tem jogado. E tudo isso também acaba influenciando num jogo de ou muitos gols ou não, né? O Bahia, primeiro, que vai procurar evitar que o Vitória consiga marcar gols, né? Eu acho que o trunfo principal do Bahia vai ser essa escolha de evitar tomar gol do Vitória no Barradão, enquanto o Vitória vai tentar, com todo custo, claro, furar o bloqueio do Bahia. Porém, todavia, entretanto, entra aí a questão que eu falei da boa fase do Vitória, né? A partir do momento que, se o Bahia conseguir se segurar e não tomar gols, o torcedor do Vitória que diga que não tá confiante hoje pra esse clássico, né? Eu acho que essa questão da gente ponderar que o momento não entra em jogo é muito mais profissional do que torcedor, né? Torcedor, quando o time chega no bom momento, ele acha que vai golear mesmo, que vai fazer um placar elástico. Eu acho que, independente de que seja um placar elástico pra empate, como você disse, 2-2, eu acho que não vai ser um jogo de muitos gols, não. Eu acho que vai ser um jogo muito mais estudado e como essas duas equipes vão se importar no gramado. Se eu pudesse fazer uma aposta, eu apostava que, se for um empate, esse empate vai ser por placar mínimo, ou 1-1 ou 0-0. Vai ser um jogo muito conturbado, muito brigado. Se algum dos lados ganhar, eu acho que o Vitória
0: Bahia conseguiu fazer 3.
1: Mais um fim de semana. Mas também na Chapecoense, né? Mas agora sim, eu acho que, se o Vitória conseguir vencer, o Vitória consegue vencer mais tranquilo do que o Bahia. Por 2-0, talvez, 3-1, não sei. Se o Bahia vencer, vai ser um placar apertado. Mas já que o pessoal gosta, né, de placar direto, eu acho que o Bahia surpreende no Barradão e vence por 1-0.
0: Aí, tá vendo? Então o Gabriel não ficou em cima do muro, deu o placar dele. Pra mim é 2-2, pra mim é jogo pra empate, né? O Bahia meio assim, meio tenso, e o Vitória querendo vencer o clássico pra, sabe, começar a respirar mais aliviado no Campeonato Brasileiro. Vai ser um jogo bem, bem movimentado. E o torcedor, que pensa, hein? Qual é a opinião do torcedor que tá com a gente no trânsito agora aí? Você pode mandar uma mensagem de WhatsApp, 71996269020, é o nosso zap aqui da equipe esportiva, 96269020. Muito fácil, hein? 96269020. Diga onde você está participando com a gente. Mande a sua mensagem. Ó, faça como o Galo City aí, ó.
2: Boa tarde para Ivo Ferraz, boa tarde para esse grande profissional. Ele merece ser turista aí do Bahia aí. É Gabriel Bacelar hoje na Bahia. Um abraço para Rivelino, um abraço para Ives Carneiro. Boa tarde para Toninho Maravilha, calma, Toninho, calma. Boa tarde para Genildo Lavice. E boa tarde para todos os torcedores do Bahia City Milionário, viu, Ferraz? Eu acho que o Bahia tinha que botar o goleiro novo que chegou aí, porque vai ser lá no Barradão. O Ronaldo foi cria do Vitória, e a torcida do Vitória vai começar a pegar no pé de Ronaldo, e ele poderá ficar nervoso. Então, e Guido Herrera já é um goleiro experimentado já no futebol argentino, então passa mais tranquilidade, mais confiança, né? Eu acharia que seria ele ser o titular. Cadê o mais contratação pro Bahia e o Ferraz? Bahia precisa, não só esses jogadores, não. Deus abençoe, então boa tarde, galera do Bahia City. Calma, Toninho.
0: Valeu, Galo City. Você agora tá pegando no pé também de Toninho Maravilha, hein? Um abraço pra dona Nive Andrade, tá acompanhando a gente aí, a nossa querida Lude, torcedoras do Bahia. Elas vão estar no Barradão, não pode, né? Então vão estar em casa, né? Ou em qualquer outro local, de olho na telinha e de ouvido na caixinha, acompanhando a gente aqui pela Nova Brasil FM Salvador. Vai ser uma festa, hein? Agora, suposições, né? Pra esse jogo, vocês acham que Rogério Ceni mantém o mesmo esquema dele? Ele joga no 4-3-3, né, Gabriel? Você acha que ele não vai? Ele vai no 4-4-2? Ele vai reforçar mais esse meio de campo? Ele vai fechar mais essa parede ali? Porque tem o René que tem velocidade, tem o Eric que joga muito bem pela direita, e aí o Mateuzinho caindo também pelo lado esquerdo. Ele pode, quem sabe, já a gente vai falar sobre a questão.

0: no Vitória, que o Jair de repente pode manter de novamente o Tarsia e o Mateuzinho, né? Deu certo, venceu o Botafogo, então, e aí, Gabriel, você acha que o Rogério vai nesse 4-3-3 que ele gosta de jogar, ou ele vai agora de fato fechar mais o meio de campo e colocar dois no ataque lá?
1: Eu já vim falando isso desde o último jogo contra a Chapecoense, desde que a gente soube, na verdade, que o Cauê não estaria disponível, né? Mesmo que ele não venha bem, era um jogador que o Rogério Ceni fez questão de ter para colocar naquele setor no lugar da Ademir. Espero que o Rogério possa surpreender dentro do esquema tático. Se eu pudesse arriscar, isso não é informação não, tá? Quando a gente traz informação, a gente revela, mas quando é achismo, a gente também revela, porque pro torcedor não achar que é uma coisa que vai acontecer e chegar lá na hora e não ser. Isso é um achismo meu, Gabriel, pelo que eu venho acompanhando e pelas peças que o Bahia tem no elenco, que o Rogério vai domingo jogar com Ronaldo, Roman, David Duarte, Mingo e Juba.
0: Já ele perguntar aqui, então deixa eu anotar aqui, peraí.
1: Ronaldo, Roman, David Duarte, Mingo e Juba.
0: David Duarte, Mingo
1: e Juba, Eric, Acevedo, Jean Lucas e Nestor.
0: 4-4-2.
1: E Pulga e Alejo Vélez na frente. Eu acho que o Bahia vai jogar no 4-4-2, vai reforçar o meio campo com Eric e com Acevedo, que são marcadores natos, com Jean, que mesmo não estando em boa fase.
0: Ele botar, tipo, mais um ponto aqui.
1: Isso, ele vai fazer uma linha de 4 no meio ali, isso, com dois jogadores mais centralizados, que no caso deve ser o Acevedo e o Eric, e dois caras mais ali pelo lado do campo, como meias também, que é o Jean e o Nestor pelo outro lado. Então,
2: Jogue duro. Porque se o Vitória jogar com 3 no meio campo, ele pode...
1: Ele engole o meio campo, exatamente. São várias cogitações. Ele poderia fazer um 5-3-2 também, mas ele, como o Rafa falou perfeitamente, ele perderia o meio, né? Ficaria igualdade no meio ali, o que pra ele não seria positivo. Ele ganharia força atrás.
0: 4-3-3,
1: Não.
0: E estaria mais ofensivo
1: no
0: também,
1: 3-5-2,
0: né?
1: No 3-5-2. Se ele optasse no 5-3-2,
0: perdão.
1: Se ele optasse por Roman, Juba, Marcos, David e Mingo, ele poderia fazer um sistema defensivo mais forte, mas muita bola explodiria lá atrás, e isso não é bom, né? Porque muita bola explodindo lá atrás, em algum momento ela acaba sendo colocada pra dentro da meta do Bahia. Então eu acredito, é feeling. É assim como eu falei da outra vez, que eu achei que o Jair iria contra o Atlético Paranaense com Kaiser e René, e ele fez isso. É um feeling também que eu tô sentindo, tô achando que ele vai no 4-4-2 com esses quatro caras no meio aí.
2: Eu acho que ele mete o Tásia.
0: Vamos lá, as posições do Vitória. Vamos lá, Arcanjo, Brites.
2: Brites na direita.
0: Ele vai manter. Kaká e Luan Cândido. Ramon.
2: Ou Jamerson.
0: Não vai. Ramon tá jogando, Ramon. Esqueça. Aí ele vai vir com Baralhas, que Baralhas tava. Foi até poupado no último jogo.
2: Kaique pode voltar.
0: Baralhas. Quem foi? Acho que ele vai com Baralhas. Martínez e Zé Vitor. Eu acho que ele vai manter o mesmo time. Eu acho que ele vai manter. Aí ele vai botar Mateuzinho, Eric e René.
2: Não, Tássia?
0: Pera aí. Então,
3: se ele for com o Taz, ele vai tirar vai com 3 só no meio campo.
1: Ele tem que tirar o Baralhas, o Zé Vitor ou o Martínez.
0: Ele vai tirar o Zé Vitor aqui, ó.
2: Ele pode jogar com o Eric também.
0: Ele vai botar Baralhas, Martínez e Mateuzinho.
2: Não, Martínez jogando bem, não vai tirar o Martínez, né?
0: Não vai então. Baralhas, Martínez e Mateuzinho. Eric e René. Correto?
2: Mas você botou no
0: 4-3.
2: Você botou no 4-4-2 aí.
0: Não.
2: Foi, homem.
0: Bora armar aqui. Ó, a defesa: Arcanjo, Brites,
2: Kaká,
0: Luan e Ramon. Certo?
1: Dois no meio.
0: Baralhas, Martínez.
1: E na frente, 3.
0: Não, Martínez e Mateuzinho. Na frente, René e.
1: Tássia.
0: E Eric. 4-3-3, entendeu?
1: Só sairia Zé Vitor e entraria Tássia aí.
0: Pode ser também. Então, assim, a gente. O Jair vai. Ele não, eu também não creio nem que Jair, nem que Rogério Ceni saia com um time tão ofensivo assim, Gabriel. Eu acho que vai ser mais um jogo para começar estudando ele, para depois ele começar a mexer na movimentação do time em campo também.
1: Eu acho que se alguém for surpreender um ao outro, será o Rogério, né? Eu acho que o Rogério que vai precisar surpreender, porque o Rogério entrar com 4-4-2 seria uma surpresa para o que ele costuma utilizar. O Jair, ele não tem como mudar o que ele vem fazendo, porque é o que vem dando certo. O Rogério que precisa mudar. Então, se tiver uma surpresa, eu acredito que o Rogério que vem venha a fazer essa surpresa. O que pode acontecer é Jair estar cogitando a mesma coisa que eu e tentar espelhar o que o Rogério vai fazer para não ser surpreendido. Mas eu também não acho que seja a melhor solução. A melhor solução pro Jair é manter o que vem dando certo. O Rogério, sim, precisa surpreender o Jair. É. E eu acho que é o que eu venho falando. A grande chance do Bahia surpreender o Vitória, não só na escalação, mas também dentro de campo, é se o Bahia colocar quatro caras no meio.
2: No caso do Jair, feijão que mexe muito a zero.
0: Ó, mas assim, eu até falei na forma aqui sobre o Tazi, eu até acho que ele pode abrir mão aqui do Tazi e botar mais um, botar o Zé Vitor ou o Kaique. Sabe, Baralhas, Martins, Zé Vitor, ou Kaique e Mateuzinho, na frente, Eric e Renê. E sacar o Tazi aí, deixar pra, quem sabe, pro segundo tempo.
2: Entrou muito bem no segundo contra o, o Botafogo.
0: Contra o Botafogo, ele já foi mais ofensivo, que, né? Agora, clássico é clássico. Oi, Robertão.
3: O Tazia parece até que ele é um jogador de segundo tempo. Você vê que quando ele entra no decorrer da partida, ele tem um melhor desempenho do que das vezes, não sei se por coincidência, mas das vezes que ele entrou de primeira, não teve o grande desempenho esperado como tem tido na, no decorrer, quando ele entra no decorrer dos jogos.
2: Tinha pro Coringa, né?
0: É. Verdade. Então, assim, a gente fica nessa expectativa, né? Porque, assim, o Rogério precisa dar um resultado, ao torcedor, uma resposta ao torcedor. O Bahia tem que voltar. Por exemplo, se o Bahia empatar com Vitória do Barradão jogando bem, ninguém vai dizer nada. Não, o time foi lá, jogou bem, empatou, mas jogou bem. Agora, empatar perdendo oportunidades e jogando mal, o torcedor vai continuar cobrando a Rogério e ao time.
2: Com certeza. A pressão tá aí. A pressão tá do lado de lá.
1: É bom jogar na pressão às vezes também.
0: Entendeu, Roberto? Eu acho que se o Bahia, por exemplo, empatar um jogo do Barradão, por mais que não vença, mas jogando bem, sabe? Convencendo o torcedor, aí se torna um bom resultado pro Bahia fora de casa, porque o time foi lá, empatou, mas jogou bem. Não desperdiçou oportunidades, não decepcionou o torcedor com o futebol em campo, que é o que vem decepcionando. Não é a campanha em si do Bahia no campeonato, que o Bahia hoje é o sexto colocado. O que vem decepcionar o torcedor é o torcedor entendendo que o Rogério Ceni não consegue mais extrair nada desse elenco, e o elenco também não assimila mais, sabe, algo novo que de repente ele esteja passando para o grupo ou corrigindo e que não está sendo colocado em prática dentro de campo. A gente não vê essa transformação, não vê essa mudança. E isso está irritando o torcedor. O torcedor está cobrando isso aí. Essa mudança de atitude do Bahia dentro de campo. Se o Bahia tivesse tido uma postura melhor, mais profissional, né, mais equilibrada contra a Chapecoense, tinha vencido de lapada, como diz o outro. Tinha vencido muito bem.
1: Eu acho que se o Bahia tivesse uma postura defensiva melhor contra a Chapecoense, o jogo era outro, né? Eu acho que o que pesou pro Bahia não foi nem a criação ofensiva, porque o Bahia, além de ter feito 3 gols, mesmo que um tenha sido contra, o gol contra foi numa bela tabela do Nestor ali com o Eric Puga, né? A grande questão do Bahia foi a forma que o Bahia se defendeu. O Bahia não passou ao torcedor em momento nenhum, as 3 vezes que esteve na frente do placar, a tranquilidade que manteria aquele resultado. O Bahia fazia um gol, ficava na frente do placar e o torcedor já ficava com medo do que viria depois daquele gol que o Bahia marcou. E fatidicamente aconteceu o que aconteceu. O Bahia fazia um gol, tomava. Fazia um gol, tomava. Fazia um gol, tomava. E quando o Bahia fez o 3-2, que a Chapecoense empatou, eu falei sobre isso logo na nossa transmissão, que ia chegar um determinado momento do jogo que o Bahia ia ficar à frente do placar, ia tomar um empate e não ia conseguir fazer outro gol. E foi o que aconteceu. O Bahia não conseguiu fazer o quarto gol. E eu arrisco dizer que se fizesse o quarto, talvez até tomasse o quarto novamente, porque parecia que a Chapecoense também só começava a jogar quando tomava o gol do Bahia.
0: Foi um jogo, a reação de fato, foi positiva.
1: Insosso, né? Foi um jogo ali que ninguém queria ganhar no final das contas. O Bahia produzia pra ganhar, mas não queria. E a Chapecoense só produzia pra não perder quando o Bahia ficava à frente do placar. Então, o Bahia foi muito mal defensivamente. Ofensivo até que o Bahia foi um pouco produtivo, mas mesmo assim, nada que enche os olhos do torcedor.
3: Oi, você falando dessa questão do empate nesse clássico, um exemplo que o Bahia empatou e que foi satisfatório foi aquele empate contra o Fluminense fora de casa no 0-0, que jogou bem. Então, se joga dessa forma, empata, jogando fora de casa, considerando mesmo o jogo sendo em Salvador, mas o mando de campo é do Vitória, com a presença da torcida do Vitória, seria exatamente, jogando bem, seria um ótimo resultado para o Bahia.
0: Concordo com vocês. Bom, vamos pro intervalo comercial. Na volta, a gente vai começar a atualizar o dia de hoje, né? A semana do Bahia e a semana do Vitória em termos de informações, né? De suposições, jogadores que têm condição de jogo, jogadores que não têm. Vamos atualizar a torcida rubro-negra e também a torcida tricolor. Mande a mensagem de áudio, tô chegando aqui já áudio pra gente. O Kleber Gás, um abraço pra você, ele mandou áudio aqui pra gente. Já eu coloco seu áudio no ar, valeu? Vamos lá, 9626-9020, galera.
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7: A desapropriação de uma área de mais de 11 mil metros quadrados na região da Calçada, destinada à implantação do lote 1 do VLT, foi autorizada pelo governo da Bahia. A medida foi publicada ontem no Diário Oficial do Estado e permite o início das ações necessárias para a transferência do imóvel. O terreno está situado na Avenida Engenheiro Oscar Pontes. Segundo o documento, a delimitação do espaço considerou estudos e projetos desenvolvidos pela Secretaria de Desenvolvimento Urbano, a SEDUR, através da Companhia de Transportes da Bahia. Os donos das propriedades afetadas vão receber as indenizações previstas na legislação. Seu dia com mais informações na Nova Brasil. Amanhã, logo cedo, teremos mais notícias. Até lá.
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10: 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Ótima tarde para você, ouvinte Nova Brasil FM. A gente fala da Avenida Juraci Magalhães, nas imediações do Rio Vermelho, que tem movimentação intensa sentido Caminho das Árvores. A via melhor opção para você que está em Ondina. Por enquanto, não está valendo a pena desvios. 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

0: Bora simbora, minha galera brasileira no som da Nova Brasil FM. 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É isso aí, tá bom? Um abraço pra galera que tá com a gente, acompanhando Nova Brasil em Campos, Salvador. 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Valeu, galera. Atenção, mande a sua mensagem de WhatsApp 96269020. Fala aí, torcedor.
1: Ivo Ferraz,
0: oi.
1: Boa noite, que Deus abençoe vocês. Quem está falando aqui é Luiz Cleber Batista de Araújo, sou de Entre Rios, Bahia. Olha, eu tô aqui, já cansei de ver Bahia ruim e o Vitória bem, e o Bahia ir lá ganhar o Vitória. Já cansei de ver o Vitória, Bahia bem, e o Vitória vai lá e ganha o Bahia, entendeu? Vocês têm que ver aí porque o Vitória já perdeu uns jogos, cara, esse goleiro do Vitória, eu sei que ele tá ali pra isso mesmo, entendeu? É um super goleiro que o Vitória tem, mas o Vitória já está ter perdido uns jogos dentro do Barradão, porque só não perdeu o cara do goleiro dele, entendeu? Contra o Botafogo mesmo, o Vitória para ter tomado aquela virada, aquelas duas defesas que ele fez ali, foi quem salvou a Vitória, porque senão ele tinha perdido. Mas vamos lá, vamos lá. Bahia 2-0. Domingo.
0: Valeu, garotão. Entre Rios, ó, galera mandando um WhatsApp pra gente lá de Entre Rios, o nosso querido Kleber. Valeu, garotão, obrigado pelo carinho aí, acompanhando.
2: Olha só, Ivo.
0: Participando a gente, oi.
2: Passei lá nessa cidade de Entre Rios várias vezes aí, quando a gente estava indo de Alagoas pra Bahia.
0: É.
2: Várias e várias vezes aí nessa via aí.
0: É porque você corta ali Aracaju, Estância, aí você desce pela 101, exatamente. Vai sair em Entre Rios, cai em Alagoinhas e vem chegando aqui. E se quiser ir pra feira, você vai, se quiser vir pra Salvador, você vem. Entendeu, Robertão? Esse é o trajeto, né?
2: É verdade.
0: Não fica aí, Rafa, dizendo que o Roberto só conhece o trevo do Ibó, não, porque ele conhece um bocado de região aí pra baixo.
3: Falei o quê, Roberto?
0: É, só Roberto só conhece aquele astral de Cabrobó, trevo do Ibó, ó, Roberto, vai. Roberto Arrandou foi esse Brasil inteiro, nosso querido Roberto Rivelino, o narrador que tem nome de craque. Mas vamos lá, Rafa, vamos começar falando do dono da casa, que é o Vitória, o jogo do próximo domingo, atualizando a galera, vem aí o nosso Rafa Seixas, o homem do condomínio, falando do Esporte Clube Vitória. Fala, garotão.
3: Vamos lá, atualizando as coisas do Esporte Clube Vitória. Hoje teve a apresentação lá no CT Manuel Ponte Estanajura. O início das atividades foram às 15 horas. Primeiro, os jogadores fizeram um trabalho na academia, dividido em dois grupos. Depois, foram para o campo 2, fizeram atividade no campo, primeira parte aquecimento, depois um trabalho de transição e organização ofensiva em campo reduzido. Na última parte do treino, os jogadores trabalharam organização defensiva em campo aberto. Amanhã, o elenco do Vitória se representa pela tarde, às 14h30. Faz aí mais uma preparação para esse jogo, o clássico contra o Bahia. Pro Bavi, o Vitória pode ter aí a volta do Kaique Gonçalves, que iniciou o processo de transição física e pode ficar à disposição do Vitória para o clássico. O jogador sofreu um trauma durante a partida contra o Flamengo e por conta do problema desfalcou o Vitória na partida contra o Botafogo. Ele evoluiu no tratamento, já está em transição e será observado durante os treinamentos dessa semana. Caso ele seja liberado pelo departamento médico e pela preparação física, ele será uma das opções aí do Jair para o clássico Bavi. Falando ainda em contratações, o Vitória vai anunciar o Alex, né? O jogador do Asa, de Arapiraca, cidade que eu conheço muito bem, o Vitória já está livre do transfer ban, tá, gente? O Vitória já retirou, a FIFA já retirou o transfer ban do Vitória após o clube pagar o Portimonense. A dívida foi regularizada com o time português e tira a punição para o Vitória. O Vitória desembolsou 394 mil euros para quitar a pendência com o clube português, a dívida relacionada à transferência do zagueiro Wagner Leonardo para o Grêmio. De acordo com as informações divulgadas, o problema teve origem na negociação do Wagner com o Grêmio, que não realizou os pagamentos previstos para o Vitória, e com isso virou tudo uma bola de neve. E o clube português colocou o Vitória na FIFA, né? Vitória que teve que pagar o pato. Para retirar a punição, o Vitória realizou o pagamento ao Portimonense e pretende cobrar o Grêmio. Claro, lógico e evidente. Com a liberação da FIFA, o Vitória já pode oficializar o Alex Bruno, do Asa, e também o novo contrato do Alejandro Almaraz, que teve seu contrato aí renovado com o Vitória. O Alex Bruno chegou à Vitória por empréstimo de um ano, com opção de compra fixada em 4 milhas de reais. Ele soma 24 gols, 4 assistências em 34 partidas, que ótimos números. O Vitória também pretende acrescentar o valor desembolsado para regularizar a situação com o Portimonense, o débito com o Grêmio. Então, o Vitória já pode ganhar aí mais 2 reforços para o clássico Bavi. O Alex Bruno, que vai entrar no bid e vai ficar à disposição com esse transfer ban, e também o Kaique Gonçalves, que no provável time, eu falei dele, né? Mas com essa volta de lesão, ele deve ficar com a opção do técnico Jair Ventura. Pra gente finalizar aí, mais 2 destaques. Primeiro, a gente sabe que quem vai apitar o jogo é o Rafael Claus, eleito o melhor árbitro do Brasil. Então, pelo menos, questão de polêmica, eu acho que vai ser 0, viu? Espero que Rafael Claus faça uma boa arbitragem. Ele usa muito pouco, tá? O árbitro, o VAR, ele é decisivo mais do campo. O Rafael Claus terá como opção aqui, no auxiliar número 1, o Rodrigo Figueiredo de Correia, e o auxiliar número 2, o Thiago Henrique Neto Correia Farinha. O quarto árbitro será o Roger Goulart. Inovar, aí que é o problema. Aí que tá o problema todo. É o Wagner Hillway. O Vitória tem sérios probleminhas com esse Wagner Hillway no VAR. Então vamos aguardar, espero que seja aí uma arbitragem tranquila. Já eu volto para falar sobre o STJD, tá? O Vitória passou por lá e já eu trago mais informações sobre isso.
0: Beleza, então tá aí, ó. O Vitória, né, trabalhando intensamente para esse jogo decisivo, né? É uma expectativa muito grande. Como vai ser o comportamento do Vitória, precisando vencer para continuar, né, se distanciando mais da zona do rebaixamento, joga em casa e com a obrigação de vencer o clássico, independente do adversário. Isso pode ser favorável ou que, né, o Vitória de repente, né, vai jogar diante da sua torcida e vai querer fazer bonito. Então é um clássico que promete e promete muito. E o Bahia, Gabriel Barcelar, como é que está o Bahia? Depois que a gente trazer as informações do Bahia, a gente começa o nosso debate mais uma vez aqui com todo mundo participando, inclusive o França Almeida. E o Bahia, como é que está o Bahia para esse jogo até agora, nesta quarta-feira, Barcelar? Venha, garotão!
4: Pois é, Ivo, o Bahia também divulgou as informações do seu treinamento de hoje, o treino que foi pela manhã, às 10 da manhã, no CT Evaristo de Macedo. Segundo o Bahia, no campo 2 do CT, na manhã desta quarta-feira, o grupo iniciou o dia com atividade física. Em seguida, separados em 3 times, participaram de um exercício técnico de enfrentamento em espaço reduzido. 2 times se enfrentavam dentro do espaço, regras de passe e finalização, enquanto o terceiro aguardava para entrar depois. O treino seguinte foi dedicado aos ajustes táticos e construção de jogadas. O treinador Rogério Ceni organizou uma nova divisão entre os atletas, além da utilização de 3 coringas para comandar um treinamento tático. E o Bahia finaliza ainda informando que o meio-campista Everton Ribeiro foi a campo novamente e fez um treino especial físico e técnico, o que significa que o Everton ainda não treinou com o grupo. Além disso, o Bahia informa que Ademir e Léo Vieira permanecem em tratamento. Esses dois aí não estão trabalhando nem na academia, nem em fisioterapia, estão apenas em tratamento, tá certo? Então essas são as notícias do treino do Bahia. Everton Ribeiro permanece indo a campo, mas sem trabalhar com o grupo. A gente segue de olho nessa situação, seguimos acompanhando todos os detalhes de como o Everton vai evoluindo para saber se ele vai reunir condições de ir pro Bavi ou não. É passo a passo, dia após dia, a gente não tem como cravar nada. Amanhã terá uma nova atualização, na sexta também. E aí, a partir do treino de sexta pro de sábado ali, que é o último treino, o treino de apronte, a gente já vai poder saber se o Everton vai de fato ter condições ou se ele permanece trabalhando separado e não vai mais uma vez para outro jogo do Sport Clube Bahia. Os demais jogadores estão todos trabalhando, exceto o Cauê Furquim, que tá na seleção sub-17. Ele tá fora do Bavi, não vai chegar a tempo, tá trabalhando com a seleção lá, porque o Brasil vai jogar 2 amistosos ainda com essa categoria e o Cauê Furquim vai participar desses 2. No mais, todo mundo trabalhando, todo mundo treinando e se preparando de olho no jogo contra o Vitória, né? Que é um confronto muito difícil, muito importante, mas o Bahia também tá fazendo o seu trabalho do lado de cá, assim como o Vitória tem feito lá.
0: E o grande detalhe, né, que a gente vê o Bahia aí hoje carente de um jogador referência na função do Everton Ribeiro. O Everton Ribeiro está em campo, né, na sua melhor fase, né, ou não estando na sua melhor fase, faz diferença. O Bahia consegue jogar melhor, cria mais jogadas no meio de campo, a bola chega mais redondinha no ataque do Bahia, tanto pelas beiradas quanto por dentro, né? O Everton Ribeiro, ele vai para cima, ele provoca, né, as jogadas ali no ataque do Bahia, e a gente está sentindo essa referência. O Grupo City, que ficou aí o tempo todo dormindo de touca, como diz o outro, e que já deveria ter aqui hoje um substituto do Everton Ribeiro. Por exemplo, tá fora de alguns jogos, né? Se ele for para esse jogo, pode ser que seja uma surpresa, né? Que ele esteja sendo guardado como surpresa para o Bavi. Mas não acredito que ele entre de primeira. Ele pode entrar no segundo tempo para jogar, quem sabe, uma meia hora, uns 25 minutos na etapa final. Pode pintar. Eu acho que o Everton Ribeiro pode ser uma surpresa do Bahia aí para esse clássico, e eu acho que e se ele entrar 20 minutos, ele consegue ajudar o time. Everton Ribeiro, pra mim, faz falta nesse elenco. Agora, claro, a consciência nossa hoje está tranquila com relação ao desempenho dele em campo, que não é mais o mesmo. Não podemos mais cobrar o Everton Ribeiro de um ano atrás, correto, Gabriel? Mas ele sim ainda faz falta. E o Bahia, o Grupo City já era pra ter contratado um cara no estilo do Everton Ribeiro.
4: Eu concordo, mas eu acho também que é o seguinte: a gente tá muito condicionado à questão do Everton Ribeiro, né? Se o Bahia tivesse outro jogador em outra função, em outra posição, que tivesse essa qualidade, que tivesse esse poder de decisão, eu acho que a gente nem estaria debatendo essa questão de ser um cara pro lugar do Everton Ribeiro. Eu tava pensando isso essa semana. O Bahia não precisa de um cara pro lugar do Everton Ribeiro. O Bahia precisa de um cara que seja decisivo, contundente, experiente, que faça o Bahia elevar o nível. cara seja ponto, seja ponta, seja centroavante, seja camisa 10, seja um lateral de altíssimo nível, o Bahia precisa de jogador de ponta, não só de um jogador para a função do Everton Ribeiro. Porque se a gente for parar para analisar de fato, quem é que tem no mercado que seja da mesma qualidade do Everton, por exemplo? Então, assim, eu acho que até esse foco específico em trazer um cara para o lugar do Everton Ribeiro que seja melhor ou igual ao que o Everton faz, tira o nosso senso de necessidade que o Bahia tem em outras posições. O Bahia, a gente fica tão focado em cobrar alguém pro lugar do Everton Ribeiro que a gente esquece que o Bahia ficou um tempão sem goleiro de alto nível, um goleiro que fizesse a diferença. O Bahia ficou um tempão dependendo de William
0: e
4: José.
0: E ainda não tem.
4: Exatamente. E o Bahia ficou dependendo um tempão de William José, que não é esse cara que vai decidir os jogos pro Bahia. Agora trouxe o Alejo e a gente torce que o Alejo entre aí no ritmo pra ser esse cara decisivo pro Bahia. O Bahia não tem um jogador pra o lado do campo ali, pro lugar do Ademir, que há muito tempo já vem jogando mal e o Bahia não consegue achar um cara pra aquela posição. Então, assim, a gente fica tão condicionado, o Bahia precisa trazer alguém pro lugar do Everton, que a gente não percebe que o Bahia precisa trazer alguém, uma palavra até que nem existe, alguém, pra várias funções que a gente não tem, né? Que tem a deficiência ali dentro do elenco do Bahia. O Bahia não precisa só de um cara pro lugar do Everton Ribeiro. O Bahia precisa de um cara pro gol. O Bahia precisa de um cara que seja, que esse cara seja o Alejo, né? A gente torce que seja o Alejo. O Bahia precisa de um cara pro lugar do Ademir. O Bahia precisa de alguém pra entrar no lugar do Pulga, que não tem mais o mesmo ritmo que já teve há algum tempo. O Bahia precisa de alguém pro lugar do Jean Lucas, que até hoje não achou. Então, assim, precisar, se a gente for focar, precisa de muita coisa. Então, assim, precisão por precisão, o Bahia precisa de muita coisa. O Bahia é um time
0: ruim. Que eu acho.
4: Não é, mas precisa de algo novo ali, de um fator novo pra mudar.
0: Eu vou ser bem sincero, vou ouvir Roberto, vou ouvir Rafa, vou ouvir França. Eu acho que o Bahia precisa dessas qualidades que você apontou. Agora, pra mim, a principal é justamente essa função do Everton Ribeiro. Agora, se o Pulga já voltar a jogar bola bem, talvez o Bahia não precise. Se o Kiko Oliveira, que você não é muito com ele aí e tal, ele voltar a jogar, talvez o Bahia não precise. Se o Ademir tem fim de contrato, isso aí certamente não vai renovar. Mas tem o Eric Pulga, tem o Sanabria, tem o Kiki, então o Bahia pelo menos tem as opções aí para essas posições do ataque. O que tá acontecendo é que os caras não estão jogando bola aquilo que se espera, mas que tem. Agora já na função do Everton Ribeiro não tem, para contar com Michel Araújo e Rodrigo Nestor.
5: Nossa senhora.
0: Aí passa longe, velho.
5: Nossa senhora, meu Jesus amado. O Bahia no ataque precisa hoje de um Oscar Estupinhan, que chegou aqui, fez muitos gols, de um meia da categoria do Everton, terminar ciclo com Ademir. É o que eu venho falando aqui a semana toda, né? O Bahia tem um sério problema em encerrar ciclo. É difícil, parece que essa palavra não entra na cabeça do Cadu Santoro.
0: Um deles é com o próprio Rogério, o treinador, e com outros e outros que passaram aí pelo Bahia, que o próprio Renato Paiva, gente.
5: Devolve Michel
0: pro São Paulo. Pior que o Rogério sempre 10 vezes. E o Bahia segurou até faltando 8 rodadas para acabar o Campeonato Brasileiro. Ele ia simplesmente rebaixar o Bahia, Renato Paiva. O Bahia estava caindo literalmente com o Renato Paiva.
5: Rapaz.
0: E o City, sabe, parece que naquele dia acordou isso na hora. Ainda mandou ele pedir demissão, né? nem mandou o cara embora. É melhor você falar lá e dizer que quer sair, que quer ir embora.
5: Ele pediu boné.
0: Hein?
5: Ele pediu boné.
0: O Renato Paiva.
5: Sim.
0: Mas acho que o Bahia, então, combinado. Não foi nem um Bahia pra gente aqui, parece. Que não foi nem o Bahia, que o cara estava derrubando o Bahia, faltando 8 rodadas para acabar o campeonato, e o City ainda foi o Renato que pediu para sair.
5: Ô Ivo, acredite se quiser, Gabriel. Eu assisti ontem São Paulo e Bolívar, a Sul-Americana. O abençoado do Iago Borducci está jogando bem lá no São Paulo,
0: velho. Ô Roberto, concorda comigo aí, Robertão?
2: Acho que tem que ter um homem do meio de campo, um homem da criação, exatamente, que não seja do nível, da característica do próprio Everton Ribeiro, mas mesmo que tenha essa questão de atacantes que façam gol, se a bola não chega de forma redondinha para ele fazer o gol, dificulta e termina não acontecendo. Então, concordo com você que tem que ser alguém aí do meio de campo, alguém que tem que ser contratado aí para ser esse pulmão aí do meio de campo do Bahia.
0: Valeu, vou chamar o intervalo comercial, deixa eu mandar aqui um abraço pro Antônio Dário. Boa tarde, Ivo. Dário, sou fã de você narrando, né? Se o Bahia entrar em campo assim, Ronaldo, David, cadê? Sumiu aqui, rapaz, o comentário dele. Deixa eu pegar de novo aqui, peraí. David, cadê Dário? Entrar em campo, né? Com Ronaldo, DVD, Marco Vitor, Guilherme Azevedo, é isso? Eric, Caio Alexandre, Juba, Pulga, Alejo Velho. É esse time, Gabriel. Acho que vai ficar muito vulnerável, né?
4: Não é que fica vulnerável, fica uma mistura, né? Os dois laterais aí, o Marcos de lateral, né? Ele colocou também o Marcos Vitor, que aí eu já não acho ruim, não. Talvez ele possa fazer isso mesmo, ele possa sacar o Román e colocar o Marcos Vitor, mas toda essa galera aí não vai, não. Porque se o Juba cansar pela forma que ele vem desempenhando, ele não voltou tão bem fisicamente da lesão.
0: Ele fala aqui, ó, Marco Vitor, né? Aí bota aqui o Zé Guilherme, né? Que é o lateral esquerdo, né?
4: E Juba junto.
0: Acevedo, Eric, Caio Alexandre e Juba. Juba quando se fecha jogando de lateral, de meia. Né, mais pra frente ali, na função do Everton Ribeiro. Pulga e Alejo Vélez. Aí seria o 4-4-2, né? 4-4-2. Um abraço aí pro Lucas Veiga. Vitória tem a obrigação de ganhar o Bahia, pois está em crise com 5 empates seguidos. Concordo. E jogará no Santuário Rubro-Negro com pressão de 35 mil torcedores espetaculares. O Ailton Chagas, Gabriel Dondon, do ex-Bragantino, ele tem que levar, né? Del para o banco, Chico da Mata, que foi pro Mirassol, estão sugerindo aqui, né? O Domingo de Jesus, boa noite, Ivo, meu amigo e irmão, tudo bem? Vitória vai dar 3-1 no Bahia, corram do Barradão, tá mandando um recado pra galera aí, hein?
5: Tá vendo?
0: Bom, vamos pro intervalo comercial, voltamos já com França Almeida, o maior plantão do Brasil.
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5: De volta ao 29 Horas e FM. No caminho das árvores, a Avenida Tancredo Neves tem trânsito intenso para chegar na paralela que está igualmente complicada. Você está agora na região e vai para o Imbuí, prefira fazer caminho pela estrada do Curralinho. 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

0: Valeu, minha galera brasileira, de volta, Nova Brasil FM Salvador, a galera com a gente, estamos às 6:28. Vamos embora até 7, galera. 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França Almeida, cadê você? Melhor plantão esportivo do Brasil, tá com a gente participando. Diga aí, Francinha. França Almeida.
1: Aquele abraço do meu caro Ivo Ferraz, um abraço também para o torcedor que prestigia com audiência aos programas esportivos da Nova Brasil FM 104.7, e a todos os colegas que estão aí com você, Ivo, apresentando mais uma edição do Nova Brasil em Campo. Inicialmente, Ivo, eu vou falar da Libertadores da América, oitavas de final, que já está chegando na sua reta final, não é isso? Tivemos ontem o jogo envolvendo Tolima e Independiente del Valle do Equador, é o jogo de ida. Esse jogo deveria ser realizado no dia 11 que passou, mas foi ontem, né? Foi adiado para ontem, e o Tolima perdeu para o Independiente del Valle do Equador por 1-0. O Tolima é da Colômbia. É bom lembrar que o jogo de volta vai acontecer na próxima terça-feira, no dia 25, e o vencedor vai enfrentar nas quartas de final, vai pegar Cruzeiro ou Flamengo. O primeiro jogo entre Cruzeiro e Flamengo, todo mundo se lembra, o placar foi 1-1. Então está aí essa partida de ontem, Independiente del Valle, em jogo de ida, vencendo Tolima da Colômbia por 1-0. Teremos hoje jogo de volta, foi ontem, na última terça-feira, ontem, porque hoje é quarta. Tivemos em Mendoza, lá na Argentina, o Independiente Rivadavia empatou em 1-1 com o Fluminense, e nos pênaltis o Fluminense venceu por 5-4. Sarna marcou para o Fluminense, enquanto que Arce de pênalti empatou para o Independiente Rivadavia nos minutos finais do segundo tempo. É bom lembrar que nas quartas de final, Fluminense pega Platense ou Coquimbo do Chile, o Coquimbo Unido do Chile. O primeiro jogo entre o Platense e o Coquimbo foi 1-1. Portanto, foi mais um jogo realizado ontem pela Libertadores. Tivemos em Santiago do Chile, Universidade Católica perdeu para os Estudiantes da Argentina por 3-0. No primeiro jogo, aliás, o Estudiantes está classificado para as quartas de final. No primeiro jogo, empate de 1-1. Ontem o Estudiantes aplicou 3-0. Estudiantes, confirmo, classificado para as quartas de final. E nas quartas de final, Estudiantes pega Rosário Central ou Corinthians. Lembrando que Rosário Central e Corinthians, no primeiro jogo, aconteceu empate de 0-0. E nesta quarta-feira, hoje, teremos em Assunção, no Paraguai, o Cerro Porteño vai enfrentar o o Palmeiras. Primeiro jogo, o resultado foi de 1-1. O vencedor deste jogo, o classificado, vai pegar nas quartas Mirassol ou LDU Quito do Equador. Portanto, logo mais 19 horas a bola rola em Assunção para Cerro Porteño e Palmeiras, confirmo, jogo de volta. Teremos ainda em Coquimbo, o Coquimbo Unidos do Chile vai enfrentar o Platense da Argentina. Quem passar vai pegar nas quartas de final o Fluminense. O Fluminense que classificou-se ontem ganhando nos pênaltis do Independente Rivadavia. E outra partida de hoje é no Maracanã. Aí é papirão. Flamengo e Cruzeiro jogam às 21h30. E quem se classificar vai pegar nas quartas de final Tolima ou o Independente del Valle do Equador. O Tolima é da Colômbia. Lembrando que primeiro jogo o Flamengo empatou com o Cruzeiro em 1-1. Portanto, são os três jogos de hoje, nesta quarta-feira, que vai movimentar a Libertadores da América. E amanhã teremos dois jogos. Em Quito, tem LDU Quito do Equador e o Mirassol. Primeiro jogo foi 1-1. O classificado vai enfrentar nas quartas de final Palmeiras ou Cerro Porteño do Paraguai. E em Itaquera vai jogar Corinthians enfrentando o Rosário Central. 21h30, isso de amanhã. Primeiro jogo foi 0-0 e o classificado vai enfrentar nas quartas de final o Estudiantes da Argentina ou Universidade Católica do Chile. Portanto, este é o balanço de momento na Libertadores da América com jogos de volta, meu caro Ivo Ferraz. Daqui a pouquinho eu volto, Ivo, vou falar também da Sul-Americana, que teve jogo ontem e teremos jogo também hoje. Vamos também atualizar ao torcedor. E sem esquecer a Série B do Brasileirão, né? Teve futebol ontem e hoje, quarta-feira, teremos também vários jogos na sequência da 23ª rodada da Série B do Brasileirão, meu caro Ivo Ferraz.
0: Valeu, beleza, obrigado, França Almeida, o nosso melhor plantão esportivo do Brasil e a galera com a gente. Bom, então, Gabriel, confirmando desfalques do Bahia até agora, Everton Ribeiro supostamente Ademir não vai pro jogo, Ademir cumpriu suspensão, mas também tá machucado, não é isso?
2: Isso, e Cauê Furquim que tá
0: Cauê
2: na seleção.
0: Cauê Furquim, seleção brasileira. Isso. E o Ademir?
2: Ademir tá em tratamento, não tá nem trabalhando, não, tá fora até
0: setembro. Então tá fora do jogo.
2: Até setembro.
0: É mesmo, cara?
2: Até setembro, até meados de setembro.
0: Até o mês que vem, então, né?
2: Isso, isso, Ademir tá fora.
0: Praticamente daqui a 30 dias ainda. Nós estamos hoje dia 15, não, 19.
2: Ele deve voltar no primeiro jogo de setembro contra o Bragantino, mas também não é certeza, pendente de evolução.
0: Olha aí. Já o Vitória não tem problema pra esse jogo, né, Rafa? Em termos de contusão, o time do Vitória tá. Quem é que tá? Tem alguém no estaleiro aí?
3: A opção do Kaique e a volta do Baralhas. Dudu, Edu, Camutanga, o Ismael, o Pato e o Natan ainda estão no departamento médico.
0: Esses aí já, o Vitória já não conta há um bom tempo com esses caras, né? O Kaique não, o Kaique tem entrado.
3: Kaique vai esperar a avaliação do departamento médico pra saber se vai ou não virar opção pro jogo contra o Vitória no domingo.
0: Então, o Roberto, o Bahia nesse caso tem mais desfalques e ainda vai pra casa do adversário, né, Robertão?
4: Mas muitas vezes não faz a diferença. O Bahia tem mais opções também, tem mais atletas, embora tenha muita gente também aí no departamento médico. E quando chega lá dentro de campo, ferve, né? Porque é um clássico, é tudo diferente. Mas o Vitória tem essa ligeira vantagem de estar jogando como mandante, tem esse histórico significativo, embora tudo que passou, que já venceu, não tem mais nada a ver, já é outra história a partir do momento que a bola volta a rolar e no clássico principalmente, mas tem essa questão de ser o mandante, de ter a sua torcida, mas é tudo imprevisível.
0: O nosso grande detalhe que a gente espera, além de um bom espetáculo entre Bahia e Vitória dentro de campo, né? Sem confusão, sem aquele cai-cai, sem aquela famosa cera, porque agora a nova regra já está impondo mais, né? Que as equipes, né? Os jogadores, né? Mão na boca para falar. O jogador do Botafogo foi expulso no último jogo com o Vitória aqui, não foi?
2: O Arthur Cabral, né? No final do jogo ali, ele faz o gesto de colocar a tapar a boca e aí recebeu o cartão vermelho, o Zanovelli, né? Fez o gesto lá da mão na boca e aí expulsou o Arthur Cabral. Já tá vigente a regra, né? Já
0: tá vigente, é. O que a gente espera, Gabriel, Rafa, Roberto, é uma boa arbitragem. Já tá confirmado que é o Rafael Claus, um dos melhores árbitros do futebol brasileiro, para esse Bavi, né? Bavi, como sempre, é muito acirrado e a gente precisa, de fato, ter uma arbitragem preparada, né? Para que nenhum dos lados, né? Nem o Bahia, nem o Vitória, possa depois estar reclamando que a arbitragem comprometeu. A nossa expectativa é que a arbitragem não influencie no resultado do jogo, que a gente passe despercebido da arbitragem. A arbitragem, quando ela é boa, ninguém nem fala nela, ninguém nem lembra que teve arbitragem em campo, correto? Mas quando a arbitragem passa a ser o maior destaque da partida, é porque teve erro, né, Gabriel?
2: A gente espera que o comportamento não só da arbitragem, né, dos dois clubes também, dos jogadores dos dois clubes, né, que é um jogo que é

0: sobre fazer um bom trabalho, mas que ele não tenha que também cuidar do trabalho que as equipes possam dar a ele.
1: É, pelo menos, né, Rafa? Fale.
2: Dessa equipe de arbitragem aí, eu só trocaria o Roger. O Roger é um árbitro da nova geração do quadro do Rio Grande do Sul, já está apitando o Campeonato Brasileiro das Divisões Inferiores, está tendo oportunidade no Campeonato Brasileiro, mas pelo peso do clássico, eu colocaria como quarto árbitro um cara mais experiente, porque Jair e o banco do Vitória, Rogério e o banco do Bahia vão pressionar demais o quarto árbitro e tentar influenciar na decisão do campo.
1: É, o que a gente espera, na verdade, né? Pelo menos uma segurança nós temos aí, pelo menos há uma expectativa de uma arbitragem neutra que passe despercebida, porque o Rafael Claus é um dos mais experientes do futebol brasileiro. Né? Porque às vezes a gente recebe aqui algumas escalas de arbitragem, a gente questiona logo, ih, fulano de tal, Candansan, diga mais alguns nomes aí que você não gosta, vá.
2: Abate Abel, Lucas Casagrande, quem mais?
1: Pois é, tem vários nomes que a gente questiona, não, pô, eu acho que essa arbitragem, essa não deveria ser arbitragem para esse jogo, ver uma arbitragem daqui do Serionda, até mesmo do Nordeste, não é nenhuma discriminação, mas tá aqui dentro do nosso meio.
2: O que apitou Náutico e Ceará ontem, Afro Carvalho,
1: O outro lá que apitou aqui aquele jogo do Vitória com Palmeiras, o Stefano, imagine, não vem nunca mais aqui, nem tão cedo, apitar um jogo de Vitória. Eu acho que a CBF não faria isso, né?
2: E a torcida do Ceará tem birra com esse Afro Carvalho aí, por causa do jogo do Bahia.
1: Quando a gente vai pro intervalo comercial, pro nosso último break, na volta a gente segue falando um pouquinho sobre a arbitragem, atualizando mais informações. Provável time do Bahia, hein? Tá na pedra. Provável time do Vitória, hein? Vamos escalar. Voltamos já, galera.

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A BR-234 tem lentidão no sentido Pirajá desde a Via Expressa. Você está agora na região do Mercado Modelo e vai para Paripe, é melhor pegar a Avenida Suburbana. 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

0: Valeu, minha galera brasileira de volta. 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E a galera com a gente até 7 da noite, batendo a bolinha, deixando você bem informado. Galera, domingo é dia de Bavi. Bavi, você já sabe. Era Nova Brasil FM Salvador 104.7. Aperta o cinto, vamos na emoção, porque emoção vai rolar, galera. Haja coração. Gabriel, tá com o coração batendo forte. Rafa Seixas, Genildo Lavinsky, Toninho Maravilha, tá todo mundo no clima já desse jogo. Cada Bavi uma decisão, né? Cada Bavi uma decisão, galera. 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Ô, quer falar alguma coisa, Gabriel? Você tá aí olhando aí, eu sei que você ia falar alguma coisa sobre o arbitragem, tá falando sobre o Rafael Claus. Então, eu acho, Roberto, que o Bavi tá em boas mãos, né? Tomara que ele não vá fazer nenhum teatro, encenar, né? Ser soberbo, porque Bavi não requer nada disso, que é uma arbitragem séria, honesta e atenta o tempo todo, né? E que o VAR também não atrapalhe, né, Roberto?
1: É o que você disse, a gente espera que a arbitragem não apareça, que possa fazer um trabalho tranquilo e bagagem para isso, experiência para isso, essa equipe de arbitragem que está escalada para o jogo tem. Mas agora nós temos a certeza de uma coisa, que a partida será nervosa do começo ao fim, tanto pela rivalidade dos times, como também pela necessidade de ganhar que vão as duas equipes. Vai ser um jogo agitadíssimo e a gente espera que a arbitragem possa controlar tudo isso dentro da maneira mais tranquila possível e que termine aí sem ter envolvimento da arbitragem, sem ter interferência no resultado do jogo.
0: Pois é, né, Rafa? Eu falava que a nossa expectativa é que o Rafael Claus não atrapalhe, né? Nem o VAR também, que às vezes o árbitro tá bem, mas o VAR atrapalha, né? Tem dois detalhes, o VAR tá ali para ajudar, para auxiliar, né? Para corrigir algum erro, não para cometer erro. Tá, e a gente tem visto isso hoje, nós temos visto em alguns jogos do Brasileirão, induzindo o árbitro ao erro, correto? Por exemplo, o jogo do Vitória contra o Botafogo, não vou aqui passar a mão na cabeça não, aquele lance do Ramon contra no jogador do Botafogo, foi o Montoro, não foi, Gabriel?
2: Foi o Montoro? O Danilo.
0: Foi Danilo. Então ali era um lance pro VAR chamar. Então o Vitória se safou, né? O Ramon deu sorte, né? Da arbitragem, o VAR não ter chamado. Então a falha talvez não foi nem do árbitro em campo, e sim do VAR. Já em outros lances também, teve um lance do um jogo anterior aí que o cara era para chamar o VAR e não chamou também. Então tomara que o VAR e a arbitragem de campo estejam alinhadas, né? Porque o Bavi cobra isso, é jogo acirrado, os ânimos elevados, a ansiedade começa a apertar, e Bavi é isso, é pegado. Bavi é mordido, né? Todo mundo, né, querendo jogar bola, e a gente vê, né, quantos Bavis aí com polêmica, jogador. A partir de agora, com essa nova regra, né, da arbitragem, muita coisa não pode mais. Tomara que isso comece a cortar a questão da famosa cera, né, do disse-me-disse, né? E o jogador esteja mais consciente, né, quando estiver dentro de campo, né, Gabriel?
2: Eu acho que o jogador, ele precisa mudar o comportamento dele também, né? A gente fala muito de arbitragem, mas o jogador também é muito malandro, né? É bom quando é a nosso favor, a gente sempre gosta, sempre aproveita. O problema é quando é contra, né? Contra a gente sempre tem algo a dizer, uma questão. E outra coisa também, a bola rolando, né? Que é importante, né? A gente ver. É complicadíssimo um jogo de 90 minutos ter 40 minutos de bola rolando, 45 minutos de bola rolando, quando vai fazer aquela soma ali total, né, dos tempos, e um jogo de 90 minutos ter 48 minutos de bola rolando. Um jogo de 90 minutos era pra ter pelo menos 60 de bola rolando. No mínimo aí. Então eu acho que essas normas e essas leis vêm para que o futebol também possa ser mais feito dentro de campo ali, né? Que a gente veja de fato a bola rolando dentro dos 90 minutos.
3: Tem dois jogos polêmicos do Claus aí, dos últimos jogos do Bahia e do Vitória. No contra o Vitória, ele expulsou o Neres na partida contra o Juventude após a revisão do VAR. E no jogo do Bahia, o porque a torcida pegou no pé do Klaus, foi na partida contra o Fluminense na Copa do Brasil, num lance polêmico envolvendo um lance contra o Martinelli, tá? Que foi pedido de pênalti, mas o Klaus acabou não marcando. Então, vamos lá, né? Espero que ele faça uma boa arbitragem. Meu único pé atrás aí é só com o Wagner Rioei.
0: É, a gente sabe, né, que hoje a arbitragem brasileira tá muito manchada, né? Muito manchada, principalmente nos últimos tempos, né? Os caras hoje estão mais focando na arbitragem, esquecendo muita coisa e questionando a arbitragem. Vamos esperar que o Bavi, né, seja um Bavi de paz, um Bavi de um jogo bonito, disputado dentro de campo, com uma boa arbitragem e com uma grande festa nas arquibancadas. Vai comigo, Robertão.
1: Sim, sim, é sobre o que o Gabriel falava agora há pouco aí, dessa questão da bola rolar há pouco, que essas novas regras, exatamente nesse sentido, inclusive com essas paradas de atendimento a goleiros, é muito importante, porque existe uma malandragem verdade muito grande com relação a goleiros. Tem um lance perigoso, o goleiro cai, outras vezes até vem a recomendação lá do banco, quando o time adversário está pressionando para o goleiro cair, para esfriar o jogo, então tudo isso aí agora vai mudar, porque tem essas punições, né, para quando tem atendimento para os atletas, e aí vai melhorar o futebol. A tendência é exatamente que a bola role mais tempo durante as partidas.
3: Os jogadores do Náutico reclamaram bastante ontem no jogo contra o Ceará por causa disso.
0: E tá chato isso também, né? É um tal de um cai-cai, uma cera retada, né? Quando o time tá ganhando, começa a travar o jogo, os caras começam a cair, qualquer lance é caindo, qualquer lance é falta, qualquer lance é pedindo revisão de VAR. Então, vai tirando o brilho do espetáculo, né, pô? Vai tirando.
3: Vai.
0: Mas vamos lá, França Almeida, mais destaques do melhor plantão esportivo do Brasil, na sala nacional e internacional, Francinha.
4: Ok, meu caro Ivo Ferraz, o Rafa falou aí da Série B, o jogo do Náutico, sim, Náutico venceu o Ceará por 1-0, jogo que abriu a 23ª rodada da Série B do Brasileirão, além de Náutico 1-0, o gol foi de Léo Índio aos 45 minutos do primeiro tempo, o Náutico 1-0. Tivemos em Londrina e Atlético Goianiense empatarem 0-0. E a vitória do Juventude, o gol de Fábio Lima, fazendo Juventude 1-0. Portanto, os três resultados de ontem pela Série B do Brasileirão. Hoje, quarta-feira, teremos Fortaleza e São Bernardo, Avaí Sport, Cuiabá e Operário do Paraná, Vila Nova e Ponte Preta e ainda Botafogo de Ribeirão Preto e Criciúma, e amanhã os dois jogos fechando a 23ª rodada, o Atlético Clube de Minas enfrentando o CRB às 19h30 lá em São João del Rei, e Novo Horizontino enfrentando o América Mineiro lá em Novo Horizonte. Isto com relação à Série B. E a Sul-Americana, meu caro Ivo, atualizando o torcedor sobre a Sul-Americana. Teremos jogo de volta hoje, mas tem uma partida que ainda é de ida, chego lá. Mas terça-feira ontem tivemos Recoleta do Paraguai 0, Boca Juniors da Argentina 4. No primeiro jogo, o Boca Juniors da Argentina venceu por 3-1, está classificado e vai enfrentar o São Paulo. O São Paulo que ontem ganhou a sua classificação ao vencer o Bolívar por 3-1. No primeiro jogo, tivemos o Bolívia empatando com o São Paulo 1-1, ontem levou 3-1, São Paulo classificado, e o seu próximo adversário será o Boca Juniors da Argentina nas quartas de final da Sul-Americana. Hoje em Belo Horizonte jogam Atlético Mineiro e Bragantino. Primeiro jogo, o Atlético Mineiro venceu por 1-0. Em Montevideo City do Uruguai e o Tigres da Argentina. Primeiro jogo, o Montevideo City venceu por 1-0. E jogo de ida, esse jogo deveria ter acontecido no dia 13 passado, mas passou para hoje. Santa Fé da Colômbia e River Plate da Argentina vão jogar em Bogotá, lá no El Campín, a partir das 21h30. E amanhã, quinta-feira, teremos Botafogo e Cienciano. Primeiro jogo, o Cienciano venceu por 6-1. Tá difícil uma classificação para o Botafogo. E se acontecer um milagre, ele passando, ele vai pegar o Tigre da Argentina ou o Montevideo City, né? Na próxima fase da Sul-Americana. Teremos ainda em Assunção, o Olímpia do Assunção do Paraguai enfrentando o Vasco às 19 horas de amanhã. Primeiro jogo foi 0-0. Em Ambato, às 19 horas de amanhã, Macará e Santos. É, o primeiro jogo, Santos 2-1. Um diz Macara, outro diz Macará, mas eu tô tomando por base o acento no A no último, então é Macará. Então, no Equador e o Santos. Portanto, esse jogo será amanhã às 19 horas. Lembro, Ivo, que é importante, né? O Vasco passando, ele vai pegar o Santa Fé ou o River Plate da Argentina. O São Paulo já está definido, vai pegar o Boca Juniors na próxima fase. O Santos passando, o Santos vai pegar o Atlético Mineiro ou Bragantino. Veja só, né? O Santos passando não vai pegar o time de fora, vai pegar o de time de casa. Atlético Mineiro ou Bragantino na próxima fase. E o Botafogo passando, que será um milagre, ele pega o Tigre da Argentina ou o Montevideo City. Esse Montevideo City, ele é do Uruguai. Portanto, é a situação de momento na Sul-Americana, meu caro Ivo Ferraz.
0: Valeu, Francinho Almeida, um abraço pra você, até amanhã, meu querido França Almeida, tamo juntos aqui misturado, galera. Bom, vamos aguardar aí pra ver como é que vai ser, como é que vai ser a programação do Vitória amanhã, Rafa Seixas. Aí o Vitória já tem amanhã mais um dia de trabalho, qual é a programação?
3: O Vitória treina amanhã, deixa eu pegar aqui só minha pesca, o Vitória treina amanhã pela tarde, apresentação às 14h30, o treino previsto para começar às 16h no campo Bebeto Gama. Pro torcedor do Vitória, uma informação, na verdade duas. Primeiro, ingresso, o check-in foi liberado a partir desta terça-feira para o clássico Bavi. Hoje, na quarta, foi aberto o check-in para o plano Prioridade 2. Esqueçam o nome na história. Amanhã, dia 20, os contemplados serão sócios Prioridade 3, sou vermelho e preto. Lembrando, torcedor Vitória, que o Sou Mais Vitória, que em caso de esgotar os ingressos, o sócio que não conseguiu check-in não terá acesso ao estádio no dia do jogo. A venda online de ingresso será disponibilizada a partir das 00h de sexta-feira e a física a partir das 9h da manhã. A torcida única, conforme o determinado pelo Ministério Público da Bahia, a cota de ingresso destinada ao Bahia será direcionada à equipe mandante. Então, 100% rubro-negro no estádio do Barradão. Para finalizar, o Vasco já escolheu o mano de campo para o jogo contra o Vitória na Copa do Brasil. Vitória vai jogar dia 26 contra o Vasco na próxima quarta-feira, às 21h30 no Maracanã.
0: Valeu, garotão. Próxima quarta, né?
3: É, próxima quarta.
0: Auleira, Copa do Brasil não é fácil, não. E o Bahia, programação amanhã, Gabrielzão?
2: O Bahia treina amanhã, na quinta-feira, às 10h30, na sexta, às 10h, e no sábado, novamente, às 10h. São três treinos pela manhã aí, até o clássico Bavi. Amanhã, algum jogador será escolhido pela comunicação do Bahia ali para dar a entrevista coletiva após o treinamento. E tem esses três treinos amanhã às 10h30, sexta às 10h e sábado às 10h, para se preparar para enfrentar o Vitória no Barradão.
0: Show de bola. Grande abraço, até amanhã, Robertão.
2: Valeu.
0: Grande abraço, até amanhã, Roberto. Roberto, grande abraço, até amanhã, Robertão. Opa, agora sim, pode falar, Roberto. Então, Roberto.
1: Não, tranquilo. Foi. Valeu, um abraço e até amanhã.
0: Ah, valeu, Roberto. Não tava botando o tênis pra dar aquela caminhadinha. Ah,
1: não, deu um cortezinho aqui na. na transmissão.
0: Valeu, um abraço, França Almeida, melhor plantão do Brasil, grande Francinha, hein?
4: Um abraço, Ivo.
0: Ah, tá aí o França.
4: Fique com Deus, você e todos os colegas.
0: Valeu, Francinha, tamo junto, um abraço, França Almeida, valeu, galera, valeu, DJ Écolis, um abraço, garotão, que agora vai tomar naquele mingau de aveia. Vamos embora, boa noite, Bahia querida, boa noite, meu.
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12: 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Muito bem, ouvinte Nova Brasil FM. A Avenida Vasco da Gama tem trânsito complicado no sentido Brotas, as imediações do Dique Tororó. A Avenida Oceânica tem complicações também em Undina, no sentido Rio Vermelho. Ela é a melhor opção para você que vem da Barra para Maralina. 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

0: amarelo, defendendo o gol da direita, seu goleirão argentino Manuel Rufo. O Rufo sai na intermediária, Flaco Lopes, que também é argentino, parte para cima dele. O Rufo, pé direito na bola, levanta para o campo de ataque, respondendo de cabeça o Alexander Barbosa, outro argentino. A bola ficou na direita com Domingues. Domingues tentou toque por dentro. É para Chaparro, na direita para Domingues. Triangulou legal, a bola tá no bico da grande área, pelo setor direito, pintou o gol, batida pro gol, passa à frente do Carlos Miguel, passa à frente do Verrete. Com 1:45, o Cerro Porteño cria uma grande oportunidade, Edson Rufino.
1: Pela direita, jogada construída, primeira de ataque favorecendo o Cerro Porteño, cruzamento dentro da área, Carlos Miguel batido, o Verrete poderia tentar se jogar na bola e chutar para o fundo do barbante, mas parece que ficou com o pé pregado no chão, Hugo.
0: 2 minutos de bola rolando, não pode perder uma oportunidade como esta, hein, Renan? Ainda bem pro Palmeiras que o Verrete não acreditou.
2: Ainda bem. E uma das virtudes desse time do Cerro Porteño, e foi mostrado no último jogo, é o lado direito, né, com o Fabrício Domingues, ele usa muita velocidade, né? Jogador que jogou aqui no Brasil, inclusive, jogou no esporte.
1: Pois não, e ganhou escanteio, porque demorou para a reposição de bola, então ganha escanteio o Cerro Porteño.
0: E já a primeira finalização que sofre o Palmeiras no jogo, que coisa, hein? Será que ninguém tava sabendo disso aí, Renan?
2: Não é possível, né?
0: Ah, é certo. Possível.
2: Não é possível um negócio desse, um time como o Palmeiras, o cara não sabe da
1: Carlos
2: da
1: Miguel numa fase, hein?
2: Que fase, hein?
0: Escanteio, vem o Cerro, tem oportunidade pelo setor esquerdo, ataca pro gol da esquerda, o time paraguaio, a confusão lá dentro da área, o Verrete discute com o Alexander Barbosa, o árbitro interveio, bateu o papo com os dois, pediu um pouquinho mais de calma, autorizada a cobrança, pé direito na bola, chegou, bateu muito forte, Morel. A bola ultrapassa toda a extensão lateral do campo da esquerda para a direita, sai pela linha lateral do gramado, manual tá marcado. Manual para o time do Palmeiras. Oi, Edson.
1: Fair play, hein, Hugo? Ganhou escanteio e cedeu um arremesso, favorecendo a equipe do Palmeiras, Hugo Botelho.
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0: Libertadores da América, hoje noite de Libertadores aqui no Brasil, com um grande encontro do Maracanã também, entre Flamengo e Cruzeiro. É por isso que eu não gosto de sorteio, eu gosto do negócio ali, a decisão através do melhor classificado contra o pior classificado, e assim vai até chegar a todos os confrontos. Esse negócio de sorteio você mata, né, Renan? Querendo ou não, você matou dois times que poderiam ir muito longe na competição, um fica na quase oitavas de final.
2: É, concordo. É, a vez que eu joguei a Libertadores, foi dessa forma que você falou. O melhor classificado contra
0: o 16º.
2: É, o primeiro
0: contra o 15º.
2: Exatamente, dessa forma, a gente foi um dos melhores classificados e conseguimos ir pegando os times mais, entre aspas, fracos dos classificados, né? Eu concordo com você. Aí já na fase de oitavas de final, dois dos melhores times do campeonato, um deles já vai ser eliminado.
0: 4 minutos e meio de bola rolando, continue participando através do nosso WhatsApp, 11 994 33 21 21 11 994 33 21 21. O Gavião tá ali atento a tudo que está chegando em mensagem de texto, mensagem de voz, coloca sua voz na transmissão de Cerro Porteño em Palmeiras. Velasquez se toca essa bola de lado, deixou para Canhete, canhota nela, levanta pro campo de ataque, Murilo responde, a bola voltou para Canhete, de novo toca de cabeça na bola. A bola vai pro centro com Gamarra aos trancos e barrancos, foi tentando fazer o domínio, acabou perdendo. Lucas Evangelista ganha pelo time do Palmeiras, toca a bola para Flaco Lopes, primeiro do que ele chega, Velasquez, e recua até o goleiro Rufo. No toque do futebol da Nova Brasil FM, eu tô girando tempo e placar no primeiro tempo. 5 minutos e meio de bola rolando. Libertadores em Assunção, placar mostra, confirmo. Cerro Porteño 0, Palmeiras 0. Weber Lima.
4: Hugo Botelho, 5 minutos do outro confronto da Libertadores da América entre Coquimbo Unido e Platense 0-0.
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0: Fazendo o futebol do jeitinho que você gosta no seu rádio. Tá caindo camisa número 31 ali da equipe do Cerro Porteño. É o Aliceta, ele mesmo que sofreu a falta no círculo central do gramado, Edson.
1: Exatamente. O Alexander Barbosa bate em todo mundo e não foi diferente também. Acertou ali o jogador do Cerro Porteño.
0: Damarra vem na cobrança de falta, forçou pra cima do Verrete na direita, o corte já foi feito, a bola caiu nos pés do Murilo, Murilo bate a bola em cima do Aliceda, a bola correu mais do que os dois e foi embora pela linha de fundo, saindo longe do gol defendido pelo Carlos Miguel. Tá todinho de amarelo, Carlos Miguel vive um momento de muita contestação, goleiro do Palmeiras, torcedor anda capreiro com Carlos Miguel, defende o gol da esquerda, eu gosto, é um baita do goleiro, não vive um momento dos melhores. Bola tá com Alan, Alan chegou, dividiu com ele, Canete, Canete ganha pro time do Cerro Porteño pelo lado esquerdo, ela ficou com o Flaco Lopes, foi desarmado pra Chaparro, a bola sobrou, Chaparro tocou dentro da grande área, Murilo domina com a canhota, pé direito na bola, ele tira a bola da frente do gol do Palmeiras, tenta ligar o contra-ataque Verdão com o Vitor Roque, acaba que o toque foi forte demais, a bola ficou lá atrás pro Velasquez, que chama pro jogo o goleiro Manuel Rufo. Cerro Porteño 0, Palmeiras 0, lhe agrada esse início do jogo do Verdão, hein, Renan?
2: Não, Palmeiras pra mim não começou bem, erros técnicos em saída de jogo, na verdade o Cerro Porteño vem dominando o jogo, vem tendo mais a iniciativa e as ações de ataque, é um time que explora muito a velocidade, eu esperava que ficasse recuado para explorar o contra-ataque, não é isso que tá acontecendo, é o que a gente vê nesse momento, eles tendo a posse de bola, propondo o jogo e o Palmeiras mais recuado, isso me surpreende, o Palmeiras na minha opinião não começa bem o jogo, desculpa.
0: 0-0, placar de Cerro Porteño, Palmeiras é futebol na Nova Brasil FM, volta pro campo de ataque o time do Cerro, bola na direita, o Canete passou na esquerda, pediu essa bola, mas o toque foi dado pro Velasquez. O que aconteceu, Edson? Foi o Ramiro.
5: Ramires. Lançamento do lado direito, ele antes de chegar próximo da bola, escorregou e caiu sentado.
0: Já escorregou alguma vez que caiu sentado, Edson?
5: Não, mas eu lembro o que aconteceu com você.
0: Não lembro. O que aconteceu com você.
5: Foi aí que você começou a falar uai.
0: Uai, 8 minutos e meia jogados. Participação do vice campeão.
6: Vamos soltar áudio de dois em dois aí pra não atrapalhar nenhuma jogada. Vamos soltar áudio do WhatsApp.
7: Boa noite a todos aí. Aqui é o Fred de Indaiatuba. Ô Edelima, até que enfim consegui falar com você aí, ó. Pô, você trocou de emissora, agora tá aí. Eu não consegui aguardar o telefone, passava muito rápido, cara. Agora que eu consegui. Falou, um abraço aí. Hoje vai dar Palmeiras, hein?
8: Confira comigo no recorde.
9: Boa noite, sou Regal, tudo bem? Sou Regal, pode criar a porinha, tá? Sou palmeirense doente, o Palmeiras vai ganhar de 3-0 hoje, tá bom? Vai Palmeiras. Manda pra todos os palmeirenses que existem na face da terra, tá bom? Pede um abraço pra família Albuquerque também. Tchau, amo vocês. Vai narrador, sou seu fã. Tchau.
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0: E você, ouvinte da Nova Brasil, que ainda não participou, pode participar, pode colocar a sua voz na transmissão de Cerro Porteño e Palmeiras através do 11, que é o código de área 994-33-21-21. 11-994-33-21-21. Gaviva tá atento à sua participação. Fique à vontade e nos ajude na transmissão de Cerro Porteño e Palmeiras.
5: Sabe quem está ligado em você, Hugo?
0: Quem tá ligado em mim?
5: A dona Alzira Unha Preta. Tá lá no bar do Cabeção, não tá não, Gaviva?
6: Mano, ela tá com uma foto bem em cima da chapa.
0: Isso deu um problema.
6: Fogão, entre o fogão e a chapa, tem a foto dela dançando com o Hugo, músicas lentas aí no último encontro que nós tivemos.
0: Você já viu falar na Lady Murphy, né, Gaviva? No primeiro dia que vocês vieram com essa historinha aí, quem tinha acabado de sintonizar na Nova Brasil FM? A dona da pensão. Ah, rapaz, pra explicar.
6: Pra explicar pra ela que você tem a número 2 é que é difícil.
0: O jogo tá parado, Edson Pedro.
5: Porque o Verrete estava caído. A falta aconteceu favorecendo o Palmeiras. Tudo bem com o Verrete. E a bola novamente se vai rolar na cobrança de falta.
0: Eu não sei se vai ficar tudo bem comigo quando eu chegar em casa. Esse é meu medo. Na direita vem Lucas Evangelista, a chance do Verdão, levantamento na marca penal na direção do Murilo, corte de cabeça foi feito ali atrás, subiu demais, tirou Ivan Ramírez e tome contra-ataque, é bola pelo lado esquerdo para Chaparro, foi pro solo, pede a falta, falta nele, não há turma da cegueira, bola do time do Palmeiras. No toque do futebol da Nova Brasil FM, eu tô girando tempo e placar no primeiro tempo. 15 minutos de bola rolando. Libertadores da América no Paraguai, tudo igual. Palmeiras e Cerro Porteño empatam sem gols, Weber Lima.
4: Hugo Botelho, Copa Sul-Americana. Já chegamos a 12 minutos da primeira etapa na Arena do Galo. Por enquanto, Atlético Mineiro 0, Bragantino também 0.
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0: Estamos em campo, a bola está em campo de posse do Ramírez, o Ivan Ramírez contornou pelo setor direito, foi pro solo, pediu a falta do Flaco Lopes, é isso, Edson?
5: Exatamente, mais uma vez, levando a pancada por ali, o Ivan Ramírez, camisa 16, está reclamando bastante, viu?
0: Deve ter doído, né, Renan?
2: Com certeza, esse rapa aí. Ô Hugo,
5: oi.
2: Eu tô sentindo que os jogadores do Palmeiras, o Rufino trouxe que tá chovendo muito lá em Assunção, eles estão demorando para se adaptar ao gramado. Você vê o Flaco agora foi fazer um domínio, adiantou demais a bola, tem que se adaptar o mais rápido possível, porque nesse meio do caminho você acaba tomando um gol por um erro desse que o Palmeiras tem errado muito. Vai lá, Hugo.
0: Não vai dar em nada, não. O Carlos Miguel saiu, pode completar.
2: Então, o Palmeiras tem que se adaptar mais rápido. Eu acho que o Palmeiras tem errado muito também por isso, mas você vê o Flaco errando demais, o Arias ainda praticamente não apareceu no jogo. É um jogo, por enquanto, muito, muito pobre do Palmeiras, muito fraco até aqui.
0: Vamos nos aproximando de 3 minutos, análise de Renan Teixeira. Aí tem uma discussão, Renan, aí tem uma discussão. A gente chega cedo no estádio do Palmeiras,
2: sim,
0: e vê por uma hora aquele guincho molhando o gramado, não sei como que não encharca aquilo ali.
2: Sim.
0: É, eles têm que estar acostumados a jogar com a chuteira correta para esse tipo de gramado, apesar que esse gramado do Paraguai, ele é grama natural, né?
2: É gramado natural,
0: O carpetão deve escorregar pra caramba também, quando tá encharcado.
2: Sim, é que a gente tá, é que aquela irrigação não encharca o gramado, deixa ele, mesmo que sintético, mesmo que de plástico, é só dá a velocidade no jogo. Aí tá muito claro pra mim que a bola tá correndo demais, ela quica e corre demais, diferente
5: e
2: do
5: o campo é menor também, né?
2: É, o Abel falou, o campo é menor, né? Então, uns metrozinhos a menos esse campo aí também.
0: O jogador deve agradecer esses metros a menos, né? Deve agradecer, só que não.
2: Com certeza não, você tira o espaço pra eles jogarem hoje o futebol.
0: Fica muito em cima, fica muito salonismo, né?
2: É, exatamente, com tanta intensidade que joga hoje, cada vez menos espaço pro futebol traz hoje em dia, né? Então, eles preferem um pouquinho mais de espaço, o Abel tá chateado com isso daí.
0: Palmeiras se solta um pouco mais, o jogo vem pelo lado esquerdo, briga Vitor Roque entre dois na marcação de Vitor Roque, ele brigou de novo, a bola do Ramírez bateu na marcação do Vitor Roque invadiu a grande área. O jogo tá parado, não tá valendo mais nada, tem um cara caído na rente ali na lateral do gramado, esse cara não sou eu, é o Ivan Ramírez. Derno Ramirão de novo, Edson Fino.
5: Mais uma vez, o Ramírez realmente levando pancada para todo lado, agora foi no rosto, ele permanece caído por ali, disputa de bola com o Vitor Roque. O Palmeiras, a última vez que venceu o Botelho, encontrou Fortaleza, 3-0 pela Copa do Brasil, de lá para cá, derrota para o próprio Fortaleza, 3-2, empate com o Inter, 0-0, e teve a derrota na última rodada do Brasileiro, jogando no Maracanã, 3-2 para o Fluminense.
0: Nesse meio tempo teve um jogo com o Cerro Porteño também.
5: Teve um empate 1-1. Teve um empate 1-1.
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0: Aqui 0 Cerro Porteño, 0 pro Palmeiras. No toque do futebol da Nova Brasil, eu tô girando tempo e placar no primeiro tempo. 15 minutos e meio jogados. Libertadores, placar mostra, confirma o Cerro Porteño 0. Palmeiras também tem 0, Eber Lima.
4: Hugo Botelho, ontem em San Carlos de Apoquindo, no Chile, Universidade Católica foi atropelado pelo Estudiantes da Argentina 3-0. O clube argentino garantiu vaga às quartas de final da competição.
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0: Estamos em campo fazendo o futebol do jeitinho que você gosta, Libertadores. O empate leva para a disputa de penalidades máximas, independentemente de ser 0-0 ou 2-2. ainda bem que acabaram com aquele lance de gol fora, tinha peso para desempate. Houve um tempo que a gente viveu isso aí, o Palmeiras, no caso, teria obrigação de vencer, porque um 0-0 daria vaga ao Cerro Porteño. Se lembra, Renan?
2: Sim, ficou bastante tempo com esse formato, com essa regra, né, do gol fora de casa.
0: Lá vem Piquerez, você pé direito na bola, uma bomba, a bola passa à frente do gol do Mané. Manuel Rufo acompanhou, ela foi embora, foi pela linha de fundo. Tiro de meta pro time do Cerro Porteño. Vai lá, Renan.
2: É, pra gente ter ideia de como tá o jogo, essa é a primeira finalização do Palmeiras, do Piquerez e de direita, né? E eu esperava um jogo, sinceramente, completamente diferente. E como o jogo tá truncado dessa forma, mais pra equilibrado, isso favorece o time do Cerro Porteño, que é o time mais fraco tecnicamente, né? Então, à medida que o jogo vai passando, da forma que tá desenrolando, eu acho que favorece o time que tem menos qualidade, né? Que tem menos técnica. E assim que tá sendo o jogo. O Palmeiras precisa melhorar mais, precisa se equilibrar dentro do campo, se organizar. O Palmeiras tá um pouco desorganizado, não sei se é pelo desentrosamento dos dois volantes, né? O Evangelista, que acaba de fazer a falta aí no Fabrício Domingues, né? Não sei se pelo o desentrosamento ali dele com o Marlon, né? Quando tá o Andrés, o Marlon, eles estão, né, o ano inteiro já praticamente jogando juntos e se conhecem melhor, mas sinto o Palmeiras também um pouco desorganizado, fora os erros técnicos.
0: 17 minutos e meus jogados, comentarista do futebol da Nova Brasil FM hoje, Renan Teixeira, analisando para você Cerro Porteño e Palmeiras até aqui, 0-0 placar do jogo. O Cerro vem pelo lado esquerdo com o Morel. Ele tocou. Nossa, que coisa feia. Ele tocou a bola pro Verrete, o Verrete tentou triangular, veio na passada o Murilo, meteu o bico na bola. Quase que ele jogou lá na Ponte da Amizade essa bola, hein, o Edson Rufino?
5: Exato, a bola foi para trás, proporcionando escanteio para o Cerro Porteño. O jogo tá.
0: Feio, vocês estão implicando com o jogo, vai ser um gol agora. Escanteio ali, Alicenda, saiu da bola, Chaparro chegou, canhota nessa bola, a bola faz a curva, subiu, tocou de cabeça, Verrete vai marcar, bateu pro gol, pra fora! O Verrete tocou de cabeça, ela sobrou dentro da grande área pro Ivan Ramírez, ele meteu um voleio lindíssimo, ela foi embora, foi pela linha de fundo, pro muito pouco mesmo, o Palmeiras não sofre o primeiro gol do jogo. Que coisa, Edson Rufino.
5: Que chance desperdiçada, hein? Que chance desperdiçada. Quem estava ali na marcação era auxiliando o setor defensivo, Flaco Lopes. E apareceu mais uma vez o Ivan Ramírez no voleio. Conseguiu errar, estava dentro da pequena área, mas não conseguiu marcar.
0: E tome contra-ataque do Palmeiras. E a bola na esquerda com o Flaco Lopes. A área passa por dentro, pede o cruzamento veio por baixo, chega cortando o Quintana. Completa Ivan Ramírez, tira a bola de dentro da grande área do time do Cerro. 19 jogados, a bola vai pro círculo central do gramado, Gustavo Gomes de cabeça devolve pro ataque, no perde ganha, ela ficou ali no círculo central do gramado com Marlon Freitas, deu um balão, não tem ninguém do Palmeiras no campo de ataque, Ivan Ramírez, por segurança, toca de cabeça na bola até o goleiro Manuel Rufo. 19 minutos e meio, Gaviva, mais participações, o ouvinte participa na nossa transmissão de Cerro e Palmeiras.
6: Matheus, da Linda Águas de Lindóia, vou torcer muito pro Verdão, mas tô meio sem confiança. A Juliana, a Clara e a Deia, palestrinas, trabalhando, estão ligadas aqui na Nova Brasil. Dois áudios do WhatsApp, vamos soltar, DJ.
11: Boa noite, galera da Nova Brasil. Aqui é Rodrigo da Aclimação, Palmeiras 3, Cerro Porteño 1.
12: Fala, Gavião, te achei, corintiano. Cara, que bom que você tá na Nova Brasil. Sempre ouvi essa rádio, mas agora eu não preciso mais mudá-la na hora de ver o meu timão, né? Sorte, vamos secar o Palmeiras aí e aguardar o timão.
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6: Graças a Deus, tô entre amigos, Hugo Botelho.
0: Ele só não disse o nome dele, né, Gaviva?
6: É, mas...
0: Mas tá valendo. Tá valendo. Mande também a sua participação, coloque a sua voz na transmissão de Cerro Porteño Palmeiras, 11-994-33-21-21, repito, 11-994-33-21-21.
13: Mande Aldo.
0: O jogo tava parado, mas a bola já volta a rolar, bola com Gustavo Gomes, ele domina, tá rente a linha aqui de vídeo gramado, pé direito na bola, levantamento para as mãos do goleiro Manuel Rufo, Manezão foi lá e pegou a dele. No toque do futebol da Nova Brasil FM, eu tô girando tempo e placar do primeiro tempo. 21 jogados. Libertadores em Assunção, no Paraguai, 0-0 Cerro Porteño e Palmeiras, Weber Lima.
4: Hugo Botelho, ontem tivemos lá nas Malvinas Argentinas, Independiente Rivadavia e Fluminense, 1-1 nas penalidades. Fábio pegou 2 pênaltis e o Fluminense venceu por 5-4 e chegou às quartas de final da competição.
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0: Estamos fazendo o futebol do jeitinho que você gosta no seu rádio. Quem não está jogando o futebol do jeitinho que a gente gosta é o Palmeiras. Tá devendo, hein? Palmeiras não se encontra bem no jogo, Renan.
2: Não se encontra bem, é um time inseguro, um time desorganizado dentro do campo, a gente está vendo, esse lance é prova do que eu, é o exemplo do que eu tô falando. O time paraguaio é mais organizado e até certo ponto surpreendente a forma que joga, diferente dos outros 3 jogos contra o Palmeiras, quando deixou mais a bola com o adversário para explorar contra-ataque, dessa vez não, tá tentando propor o jogo, tá tentando construir jogadas desde trás, tá pressionando mais o Palmeiras no campo de ataque, campo de defesa do Palmeiras, e tem criado dificuldade. O Palmeiras não faz um bom jogo até aqui. O Abel vai ter que trabalhar bem aí, orientar, e vai ser uma oportunidade agora, né? Porque agora é a tal da parada para reidratação na chuva.
0: Parada hidráulica.
2: A parada hidráulica agora vai ser a oportunidade do Abel tentar organizar esse time do Palmeiras, que tá bem mal. Fora os erros técnicos, que são muitos, tá desorganizado dentro do campo.
0: 22 minutos de bola rolando no primeiro tempo no Paraguai em Assunção. O jogo tá na pausa para reidratação dos jogadores. E a hora do ouvinte, vamos namorar quem nos dá moral, né, Gavião? Fique à vontade.
6: Isso, aquele ouvinte que mandou áudio e não tinha mandado o nome, mandou agora aqui uma nova mensagem dizendo que o nome dele é Maurício. Um abraço, Maurício. Seja bem-vindo aqui à Nova Brasil. Seja, você está em casa, meu amigo.
0: Seja,
6: é isso aí, desculpa.
0: Tá bom, Pascoal.
6: O Neno Soares. O palmeirense Neno Soares, nosso amigo aí, gente boa. O Marcos da Anália Franco. Tô no trânsito, na Marginal Tietê e a Nova Brasil, me fazendo companhia. O Ibrahim Corintiano, tô aqui dando aquela secada no Palmeiras. 3 áudios no WhatsApp. Vamos soltar, DJ.
14: Alô, galera da Nova Brasil, aqui é o Edson de Franco da Rocha. Hoje vai ser 3-0 pro Cerro Porteño.
15: Boa noite, Gaviva. Boa noite, Weber Lima. Boa noite a todos aí. Gavião, Bardo, Cabeção. Um abraço a esse programa maravilhoso. Palmeiras hoje 1-0, sofrido. O Palmeiras não tá com essa bola toda não pra dar cacetada da goleada não, viu? Um abraço.
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6: Tem um terceiro áudio aí, só que eu mandei muito em cima da hora, então vai, na próxima já vem mais áudio aí. A galera tá gostando de mandar áudio. Finalmente pegaram o gosto aqui no WhatsApp, viu? De mandar aquele áudio bacana. Eu sei que você gosta, Hugo Botelho.
0: O pessoal tá metendo a boca no microfone e mandando o recado, né, Gaviva?
6: Ainda bem.
0: 11-994-33-21-21. Coloque você também a sua voz na transmissão de Cerro Porteño e Palmeiras. Bola volta a rolar, Edson Rufino. Já voltou? Ah, já, né, Edson?
5: Voltou. A bola rolando depois daquele momento da hidratação dos atletas. O momento que os técnicos adoram também, né, Hugo?
0: É parada técnica, na verdade, né? A reidratação dos jogadores é mentirinha pra enganar bolo. Bola com Gustavo Gomes, tocou de cabeça pro campeão.
5: Te enganou?
0: Enganou durante muito tempo.
6: Olha, zoaram, mano. Zoaram, mano.
0: Chaparro vinha pro jogo e acabou perdendo. A bola tá com o Flaco Lopes, não gostou do presente. O jogo tecnicamente tá terrível. Bola ficou na direita com o Ramires, deu um canudo na bola e o Abel Ferreira foi chutar a bola ali de propósito. Ele deu uma furadinha, mas pode virar meme, Edson. Filho.
5: Ah, com certeza vai virar meme. E ele fica bravo, hein? Fica na bronca. Ele não quer falha, né? Não quer falha, né? Sabe quem tá te mandando abraço, Hugo Botelho?
0: Quem?
5: Andréia Mantovani.
0: Andréia Mantovani,
5: ela te chama,
0: querida,
5: de Bumbum, é isso?
0: Bubu.
5: Bubu.
0: Botelho. É Bubu. Essa aí é a arrumação do Cleidinho Oliveira.
5: Ah, é? Não, é o Bumbum.
0: É o Cleidinho.
5: É o Bubu.
0: Cleidinho arrumou essa de Bubu.
6: O Cleidinho chamava ele de Bumbum.
0: Bubu, rapaz.
5: Bubu.
6: põe silicone.
4: É, se você soubesse o porquê, Bubu, né?
13: Olha o jogo, vocês estão querendo acabar comigo.
6: Se der a Lady Murphy hoje de novo, tá lascado.
13: Eu acho que já deu. 26 jogados, tem que gerar o tempo e placar, né? No toque da Nova Brasil FM, eu tô gerando tempo e placar no primeiro tempo. 26 minutos e meio de bola rolando. Tudo igual, Cerro Porteño 0, Palmeiras também tem 0, Éber Lima.
4: Hugo Botelho, hoje pela Libertadores da América, às 9:30 no Maracanã, tem Flamengo e Cruzeiro. Primeiro jogo no Mineirão terminou empatado em 1-1.
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4: Dando uma reidratada aqui, precisa, né?
13: O jogo vai se aproximando de 27 minutos do jogo. Tá fraco, hein, Renan? Não tá dando pra ver melhoras na partida, não, hein?
2: Tá muito fraco o jogo, muito ruim tecnicamente. Repito, isso favorece ao time do Cerro Porteño, mesmo depois da parada técnica. Na Copa do Mundo era parada comercial, ganharam muito dinheiro com essa parada na Copa do Mundo. O Abel não conseguiu ainda organizar o time do Palmeiras. O Palmeiras não consegue trocar ali 3-4 passes, envolver, quebrar uma linha, ter oportunidade de finalização, agredir o time do Cerro Porteño, né? E o Cerro, nesse estilo dele, que tá tranquilo no jogo, tem conseguido ali até explorar alguns espaços. E a maior parte das vezes ali pelo lado direito ali, como tá fazendo agora. O Fabrício Domingues cai por ali, o Ramires, né? É que o Cerro Porteño tem feito, mas aí eu até parei de falar.
13: Eu não dou conta, não. Os caras estão jogando um futebol pífio, viu?
2: Muito fraco tecnicamente. O Palmeiras tem que aproveitar. É um time muito limitado. E o Palmeiras está se mostrando, está sendo um time limitado hoje também. É um jogo muito fraco.
4: E aí, o que a gente tem que fazer, Renan? A gente tem que buscar variáveis, né? Para que o ouvinte continue conosco. Então, isso é um convite a descambar aqui. Eu tenho que ficar me controlando e controlando o resto da equipe, porque é tudo um bando de traíra, né? Fica só esperando a bola levantar para dar a cortada. Tudo lá em cima, no 12º andar, Tiffany, metendo a mão na bola.
2: Quando você tá numa transmissão com Gaviva e Rufino juntos, você tem que estar sempre muito atento, né, Hugo?
6: Você não pode dar uma brecha, né? Que os caras estão prontinhos.
5: Hugo, tem apelido de Bubu. Você teve apelido de Costa também?
13: Se segura aí, Hugo. Vai. 0-0 placar do jogo, vídeo é agora pra completar.
6: A galera te chamava de Costa, você
13: pra
6: ia,
13: completar,
6: pô.
13: Travou ali o monitor. Só falta dar um black na tela, vai ficar bonito, aí fica legal. E o Vitor Roque tenta arrancar.
6: O Hugo no 50, mano.
5: O Tigrinho aproveitou um pouquinho, não aproveitou, não, Hugo?
13: Lance pornográfico, cara.
6: Vamos lá aqui, ó. O Danilo Cardoso, pra cima deles, Verdão. Com a dupla Fraco e Roque, o Arias vai dar certo. Só faltou o Maurício, que depois da Copa incorporou o Messi. E o Danilo tá torcendo pro Carlos Miguel não falhar mais. O Jefferson Silva manda mensagem também. O Gerson em Campinas. O Éber Lima, você é o cara.
13: Obrigado, Gavião. Foi o tempo suficiente para eu me recompor aqui. Eu não vou pedir desculpa pro ouvinte, não, porque o ouvinte deve estar rindo mais do que a gente deu de risada aqui. O Edson Fino, voltando naquele lance, já que o jogo tá
5: correndo.
13: O lance pornográfico na partida, o que aconteceu?
5: Ah, o Tigrinho, né? Ele...
13: Você, como repórter, você tem a obrigação de...
5: Tem obrigação, escrever. E vou relatar o lance. O jogador do Cerro Porteño, ele caiu. Ficou com os cotovelos no gramado e o joelho também. Por trás veio o Tigrinho, só que ele veio derrapando. Então, na medida em que ele tentava evitar a queda, 2 passinhos para trás, 3 para frente. 2 para trás, 3 para frente. Tá bem explicado?
13: Muito bem explicado.
6: Tigre de bengala, hein?
13: Meu Deus, com que água viva?
6: Tigre de bengala. Um tigre de bengala.
13: Hoje eu perco o emprego. No toque do futebol da Nova Brasil FM, eu tô gerando tempo e placar no primeiro tempo. 30 minutos e meio de bola rolando em Assunção.
0: Libertadores, Cerro Porteño 0, Palmeiras também tem 0, Eber Lima.
4: Hugo Botelho no Chile, 30 minutos também pela Liberta, Coquimbo Unido e Platense 0-0, e pela Sul-Americana, 31 minutos em Minas Gerais, Atlético Mineiro e Bragantino 0-0.
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0: Fazendo o futebol do jeitinho que você gosta no seu rádio, com muito mais informação, muito mais descontração, muito mais participação, muito mais alegria. Cerro Porteño 0, Palmeiras 0. É um jogo complicadíssimo, um jogo difícil. Palmeiras não se encontra bem na partida. Técnico Abel Ferreira vai ter que buscar ali uma carta na manga, viu, Renan?
16: Ah, teve um ouvinte aí que falou a respeito do Maurício, né? Que ele voltou da Copa
0: incorporando
16: o Messi. E era a opção que eu teria iniciado o jogo, né? No lugar do Vitor Roque. Vitor Roque, falei da questão física, mas nesse jogo especificamente ele não tá conseguindo dominar a bola, ele tá muito mal, né? Então talvez no intervalo a entrada do Maurício seja aí uma opção para, né, para trazer mais criatividade, mais qualidade técnica pro time do Palmeiras, que são 32 minutos de jogo, até agora o Palmeiras não fez nada, não produziu nada.
0: Deu um chute com o pé trocado ali o lateral esquerdo do Figueirense e só.
5: Exatamente. E quem passar desse jogo pega LDU ou Mirassol, né, Hugo?
0: Esse lado tá fácil, hein? E vem o Verdão, vamos lá, Verdão, avante, Palestra, bola com Murilo, empurrou por dentro na intermediária ofensiva com Flaco Lopes, o Flaco deixou na esquerda para Piquerez, já soltou mais à frente para o Tigrinho, ele faz a finta, dois da marcação, busca espaço, Vitor Roque ajeita a bola na esquerda, ele toca para Piquerez, recomeça Piquerez, atrás com Alexandre Barbosa, o Barbosa toca a bola no meio com o Lucas Evangelista, deixou com o Marlon Freitas, essa saída do segundo central do gramado, avante, Palestra, bota a pressão, Verdão, ataca por toda a direita o Palmeiras, mas daqui a pouco a bola vai chegar no Carlos Miguel, pelo amor de Deus, tava lá no campo de ataque, agora ela retorna ao campo de ataque. Palmeiras foi tocando para trás até perder a bola. Verrete faz o domínio, foi jogado para baixo, o atacante sofreu uma falta ali que ele pode, o árbitro da partida daqui a pouquinho dar o cartão amarelo ao torcedor, ao jogador do Palmeiras. Bola tá na esquerda, tá com cabeça número 2, seu Domingues empurra a bola por dentro para Verrete divide, e ficou caído, sentado, John Arias, um show de horror nesse momento, e um perde, ganha danado, a bola sobra pro Cerro na direita, vem com o Ramires se passando, pedindo essa bola, trouxe por dentro, ajeita, busca espaço para bater, o Morel foi pro solo, pede a falta. O jogo tá parado, a falta tá marcada, os jogadores do Palmeiras botam a pressão danada pra cima do árbitro Edson.
5: Marlon Freitas fez a falta, parou na porrada, na pancada, o Ramires, mais uma falta marcada, fica a reclamação por parte do próprio jogador do Palmeiras, mas também jogadores do Cerro reclamando, queria um cartãozinho por ali, fato que não aconteceu, apenas a falta, bola parada.
0: 33, quase 34 minutos. É uma boa oportunidade que tem o Cerro. Se segura, Verdão. Uma boa oportunidade tem o Cerro. Intermediária ofensiva está mais perto da linha frontal da grande área do que da linha que divide o gramado. Preocupação total por parte dos torcedores do Palmeiras, porque chove nesse momento. Uma chuva fraca, mais insistente. Molha demais o gramado. A bola fica muito rápida. E o Carlos Miguel não anda lá bem da
5: confiança, né?
0: Da confiança. Quem que tá colocado ali? O Aliceda, camisa número 23, é o Canete, o Aliceda, Gamarra, vários jogadores próximos à bola, vamos ver quem vem para bater dessa bola, o goleiro Carlos Miguel coloca a barreira.
16: O Ramires, não é? 16,
0: Ramires. Tinha quatro jogadores ali.
5: Só ficou o Ramires agora.
0: E o Ivan Ramires. Tem um para bater com a perna esquerda lá, só para complicar a vida do narrador. Não dá para ver o número dele. Essa barreira está bem próxima, hein, Edson Rufino?
5: Está bem próximo. O árbitro vai para lá, tenta fazer algo de diferente ali, fica na conversa, mas os jogadores permanecem no mesmo local.
0: Com a canhota para bater na bola é o Aliceda, com o pé direito Ivan Ramires, barreira protege o canteiro do Carlos Miguel, gol da esquerda, autorizada a cobrança, tanto fez para nada, knockdown. Ele acertou o jogador do Palmeiras, caiu.
5: Marlon Freitas
0: apagou o Edson Rufino.
5: Exatamente, Marlon Freitas, a cobrança da falta, a bola foi justamente no rosto dele e ele desmaiou. Tá desmaiado o Hugo Botelho, vai ser atendido pelo departamento médico, já levou uma bolada na cara, Hugo Botelho.
0: Tá fora, rapaz.
5: Ué, você não é não vive nas peladas?
13: Aí é outra coisa. No toque do futebol da Cedo, da Raiola, que está fazendo a Nova Brasil FM. Eu tô girando tempo e placar no primeiro tempo. Não dá certo, você repensa essas escalas, viu, Abelino? 36 jogados, esse o senhor do Paraguai, Libertadores da América, jogo tá parado, placar mostra e confirma, o Cerro Porteño 0, Palmeiras também 0, Eber.
4: Amanhã, pela Libertadores da América, no estádio Casablanca, na altitude de Quito, tem LDU e Mirassol, e a Nova Brasil transmite a partir das 9 da noite, direto do Itaquerão, Corinthians e Rosário Central.
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0: E agora a bola é recolocada em jogo, hein? Posse devolvida para a equipe paraguaia do Cerro Porteño 0, Cerro 0 para o Palmeiras. Fica até difícil você dar velocidade da narração, porque o jogo tá andado, o jogo não tá corrido, né, Renan? O jogo tá andado.
16: É verdade, o jogo não tá... Ele não desenrola, né? Não. O jogo não... ele não desenvolve. Nenhum time tá conseguindo colocar velocidade no jogo, trocar passes rápidos, quebrar essa primeira linha de marcação. Vai ser com chutão. Vai ser com chutão, daí fica naquele jogo de segunda bola, né? Daquele, você pegar o rebote na intermediária do adversário. E isso tem favorecido o Cerro Porteño, que tem conseguido fazer isso mais vezes. Ali ficou um exemplo. Aí fica esse jogo, atira de cabeça, segunda bola, o que sobrar. Daí fica um jogo muito feio, né? Eu acho que o gramado tem feito com que isso acontecesse também. A limitação do time do Cerro Porteño, mas vai um elogio, um time sempre muito bem organizado. Quando o Palmeiras tem a bola e tenta fazer alguma coisa, sem a qualidade técnica hoje, mas está um time sempre organizado do Cerro. E o Palmeiras hoje não está sendo o Palmeiras que se espera por tanto de jogador bom que tem do meio para frente, né? Tá sendo ali. Quem está tentando mais é esse daí.
13: É o Alan.
16: É o menino,
13: Alan. Central do gramado.
16: Ele está tentando um pouquinho mais, já foi assim no primeiro jogo em São Paulo, no Palestra Itália, mas hoje está muito fraco o jogo, está muito ruim. E isso tem deixado o torcedor Palmeiras bem preocupado, principalmente aquele que apareceu ali agora, o Abel
13: Renan
16: Ferreira.
13: Qual que é a nota da bigodeira, do bigodinho do
16: Fabrício Domingues?

0: na primeira trave, tocou na bola, desviando pela linha de fundo do canete. Ela saiu de novo, é escanteio pro Palmeiras. Marlon Freitas está lá dentro da área, tem um anãozinho marcando o Marlon Freitas, pequenininho jogador canete. Escanteio na direita, John Arias levantou, Velasquez subiu, cabeceou e machucou o pé. Edson Firmo, explica esse lance aí, ele cabeceou a bola e machucou o pé.
1: Tá caído lá, o atendimento médico ainda não foi autorizado, e quem tinha o pé machucado também, o zagueirão Barbosa, né? Alexander Barbosa.
0: Lá vem John Arias, boa jogada, invadiu a grande área na direita, tocou pra trás, acertou, Lucas Evangelista pra fora! Ele perdeu, houve o desvio, a bola foi embora, foi pela linha de fundo, é outro escanteio pro time do Palmeiras. O Verdão definitivamente acorda no jogo no finalzinho do primeiro tempo, Rufa.
1: Bom momento do Palmeiras com o Evangelista finalizando, bola pela linha de fundo, escanteio, pressão do Palmeiras.
0: Quem sabe agora, avante Palestra, avante Verdão, Arias levantou, toque de cabeça pro gol, é gol!
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0: registrada dele, Gustavo Gomes, camisa número 15, o capitão, bola aérea, ele é fenomenal. Subiu entre a linha frontal da pequena área, marca penal na cobrança de John Arias. Ela veio viajando, ele acompanhou, foi lá no segundo andar, meteu a testa na bola, ela passou e morreu no fundo do gol do Cerro. Nada pode fazer o Manuel Rufo. Testada fulminante de Gustavo Gomes, o capitão verde. Gustavo Gomes, 15, a camisa dele, põe lá dentro, o Palmeiras põe lá dentro, Gustavo Gomes. Põe lá dentro, Palmeiras, põe lá dentro, Gustavo Gomes. Gol verde no Paraguai, agora. Cerro Porteño 0, Palmeiras tem 1. Edson Rufino.
1: Na cobrança do escanteio, John Arias fazendo o cruzamento dentro da área, aparecendo Gustavo Gomes, que defendeu o Paraguai na Copa do Mundo, subiu tranquilo, toque de cabeça, bola no fundo do barbante. Gustavo Gomes é o dono do gol, motivo da alegria verde em todo o Brasil. O placar mostra, a galera faz festa. Palmeiras na frente, 1-0, Hugo.
0: No toque do futebol da Nova Brasil FM, eu tô girando tempo e placar no primeiro tempo. 42, eu repito, 42. Libertadores, mexeram no placar. Cerro Porteño 0, Palmeiras 1. Gol de quem, Weber Lima?
2: Gol de Gustavo Gomes. Ontem, lá no Defensores del Chaco, o Boca Juniors atropelou o Deportivo Recoleta, avança a próxima fase e terá pela frente nas quartas o São Paulo, que bateu o Bolívar no Morumbi. Transmissão na Nova Brasil 3-1.
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0: 42 minutos e meio jogados, seu finalzinho do primeiro tempo. Verdão pressionou, Renan, até que conquistou seu gol de Gustavo Gomes, a marca registrada desse zagueiraço verde.
4: Marca registrada também do Palmeiras. A única opção que o Palmeiras poderia abrir o placar era em bola parada. O detalhe é como foi gerado esse escanteio, né? Tava parado o lance, o Rufino falou de um jogador caído com dor no pé ali dentro da área. Então a falta de atenção dos jogadores do seu Porteño, que o Arias recebe a bola, gira e gera aquele escanteio, foi inacreditável. Numa oitava de final de Libertadores, uma desatenção dessa tem que resultar no gol. E depois, no escanteio, né? Isso é o ponto forte. A gente tá falando talvez um dos maiores zagueiros da história do Palmeiras, né? Zagueiro artilheiro, com certeza, é o maior da história do Palmeiras. E a gente fala de um fundamento que é muito trabalhado por essa comissão técnica e tem dado muito resultado. Então, o que fica para mim é inacreditável a falta de atenção nos dois lances, na hora do lateral que gerou o escanteio e na hora do escanteio de não marcar um dos melhores cabeceadores da América do Sul.
0: Gaviva, Palmeiras faz 1-0, o torcedor aí no nosso WhatsApp no 11 994 33 21 21.
5: Luiz Fernando Pereira, é fã da sua narração, Hugo Botelho. Luiz Fernando Pereira, tem o Edson em Franco da Rocha, tô trabalhando na pizzaria e ele aposta aqui na vitória do Cerro Porteño. E dois áudios, vamos soltar dois áudios aí, meu amigo Celcinho.
6: Fala, galera da Nova Brasil, aqui é Elivelton de Sapopemba. Tem uns engraçadinhos aí falando de Bale em Assunção, que tá melhor.

0: vai tomar um baile. Mas há de se lembrar que quem perdeu duas vezes para o Guarani do Paraguai não foi o Palmeiras, hein? Alô, Renan, um abraço. Você é São Paulino, mas gente boa. Vamos, palestra!
1: Por que São Paulino, mas gente boa?
2: Hoje o Palmeiras vai pegar uma lapada, vai voar e o Mengão passa no Cruzeiro. Aí tamo junto, viu, minha galera?
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1: Tá vendo, Hugo? Renan é São Paulino, mas é gente boa.
4: É, o Renan foi bem, né? Como assim? São Paulino é gente boa? Ô, Edson Rufino, não faz entrar em depressão, não.
5: 4 minutos, Hugo.
4: 4 minutos. Subiu a plaquinha, né? 4 minutinhos. Tá de bom tamanho, Renan? Daqui a pouquinho você fala pro Verdão, vem pro segundo gol, vem na direita com o Murilo. Cruzamento na marca penal, Velasquez esticou-se todo, cortou, rebote ficou com o Flaco Lopes, abriu na direita. É pra Murilo, ajeitou, calibrou, tá livre, lado de dentro do pé direito no levantamento, a bola tá viva lá dentro da área. Não tá mais. Tá tudo parado. Por que que tá parado, Edson Rufino?
5: Ah, porque, boa pergunta, eu tava anotando um negócio aqui, Hugo Botelho, já te informo por que que tá parado, é que o Gustavo Gomes é o único jogador a marcar em 9 edições consecutivas de Libertadores da América.
4: Impressionante.
5: Impressionante.
4: Essa é uma marca pra um zagueiro, é impressionante. Só antes de você terminar esse raciocínio, gols. Renan. Tá parado o jogo porque o Flaco Lopes chutou a cabeça do Domingues, né? O Domingues abaixou um pouquinho além da conta a cabeça e tomou um chute ali no escutador de funk. E o árbitro marcou a falta de ataque. Você tava fazendo análise sobre, Renan?
6: A fala do Rufino a respeito do Gustavo Gomes, né? É por isso que renovaram o contrato dele até 2030, né? Tá explicado.
4: E vem Palmeiras, vem na direita, vem Alan, invadiu a grande área, tentou o corte, a bola bateu no Domingues, saiu, foi embora, foi pela linha de fundo, bateu no Chaparro, escanteio, assim o Verdão fez 1-0, quem sabe o segundo no finalzinho do primeiro tempo, hein, Edson Rufino?
5: Exatamente, tem a oportunidade, o Alan tentava a jogada individual ali pela direita, aí apareceu no carrinho o jogador do Cerro Porteño, jogando a bola pela linha de fundo, escanteio.
4: Mais uma vez, João na área, você vem na cobrança do escanteio na direita, gol da direita, levantou lá na segunda trave, subiu, tentou o toque de cabeça, Gustavo Gomes, a bola foi cortada pelo Ramirez e pegou muito mal na bola o Piquerez. Longe do gol, ela subiu, foi embora, foi pela linha de fundo, tem pressa o Cerro. Cerro que também não ameaçou quase nada o Palmeiras no primeiro tempo. 2 minutos já se foram. O árbitro tá de muita boa vontade, 4 minutos. Eu poderia ter terminado com 44.
6: É, acho que é por causa da parada hidráulica, né?
4: Pouparia a gente.
6: Acho que foi por causa da parada, ele é obrigado a dar os seus 2, 3 minutinhos.
4: 2, 3 minutos, né?
6: É. E a chance que você falou do Cerro também foi uma bola parada. Que o Verrete dá uma escorada e o Ramires, né, num voleio ali, chuta por cima do gol. O jogo, de fato, foi. Foi bem limitado tecnicamente, na verdade bem fraco tecnicamente, com pouca construção, de boas jogadas. E isso aí é pior pro Palmeiras, né? Porque os jogadores da qualidade do time do Palmeiras, vocês sempre esperam que tire algum coelho da cartola, faça alguma jogada bonita, alguma jogada de criação aí. E não aconteceu. Gol de bola parada que vem dando a classificação do Palmeiras até aqui.
4: Jogo rolando com pão de alhozinho da jogo. Liga lá, Edson Rufino.
5: E o Gustavo Gomes, ele utiliza sempre a camisa número 15, é homenagem a um ex-companheiro, Marisson, que faleceu em acidente de carro. Ele era a camisa número 15, então em homenagem a ele, o Gustavo Gomes sempre utiliza a camisa 15, Hugo.
4: 3 minutos e meio, vamos até os 49, faltando 30 segundinhos para o encerramento do primeiro tempo. Verdão vai para a quarta partida frente ao Cerro Porteño nessa edição de Libertadores. Perdeu uma em casa, empatou outra em casa, empatou outra fora. A que tá valendo mesmo de verdade, ele tá vencendo fora de casa pelo placar de 1-0. E vem Jonárias, vem Jonárias, abriu na esquerda pro Tigrinho na passagem do Piquerez, ele viu, tocou pra Piquerez, levantou, toque de cabeça lá dentro da área, a bola tá viva, domina Chaparro, domina e sai pro jogo, se apresenta, perde essa bola, o Quintana segura a bola ali, o zagueiro, mas o árbitro determina a final do jogo. Primeiro tempo encerrado. Ele não quer saber de papo com ninguém. Encerra o primeiro tempo. Senhor Facundo Tejo. Cerro Porteño 0, Palmeiras 1, para pão de alhozinho com pão de alhozinho da Jugo. Vem aí o Weber Lima com o intervalo Nova Brasil.
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4: 19:50, intervalo Nova Brasil com pão de alhozinho, da Jogo. Terminou o primeiro tempo, Palmeiras vence por 1-0 o Cerro Porteño no Paraguai. O seu destaque neste primeiro tempo é Edson Rufino.
5: É, o Palmeiras vence pelo placar de 1-0, como teve empate no jogo de ida. Resultado classifica o Palmeiras à fase quartas de final da Libertadores da América. Lembrando que as opções do técnico Abel Ferreira tem o Marcelo Lomba, o Bruno Fulques, o Giai, o Felipe Anderson, o Maurício, Emiliano Martínez, Riquelme, Heitor, Benedetti, o Larson, o Luiz Pacheco e também o Arthur. O Alexander Barbosa, que voltou hoje, ele ficou ausente no jogo passado, porque na academia caiu um aparelho no pé dele, por isso que ele ficou sem poder atuar no jogo passado. Intervalo de jogo, hora do recreio, de volta a você, o Weber Lima.
4: Maravilha, Edson Rufino, seu destaque neste primeiro tempo, Renan Teixeira. De um jogo pobre, onde o Palmeiras se salva novamente por conta da bola parada. Lógico que é mérito do Palmeiras.
5: Sim.
4: Mas futebol, Palmeiras não consegue apresentar um decente. E outra, o Vitor Roque não consegue dominar uma bola, Renan.
6: É verdade, Weber, concordo. Mérito do Palmeiras é um fundamento que tem decidido cada vez mais no futebol mundo afora, né? Que é a bola parada, escanteio, faltas laterais e tal. É uma virtude do Palmeiras, é um mérito, mas também aí tem uma falta de atenção e desconcentração do Cerro Porteño, que fez um primeiro tempo dentro da sua limitação ok, organizado, compacto, né? Com comprometimento tático, não pode ter uma desatenção, né? Depois do jogo que fez, você não pode sair perdendo no intervalo por uma falta de atenção numa bola parada. Primeiro no lateral, que o jogo estava parado, não foi um lateral cobrado rapidamente, o jogo estava parado, desatenção, o Arias consegue, recebe a bola e consegue girar em cima do adversário e gerar esse escanteio que sai o gol do Palmeiras. O jogo é muito ruim, o jogo é muito pobre, você falou do Tigrinho, né, do Vitor Roque, ele não está conseguindo dominar uma bola, passa também pelas questões físicas, um jogador com essas características, né, de imposição física, da força que ele tem e precisa disso, e quando não está no melhor, a técnica também não consegue prevalecer. Portanto, eu faria essa alteração já no intervalo, tiraria ele e colocaria o Maurício. Acho que o Palmeiras ganharia em criatividade, na construção de jogo, na aproximação ali com o Alan, com o próprio Arias, que melhorou um pouquinho no final do primeiro tempo ali. Eu faria essa alteração para ver se o Palmeiras melhora um pouquinho na construção das jogadas e tecnicamente.
4: Maravilha, Renan. Gaviva, o pessoal que participa pelo WhatsApp, também pelo YouTube, Gaviva.
1: Tem aqui o Mário Caldani, hoje passa Palmeiras, passa Cruzeiro, Hugo Botelho, você narra demais, narra gol também pro Matheus, acho que o Matheus, acho que é filho do Mário Caldani, ele tá te ouvindo, então no segundo tempo, quem sabe aí vai narrar o Hugo Botelho, gol pro Matheus. O Reinaldo em Americana, ouvindo vocês, esperando o jogo do meu peixão amanhã. O Anderson, como fala o Gavião, eu se divirto, vocês são top. O Weber, na volta do break aí, tem pergunta pro Renan Teixeira, tem áudio da galera no WhatsApp, você é que manda, meu querido.
4: Maravilha, Gaviva, daqui a pouco, depois do rápido break, a gente vai trazer a sua participação através do nosso Gaviva, o Gavião, direto no bar do Cabeção, lá em Pirituba, trazendo toda a participação, a interação com o ouvinte aqui no futebol da Nova Brasil, que vai para um rápido break e volta já com pão de alhozinho. Bola rolando, pão de alhozinho da Jogo.
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20: 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A avenida paralela no sentido centro tem tráfego bem complicado, mas é o melhor caminho para você que sai agora de São Cristóvão em direção à Barra. A avenida oceânica é a melhor opção para sair de Ondina em direção ao Rio Vermelho. 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

0: 19:58 no futebol da Nova Brasil. Você está curtindo o intervalo Nova Brasil com pão de alhozinho, com pão de alhozinho da jogo. Falando em pão de alhozinho, se tiver a foto para colocar aqui no telão, pode. Aê, maravilha. Mariana e a Maria Luísa, lá em Poços de Caldas, Minas Gerais. Tá lá, ó, com o pão de alhozinho na mão, com todo o churrasco. Ei, maravilha, hein? Legal, muito legal a foto, ficou muito legal, com pão de alhozinho, eu falo, o pessoal manda aqui. A gente teve um, né, Renan, lá em Fortaleza, foi que o rapaz ainda brincava, falava com pão de alhozinho na churrasqueira, ele falava assim, com pão de alhozinho da jogo, né, ele imitava, né?
1: Era Fortaleza?
0: Era, acho que era Fortaleza.
1: Era João Pessoa?
0: Pode ser, pode ser. Foi a Ana Pelissera ainda que trouxe o vídeo pra gente. É. Mas foi no Nordeste, no nosso Brasil, que veio essa mensagem, um vídeo gravado, né? Do rapaz ainda brincando, né? Fazendo o slogan, né? Com pão de alhozinho da jogo. Weber, tô aqui com meu pão de alhozinho. Maravilha, o pessoal participando conosco. Tem os números da partida aí, do primeiro tempo, de Cerro e Palmeiras, posse de bola 53 do time paraguaio, 6 finalizações do time da casa, 5 do Palmeiras, 6 faltas também dos paraguaios, 9 do time de Abel Ferreira, número alto de faltas do Verdão, hein? 1 impedimento do Palmeiras, 4 escanteios para a Sociedade Esportiva Palmeiras e 3 para o Cerro Porteño. Portanto, aí os números da partida, Renan.
1: Vocês me conhecem há algum tempo e sabem que eu não me ligo muito nos números, né? Até o Dorival hoje veio trazer números, posse de bola e tal, eu não gosto muito disso, mas sendo até mais específico na questão da posse de bola, o Palmeiras trocou 160 passes no primeiro tempo. Isso é muito pouco para a qualidade do Palmeiras, para a falta de qualidade do adversário, quando você imagina que o Palmeiras vai ter o tempo todo a posse de bola, vai propor o jogo o tempo todo, vai agredir, construir as jogadas o tempo todo, isso é muito pouco, né? Foi um jogo muito pobre tecnicamente, um jogo bem fraco, para um jogo de mata-mata assim, você espera muito mais qualidade, não foi um bom jogo. O gol só sai numa bola parada e a chance do adversário, uma chance clara também que o adversário teve, também foi numa bola parada. A outra, a do Palmeiras, foi a que gerou o escanteio, a chance clara que o Piquerez finalizou, deu escanteio, no escanteio saiu o gol. É muito pouco pela qualidade do Palmeiras. E isso é uma preocupação do torcedor palmeirense. Para além dos resultados, é o desempenho. A variação que não traz, que o Abel não consegue trazer desses jogadores. A qualidade no jogo, o jogo bem jogado, né? Quando o Palmeiras faz todas as contratações e exigências que o treinador, né? Quando a diretoria faz as exigências que o treinador queria, de qualidade, gasta o dinheiro que gastou, você espera, além do resultado, um bom futebol. E não está acontecendo já há algum tempo. No pós-Copa, quando todo treinador, inclusive ele, reclama muito, ele não reclama, Weber? De
0: sim.
1: Calendário?
0: Sim.
1: Não, porque a gente não tem tempo para trabalhar, então a gente vai mais no a gente é mais resultadista. Pô, tiveram tempo que nunca na vida tiveram. Com a maior Copa da história, com a Copa mais longa da história, né? Teve muito tempo para trabalhar o Abel Ferreira e não tá conseguindo tirar o desempenho esperado desse time com muita qualidade técnica.
0: Maravilha, 8:02. Gaviva e o pessoal que participa, Gaviva.
2: Sim, tem áudio aí pra galera, vamos lá.
3: Fala, Gavião! Fala, Nova Brasil! Agora sim, agora com futebol é show de bola. Vamos lá, Verdão, 2-0. E pelo amor de Deus, próxima fase, nada de susto. Gavião, Uma boa sorte aí, pessoal da Nova.
2: Valeu, mano.
3: Vai com tudo, que o futebol é show de bola. É o Veríssimo, aqui do Grajaú, zona sul de São Paulo.
2: Já tomou.
4: Boa noite, Nova Brasil. Aqui é o Jorginho do Pastel de João Pessoa, na Paraíba. Serro Portenho 2, Palmeira 1. Um abraço a todos, parabéns pela transmissão.
5: Boa noite, Weber Lima, o Botelho, Renan.
2: Boa noite.
5: Da Viva, que é o Edson no River de Nagoya. Hoje Palmeiras 2-0. Será que a arbitragem é meio preocupante? Qual a opinião de vocês? Boa transmissão, my love. E tô ligadinho, vamos juntos, abração.
6: Boa noite, pessoal, galera da Nova Brasil. Ô, Gavião, encontrei você, cara.
2: Opa!
6: Você tá de CNPJ novo? Agora fica sabendo a coisa, viu, Cepé? Aonde se eu for, eu tô atrás de você, viu? Valeu, Gaviva! Bom te encontrar de novo. Edson de Itaquaquecetuba.
7: Boa noite, meus amigos da Nova FM. Aqui é o William de José Bonifácio. 3-0, Verdão, hoje.

0: Maravilha, olha, só trazendo uma informação aqui, vamos ver se dá tempo daí uma pergunta pro Renan, que tem time já voltando, mas teve gol na Copa Sul-Americana aos 52 do primeiro tempo, Eric Ramírez abre o placar lá em Minas Gerais. Agora Atlético Mineiro 0, Bragantino 1, com esse resultado, vamos à disputa de pênaltis. Uma pergunta, Gaviva, pro nosso Renan, para ver se dá tempo do Renan responder antes do retorno das equipes.
1: Benício de Ribeirão Preto, Renan, se nada der certo na Liberta e o Verdão cair, Abel cai ou ele depende da Copa do Brasil ainda, vai ter um novo fôlego?
2: O Abel só sai do Palmeiras, Gaviva, se ele quiser. A presidente, a tia Leila, não vai tirar ele até o fim do ano que vem, quando acaba o mandato dela, é isso, né? Até o fim de 2027, isso. O mandato da presidente Leila. O Abel só sai se ele quiser, isso é um fato, ela sempre declarou isso, portanto, mesmo com a queda, mesmo se o Palmeiras caísse hoje, fosse eliminado hoje, eu acredito que por decisão da diretoria ele não saia, a não ser que ele não queira mais continuar no Palmeiras.
0: Maravilha, Gaviva, vamos pro segundo tempo de muita emoção no futebol da Nova Brasil. Brasil, com a narração de Hugo Botelho.
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4: Muito bem, estamos de volta, 8 da noite, mais 6 minutos, as equipes se tornando, voltou a chover também em Assunção, no Paraguai. Edson Rufino.
5: Exatamente, volta a chuva e o Palmeiras, pelo que consta, é o mesmo que terminou a primeira etapa em movimentação no banco do Cerro Porteño. Daqui a pouco a gente confirma se teve ou não mudança.
4: Já teve.
5: E teve. O Ivan Ramírez foi embora. O Ivan Ramírez foi embora e o Mateu Kimelinks. Mateu, fica mais fácil, não. O Mateu é camisa 40.
4: 40, Mateu tá no jogo. Quando apita o árbitro, rola a bola, começa o segundo tempo de Cerro Porteño 0, Palmeiras 1.
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4: Verdão defende o gol da direita, Verdão vence o jogo pelo placar de 1-0, o mesmo do primeiro tempo, entra o camisa número 40. Saiu o Ramírez, entra o Klimovitz.
5: Exatamente, ele é alemão, viu, Botelho? Klimovitz, camisa 40, é Mateu Klimovitz.
2: Ele, Rufino, entrou em todos os jogos desses contra o Palmeiras, né? Os três anteriores, ele também entrou no segundo tempo e deu até uma melhorada no time. No time paraguaio.
5: Vamos ver se vai,
2: exatamente, um meio campo, saiu ali o Ramírez, né, que tava fazendo a lateral direita ali, para entrar esse meio campista, sendo assim o Fabrício Domingues, acho que vai dar uma baixada ali, fazer a lateral direita, e ele como meia, tentando criar mais jogadas aí pro time paraguaio.
4: Tá aí 1 minuto e meio de bola rolando, iniciado o segundo tempo, Klimovitz vem com a camisa número 40 no lugar do Ramírez e o Domingues deve realmente jogar pelo setor direito. Já está, né? Renan já observou, já adiantou isso pro ouvinte da Nova Brasil FM, a mudança tática, não somente a mudança de um jogador pelo outro, mas a mudança tática na equipe do Cerro Porteño. Verdão vem buscando o segundo gol, bola na esquerda para Flaco Lopes, e dominou, meu Deus. O que ele fez na hora do cruzamento, Edson Rufino?
5: Ah, tentou inverter a jogada, ele vinha pela esquerda, tentou o cruzamento, o lançamento para o outro lado e foi pela linha de fundo.
4: O que aconteceu é que a gente está num canal que está mostrando o jogo Cerro Porteño e Palmeiras, e aí eles cortaram e colocaram outro jogo, Renan. Vai se preparando que assim isso acontece, viu, Renan?
2: Entendi nada, apareceu um time de dourado ali com o uniforme dourado.
4: Outro de preto.
2: Outro de preto, que jogo que é esse, gente?
5: 47 minutos. Entrou sexy hot. Eu falei, nossa, essa foi na hora que eu vi a imagem, eu falei, foi na trave.
4: Ô Gavião, mas tem um repórter que eu não vou dizer o nome, né? Não vou dizer o nome, né, Edson Fino? Ele pegou o controle remoto.
5: Ah, foi mesmo.
4: E foi mudar o canal. E no jogo do Corinthians. Adivinha? Começou todo mundo a rir, ele ficou nervoso, ele não conseguia mudar de jeito
5: nenhum. Não, mas é que tava bom que tava aparecendo.
4: E pior que quando ele conseguiu voltar, o Corinthians tomou gol.
1: Aí não. Ô, Rufino, me ajuda aí, pô.
5: Não, mas eu tentei mudar de canal pra não ter tanto delay, né? Só que aí caiu no canal aquele canal lá das mulheres. E eu tirava e colocava, tirava e colocava. E aí, resumindo, quando eu consegui colocar no canal do jogo, foi a hora que tava saindo o gol dos caras. Aí o Hugo foi gritar gol, ele não gritou gol, ele gritou...
6: Você tá louco?
1: O que é isso?
4: Deu, respira fundo, imagina o chefe nervoso, volta pro jogo. É bola com o John Arias, ele ganha pro time do Palmeiras, soltou por dentro pra Vitor Roque, pé direito, bateu pro gol, longe do gol do Manuel Rufo. Saiu essa bola à esquerda do gol do Cerro Porteño, é tiro de meta pro time paraguaio, Edson Rufino.
5: Tigrinho tentando a primeira no segundo tempo, como aconteceu no primeiro, errando o alvo, bola pela linha de fundo, passou à esquerda do goleiro Rufo, tiro de meta, 1-0, vai dando Palmeiras.
4: 4 minutos, início do segundo tempo, tá dando Verdão, Verdão vai se classificando pra fase quartas e final da Libertadores da América, vai eliminando o Cerro Porteño em Assunção, a capital do Paraguai. A bola tá de posse do Cerro Porteño na direita com Klimovic, tentou a finta, bate na marcação do camisa número 2 ali, o Alexandre Barbosa.
5: Isso.
4: É, Barbosa. Um dos jogadores que você não fica perguntando assim, como que ele chega a determinado time? O Alicida, ele foi citado no momento que ele sofreu uma falta no primeiro tempo e agora, porque eu vi que ele chutou essa bola na canela do Barbosa. O jogadorzinho ruim, hein, Renan?
6: Limitado, Hugo, limitado. Não chama o jogador de ruim, cara.
4: Ruim de bola. Renan Álvares é ruim de bola.
5: Ruim é você jogando bola, Hugo.
4: Olha quem tá falando.
5: Opa, aqui é atacante.
4: Ataque cardíaco, só isso. O jogo tá parado, Edson Rufino. Vai na bola.
5: E o Vitor Roque fica reclamando bastante que não cometeu a falta. E tem atleta do Cerro Porteño caído por ali. Camisa número 18, o Gamarra. Que não é aquele e não é o outro também.
4: No toque do futebol da Nova Brasil FM, eu tô girando tempo e placar do segundo tempo. 5 minutos e meio de bola rolando. Libertadores da América, Cerro Porteño 0, Palmeiras tem 1, Weber Lima.
0: Começou o segundo tempo lá no Chile, com Quimbonito e Platense 0-0. Se permanecer empatado, decisão nos pênaltis.
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4: Devia eliminar os dois.
0: O adversário do Fluminense, um dos dois.
4: E elimina de uma vez,
6: a chance do
4: tá na semifinal.
6: A chance do Fluminense ir pra semifinal é gigantesca.
4: É falta pro Cerro, vem Velasquez no levantamento lá dentro da área, subiu, tocou de cabeça na bola. O Quintana, a bola sobrou no rebote para Velasquez, abre na marginal direita. É com Domingues chegou, dominou o Vitor Roque da marcação, tentou levantamento Flaco Lopes, recupera a posse, bola pro Verdão. Verdão ataca pro gol da esquerda, vence o jogo pelo placar de 1-0. É bola para Vitor Roque, falta nele.
5: Amarelo.
4: O Bigodeira chegou, deu no meio do Vitor Roque, tem cartão, Edson Rufino.
5: Exatamente, ele vai mostrar o cartão ali. É para o Domingues, Fabrício Domingues.
4: Ele deu uma pegada realmente forte. Tá certo o árbitro, hein, Renan? Não tem que discutir, é amarelo mesmo, hein?
6: Não, o bigode foi mal. Primeiro que ele errou o passe ali no.
5: O bigode foi mal.
6: Mas não é?
4: É, bigodeira.
6: É, e ele errou o passe ali no centro do campo e depois no contra-ataque ele teve que matar, fez a falta no Vitor Roque, mas o rumo do jogo é o mesmo, Hugo. Não mudou nada, não melhorou nada.
4: Nossa senhora!
6: Não dou conta, ela.
4: Parei.
6: O que fez? Até o Alan.
4: Até aí. O Alan que é bom. É o gramado. Eu vou dar um desconto do gramado hoje. Pô, não é possível. São muitos jogadores bons do Palmeiras pra estar errando tanto assim tecnicamente, Hugo.
6: A bola veio no jeito pra ele dominar. Ele meteu a canela na bola. A bola ainda passou entre as canetas dele. Saiu pela linha lateral do gramado. Que coisinha feia, Alan. E volta a chover. Oi, Gaviva.
1: Vários ouvintes mandando essa mensagem e a galera aqui no Bar do Cabeção também falando que desde o primeiro tempo a gente olha o Vitor Roque em campo, ele manca, ele não tá andando legal, ele não anda com aquela naturalidade normal, ele dá aquela mancada, dá tipo como se estivesse sentindo o tempo todo.
6: Aqui tá raso, aqui tá fundo, né?
1: Mais ou menos aí.
6: Ô Gaviva, sinceramente eu eu não tinha reparado isso, né? Eu tô sentindo o Vitor Roque mal fisicamente mesmo, não clinicamente. Não achei que ele tivesse sentindo alguma dor, talvez, né? Mas aí o jogador não pode nem estar num jogo
1: fora de ritmo.
6: Olha essa corrida agora.
1: O trotezinho
6: agora.
1: Que ele deu
6: o
1: ali.
6: O trotezinho,
1: né?
6: Agora, Gaviva, pareceu sim que ele tá mancando. Pareceu sim.
5: Amarelou.
6: Pareceu
5: pra quem?
6: Sim.
5: Flaco Lopes, o lance anterior, recebeu o cartão amarelo. E você que entende bigode, Hugo?
1: Eu não entendo bigode.
5: O bigode do Fabrício Domingues. É, pode-se dizer que é um bigode de velho?
1: Essa molecada, eu não sei qual que é essa geração agora, de 18, 20, 21 anos de idade.
5: Geração Y.
1: Eu não sei qual letra do abecedário aí. Ela tá usando esse bigode, eles chamam de bigodeira, eles acham bonito.
5: Mas é um bigode estilo de velho, né?
1: É, um bigode retrô.
5: Foca a câmera aqui no bigode do Hugo.
1: Mas o meu é barba, já não tem cabelo, tem deixa bigode. A barba pra disfarçar um pouquinho. E a gente tá falando dessa baboseira que nada acontece lá nas quatro linhas, a não ser a inversão do jogo do Flaco Lopes. Meteu a bola na esquerda pra Piquerez, deixou pra Vitor Roque, dominou, pisou na bola, caiu. Mesmo assim, levou vantagem, soltou pra John Arias lá dentro da área, tentou o toque pra Vitor Roque, saiu do gol, Rufo. Pegou tranquila dele. 9 minutos de bola rolando com pão de alhozinho. Dá jogo.
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1: Você pode continuar participando através do nosso WhatsApp. Código de área é 11-994-33-2121. 11-994-33-2121. Mande a sua mensagem de voz. Coloque a sua voz na transmissão de Cerro Porteño e Palmeiras. Daqui a pouquinho o Gaviva vai trazer mais participações dos ouvintes da Nova Brasil FM. 89.7 São Paulo, Rio de Janeiro, Nova Paradiso, 89.5. Brasília, 97.5. Campinas, 103.7. Forte abraço, Antônio Lupe, Júlio Nascimento, grandes companheiros, jornalistas de Campinas. Estão nesse momento curtindo a transmissão de Cerro Porteño e Palmeiras aqui na Nova Brasil.
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1: No toque da Nova Brasil FM, eu estou girando o tempo e placar do segundo tempo. 10 minutos de bola rolando. Cerro Porteño 0, Palmeiras tem 1, Weber Lima.
0: Hugo Botelho, ontem São Carlos do Apoquindo, Estudiantes do Chile, bateu o time da casa, Universidade Católica, por 3-0, no agregado 4-1 pro clube argentino, que está na próxima fase da Liberta.
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1: Fazendo o futebol do jeitinho que você gosta no seu rádio. O que que tá reclamando ali o Flaco Lopes? O que que tá reclamando?
5: Ah, sempre quando o jogador sofre uma falta, que cai, ele reclama e quer cartão para o adversário. Sempre assim, viu?
1: E eu quero mais um gol do Verdão, só que a confusão estabelecida lá dentro da área, tem um jogador do Palmeiras, está caído. Jogadores do Verdão partem para cima do árbitro. O jogo tá parado.
5: Fica reclamando
1: tá
5: de um toque no rosto, viu?
1: É quem que é? O Flaco Lopes,
5: né?
1: No momento em que o John Arias se preparava para levantar a bola lá dentro da área, e agora a imagem recuperada mostra pra gente que houve um supapo nele mesmo, hein,
5: Isso, ele fica reclamando, jogadores do Palmeiras reclamam também com a arbitragem, mas o árbitro da cobrança libera a cobrança da falta já marcada anterior.
1: Vem na cobrança de John Arias, pé direito direto pro gol nas mãos do Manuel Rufo. O Rufo. Pegou tranquilo o goleiro dele. O Aberlima, informação é sua.
0: Tem gol lá em Minas Gerais e é do time da casa. Maicon empata. Agora aos 7 minutos do segundo tempo, Copa Sul-Americana. Atlético Mineiro 1, Bragantino 1. Com esse resultado, o Galo avança na competição.
1: Com esse resultado, o Atlético Mineiro vai passando a outra fase e vai deixando o RB Bragantino no meio do caminho na Sul-Americana. 12 minutos, arrancou pelo lado esquerdo, Vitor Roque invadiu a grande área, ajeitou, canhota na bola, bateu mal, decisão errada. Fechavam dois jogadores ali dentro da área, tudo bem, estava dentro da grande área na esquerda, mas estava praticamente sem ângulo, ele isolou a bola, é tiro de meta, Edson.
5: E olha que a jogada era interessante, né? Levando vantagem, tinha marcação de 3 jogadores por ali do cerro, levava vantagem, mas no momento da finalização, a bola subiu muito, linha de fundo, segue Palmeiras na frente, 1-0.
1: Jogo rolando com pão de alhozinho, dá jogo.
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4: Daqui a pouco o Gavião vai trazer a participação do nosso ouvinte, ouvinte da Nova Brasil, porque volta Piquerez a trazer o Verdão porque o de ataque terceiro tocou para Vitor Roque, tentou o toque mais atrás, um pouco com área, esse Klimovic tocou na bola. Ela se perdeu pela linha lateral do gramado, setor esquerdo, campo de ataque manual pro Verdão. Não tem pressa Piquerez, põe a bola em jogo, deixou com o Flaco Lopes. É Flaco, não é fraco não. Da esquerda para direita, ele mete
8: para o Cebolinha. Bola.
4: Não, o Flaco Lopes é bom jogador.
8: É, mas o Cebolinha fala Flaco.
4: Qual o Cebolinha? Não me lembro.
8: A turma da Mônica.
4: Ah, da Mônica eu me lembro. Cebolinha. Você lia quando era criança, a turma da Mônica.
8: Ah, legal,
4: qual
8: legal.
4: Que você gostava mais?
8: Olha, eu gostava mais da turma da Mônica. De todos, senhor.
4: Fala, Gaviva.
8: Pra mim era Zéfiro. Eu adorava. Queria falar só uma coisa, o Bar do Cabeção aqui, né? O dono do Bar do Cabeção, ele fica de olho aqui, se tá chovendo no Uruguai ou no Paraguai, na Libertadores, ele aumenta a quantidade da feijoada pro sábado, que sabe que se tá chovendo na quarta, sábado aqui vai tá frio. Olha como que o cara é à frente do tempo dele, Hugo Botelho.
4: Tá chegando uma onda de frio então, por aí, Gaviva, o cara tá ligado, tá antenado.
8: Só no sábado, só sábado.
4: É, falta na direita, tem o Verdão, a oportunidade de levantamento na área, tocou de cabeça pro gol, Barbosa pegou o goleiro, ela foi embora, foi pela linha de fundo, foi Murilo. No levantamento, Murilão foi lá no segundo andar, cabeceou o goleiro, esticou-se todo, foi lá embaixo, defendeu, ela foi embora pela linha de fundo, escanteio pro Palmeiras, Edson.
5: Ah, o Rolfo foi muito bem, evitando o gol de, o segundo gol do Palmeiras, bola pela linha de fundo, escanteio.
4: Escanteio na direita, gol da esquerda, John Arias vem pro levantamento, capricha, garoto, pé direito na bola para Gustavo Gomes, tocou de cabeça para fora do gol. A direita do gol do Manuel Rolf, ela foi embora, foi pela linha de fundo. Bom momento do verde no jogo, é isso que o torcedor quer. Bons momentos, criatividade acima de tudo, hein, Edson Rufino?
5: Ah, com certeza, o Palmeiras vence pelo placar de 1-0 e teve a oportunidade de ampliar com Gustavo Gomes. Toque de cabeça, bola pela linha de fundo, perdeu a oportunidade. E você não era fã do Franjinha, Hugo Botelho?
4: Era fã do Cascão. E volta o Palmeiras para o campo de ataque, bola dentro da área para John Arias, foi atropelado, chegou dividindo com ele o Quintana. Bola foi para as mãos do goleiro.
0: Hugo.
4: Oi.
0: Acho que a molecada, os moleques mais da época se identificavam mais com o Cascão, né? Porque a molecada queria jogar bola, queria fazer as coisas, não queria tomar banho, não.
4: E era por isso que eu me identifiquei.
0: É, eu Cascão. Também, pô.
8: Tá vendo aí, ó.
4: Chegava em casa, mãe, vai tomar banho.
0: É.
4: Não vou não, depois eu vou. Vai agora, não vou não. Na hora que seu pai chegar, você vai, né?
0: É isso aí.
4: Aí você ia, esperava o pai chegar que nada, rapaz.
5: E você já entrou no banheiro, ligou o chuveiro e ficou sem entrar embaixo dele?
4: Principalmente na época de frio. Quem nunca, vai? Principalmente na época de frio.
8: Até hoje, hein, Hugo? Chega de madrugada do trampo, porque liga o chuveiro, só o barulhinho, só, né?
1: E falaram pra mim que na família Lima, o Antônio Lima, no banho é meia hora ou 40 minutos.
4: Tem calo.
1: Também
4: tem calo.
1: Ele é grande, né?
4: Tem calo.
0: Ah, é grande, Rufino?
1: Não, a estatura dele,
5: Não se perca pelas letras, hein? E uma dica.
4: No toque da Nova Brasil FM, eu tô girando tempo e placar no segundo tempo, colocando ordem na casa. 16 minutos, é o Chaparro que vem na cobrança desse canteio ali, o Edson Rufino.
5: Exatamente, teremos mudanças saindo o camisa número 18, número 13, né? Eu confirmo em instantes depois do giro. É o Benítez. Chaparro foi embora e o Benítez, deixa eu ver o número do Benítez aqui, 13, Guilherme Benítez, número 13, no lugar do Chaparro.
4: E o Iturbi entrou também. Iturbinado. E já vem na cobrança do escanteio, levantamento das mãos do Carlos Miguel, não tava valendo nada. Não tava valendo nada, vai ter que cobrar escanteio de novo. Então vamos lá, o Benítez entra com a 13. E o Iturbi, camisa número 11.
5: O Iturbi, camisa número 11, no lugar do Gamarra. Gamarra foi embora.
4: Saíram Gamarra e Chaparro.
5: Exato.
4: Outro escanteio, levantamento nas mãos do Carlos Miguel, ele deu um soco, a bola passou por cima dele e ficou dentro da grande área do outro lado para Lucas Evangelista. Cortar, colocar ordem no sistema defensivo do Verdão, soltou a bola para John Arias. Ele arranca pela direita no carrinho, chega, empurra a bola pela linha lateral do gramado, Canhete. A bola saiu, o árbitro deu falta ou deu apenas a reposição? Apenas a reposição.
5: Né, Hugo, eu tenho uma dica.
4: Dica.
5: Para a frente fria que está chegando, né? O certo é você ficar no fundo.
1: O filho é muito louco.
9: O filho está cheirando meia, rapaz. 17 minutos de bola rolando. O Eberlin, uma informação é sua pra gente finalmente fechar o nosso giro dos 15.
0: Pela Sul-Americana, Hugo Botelho, ontem tivemos o atropelo do Boca Juniors, 4-0 para cima do Deportivo Recoleta, que agora enfrenta o São Paulo, que ontem bateu o Bolívar por 3-1.
9: Lá vem Verdão, bola com Arlan para Flávio Lopes, entra na grande área na direita, ele dominou, fintou primeiro, nossa, bateu pro gol, bate a bola e Quintana. Ela no rebote ficou para Piqueires, Piqueires domina, saiu pelo setor esquerdo, foi pro solo, pede a falta, o árbitro tá marcando falta, apenas o arremesso manual, hein, Edson?
5: É, pelo pulinho ali, pela agitação.
9: Parece que tem uma confusão ali no banco do Palmeiras.
5: É, o Abel Ferreira ficou agitado ali, saltitante, bronqueado, e tem cartão amarelo ali pro banco. O árbitro até dá risada, eu acho que ele já lembra. Será que é pro Abel Ferreira? A gente confirma daqui a pouquinho.
9: 18 minutos e meio. Tá confusão estabelecida, o jogo tá parado, o Marcelo Lomba por ali também, o Abel não, o Abel tá fora da confusão, hein?
5: Ele correu pro banco, sentou lá. Confirmado.
0: Ele xingou o gol e aí foi pro banco, ele xingou, falou um monte de bobagem, correu pro banco de reserva, tomou um amarelo lá.
9: Vocês viram o lance dos jogadores do CRB?
0: Deu uma
9: confusão, o árbitro saiu dando cartão amarelo pra todo mundo do CRB. Aí ele foi lá no banco e foi mostrando um, outro, aí teve dois mais ligados, esconderam atrás da placa. Deu cartão pro banco inteiro, os dois esconderam atrás
5: da placa. Eu vi isso aí. Não, mas e a situação do Abel Ferreira, ele xingou e foi pro banco, né? Eu xingo e saio do banco.
9: 19 minutos e meio jogados. 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Dá jogo.
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9: Vamos chegando aos 20. O Palmeiras vence pelo placar de 1-0. O Palmeiras é melhor no segundo tempo do que o Palmeiras do primeiro, Renan?
10: Ah, sinceramente não mudou muita coisa, não. Eu tô aqui conversando em off com o Eber aqui, tô esperando o gol de um lado ou de outro, mas em bola parada. O Palmeiras teve ali duas oportunidades, né? Uma com o Murilo, numa bela defesa do Rofo, e depois o Gustavo Gomes passou do lado direito do goleiro paraguaio, argentino do time paraguaio, né? Mas é mais em bola parada. Eu acho que o jogo continua dentro da sua limitação técnica e nas mudanças. Ah, apareceu ali o Abel chutou o microfone que tava ali do lado.
5: É, por isso foi ele que recebeu o cartão amarelo, correu pro banco, ficou ali escondidinho, mas foi pra ele o cartão amarelo.
10: Ele, além daquele xilique lá, chutou ali o microfone de captação ali do ambiente.
5: Não é a primeira vez, né?
10: Não, a culpa é do microfone
5: outras vezes.
10: A culpa é do microfone. Turbi bateu pro gol mal. Tentou encobrir o Carlos Miguel. O Carlos Miguel tem mais de 2 metros. Aí o Turbi está de brincadeira, hein?
9: E eu ia falar dele, né? Que ele acaba de entrar em campo, né? Que no primeiro jogo, ele que faz o gol de empate, né? Numa finalização de fora da área. Bola bate na trave, bate no Carlos Miguel e entra, né? Eu ia elogiar, falar um meia com criatividade. Em 2 toques na bola, ele cobrou essa falta e errou um domínio. Então, tá feio o negócio. O jogo tá bem ruim, tecnicamente.
0: No toque do futebol da Nova Brasil FM, eu tô girando tempo e placar no segundo tempo.
9: 21 minutos de bola rolando. Libertadores da América, placar mostra, confirma o Cerro Porteño 0, tá dando Verdão, Palmeiras tem 1, Weber.
0: Hugo Botelho, às 9:30 da noite no Maracanã, tem decisão de uma das vagas às quartas de final da Libertadores, entre Flamengo e Cruzeiro.
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9: Fazendo o futebol do jeitinho que você gosta no seu rádio, com muito mais participação. Daqui a pouquinho o Gaviva vai trazer as participações dos ouvintes da Nova Brasil. Sim. É bola levantada para Domingues na direita, chegou na quarta zaga, Alexander Barbosa. É canhota na bola, tira o zagueiro do verde, a bola sobrou no meio. É para Lucas Evangelista, tentou sempre o contra-ataque, Benítez chegou, roubou dele. Abriu a bola lá na esquerda, se apresenta em turbo e dominou no peito. Vai invadir a grande área, saiu pelo lado esquerdo, 2 jogadores do Palmeiras na marcação do paraguaio. Ele tenta o levantamento, a bola bate no Alan, briga o 40 do Verdão, ganha, sai pro jogo, sofre a falta nele, o jogo tá parado. 22 minutos e meio, ouvinte participa, Gavião.
8: O Domingos Marcos tá ligado em Salvador, a Boa Terra. Kleber Binho, sou São Paulino e tô acreditando no Palmeiras. Mugi Oliveira, bora porcada, e ele fala assim: é jogo de mata-mata que mata nós, mas vamos pra cima. O Ivanilson, jogo ruim, mas ele acha que vai dar cerro. Vamos aproveitar, soltar, tem dois áudios aí, vamos lá, Celcinho, dois áudios pra galera do WhatsApp.
11: Salve, Gaviva, salve pessoal da Nova Brasil, boa noite, aqui é o Alexandre, motorista de aplicativo do Butantan, corintiano, ouvindo a Nova Brasil aí, curtindo o futebol. E aí, e esse Abel aí, já era? Não consegue extrair mais nada desse Palmeiras?
12: Boa noite, aqui é o Claudinho de Santo André, sou motorista de ônibus, estou trabalhando, ouvindo a Nova Brasil em Campo, vai Palmeiras!
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14: Nossa, como o nosso motorista, Claudinho, tá trabalhando, palmeirense, tá curtindo a transmissão da Nova Brasil, coloca a sua voz na transmissão de Cerro Porteño e Palmeiras através do nosso WhatsApp, que é o 11 994 33 21 21. Edson Rufino.
15: Ah, chovendo muito, jogo momentaneamente paralisado, e esse camisa número 11 do Cerro Porteño, ele grava conteúdos, viu, Hugo Botelho?
14: Meu Deus, eu tava segurando.
15: É o Ian Turbi.
14: Nossa senhora. O Weber tá começando agora. O Weber é juvenil ainda. Tem certas escalas que não podem ser feitas, ô Weber. Você que é o responsável pela escala.
15: Com saudade de você, Hugo Botelho.
14: Tem certas coisas que não combinam na mesma frase. Ué, Renan, parada hidráulica.
16: E o Abel aí deu aquela agachada. Tava com uma pranchetinha lá, mexendo o...
14: Pranchetinha do Abelinho.
16: É, mexendo os bonequinhos ali. Os bonequinhos são craque, né? Os bonequinhos...
14: Você vai aqui, você faz a passagem por aqui. Você faz a ultrapassagem. E você vai fechar do outro lado, que ele vai colocar essa bola na sua cabeça.
16: Exatamente. Ele já teve a primeira parada, teve um intervalo, agora a segunda parada. Vamos ver se o Palmeiras melhora alguma coisa. E ele poderia também, já que ele não fez nenhuma, alteração, né? Tamo aí com 25 minutos do segundo tempo, sem nenhuma alteração, poderia já ter entrado o Maurício, principalmente, né? Um jogador que tem uma boa perna esquerda, uma qualidade técnica boa aí para tentar ser o diferencial desse time do Palmeiras, que até aqui produziu muito pouco, né? Também o time do seu Portenho, que não produziu nada mesmo com as substituições. O jogo, a gente tá sendo repetitivo e até chato pro ouvinte, né? Mas o jogo não muda, o panorama do jogo, né? O rumo do jogo não muda. É um jogo fraco tecnicamente, a gente tá vendo isso. São muitos erros, né? Erros sucessivos dos dois times. Então a gente fica esperando mais em uma jogada de bola parada, alguma coisa assim, que foi como saiu o gol do Palmeiras.
15: O gol.
14: Morel traz o Cerro Porteño para o campo de ataque, abriu com Velasquez, já passou o Domingues, pediu, ele tocou para Morel, tentou toque para o... Ô, Jesus, põe a mão e abençoa, ô Domingues, o que ele fez, Edson?
15: Filho? Ah, fez lambança, se atrapalhou todo, a bola foi pela linha lateral, arremesso para o Palmeiras, e o Palmeiras terá dois jogos na sequência em casa. O domingo recebe o Vasco da Gama pelo Campeonato Brasileiro, e depois na quarta-feira tem Copa do Brasil, o jogo de ida contra a equipe do Santos, Hugo.
14: E agora uma inversão de jogo do Verdão, lá da direita aqui para a esquerda para o Vitor Roque, ele errou o cálculo. Quando ele levou o pé para dominar a bola já estava fora das quatro linhas. Aí é difícil, hein?
15: Tem que avisar ele que não tem altitude aí, né? Tem jogador que fica pensando que tem altitude, né?
14: No toque do futebol da Nova Brasil FM, eu tô girando tempo e placar no primeiro tempo. Segundo tempo. Primeiro tempo já foi. Se fosse ainda primeiro tempo, já estava morto. 26 minutos jogados sem exceção. É Libertadores, Cerro Porteño 0, Palmeiras tem 1, tá dando Verdão na outra fase, o Weber Lima.
0: Hugo Botelho, amanhã em Casablanca, na altitude de Quito, tem LDU e Mirassol a partir das 7 da noite, também pela Liberta a partir das 9, a Nova Brasil transmite direto de Itaquera, Corinthians e Rosário Central.
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9: 27 jogados no segundo tempo, é reposição de bola para o time do Palmeiras, não tem a mínima pressa para buscar essa bola, né? Porque depois que segura ali, tem que repor em 5 segundos, e foi o que fez o Piqueires, tocou a bola para John Arias, chegou, dividiu com ele, tocou na bola do Mingues, a bola saiu, foi embora pela linha lateral do gramado, é lado esquerdo, é campo de ataque, vem na reposição Piqueires, tocou pro Tigrinho, e aí, o que que ele fez, Edson?
15: Ah, não teve domínio, né? Não teve
9: pode
15: domínio.
9: Pode tirar, viu? Pode tirar, já
15: a
9: deu.
15: A bola foi pela linha lateral, mais o arremesso, favorecendo o Cerro Porteño.
9: Acho que eu peguei pesado agora, o Renan. Eu acho que já deu pro Vitor Roque, né?
16: Eu acho que você foi bonzinho. Eu teria tirado no intervalo. É um jogo muito fraco. E eu poderia até escolher. Mas eu tiraria o Vitor Roque. Eu acho que o Maurício.
9: Não dá nada, não.
16: Que eu colocaria ali o Maurício, né? Eu acho que ele se encaixaria melhor ali na construção das jogadas com o Flaco e com o Arias, né? Ele já teria tirado no intervalo o Vitor Roque, tá bem mal no jogo.
9: 28 jogadas boas, jogaram do Iturbe na esquerda, soltou a bola pro Benítez. Oh, meu Deus, tá um show de horror o negócio. Vamos falar sério. Eu acho que a gente ficar tentando vender uma coisa que não está acontecendo é ser desonesto com o ouvinte, né?
16: Não, eu tô não. Falando a verdade.
15: Benítez, hein, Botelho? Benítez, hein?
9: O jogo tá terrível, o jogo tá complicadíssimo.
15: Foi chamado.
9: O de Maurício vem aí, as coisas vão mudar, hein?
15: Ah, foi chamado Maurício, camisa 18, quem está saindo é o Tigrinho. Tigrinho vai saindo para a entrada do Maurício, camisa 18.
9: Jogar eu não joguei não, Renan, mas eu tenho um pouquinho de noção das coisas, viu? Deu pra perceber que não dava mais pro Vitor Roque, né?
16: Não dava, não conseguia dominar uma bola, né? O Gaviva trouxe a informação dos ouvintes aí, né? Que eles repararam que ele inclusive tava mancando, né, ao caminhar e tal, a gente reparou aqui também, mas fora isso, tecnicamente muito abaixo. E os dois times estão, né? Aí eu te pergunto, Hugo, será que o gramado tá interferindo tanto nessa péssima qualidade técnica do jogo?
15: O Abel vai te falar, vai falar depois do jogo.
16: Na entrevista coletiva,
15: com certeza.
16: Acho que ele vai falar alguma coisa.
15: E o Maurício é bom nos pênaltis também, se for o caso.
16: É, se o jogo for pros pênaltis, é um jogador importante pra isso.
9: Caramba,
16: o
9: Maurício fez gol no Manuel Neuer na disputa de pênalti em Copa do Mundo, cara. O cara tá credenciado.
16: Ô, Hugo, se ele bateu numa Copa do Mundo no Neuer, você imagina no Rufo aí, no...
9: Vai sentar o sabugo no Rufo.
15: Vamos não chegando se pega aos pelas 30... letras aí, no Rufo, hein?
9: Vamos chegando aos 30 minutos, o Cerro Porteño tenta sair do campo de defesa para o campo de ataque, bola com Benítez fez o giro, recua, deixa a bola na quarta zaga, é para Quintana tem Velasquez pedindo pelo setor direito, ele conduz a bola, já soltou para o Morel se aproxima da linha que divide o gramado, toca a bola com o Iturbe, todo o Palmeiras recuado, todo o Palmeiras volta para o campo de defesa, está vencendo o jogo Verdão, 1-0, está dando o Palmeiras na outra fase da Libertadores da América. E o Cerro Porteño parece que está satisfeito, viu? Porque está na mesma lentidão do Verdão. É bola para Domingues na direita, soltou com o Iturbe, o corte foi feito, a bola saiu pela linha lateral do gramado, você perde, manual tá marcado, é manual para o time do Palmeiras. Quem chamou?
0: Não, só se você quiser, tem a escalação do Cruzeiro aí. Já tá confirmado, Cruzeiro e o Flamengo.
9: Deixa eu ir com a minha substituição primeiro aqui.
15: Cabuloso.
9: O Aliceda vai sair, né?
15: Entrando o Torres, camisa 27. Aliceda foi embora, Torres 27 em campo.
9: Torres, camisa número 27.
15: Ele já tá saudoso no cabuloso. Jonathan Torres, eu sei que você gosta de nome completo assim.
9: Jonathan Torres, é o camisa número 27. Daqui a pouquinho o nosso René Teixeira vai analisar a substituição feita pelo...
0: Renan. Vai.
15: Falou do gol, Gaviva.
0: René. Só faltou falar Simões.
15: Não se pica pelas letras.
9: O nome dele é Renan e o irmão gêmeos dele, René.
15: Se tivesse bigode, se chamava de René. Chamou, né?
9: Vamos escalar o cabuloso, mas vamos fazer bonitinho então. Vamos aproveitar o momento. Cadê o hino do Cruzeiro, hein? O Celcinho Roberto. Celcinho, você também tá numa fase, Celcinho. Sabendo umas histórias aí que eu vou te dizer, rapaz. Celcinho,
15: tá puxando tanto DNA o Celcinho.
9: Então, Celcinho. Cuidado, juiz dessa cabeça, meu amigo. Deu tempo de buscar o hino do cabuloso. Vai lá, Eberlinho, escala o cabuloso.
0: Otávio no gol. William, Fabrício Bruno, Jonathan Jesus e Gabriel Rojas. Lucas Romero, Gerson Matheus. Matheus Pereira, Arroio, Caio Jorge e Wesley.
9: Eu pensei que ele fosse começar com o Fagner.
14: E vem Maurício, recebeu de Flaco Lopes da esquerda, invadiu a área, soltou a canhota na bola pra fora do gol. Ela foi longe do gol, é tiro de meta pro Mané Rufo. Que chance perdeu o Verdão, hein, Edson Firmino?
15: É, com o Maurício, a primeira oportunidade dele nesse momento, ele entrou há pouco, né? Só que ele pegou errado na bola, ela fez a curva contrária e foi pela linha de fundo.
0: Que é o Flamengo?
16: A minha esperança
0: é o Flamengo ou não?
15: Não, o Flamengo precisa não.
0: Não.
14: Ele tem, vamos lá, com o hino do Flamengo, o hino do Flamengo, fica bonitinho assim, ó.
15: De fralda, Hugo.
0: Vamos lá.
14: Isso, rapaz. Vai lá, Weberlinho.
0: Rossi no gol. Emerson Royal, Léo Ortiz, Léo Pereira, Ayrton Lucas. Eric Pulgar, Jorginho, Arrascaeta, Plata, Samuel Lino e Pedro.
14: Nós estamos arrebentados.
8: Você quer o perigo, Hugo Botelho?
14: Nós estamos arrebentados. Tá difícil, rapaz. O Fagner.
8: Você quer a fralda?
16: O que aconteceu com o Gerson, que ele não vai jogar e tá suspenso?
14: O que é isso?
0: Não, o Gerson tá, pô.
16: Não, o Gerson tá não.
0: Tá sim, pô.
16: Negativo. Tá. Não tá o Gerson.
0: Tá aqui, escalação confirmada, pô. Você tá louco?
16: Ah, quem não tá é o menino...
14: O Henrique já morreu.
16: Matheus Henrique.
8: Quer matar o Hugo Botelho do coração?
0: Quer matar o Hugo do coração.
16: Matheus Henrique tá suspenso, perfeito.
14: Tá
16: perfeito.
14: Com o nariz fraturado também, Matheusinho. E vem Piqueires, lançamento da direita para a esquerda, invadiu a grande área, vem pro cruzamento, bate a bola na marcação do Klimovic, ela vai embora, vai pela linha de fundo.
16: Assustou?
14: De vez em quando acontece uma coisinha ou outra no jogo aqui também, né, Edson Rufino?
15: Exatamente, como nesse lance, a bola indo pela linha de fundo, escanteio, o Corinthians tem o Matheus Pereira lá também, viu?

0: lance para trás, a bola batida pro gol, pede pênalti. Pedem pênalti os jogadores do Palmeiras. Chegou, soltou a canhota na bola, longe do gol, bateu Barbosa. E o Marlon Freitas, a loucura, tá pedindo penalidade máxima. Você viu o toque no braço do jogador Velasquez, do Cerro Porteño? Você viu, Edson
1: Filho? É, no Velasquez, realmente toca, viu? Realmente toca. Agora o VAR possivelmente vai chamar, né?
2: Acho que raspou na barriga, na barriga dele antes.
1: Verdade.
2: No peito, raspou no peito antes de pegar no, braço dele. Mas é a primeira, olha, aos 80 minutos, é a primeira jogada mais trabalhada, com ultrapassagem, né, com passe bem feito, que acontece no jogo. Inacreditável.
0: Toma água, Renan.
2: Tomar um golinho.
1: E foi traído agora, hein, Hugo?
0: Você tá, viu? Eu tomando a água, ele passou.
1: Vai, Hugo.
0: E olhou, pro lado do Éber. Ele fez igual o Ronaldinho Gaúcho. Ele bateu pra esquerda e olhou pra direita.
1: Renan. Vesgão.
2: Esse é o maior traído que existe. É o cara que vira a cara na hora de.
1: Foi chamado.
0: Quem entrou, quem saiu?
1: O Bruno Fux entrando, o Murilo saindo. Bruno Fux, camisa número 3. Voltando de lesão, né, Hugo?
0: Voltando de lesão, Bruno Fux. Foi que dói também, viu?
1: Acha?
0: Eu sempre achei. Sempre achei um jogador limitado, com um bom empresário. O Renan não gosta que a gente fale que o cara é ruim, né? Então é limitado.
2: É isso, ele, Renan. Tá falando isso porque jogava no Atlético.
1: É, também acho.
0: Não, mas ele é fraco.
2: Eu também acho fraco. Limitado, gente. Não é possível, um jogador jogou no Atlético Mineiro, joga no Palmeiras e o cara é fraco.
1: Não, mas se o Weber tá falando que o zagueiro é fraco, e ele convive com vários zagueiros fracos, né?
2: O Vitor Sá jogou no Botafogo e agora tá no São Paulo.
0: Bom empresário, pô.
2: Eu não tive
0: um bom empresário.
2: Ele é bom jogador, Renan.
0: E ganhando o que ele ganha aí, o empresário é espetacular, não é bom? No toque do futebol da Nova Brasil FM, eu tô girando tempo e placar do segundo tempo. 37 jogados em Assunção. Libertadores da América, Cerro Porteño 0, Palmeiras. Palmeiras tem 1, Weber Lima.
2: Hugo Botelho lá no Chile, Libertadores da América também, Coquimbo Unido e Platense 0-0, 38 minutos, estamos caminhando para as penalidades.
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0: Gaviva, mais sem participação dos ouvintes da Nova Brasil FM.
5: João Ribeiro, palmeirense no Jardim Jaqueline, vocês são sensacional. Cassiano, tô ligado em Recife, esperando o jogo do Flamengo, que vai ganhar de 3-0. E tem mensagem de áudio, vamos ouvir, Celcinho.
6: Boa noite, aqui é Landilson de João Pessoa. Há possibilidade de chegar a decidir o título Palmeiras e Flamengo? Então vai ser os dois. Hoje passa os dois, Palmeiras e Flamengo. Um abraço.
7: Vamos, Cerro, vamos virar em cima dessas porcadas. 2-1 pra nós. José Geraldo, deficiente visual de Pindamonhangaba, Vale do Paraíba, São Paulo. Vai, Corinthians, futebol Nova Brasil.
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0: Oi, 38 minutos e meio. Tem troca-troca, Edson Rufino.
1: Servim, camisa número 39 no lugar do Domingues. Domingues foi embora. Servim, Josué Servim, 39 em campo.
0: E é ele quem tá com a bola, ele quem arma a jogada pelo setor direito para a equipe do Cerro Porteño, apenas lateral porque o último toque foi do John Arias. Deixa eu anotar aqui o nome dele, que é um nome difícil. Servim.
1: Servim.
0: É com W ou com V?
1: Com V.
0: Tá bom, porque muda a pronúncia, né?
2: Meu Deus.
0: Alô, o Renan deu uma olhada aqui pra mim, como ele disse, eu tô louco. Servi vem pro jogo no lugar do Domingues.
1: Domingues.
0: Domingues do jogo passado foi bem melhor que o Domingues de hoje, né?
1: Ele joga mais de domingo, viu? Melhor.
0: Ah, meu Deus.
1: Domingues.
0: Ô, Hugo, diga.
3: Assim, eu não me lembro nos últimos tempos de ver um jogo tão ruim, tecnicamente.
0: Tá fraco mesmo.
3: E você pode colocar aí.

0: O fator gramado, a chuva.
1: Quanto assim, tempo você não faz jogo com o Hugo?
0: Atenção.
2: Não vem com essa não, Edson.
1: Sempre que é o Hugo narrando o jogo, olha.
2: O Hugo e Celso Cardoso juntos.
1: Tem chama gol, tem chama jogo ruim também.
2: Mas o jogo tecnicamente é bem abaixo. É que a gente tem um time massa aqui na Nova Brasil, que modéstia à parte, a gente conseguiu segurar a transmissão. Buscando a criatividade de cada um componente nessa transmissão, porque é difícil. Porque é difícil. 40 jogados, olha o torcedor do Palmeiras cortando um prego, escanteio na direita, levantamento do Iturbe na segunda trave, a bola tocada de cabeça lá dentro, subiu Lucas Evangelista, de cabeça ele empurra a bola vai embora, vai pela linha de fundo, escanteio pro Cerro Porteño do outro lado, primeiro foi da direita, agora da esquerda, Edson Rufino.
1: É o sexto do Cerro Porteño, chegando por ali o camisa número 11, o Juan Turbe.
2: Iturbe, 11 a cabeça dele. 40 minutos e meio, se segura Verdão, se segura Carlos Miguel, seis homens de branco dentro da área do Palmeiras, levantamento na marca penal, Gustavo Gomes absoluto, meteu a cabeça na bola, tirou lá de dentro, ela voltou para a esquerda para Iturbe foi para a finta, canhota na bola, cruzamento a meia altura, o corte é feito pelo John Arias, a bola sobrou na direita pro Alan, John Arias tenta tocar para Alan, corta no carrinho, só na bola o Benítez, ela saiu Emanuel pro time do Palmeiras, no toque do futebol da Nova Brasil FM, eu tô girando tempo e placar do jogo. 41 minutos. Libertadores da América, Cerro Porteño 0, Palmeiras 1, informação é sua, Weber Lima.
3: Hugo Botelho, tem gol na Arena do Galo, o VAR tá analisando o gol, Eduardo Sacha, a lei do ex, o Bragantino tá na frente, 38 minutos do segundo tempo, Atlético 1, Bragantino 2.
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2: Veio o Cerro Porteño com o Morel, abriu a bola na direita para Servin. Ele ajeitou o pé direito, o cruzamento, veio a bola, quicou. Alexander Barbosa meteu a canela na bola. Toma sufoco o Verdão nesse momento. Toma sufoco o Palmeiras nesse momento. Você segura Palmeiras. Escanteio, quem vem na cobrança, Edson Rufino.
1: Camisa número 39. Camisa 39, o Servin.
2: Servin vai servir lá dentro da área, espera essa bola, o Verrete, lá dentro, Iturbe também, os zagueiros subiram, autorizada a cobrança do escanteio, levantamento, toque de cabeça nas mãos do Carlos Miguel. Ele faz uma graça, tá igualzinho a Maria, hein? Bem de graça o Carlos Miguel ali.
1: Fez a defesa em dois tempos, né? Vive um mau momento e nesse instante ele faz a defesa do cabeceio do time paraguaio, mas foi tranquilo, né? Tranquilidade, Hugo.
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2: Tem mais participações aí, Gaviva?
6: Tem aqui o João Ribeiro, palmeirense, no Jardim Jaqueline. Tem o Vander Araújo elogiando a vinheta do futebol Nova Brasil. Nelson Benedito, na verdade é Benedato. Esse jogo vai para pênalti, será? O César de Atibaia, ontem o Gavião estava criticando a calça do Dorival com o bumbum murcho. Aí a calça do Abel tá mais agarradinha, não tá não, Hugo?
2: Não prestei muita atenção não, Gavião. Mas se você falou, eu tô concordando.
6: Não, ontem não, sem brincadeira, mano. Ontem o Dorival parecia um quero-quero. Parecia a minha tia quando vai lá na CM, mano. Aquela calça, com aquele bumbum de uva passa e tal. No do Abel ainda tá meio que a calça meio colada.
1: É que choveu, né? Por isso que tá colado.
2: Cada idade tem a sua beleza, né, Gavião?
6: É verdade.
2: É verdade, minha mãe falava que a beleza acaba e a feiura aumenta.
6: É.
2: Ela tinha razão.
6: É verdade, eu sou testemunha disso.
2: Eu sou outro. E os outros aqui estão chegando forte também, viu, Gaviva? A passos largos.
6: A base vem forte.
2: A base vem forte. O Palmeiras veio forte. O Palmeiras está vencendo o jogo fora de casa, atropelado. O Flaco Lopes. Agora teremos substituições do atacado no Verdão, hein?
1: Exatamente. O GI, o Emiliano Martínez e também o Luiz Pacheco. Vamos ver aqui. O John Arias foi embora. O Luiz Pacheco, número 50, entrando. Lucas Evangelista foi embora. Emiliano Martínez, 32, entrando. O Alan foi embora também, Alan, né? O GI entrando. Giai número 4, o Emiliano Martínez 32 e o Luiz Pacheco 50.
7: E confirmando, saíram o Alan, o Arias. Qual outro?
1: É, deixa eu lembrar aqui.
7: O Alan, o Arias e o Lucas Evangelista.
1: Exatamente isso.
7: Muito obrigado, Renê. 45.
8: Valeu, de Gamarra. Bola rolando.
1: O Gamarra não vai gostar disso, hein? Subiu, Hugo.
7: 6, é isso que eu vi lá, 6 ou 8, hein?
1: 6 minutos, vamos até 51.
7: Era isso mesmo, Renan?
8: É, segundo tempo, né, com as alterações. E as três últimas do Palmeiras, aos 90 minutos, entrando dois volantes e um lateral. É pra quê? Segurar o jogo, né? Um elenco tão recheado como esse do Palmeiras, que ele poderia ter mudado antes pra mudar a qualidade do time, do jogo, e não fez. E agora é mais pelo resultado mesmo, pra garantir essa vitória magra, 1-0, num jogo muito fraco, muito ruim.
7: Palmeiras vai vencendo, vai se classificando, vai chegando à fase de quartas e final da Libertadores. 1-0 pro Verdão, 1-0 pro Palmeiras, gol do capitão Gustavo Gomes. E ele solta o pé direito na bola, a bola vai pro círculo central do gramado, já domina, livre de marcação, Morel faz a abertura na direita. Meu Deus do céu, parece que a gente tá num show de horror, tá? O nosso racha, o Weber Lima, de segunda.
3: Ah, é melhor.
7: É melhor.
8: Ele já tinha falado isso aqui em off.
3: Melhor.
8: Tinha falado em off aqui já.
3: É melhor, não, cara.
7: Esse é nível sem limite.
3: É, pelo amor de Deus, cara, que jogo ruim. Eu acho que é a pior jogo que a gente tá transmitindo aqui na Nova Brasil, é esse de Palmeiras e Cerro Porteño. Palmeiras não, com mas, esse time.
7: Mas o importante é você falar assim, é o pior jogo que a gente tá transmitindo, mas a transmissão tá boa?
3: Tá boa.
7: Então tá bom, pode continuar.
3: Eu tô chegando aqui.
7: Olha a bola dentro da área, sobrou pra Verrete, pé direito na bola e espalma Carlos Miguel. Vai vendo. 6 minutos, é tempo pra caramba, hein? É tempo pra caramba, Edson Rufino. Que bela conclusão, que belíssima defesa do Carlos Miguel, goleirão do Verdão, evitou o empate.
1: E foi possível pela falha do Piquerez, né? Ele se atrapalha e a bola sobra para o Verrete, chute a defesa importante do Carlos Miguel.
7: 47. Oi, Gaviva.
9: Bom, eu tô chegando agora, tô conhecendo, né, o pessoal da Nova Brasil FM, só tem gente boa aqui e tal, mas me falaram que o Rufino, ele só gosta de ir pro, não gosta de treinar, ele só gosta de ir pro jogo quando é o jogo valendo, de racha ele não gosta, é verdade isso, né?
1: Não, com certeza eu gosto de treinar.
7: Não,
1: sim.
7: Pera aí, não ou com certeza?
1: Com certeza eu gosto de treinar, eu prefiro preliminares, inclusive.
7: É do cascudinho. 2 minutos e meio de acréscimo já se foram, o tempo vai passando, o Palmeiras vai tomando sufoco na reta final do jogo em Assunção, no Paraguai. O torcedor acredita, a chuva já parou, amarelou. Tem falta na direita, vem pra bater na bola. Quem recebeu o amarelo aí?
1: Morel, camisa número 5, amarelou pra ele.
7: E ele que bateu nessa bola lá dentro da área, Carlos Miguel pegou tranquila dele. Diga, Renan.
8: Eu lembrei de um jogo que foi ruim esse ano, na Sul-Americana, Boston River e São Paulo, que tava uma ventania, o jogo foi no Estádio Centenário lá de Montevidéu, né? Tava uma ventania, o jogo foi ruim. E eu acho que não foi tão ruim quanto esse. Mesmo com a chuva, com a ventania que tava lá, não foi tão ruim quanto esse. E lá era um jogo de fase de grupos, de Sul-Americana, então times mais fracos mesmo, tecnicamente. Agora, um jogo de oitavas de final de Libertadores, você espera um mínimo de qualidade, né? Coisa que muita gente não viu hoje.
7: A pergunta é, como o Palmeiras perdeu para esse time jogando em casa?
8: É inacreditável. Como o Palmeiras não tinha ganho até agora desse time, jogando dois jogos.
1: Perdeu um jogo e empatou outro, né? Na Libertadores empatou. Né?
7: Bola na esquerda com o Emiliano Martínez, ele bate a bola em cima da marcação feita pelo Velasquez, a bola saiu, foi embora pela linha lateral do gramado. Vamos para a reta final do jogo, 49 jogados, o árbitro prometeu o jogo até os 41, Verdão tem reposição de bola no campo de ataque, bonito Palmeiras. Importante nesse momento agora é a classificação, segurar o resultado e chegar às quartas de final da Libertadores. Palmeiras vence pelo placar de 1-0, Flaco Lopes pisou na bola, enfeitou a jogada, chegou, dividiu com ele ali, o Benítez tocou por último na bola, Benítez, a bola saiu, embora, ela saiu pela linha lateral do gramado, reposição é feita pelo Piquerez para Flaco Lopes, ele pediu escanteio, o árbitro deu tiro de meta.
1: E era escanteio, né, Hugo?
7: Me parece que sim.
1: É, a bola bate na perna do adversário, vai pela linha de fundo e ele marca tiro de meta.
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7: Daqui a pouquinho tem um Confira Comigo no Replay. A apresentação de Weber Lima. Por que que o jogo tá parado ali, Rufa?
1: Exatamente, fica reclamando da falta, sofreu o Gustavo Gomes e ganha alguns segundinhos preciosos, Hugo.
7: O Torres diz que não cometeu a falta, o Gustavo Gomes continua caindo, o tempo passa, torcida brasileira. Balão de couro subiu, balão de couro desceu. Lembra do Fiore Gilhote, ô Gaviva?
10: Como é que é? Desculpa, Hugo.
7: Fiore Gilhote.
10: Pô, lembro do Fiore. É, mano, abre-se as cortinas e começa o espetáculo. Ou então, fim de jogo vai terminando. Não é isso?
7: É. No crepúsculo.
1: Você já abriu a cortina e começou o espetáculo, Hugo Botelho?
7: Vamos pro jogo. Bola com o Benítez, seu trabalho com o pé direito, tentou fazer essa bola chegar até o Iturbe, bateu na marcação. Tome Verdão, tome Flaco Lopes, arrancou na esquerda, invadiu a área, marcado de perto, ele bate a bola no Benítez. Bola sobrou pro Morel. Morel tenta chegar na linha que divide o gramado, mas não consegue. A bola tocada por último pelo Piqueires, saiu pela linha lateral do gramado. Manuel já repõe a bola em jogo, Servinho deixa a bola mais atrás com o Morel, levantamento da direita para a esquerda, lá no campo de ataque, o Verrete subiu. Tentou o toque de cabeça duas vezes, foi bem ali no lance. O Bruno Fux tirou na primeira, a bola voltou e tirou na segunda. O árbitro está apitando o final do jogo. Ele dá. Determina o final do jogo. Mas ele deu 6 minutos, terminou com 50. Tinha mais um minutinho pela frente ainda.
1: Nem ele aguentou, Hugo.
7: Apita o árbitro. Finalmente o jogo acaba. Determina Facundo de Tejo. Deu Verdão, deu Palmeiras. Cerro Porteño 0, Palmeiras 1. Adeus, Cerro. Palmeiras está classificado. Está na fase de quartas e final da Libertadores da América. Bola parou de rolar. Palmeiras venceu. Vem aí ou confira comigo no replay com o Weber Lima.
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3: 8:58, você está no Confira Comigo no Replay, o melhor pós-jogo no rádio, com pão de alhozinho dá jogo e deu Palmeiras na bola parada, que é, pelo jeito, é o que sobrou desse time do Palmeiras, né? Porque realmente, com o elenco que tem, esse time do Palmeiras conseguiu a classificação, tá tudo certo, mas o futebol é de time de série B para baixo. Futebol que o Palmeiras apresentou hoje contra esse, se igualou, né? Ao time do Cerro Porteño, que é isso daí. O time do Cerro Porteño é essa fragilidade, essa fraqueza, e o Palmeiras, se não fosse a bola parada, o Gustavo Gomes iria empatar com esse time fraquíssimo do Paraguai, mas conquistou a vitória e avançou, era o mínimo, né? Para um time que com 4 jogadores paga o mês todo do Cerro Porteño, era o mínimo, mas o nível do jogo apresentado foi terrível. 8:59, Edson Rufino, o seu destaque para essa vitória do Palmeiras, o Palmeiras que avança às quartas de final da competição.
1: É, o Palmeiras com essa vitória está na fase quartas de final da Libertadores da América, o adversário sairá do confronto LDU e Mirassol. Então o Palmeiras aguarda para saber qual será o seu próximo adversário na sequência da competição. Domingo volta o Campeonato Brasileiro, joga em casa contra o Vasco da Gama e na quarta-feira tem outra decisão pela frente, aí pela Copa do Brasil, jogo de ida enfrentando a equipe do Santos, e o técnico Abel Ferreira vai comemorando esse resultado, mas vai ter que melhorar o desempenho do time, porque a galera gostou do resultado, mas não gostou da atuação, viu, Weber Lima?
3: Renan Teixeira, o seu destaque para essa vitória do Palmeiras que avança na Libertadores da América. E só informando aqui, lá na Sul-Americana, 47 do segundo tempo, Coelho marca o segundo gol do Atlético. A partida estava indo para as penalidades. Estamos já com 50 minutos já do segundo tempo. Coelho fez, empatou para o Atlético Mineiro 2-2 com o Bragantino. O Atlético vai avançando, mas aqui no jogo do Verdão, o Palmeiras com o gol de Gustavo Gomes avança às quartas de final da Libertadores Libertadores da América e a